0: as 211 associações de futebol membros da FIFA.
1: Apesar deste voto de confiança, esta quarta-feira subiu de tom a pressão para que Infantino seja demitido. O The Times avança que o presidente da FIFA ofereceu a Marrocos a final do Mundial 2030 em troca de apoio para a reeleição. É notícia no mesmo dia em que o antigo craque português Luís Figo escreve um artigo de opinião no Daily Mail a pedir a saída de Infantino. A comentadora de desporto da Antena 1, Matilde Fidalgo, compreende as críticas que considera ter a imagem as críticas a Gianni Infantino, que considera ter a imagem manchada, e refere que o erro está em querer privatizar o desporto mais democrático do mundo.
2: Eu acho que o futebol é o desporto mais democrático do mundo, é praticado por tudo e por todos de forma transversal e, portanto, ver uma ameaça àquilo que é a capacidade do futebol continuar a ser para todos é grave e eu acho que é isso que assusta e que faz com que deixem de confiar em Gianni Infantino.
1: A crise na FIFA não se sente diretamente nos relevados, mas ajuda a piorar a saúde do ecossistema que é o futebol, considera também a comentadora de desporto da Antena 1, Matilde Fidalgo. Irão e Oman chegaram a acordo para uma nova rota marítima no Estreito de Hormuz. O governo iraniano avisa, no entanto, que o entendimento não se vai traduzir na reabertura imediata do Estreito, numa altura em que se mantém a incerteza quanto ao retomar das conversas com Washington. Luís Peixoto.
3: Depois do colapso do memorando de entendimento com os Estados Unidos, Irão e Omã chegaram a acordo para uma nova rota marítima segura no Estreito de Hormuz. Esmail Baghaei, porta-voz do Ministério dos Negócios Estrangeiros iraniano, sublinha que o entendimento não significa a reabertura imediata do Estreito, mas tem por objetivo permitir mais condições de segurança para a navegação comercial e garantir a regulação do tráfego marítimo. O executivo iraniano revela que as rotas temporárias existentes vão ser desativadas e parte significativa do novo percurso de Hormuz vai passar pelas águas territoriais do Irão. Caso não haja interferência de terceiros, defendem os dirigentes iranianos, o acordo é oficializado em breve. Quanto ao diálogo com os Estados Unidos, que se mantém no impasse, o vice-ministro dos Negócios Estrangeiros do Irão, Kazem Garibabadi, defende que tem de ser ultrapassada a constante quebra de promessas dos Estados Unidos para que volte a haver confiança nas negociações. Nas últimas horas, Donald Trump afirmou que o Estreito de Hormuz vai reabrir muito em breve. O presidente dos Estados Unidos diz que espera um acordo esta quarta ou quinta-feira. Caso contrário, regressam os ataques aéreos.
1: Em Ceuta, sobre Ceuta, a justiça marroquina condenou até agora 11 pessoas por envolvimento na travessia em massa de migrantes para aquele enclave espanhol a semana passada. As penas vão até 6 meses de prisão por crimes relacionados com a saída clandestina de Marrocos ou agressões a membros das forças de segurança. Ao mesmo tempo, já foram instaurados mais de 80 processos nos tribunais marroquinos que envolvem travessias ilegais para Ceuta e Melilla. O Benfica defronta hoje o Hearts, jogo de acesso à Liga Europa de Futebol. Os encarnados recebem os escoceses na Luz às 8 da noite. O técnico Marco Silva espera tirar partido do fator casa.
4: Acreditar que o impacto do fator casa, seja ele no primeiro jogo, também estará bem presente. É esse o nosso objetivo, jogar também com isso, saber e sentir a importância do que é jogar no Estádio da Luz a primeira mão de uma eliminatória e fazer com que esse impacto tenha um peso decisório no primeiro jogo, nunca terá na eliminatória como teve, ou na decisão como teve o segundo jogo contra o St. Gallen.
1: Do outro lado do campo, Cláudio Braga, jogador português que é estrela no Hearts, promete dar trabalho aos encarnados.
5: Claro que sabemos que à partida o Benfica tem o favoritismo e isso é só nós a perceber um bocadinho de futebol, não é? Mas ao fim e ao cabo ninguém joga para perder e nós não vimos aqui para isso, sem dúvida. Vimos aqui para dar o máximo de trabalho possível ao Benfica e para levar um resultado positivo para o Tynecastle. É um jogo claramente muito difícil, em que o Benfica tem outro tipo de experiência em competições europeias, outro tipo de experiência em qualquer tipo de jogo desta categoria e jogadores de alto calibre, mas a verdade é que nós vimos cá para, como disse, para dar trabalho ao Benfica e para tentar levar a eliminatória para o Tynecastle.
1: Jogo às 8 da noite, antes às 19h30, hora de Portugal Continental, o Sporting de Braga entra em campo para defrontar o Dinamo de Minsk da Bielorrússia na Pedreira. Emissão especial de desporto aqui na Antena 1 a partir das 19h30 para acompanhar com relato estes dois jogos com equipas portuguesas na primeira mão da terceira pré-eliminatória de acesso à Liga Europa, o Benfica, e acesso à Liga Conferência, o Sporting de Braga. Cláudia Almeida com as notícias à uma na RTP Antena 1, simultâneo com Madeira, Açores e Mundo. 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
1: Boa noite e bem-vindos.

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0: Direção-Geral do Ensino Superior já contabilizava perto de 55 mil candidatos, ultrapassando os mais de 49.500 na primeira fase do concurso do ano passado. No primeiro dia do concurso deste ano, a 20 de julho, apenas 304 alunos tinham apresentado candidatura, muito abaixo dos 10 mil que o tinham feito no primeiro dia do concurso de 2025. Pela primeira vez este ano, quase 300 mil exames nacionais do secundário foram avaliados em formato digital, num processo com várias falhas técnicas que obrigaram ao adiamento para alguns dias da divulgação das notas. A fixação das pautas da segunda fase dos exames nacionais está agendada para sexta-feira. A missão Escola Pública prevê um cenário idêntico ao de 17 de julho, com as notas afixadas, mas com a classificação das reapreciações da primeira fase em branco. É a convicção da Cristina Mota, do movimento Missão Escola Pública, que refere as razões.
1: Nem todos os colegas conseguiram terminar o processo até dia 4, é um processo muitíssimo burocrático, onde faltaram documentos durante grande parte do processo, documentos que só agora estão a chegar aos relatores, nomeadamente, portanto, a argumentação do aluno, a fundamentação que deverá acompanhar a reapreciação e que nem sempre aconteceu, tal como os modelos que têm de ser preenchidos pelo relator, só agora começaram a ser disponibilizados e, por esse motivo, muitos relatores precisaram de mais dias.
0: Várias escolas prolongaram esta quarta-feira o prazo para os classificadores concluírem a reapreciação dos exames nacionais da primeira fase, uma opção que não foi estabelecida através de ofício pelo Júri Nacional de Exames. Não tem efeitos na investigação do dia-a-dia, mas causa desconforto na instituição. O diretor da Unidade Nacional de Combate ao Tráfico dos Estupefacientes da Polícia Judiciária, João Oliveira, reconhece que a polémica com Luís Neves, o antigo diretor da PJ, está a afetar a judiciária.
2: A Polícia Judiciária continua a trabalhar hoje como trabalhava ontem, como trabalhava dois meses atrás. Em cada caso concreto, em cada concreta investigação, não há nenhum tipo de impacto. Agora, gera a situação toda envolvente, naturalmente que gera desconforto, porque é inevitável que nos sintamos um pouco incomodados, porque ouvimos muitas coisas que não têm qualquer tradução, não têm qualquer correspondência com a realidade.
0: Declarações à SIC Notícias de João Oliveira, diretor da Unidade Nacional de Combate ao Tráfico de Estupefacientes da Polícia Judiciária. A PJ deu uma conferência de imprensa sobre uma mega operação de cocaína levado a cabo na terça-feira em Sines. As autoridades apreenderam 5 toneladas de cocaína num navio porta-contentores e desarticularam um grupo criminoso dedicado à introdução de grandes quantidades de droga no continente europeu. A investigação tinha começado há poucos dias. João Oliveira, da Polícia Judiciária, revelou que até agora foi apreendida mais cocaína em Portugal do que em todo o ano passado.
3: Apesar de estarmos só em início de agosto, ou seja, já temos uns meses pela frente até ao fecho do ano, já foi apreendida uma quantidade de cocaína superior ao total apreendido durante todo o ano de 2025. Efetivamente, é verdade, temos mais cocaína apreendida em Portugal este ano, até ao dia de hoje, do que tivemos o ano passado durante o seu total.
0: Declarações de João Oliveira em conferência de imprensa durante a tarde. 3 homens foram detidos para interrogatório, mas um deles foi encontrado sem vida esta quarta-feira na cela que ocupava no estabelecimento prisional junto à Polícia Judiciária em Lisboa. A Direção-Geral dos Serviços Prisionais já mandou abrir um inquérito para apurar as circunstâncias desta morte. A administração e o Conselho Executivo da FIFA, uma só voz no apoio ao presidente Gianni Infantino. É o que fica da reunião que decorreu esta noite em Rabat, a capital de Marrocos. Segundo o comunicado divulgado após o encontro, Gianni Infantino tem o apoio pelo trabalho que tem desenvolvido na FIFA, mas também a admissão de erros no projeto que visava vender privados participações nos mundiais de futebol, Camilo Vidal.
4: Não volta a acontecer. É a garantia da FIFA em comunicado divulgado esta noite. O texto foi conhecido no fim de uma reunião em Marrocos que juntou a cúpula da FIFA e não se ignorou neste encontro a FIFA Forward Enterprise, o nome da iniciativa que pretendia vender parte dos direitos das competições a privados, incluindo o Mundial e o Mundial de Clubes. Os dirigentes da Federação Internacional de Futebol dizem que não tinham intenção de excluir da iniciativa o Conselho da FIFA ou as federações nacionais e reconhecem que foram cometidos erros depois da fuga de informação desta proposta para a imprensa. Referem que enviaram já cartas a pedir desculpa aos associados e haverá um relatório interno sobre o caso que será entregue ao organismo de supervisão. Sublinham que a proposta já caiu, mas que teria sempre de ser aprovada pelo Conselho e pelas federações. E agora que já não está em cima da mesa esta proposta, a direção da FIFA diz que não vai tolerar mais ataques à integridade e, por isso, vai tomar as medidas necessárias para proteger a reputação. Acrescentam que nada foi feito à margem das leis internas da FIFA. A confiança em Gianni Infantino é total. O secretário-geral e os membros da direção da FIFA reforçam a confiança no presidente. É logo no primeiro parágrafo do comunicado, onde se lê também que ele foi eleito por todas as 211 associações de futebol membros da FIFA.
0: O que fica da reunião que decorreu esta noite em Rabat, na capital de Marrocos. A justiça marroquina condenou até agora 11 pessoas por envolvimento na travessia em massa de migrantes para Ceuta. As penas vão até 6 meses de prisão por crimes relacionados com a saída clandestina de Marrocos ou agressões a membros das forças de segurança. Ao mesmo tempo, já foram instaurados mais de 80 processos nos tribunais marroquinos que envolvem travessias ilegais para as regiões espanholas de Ceuta e Melilla. Irão e Oman chegaram a acordo para uma nova rota marítima no Estreito de Hormuz. O governo iraniano avisa, no entanto, que o entendimento não se vai traduzir na reabertura imediata do Estreito, numa altura em que se mantém incerteza quanto ao retomar das conversas com Washington. Luís Peixoto.
5: Depois do colapso do memorando de entendimento com os Estados Unidos, Irão e Oman chegaram a acordo para uma nova rota marítima segura no Estreito de Hormuz. Esmail Baghaei, porta-voz do Ministério dos Negócios Estrangeiros iraniano, sublinha que o entendimento não significa a reabertura imediata do estreito, mas tem por objetivo permitir mais condições de segurança para a navegação comercial e garantir a regulação do tráfego marítimo. O executivo iraniano revela que as rotas temporárias existentes vão ser desativadas e parte significativa do novo percurso de Hormuz vai passar pelas águas territoriais do Irão. Caso não haja interferência de terceiros, defendem os dirigentes iranianos, o acordo é oficializado em breve. Quanto ao diálogo com os Estados Unidos, que se mantém no impasse, o vice-ministro dos Negócios Estrangeiros do Irão, Kazem Garibabadi, defende que tem de ser ultrapassada a constante quebra de promessas dos Estados Unidos para que volte a haver confiança nas negociações. Nas últimas horas, Donald Trump afirmou que o Estreito de Hormuz vai reabrir muito em breve. O presidente dos Estados Unidos diz que espera um acordo esta quarta ou quinta-feira. Caso contrário, regressam os ataques aéreos.
0: Ainda sobre o Irão, o presidente Masoud Pezeshkian diz em entrevista que o contacto com o líder supremo é atualmente muito difícil. Mostada a Khamenei, o novo líder supremo, sucedeu ao pai, o Ayatollah Ali Khamenei, que morreu durante os ataques israelitas e norte-americanos.
6: Edição do jornalista Pedro Guilherme. 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
10: O trágico é que, ao invés dela potenciar eventualmente a nossa melhoria, ela parece substituir-nos. E esse é o grande dilema, que a tecnologia talvez tenha sido convidada para substituir o que fazemos, mas a tentação neste instante parece ser a de permitir que ela substitua quem somos. E isso desumaniza-nos.
11: Pergunta Simples. Um programa sobre comunicação. Para quem quer boas respostas. Demos uma coisa por garantida, que a tecnologia estava ao nosso serviço. Ponto final. Que lavava a roupa, que fazia as contas, que nos levava à casa e deixava connosco aquilo que era só nosso. Pensar, sentir, conversar. Ser humano, afinal. Bom, parecia um bom acordo. Walter Gumay, o convidado de hoje, desconfia que este acordo mudou de mãos, que já não se escreve com as mesmas letras, que a máquina deixou de se oferecer para fazer o que fazemos e começou a fazer-se passar por quem somos. Voltei a ouvir a conversa do princípio ao fim e foi muito mais longe do que eu esperava. Começou na escrita e foi dar à desumanização. A meio, ficou uma frase a martelar na minha cabeça. A tecnologia foi convidada para nos substituir nas tarefas e a tentação agora é deixá-la substituir-nos a nós. Pelo caminho, falamos de um mundo que comunica cada vez mais e cada vez pior, de uma ignorância que, ao contrário de todas as outras épocas, deixou de ter vergonha de si própria. E de um marquês que fica mais sábio quando o levam até a alta montanha e mais estúpido quando o descem até ao rio. Quem decide para onde é que ele vai, para que lado é que ele vai, para cima ou para baixo, é a vila. Somos nós. É o tema do seu novo livro, acabado de publicar. Walter Gumay é escritor e tem um prémio de nome Saramago, mas não é o currículo que o traz a esta conversa. É a forma como diz as coisas. É das poucas pessoas neste país que fala como quem escreve e que pensa em voz alta, sem se proteger atrás de uma frase bonita. Acaba de publicar O Século dos Imbecis e o título, reparem, não está a apontar só o dedo aos outros. Começamos pela forma como ele escreve e foi por aí que entramos em todo o resto. Faltará uma curiosidade que eu tenho sobre ti inicial, que é, há pessoas que escrevem como falam e tu és o contrário. Tu falas como se estivesses a ditar um livro. Como é que é isto? Isto aconteceu-te sempre na tua vida?
12: Antes de mais, obrigado. É um prazer estar aqui. Obrigado pelo convite para vir à conversa. Não sei se isso é verdade, mas talvez eu, enquanto cidadão, fico contaminado com tanta literatura. E por isso... alguém que tem por destino uma arte que deita mão de uma coisa como a fala, que é do cotidiano de toda a gente, eminentemente está com a arte no cotidiano, não é?
11: Não dá para deixar em casa, digamos assim. No teu processo de escrita, tu és daquelas pessoas que está ali, escreve e está calado, ou estás a remoer e a reler busca da musicalidade da
12: palavra? Sim, digo, e fico afónico porque eu leio em voz alta o que vou escrevendo e às vezes comento, respondo assim enquanto leitor. Que eu sou leitor do imediato, assim, no imediato sou também, ao mesmo tempo que autor, sou leitor e por isso reajo.
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0: Nacional do Ensino Superior já contava perto de 55 mil candidatos, acima dos 49.500 na primeira fase do concurso do ano passado. No primeiro dia do concurso deste ano, a 20 de julho, apenas 304 alunos tinham apresentado candidatura, muito abaixo dos 10 mil que o tinham feito no primeiro dia do concurso de 2025. Pela primeira vez este ano, quase 300 mil exames nacionais do ensino secundário foram avaliados em formato digital, num processo com várias falhas técnicas que obrigaram ao adiamento, por alguns dias, da divulgação das notas. Ora, a fixação das pautas da segunda fase dos exames nacionais está agendada para sexta-feira. A Missão Escola Pública prevê um cenário idêntico ao de 17 de julho, com as notas afixadas, mas a classificação das reapreciações da primeira fase em branco. É a convicção de Cristina Mota, que refere as razões.
1: Nem todos os colegas conseguiram terminar o processo até dia 4. É um processo muitíssimo burocrático, onde faltaram documentos durante grande parte do processo, documentos que só agora estão a chegar aos relatores, nomeadamente, portanto, a argumentação do aluno, a fundamentação que deverá acompanhar a reapreciação e que nem sempre aconteceu, tal como os modelos que têm de ser preenchidos pelo relator, só agora começaram a ser disponibilizados e, por esse motivo, muitos relatores precisaram de mais dias.
0: Várias escolas prolongaram esta quarta-feira o prazo para os professores classificadores terminarem a reapreciação dos exames nacionais da primeira fase, uma opção que não foi estabelecida através do ofício pelo Júri Nacional de Exames. Não tem efeitos na investigação do dia-a-dia, mas causa desconforto na instituição. O diretor da Unidade Nacional de Combate ao Tráfico de Estupefacientes da Polícia Judiciária, João Oliveira, reconhece que a polémica com o Luís Neves, o antigo diretor da PJ, está a afetar a Judiciária.
2: A Polícia Judiciária continua a trabalhar hoje como trabalhava ontem, como trabalhava dois meses atrás. Em cada caso concreto, em cada concreta investigação, não há nenhum tipo de impacto. Agora, gera a situação toda envolvente, naturalmente que gera desconforto, porque é inevitável que nos sintamos um pouco incomodados, porque ouvimos muitas coisas que não têm qualquer tradução, não têm qualquer correspondência com a realidade.
0: Declarações à SIC Notícias de João Oliveira, diretor da Polícia Judiciária, na Unidade de Combate ao Tráfico de Estupefacientes, no dia em que a PJ deu uma conferência de imprensa sobre uma mega operação e apreensão de cocaína levada a cabo em Sines. As autoridades apreenderam 5 toneladas de cocaína num navio porta-contentores e desarticularam um grupo criminoso dedicado à introdução de grandes quantidades de droga no continente europeu. A investigação tinha começado há poucos dias. João Oliveira revelou, nesta conferência de imprensa, que foi apreendida até agora mais cocaína em Portugal do que em todo o ano passado.
3: Apesar de estarmos só em início de agosto, ou seja, já temos uns meses pela frente, até ao fecho do ano, já foi apreendida uma quantidade de cocaína superior ao total apreendido durante todo o ano de 2025. Efetivamente, é verdade, temos mais cocaína apreendida em Portugal este ano, até ao dia de hoje, do que tivemos o ano passado durante o seu total.
0: O diretor da Unidade Nacional de Combate ao Tráfico de Estupefacientes, João Oliveira, em conferência de imprensa esta tarde, 3 homens foram detidos para interrogatório, mas um deles foi encontrado sem vida esta quarta-feira na cela que ocupava no estabelecimento prisional junto à Polícia Judiciária em Lisboa. A Direção-Geral dos Serviços Prisionais já ordenou a abertura de um inquérito para apurar as circunstâncias desta morte. Irão e Oman chegaram a acordo para uma nova rota marítima no Estreito de Hormuz. O governo iraniano avisa, no entanto, que o entendimento não se vai traduzir na reabertura imediata do Estreito, numa altura em que se mantém a incerteza quanto ao retomar das conversas com Washington. Luís Peixoto.
4: Depois do colapso do memorando de entendimento com os Estados Unidos, Irão e Oman chegaram a acordo para uma nova rota marítima segura no Estreito de Hormuz. Esmail Baghaei, porta-voz do Ministério dos Negócios Estrangeiros iraniano, sublinha que o entendimento não significa a reabertura imediata do estreito, mas tem por objetivo permitir mais condições de segurança para a navegação comercial e garantir a regulação do tráfego marítimo. O executivo iraniano revela que as rotas temporárias existentes vão ser desativadas e parte significativa do novo percurso de Hormuz vai passar pelas águas territoriais do Irão. Caso não haja interferência de terceiros, defendem os dirigentes iranianos, o acordo é oficializado em breve. Quanto ao diálogo com os Estados Unidos, que se mantém no impasse, o vice-ministro dos Negócios Estrangeiros do Irão, Kazem Garibabadi, defende que tem de ser ultrapassada a constante quebra de promessas dos Estados Unidos para que volte a haver confiança nas negociações. Nas últimas horas, Donald Trump afirmou que o Estreito de Hormuz vai reabrir muito em breve. O presidente dos Estados Unidos diz que espera um acordo esta quarta ou quinta-feira. Caso contrário, regressam os ataques aéreos.
0: Ainda sobre o Irão, o presidente Masoud Pezeshkian disse em entrevista que o contacto com o líder supremo é atualmente muito difícil. Mostava Khamenei, o novo líder supremo, sucedeu ao pai, Ali Khamenei, que morreu durante os ataques israelitas e norte-americanos em território iraniano. Carlos Paião trocou a medicina pela música. São mais de 200 as canções compostas pelo músico que morreu no auge da carreira num acidente de carro em agosto de 1988, com apenas 30 anos. Playback é uma das músicas mais famosas de Carlos Paião. E agora também Margarida Vaz, nome do filme sobre o lado menos conhecido do cantor.
5: Apresento-vos um estudante de medicina. Carlos Paião!
6: Revelar o homem, para além das canções, é a intenção do cineasta Sérgio Graciano com o filme Playback.
7: Há muito mais do que só músicas conhecidas. Há uma pessoa particularmente feliz, de bem com a vida, muito inteligente, muito talentosa, e juntar isso tudo num filme é super bonito.
6: Num musical com momentos narrativos, Rafael Ferreira é o Carlos Paião e também canta.
8: Houve pesquisa, houve estudo sobre os maneirismos, a energia dele, vou ser eu a reinterpretar as canções que não são minhas, que são dele.
9: Eu tenho 200 músicas, ainda quero fazer mais. Uma história com início, meio e fim.
6: Para o papel de Zaira, a mulher de Carlos Paião, Laura Dutra contou com a ajuda dela.
10: A minha busca foi sempre no intuito de querer trazer o amor dos dois. Porque a Zaira me disse era sempre muito isso, que o Carlos era uma pessoa super bem disposta, tinha muita vida. Por exemplo, ele acordava à meia-noite para escrever as canções.
6: As canções marcam o ritmo do filme. Os arranjos musicais são do Legendary Tiger Man.
11: A discoteca é incrível tocar e foi muito incrível também estar a fazer os arranjos. Não sou poeta, ou vindo do Porto, eu acho que são coisas assim muito fora da caixa às vezes. É uma descrição muito curiosa do que é ser português e da alma portuguesa. É feito sempre de uma maneira muito inteligente pelo Carlos Paião.
6: Playback, Pó de Arroz, Cinderela, Vinho do Porto e Discoteca fazem parte da memória coletiva. São canções que continuam atuais.
12: São vencedora. É? Playback.
13: Podes não saber cantar, nem sequer assobiar. Com certeza que não vais desafinar.
0: Playback do realizador Sérgio Graciano, para ver a partir desta quinta-feira nas salas de cinema nacionais.
14: Edição do jornalista Pedro Guilherme. 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

0: Viva, sejam bem-vindos a mais uma sessão dos Radicais. Radicais Livres, de Jaime Nogueira Pinto e Pedro Tadeu, que hoje querem falar do centenário de O Processo, de Franz Kafka. É um livro que faz agora 100 anos e tornou Kafka, escritor checo, no adjetivo kafkiano. E tudo por causa deste livro do processo que se salvou de ser queimado, porque Kafka morreu cedo, com 40 anos, e queria que toda a sua obra, que não tivesse sido publicada e não tinha sido muita em vida, fosse queimada. Assim não aconteceu. Ele nasce numa praga do Império Austro-Húngaro. Jaime, o mundo de hoje está para lá de Kafka, mas, como sempre, a grande literatura está sempre muito atual.
1: É, a grande literatura, nós já temos falado aqui, a grande literatura tem esse lado que eu diria profético, não é? Quer dizer, profético, tem esse lado profético, porque a grande literatura acho que consegue tocar a condição humana, e a condição humana é de facto, enfim, tem esse aspecto de continuidade, e é por isso que a gente vê, por exemplo, peças de Shakespeare que, com pessoas vestidas há século XX, há um Ricardo III que está exatamente nessas condições, é um Ricardo III, portanto, finais do século XV. E aparece aqueles episódios da Guerra das Rosas, eles aparecem todos vestidos de fato e gravata e não sei o quê. Quer dizer, é de facto essa grande capacidade. E o Kafka pertence àquela... A gente, no fundo, no final do Império Austro-Húngaro, aliás, lá está, o mundo de ontem, não é? Que é tão bem descrito pelo Stefan Zweig, que é outro judeu do Império Austro-Húngaro, só que o Stefan Zweig...
0: Mas a origem de Kafka também é essa, não é?
1: São judeus. Agora, só que o Stefan Zweig era de uma família rica, de judeus ricos. Judeus, o pai tinha uma empresa, uma grande empresa têxtil, e a mãe vinha de uns banqueiros. Portanto, eram, vá lá, digamos, estavam mais ou menos assimilados. E o Império Austro-Húngaro nisso foi bastante... E gerou uma série de grandes escritores, não é? É uma época de grandes escritores, é o Stefan Zweig, o Kafka. Depois vai aparecer... O Kafka ainda vive a maior parte do seu tempo no Império Austro-Húngaro. Ele morre em 24, portanto, enfim, ele também morre cedo, morre com 40 anos ou 41. Portanto, podemos depreender que estas burocracias que ele descreve, porque no fundo o processo é exatamente, é um homem que é um gerente de um banco, que até parece ser uma pessoa com uma carreira relativamente importante, e ele, enfim, pelo que a gente vai vendo nos seus dados, é uma pessoa relativamente importante nesse banco, e ele vive numa casa, uma espécie de pensão, mas uma pensão, enfim, de alguma condição, e uma manhã é preso. Quer dizer, estão umas pessoas para o prender, ele não sabe porquê, e depois ele vai passar...
2: O dia do aniversário dele, quando ele faz...
1: Exatamente. Ele vai passar o livro todo sob esse peso desse processo, que ele não sabe exatamente do que é acusado, nunca vai saber, e, portanto, o desenrolar do livro é isso. Kafka, ele próprio, lá está, destruiu muita da sua própria produção, porque era de...
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0: Direção-Geral do Ensino Superior contabilizava perto de 55 mil candidatos, ultrapassando os mais de 49.500 na primeira fase do concurso do ano passado. Pela primeira vez este ano, quase 300 mil exames nacionais do ensino secundário foram avaliados em formato digital, num processo com várias falhas técnicas que obrigaram ao adiamento por alguns dias da divulgação das notas. A fixação das pautas da segunda fase das provas está agendada para amanhã, sexta-feira. A missão Escola Pública prevê um cenário idêntico ao de dia 17 de julho, com as notas afixadas, mas com a classificação das reapreciações da primeira fase em branco. É a convicção de Cristina Mota, do movimento Missão Escola Pública, que refere as razões.
1: Nem todos os colegas conseguiram terminar o processo até dia 4. É um processo muitíssimo burocrático, onde faltaram documentos durante grande parte do processo, documentos que só agora estão a chegar aos relatores, nomeadamente, portanto, a argumentação do aluno, a fundamentação que deverá acompanhar a reapreciação e que nem sempre aconteceu, tal como os modelos que têm de ser preenchidos pelo relator, só agora começaram a ser disponibilizados e, por esse motivo, muitos relatores precisaram de mais dias.
0: Várias escolas prolongaram esta quarta-feira o prazo para os classificadores concluírem a reapreciação dos exames nacionais da primeira fase, uma opção que não foi estabelecida através de ofício pelo Júri Nacional de Exames. A justiça marroquina condenou até agora 11 pessoas por envolvimento na travessia em massa de migrantes de há uma semana para Ceuta. As penas vão até 6 meses de prisão por crimes relacionados com a saída clandestina de Marrocos ou agressões a membros das forças de segurança. Ao mesmo tempo, já foram instaurados mais de 80 processos nos tribunais marroquinos que envolvem travessias ilegais para as regiões espanholas de Ceuta e Melilla. A administração e o Conselho Executivo da FIFA a uma só voz no apoio ao presidente Gianni Infantino. É o que fica da reunião que decorreu esta noite em Rabat, na capital de Marrocos. Segundo o comunicado divulgado após o encontro, Gianni Infantino tem o apoio pelo trabalho que tem desenvolvido na FIFA, mas neste comunicado há também a admissão de erros no projeto que visava vender a privados participações nos mundiais de futebol. Camilo Vidal.
2: Não volta a acontecer. É a garantia da FIFA em comunicado divulgado esta noite. O texto foi conhecido no fim de uma reunião em Marrocos que juntou a cúpula da FIFA e não se ignorou neste encontro a FIFA Forward Enterprise, o nome da iniciativa que pretendia vender parte dos direitos das competições a privados, incluindo o Mundial e o Mundial de Clubes. Os dirigentes da Federação Internacional de Futebol dizem que não tinham intenção de excluir da iniciativa o Conselho da FIFA ou as federações nacionais e reconhecem que foram cometidos erros depois da fuga de informação desta proposta para a imprensa. Referem que enviaram já cartas a pedir desculpa aos associados e haverá um relatório interno sobre o caso que será entregue ao organismo de supervisão. Sublinham que a proposta já caiu, mas que teria sempre de ser aprovada pelo Conselho e pelas federações. E agora que já não está em cima da mesa esta proposta, a direção da FIFA diz que não vai tolerar mais ataques à integridade e, por isso, vai tomar as medidas necessárias para proteger a reputação. Acrescentam que nada foi feito à margem das leis internas da FIFA. A confiança em Gianni Infantino é total. O secretário-geral e os membros da direção da FIFA reforçam a confiança no presidente. É logo no primeiro parágrafo do comunicado, onde se lê também que ele foi eleito por todas as 211 associações de futebol membros da FIFA.
0: Apesar deste voto de confiança da FIFA, a pressão foi aumentando nos últimos dias para a admissão de Infantino. O jornal britânico The Times avança que o presidente da FIFA ofereceu a Marrocos a final do Mundial 2030 em troca de apoio para a reeleição. Já o antigo craque português, Luís Figo, escreveu um artigo de opinião no Daily Mail a pedir a saída de Gianni Infantino. O Benfica joga com o Hearts da Escócia, a primeira mão da terceira pré-eliminatória de acesso à Liga Europa de Futebol. Com um jogo no Estádio da Luz, o treinador Marco Silva espera tirar partido do fator casa.
3: Acreditar que o impacto do fator casa, seja ele no primeiro jogo, também estará bem presente. É esse o nosso objetivo, jogar também com isso, saber e sentir a importância do que é jogar no Estádio da Luz a primeira mão de uma eliminatória e fazer com que esse impacto tenha um peso decisório no primeiro jogo, nunca terá na eliminatória como teve, ou na decisão como teve o segundo jogo contra o St. Gallen.
0: Benfica Arts começa às 8 da noite e tem relato aqui na rádio. Antes, às 7:30 da tarde, o Sporting Braga defronta o Dinamo de Minsk na terceira pré-eliminatória que abre a porta à Liga Conferência. O técnico Carlos Vicente espera que a equipa jogue ainda melhor que na segunda pré-eliminatória.
4: Um rival Um adversário complicado. É líder do campeonato e tem vários jogos disputados. É uma equipa que tem um ritmo competitivo já adquirido, com um treinador novo, que no ano passado fez um grande trabalho. Jogamos a primeira parte desta eliminatória e vamos tentar melhor do que na semana passada.
5: Estar melhor que a semana passada.
0: Sporting Braga Dinamo Minsk, mais logo ao final da tarde, às 19h30, na Pedreira. Volta a Portugal em bicicleta. Júlio Johansson, da Emirates, é o primeiro camisola amarela. O dinamarquês venceu o prólogo de Lisboa e deixou o companheiro de equipa, Rui Oliveira, a 4 segundos, e Rafael Reis, Dani Collor, a 7. Mais logo, os ciclistas pedalam 157 km na primeira etapa que vai ligar a Lourinhã, que é luz, Pedro Ribeiro.
6: A caravana sai às 13h35 para uma etapa propícia a fugas e a uma chegada ao sprint para os mais rápidos do pelotão. Tudo na teoria, porque na prática as dificuldades vão começar duas metas volantes, Silveira ao quilómetro 46 e junto ao Palácio Nacional de Mafra ao quilómetro 110. As pernas vão continuar a doer quando os corredores tiverem de ultrapassar dois prémios de montanha de terceira categoria em Monte Lavar ao quilómetro 120 e no Alto de São Pedro de Sintra ao quilómetro 137, já na segunda parte da etapa. A Emirates domina, Johansson está de amarelo, mas quer oferecer a principal camisola da volta ao companheiro de equipa, Rui Oliveira.
7: Talvez o objetivo seja ver se conseguimos dar a oportunidade ao Rui. Ele tem muito mais hipóteses num sprint do que eu, por isso acho que vamos apostar no sprint com ele e esperemos que consiga vencer aqui em Portugal.
6: Rui Oliveira agradece o apoio da equipa e espera uma chegada ao sprint para tentar vencer em Portugal.
8: Vamos ver como é que se enrola a dinâmica das equipas. Em conjunto com outras equipas de sprinters, podemos gerir a corrida para chegar ao final. Aquela subida ali em Sintra nos últimos 20 km será tricky, mas vamos ver como é que se vai desenrolar e esperamos no final estar a disputar o sprint.
6: Assim a etapa corre bem e as pernas o permitam, até porque a média e alta montanha só chegou no fim de semana com a subida à Torre na Serra da Estrela. E pelo meio há ainda muito calor no Algarve e também no Alentejo.
0: Percurso da volta a Portugal em bicicleta, a primeira etapa parte da Lourinhã por volta de 1h30 da tarde. Pode acompanhar a volta a Portugal ao longo da emissão da Antena 1.
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10: Olá, viva, boa noite. Na próxima hora vamos percorrer a linha do horizonte.
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10: Eu sou o João Pedro Bandeira. Vamos juntos até às 5. Não é dia de folga. Embora seja essa a canção que vai abrir esta hora com...

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0: Açores.
1: Termina o prazo de candidaturas à primeira fase do acesso ao ensino superior, numa altura em que o número de inscritos ultrapassa o valor do ano passado. Irão e Oman chegaram a acordo para uma nova rota marítima no Estreito de Hormuz. O governo de Teherão avisa, contudo, que o entendimento não se traduz na reabertura imediata do Estreito. Há 20 anos que há bons sons a virem de Sem Soldos, em Tomar. Começa hoje uma nova edição do Festival de Música Portuguesa.
2: Esta hora, com 14 graus em Vila Real, estão 16 em Coimbra, Porto com 17 graus, Lisboa com 20 e Faro, nesta hora, com 22 graus. Nas ilhas estão 25 graus no Funchal, Ponta Delgada com 22 e na Horta estão 21 graus. Edição das 5 com Pedro Pierre.
1: Termina hoje o prazo para as candidaturas à primeira fase do concurso de acesso ao ensino superior. Há dois dias, a Direção-Geral do Ensino Superior já contava perto de 55 mil candidatos, mais do que os 49.500 na primeira fase do concurso do ano passado. No primeiro dia de concurso deste ano, 20 de julho, apenas 304 alunos tinham apresentado candidatura, muito abaixo dos 10 mil que o tinham feito no primeiro dia do concurso de 2025. Pela primeira vez este ano, quase 300 mil exames nacionais do ensino secundário foram avaliados em formato digital, num processo com várias falhas técnicas que obrigaram ao adiamento por alguns dias da divulgação das notas. À fixação das pautas da segunda fase dos exames nacionais está agendada para amanhã, sexta-feira, e a missão Escola Pública prevê um cenário idêntico ao de dia 17 de julho, com as notas afixadas, mas com a classificação das reapreciações da primeira fase em branco. É a convicção de Cristina Mota, que refere as razões.
3: Nem todos os colegas conseguiram terminar o processo até dia 4, é um processo muitíssimo burocrático, onde faltaram documentos durante grande parte do processo, documentos que só agora estão a chegar aos relatores, nomeadamente portanto, a argumentação do aluno, a fundamentação que deverá acompanhar a reapreciação e que nem sempre aconteceu, tal como os modelos que têm de ser preenchidos pelo relator só agora começaram a ser disponibilizados e por esse motivo muitos relatores precisaram de mais dias.
1: Nas explicações de Cristina Mota, do Movimento Escola Pública, várias escolas prolongaram o prazo para os professores classificadores concluírem a reapreciação dos exames nacionais da primeira fase, uma opção que não foi estabelecida através do ofício pelo Júri Nacional de Exames. Não tem efeitos na investigação do dia-a-dia, mas causa desconforto na instituição. O diretor da Unidade Nacional de Combate ao Tráfico de Estupefacientes da Polícia Judiciária, João Oliveira, reconhece que a polémica com Luís Neves, o antigo diretor da PJ, está a afetar a Judiciária.
4: A Polícia Judiciária continua a trabalhar hoje, como trabalhava ontem, como trabalhava dois meses atrás. Em cada caso concreto, em cada concreta investigação, não há nenhum tipo de impacto. Agora, gera a situação toda envolvente, naturalmente que gera desconforto, porque é inevitável que nos sintamos um pouco incomodados, porque ouvimos muitas coisas que não têm qualquer tradução, não têm qualquer correspondência com a realidade.
1: Declarações à SIC Notícias de João Oliveira, diretor da Unidade Nacional de Combate ao Tráfico de Estupefacientes da Polícia Judiciária, no dia em que a PJ deu uma conferência de imprensa sobre uma mega operação de apreensão de cocaína levada a cabo em Sines. As autoridades apreenderam 5 toneladas de cocaína num navio porta-contentores e desarticularam um grupo criminoso dedicado à introdução de grandes quantidades de droga no continente europeu. A investigação tinha começado há poucos dias. João Oliveira, da Polícia Judiciária, revelou que até agora foi apreendida mais cocaína em Portugal do que em todo o ano passado.
5: Apesar de estarmos só em início de agosto, ou seja, já temos uns meses pela frente, até ao fecho do ano, já foi apreendida uma quantidade de cocaína superior ao total apreendido durante todo o ano de 2025. Efetivamente, é verdade, temos mais cocaína apreendida em Portugal este ano, até ao dia de hoje, do que tivemos o ano passado durante o seu total.
1: Como consequência desta operação, 3 homens foram detidos para interrogatório, mas um deles foi encontrado sem vida na cela que ocupava no estabelecimento prisional junto à Polícia Judiciária em Lisboa. A Direção-Geral dos Serviços Prisionais já ordenou a abertura de um inquérito para apurar as circunstâncias desta morte. Irão e Oman chegaram a acordo para uma nova rota marítima no Estreito de Hormuz. O governo de Teherão avisa, no entanto, que o entendimento não se vai traduzir na reabertura imediata do Estreito, numa altura em que se mantém a incerteza, Luís Peixoto, quanto ao retorno tomar das conversas com Washington.
0: Depois do colapso do memorando de entendimento com os Estados Unidos, Irã e Omã chegaram a acordo para uma nova rota marítima segura no Estreito de Hormuz. Esmail Baghaei, porta-voz do Ministério dos Negócios Estrangeiros iraniano, sublinha que o entendimento não significa a reabertura imediata do Estreito, mas tem por objetivo permitir mais condições de segurança para a navegação comercial e garantir a regulação do tráfego marítimo. O executivo iraniano revela que as rotas temporárias existentes vão ser desativadas e parte significativa do novo percurso de Hormuz vai passar pelas águas territoriais do Irão. Caso não haja interferência de terceiros, defendem os dirigentes iranianos, o acordo é oficializado em breve. Quanto ao diálogo com os Estados Unidos, que se mantém no impasse, o vice-ministro dos Negócios Estrangeiros do Irão, Kazem Garibabadi, defende que tem de ser ultrapassada a constante quebra de promessas dos Estados Unidos para que volte a haver confiança nas negociações. Nas últimas horas, Donald Trump afirmou que o Estreito de Hormuz vai reabrir muito em breve. O presidente dos Estados Unidos diz que espera um acordo esta quarta ou quinta-feira. Caso contrário, regressam os ataques aéreos.
1: Situação no Médio Oriente. O Festival Bons Sons regressa à aldeia de Sem Soldos, em Tomar, para celebrar 20 anos de história sob o tema da resistência. Sandy Gageiro.
6: Para celebrar essa resistência, o festival convidou o ilustrador Nuno Saraiva para fazer um mural.
7: Onde eu procuro ilustrar os afetos, procuro ilustrar também os beijos, os namoros fugidios que acontecem em festivais e que depois desaparecem, as relações entre festivaleiros, se calhar às vezes também uma certa desconfiança às vezes entre gerações, não é? Mas procurei transformar isto numa espécie de viagem ao futuro.
6: Ao futuro dos bons sons, que vê assim homenageado o seu público. Este ano são mais de 50 atuações distribuídas por 11 palcos, além de uma programação que inclui dança, teatro, cinema e atividades para toda a família, explica José Gonçalves da organização.
8: A dança vai se manter através de materiais diversos, assim como vamos dar também relevância, continuar a dar relevância ao cinema através da parceria com Curtas em Flagrante e apresentando dois documentários. Teremos as músicas para bebés e crianças, e também algumas atividades da EPGA, como os Burros de Miranda, e outros jogos espalhados pela aldeia, assim também como os percursos, que também continuam, quer na aldeia, através dos Sensores para além de Bons Sons, como através dos de 30 por uma linha, dos percursos interativos da biodiversidade.
6: 2026 marca o início de uma nova vida na estrutura da equipa do festival, uma estrutura com novas lideranças e equipa diretiva, é organizado pelo Sport Clube Operário de Sensores.
1: De Rita Red Shoes, a Quinta do Bill, passando por Jorge Cruz, dos Diabo na Cruz. A partir de hoje até domingo, Festival Bons Sons em Sem Soltos.
2: Pedro Guilherme, na edição das 5, no simultâneo RTP Antena 1, Continente Madeira e Açores, RTP África e RTP Mundo. E toda a informação segue atualizada em noticias.rtp.pt. Cinco e oito. Muito bom dia, uma boa quinta-feira para si. Sou o José Candeias, com Paulo Guimarães, João Carrasco e Carlos Mateus.
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2: Vamos lá viver mais um dia.

0: Mangas.
1: Roda da Máscara, Chico Gaiato e Rossana. Abertura musical desta manhã de quinta-feira, verão, 6 de agosto. Muito bom dia, bom trabalho, boas férias, excelente viagem, seja que qual for o motivo. E por aqui o convite para quem venha também a reinar na rádio através dessa grande história, daquilo que você faz, da festa que acontece, das férias que também estão por ia ser vividas. Tudo o que é vida, a vida está na rádio. 213820033, 213820034. Inscreva-se, vamos ao seu encontro e vamos avançando.

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0: Chega hoje ao fim o prazo de candidatura à primeira fase de acesso ao ensino superior, numa altura em que o número de inscritos ultrapassa o valor do ano passado. Carlos Paião trocou a medicina pela música e compôs mais de 200 canções. Estreia hoje Playback, o filme sobre o lado menos conhecido do cantor.
1: Esta hora, Vila Real está com 14 graus, 16 em Coimbra, 17 no Porto, 20 em Lisboa, 22 graus em Faro. Nas ilhas, Funchal com 25 graus, Ponta Delgada com 22, 20 em Angra do Heroísmo e 21 graus agora na Horta. Edição das 6, Pedro Guilherme.
0: Termina hoje o prazo para as candidaturas à primeira fase do concurso de acesso ao ensino superior. Na terça-feira, a Direção-Geral do Ensino Superior já contava perto de 55 mil candidatos, ultrapassando os mais de 49.500 na primeira fase do concurso do ano passado. No primeiro dia do concurso deste ano, a 20 de julho, apenas cerca de 300 alunos tinham apresentado candidatura, muito abaixo dos 10 mil que o tinham feito no primeiro dia do concurso, em 2025. Pela primeira vez este ano, quase 300 mil exames nacionais do ensino secundário foram corrigidos em formato digital, num processo com várias falhas técnicas que obrigaram ao adiamento, por alguns dias, da divulgação das notas. A fixação das pautas da segunda fase dos exames nacionais está agendada para amanhã. A missão Escola Pública prevê um cenário idêntico ao de 17 de julho, com as notas afixadas, mas com a classificação das reapreciações da primeira fase em branco. É a convicção de Cristina Mota que refere as razões.
2: Nem todos os colegas conseguiram terminar o processo até dia 4, é um processo muitíssimo burocrático, onde faltaram documentos durante grande parte do processo, documentos que só agora estão a chegar aos relatores, nomeadamente, portanto, a argumentação do aluno, a fundamentação que deverá acompanhar a reapreciação e que nem sempre aconteceu, tal como os modelos que têm de ser preenchidos pelo relator, só agora começaram a ser disponibilizados e, por esse motivo, muitos relatores precisaram de mais dias.
0: Cristina Mota, da Missão Escola Pública. Várias escolas prolongaram o prazo para os classificadores concluírem a reapreciação dos exames nacionais da primeira fase. Agravamento das condições meteorológicas nos Açores. As ilhas do Grupo Central e Oriental estão neste momento sob aviso laranja para chuva, que pode ser por vezes forte e acompanhada de trovoada. Segundo o Instituto do Mar e da Atmosfera, o aviso laranja no Grupo Central, que abrange as ilhas da Terceira, Faial, Pico, São Jorge e Graciosa, é válido até ao meio-dia. Já em São Miguel e Santa Maria, o aviso laranja termina às 9 da noite, hora dos Açores. Nota também para o aviso amarelo, para vento com rajadas que podem chegar aos 100 km por hora. A justiça marroquina condenou até agora 11 pessoas por envolvimento na travessia em massa de migrantes para Ceuta. As penas vão até 6 meses de prisão por crimes relacionados com a saída clandestina de Marrocos ou agressões a membros das forças de segurança. Ao mesmo tempo, já foram instaurados mais de 80 processos nos tribunais marroquinos que envolvem travessias ilegais para as regiões espanholas de Ceuta e Melilla. A administração e o Conselho Executivo da FIFA há uma só voz no apoio ao presidente Gianni Infantino. É o que fica da reunião que decorreu ontem à noite em Rabat, a capital de Marrocos. Segundo o comunicado divulgado após a reunião, Gianni Infantino tem o apoio pelo trabalho que tem desenvolvido na FIFA, mas o comunicado fala também na admissão de erros no projeto que visava vender a privados participações nos Mundiais de Futebol. Camilo Vidal.
3: Não volta a acontecer. É a garantia da FIFA em comunicado divulgado esta noite. O texto foi conhecido no fim de uma reunião em Marrocos que juntou a cúpula da FIFA e não se ignorou neste encontro a FIFA Forward Enterprise, o nome da iniciativa que pretendia vender parte dos direitos das competições a privados, incluindo o Mundial e o Mundial de Clubes. Os dirigentes da Federação Internacional de Futebol dizem que não tinham intenção de excluir da iniciativa o Conselho da FIFA ou as federações nacionais e reconhecem que foram cometidos erros depois da fuga de informação desta proposta para a imprensa. Referem que enviaram já cartas a pedir desculpa aos associados e haverá um relatório interno sobre o caso que será entregue ao organismo de supervisão. Sublinham que a proposta já caiu, mas que teria sempre de ser aprovada pelo Conselho e pelas federações. E agora que já não está em cima da mesa esta proposta, a direção da FIFA diz que não vai tolerar mais ataques à integridade e, por isso, vai tomar as medidas necessárias para proteger a reputação. Acrescentam que nada foi feito à margem das leis internas da FIFA. A confiança em Gianni Infantino é total. O secretário-geral e os membros da direção da FIFA reforçam a confiança no presidente. É logo no primeiro parágrafo do comunicado, onde se lê também que ele foi eleito por todas as 211 associações de futebol membros da FIFA.
0: A administração e o Conselho Executivo da FIFA mantêm o apoio ao presidente Gianni Infantino. O Benfica joga com o Hearts da Escócia, a primeira mão da terceira pré-eliminatória de acesso à Liga Europa de Futebol. O jogo, no Estádio da Luz, começa às 8 da noite e tem relato aqui na rádio. Meia hora antes, às 7:30 da tarde, o Sporting de Braga defronta o Dinamo de Minsk, na terceira pré-eliminatória que abre a porta à Liga Conferência. Carlos Paião trocou a medicina pela música. São mais de 200 as canções compostas pelo músico, que morreu no auge da carreira num acidente de viação em agosto de 1988, com apenas 30 anos. Playback é uma das músicas mais famosas de Carlos Paião e agora também Margarida Vaz, nome do filme sobre o lado menos conhecido do cantor.
4: Apresento-vos um estudante de medicina. Carlos Paião!
5: Revelar o homem, para além das canções, é a intenção do cineasta Sérgio Graciano com o filme Playback.
6: Há muito mais do que só músicas conhecidas. Há uma pessoa particularmente feliz, de bem com a vida, muito inteligente, muito talentosa, e juntar isso tudo num filme é super bonito.
5: Num musical com momentos narrativos, Rafael Ferreira é o Carlos Paião e também canta.
7: Houve pesquisa, houve estudo sobre os maneirismos, a energia dele, vou ser eu a reinterpretar as canções que não são minhas, que são dele.
8: Eu tenho 200 músicas, ainda quero fazer mais, mas história com início, meio e fim.
5: Para o papel de Zaira, a mulher de Carlos Paião, Laura Dutra contou com a ajuda dela.
9: A minha busca foi sempre no intuito de querer trazer o amor dos dois. O que a Zaira me disse era sempre muito isso, que o Carlos era uma pessoa super bem disposta, tinha muita vida. Por exemplo, ele acordava à meia da noite para escrever as canções.
5: As canções marcam o ritmo do filme. Os arranjos musicais são do Legendary Tiger Man.
10: A discoteca é incrível tocar e foi muito incrível também estar a fazer os arranjos. Não sou poeta, ouvindo do Porto, acho que são coisas assim muito fora da caixa às vezes. É uma descrição muito curiosa do que é ser português e da alma portuguesa. É feito sempre de uma maneira muito inteligente pelo Carlos Paião.
5: Playback, Pó de Arroz, Cinderela, Vinho do Porto e Discoteca fazem parte da memória coletiva. São canções que continuam atuais.
11: São vencedora. É? Playback.
12: Podes não saber cantar, nem sequer assobiar, com certeza que não vais desafinar.
0: Playback, do realizador Sérgio Graciano, quase 38 anos depois da morte de Carlos Paião, para ver a partir de hoje nas salas de cinema nacionais.
1: Edição de Pedro Guilherme, no simultâneo RTP Continente, Madeira e Açores, e RTP Antena 1, também em simultâneo com RTP Mundo, e toda a informação no portal notícias.rtp.pt. 6:08. Muito bom dia, uma boa quinta-feira para si. Sou José Candeias, com Paula Guimarães, João Carrasco e Carlos Mateus.
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0: Marisa Lins.
1: Bom dia, José Candeias e a toda a equipa. Desde já para deixar aqui.
0: Ah, espera aí, que isto está. Isto apareceu aqui numa velocidade um bocadinho estranha. Vamos lá.
1: Bom dia, José Candeias e a toda a equipa. Desde já para deixar aqui a todos os ouvintes também um bom dia. Mais uma viagenzinha que vamos levar até a Espanha. Viemos ontem de lá de cima, hoje voltamos para lá, passando duas vezes por casa. Aqui da cidade mais alta de Portugal, Guarda, a todos os ouvintes, uma boa continuação e aí ao pessoal da Roda.
0: Obrigado, meu amigo.
1: Vamos lá para mais um dia de batalha.
0: É isso.
1: Uma viagem aqui de Colza.
0: Uma viagem de Colza. Colza é essas coisas que dá para fazer óleo e só fazem mal à saúde.
2: Bom dia, José Candeias, bom dia, Antena 1. Era só para anunciar que hoje vamos estar em Almodóvar, em Império dos Poços, vamos estar em Almodóvar com qualidade máxima, só luxo, alerada a mais alto nível, com figa de tamboril, como o tio José Candeias gosta.
0: Uhum.
2: Um grande abraço, uma boa continuação de trabalho a todos e para quem anda na estrada, um forte abraço.
0: Viva o peixe!
2: Obrigado, tio Zé.
0: Um abraço. Mais outra para escutar.
3: Bom dia, bom dia, bom dia!
0: Olha como as gotas.
3: Luís, David Contreiras já na via em direção a Porto Corvo.
0: Arruendo, mas. Ok. Muito obrigado. Chamo António Guedes, sou da terra da Porca de Mursa, onde a porca torce o rabo, pois claro, uma das terras mais conhecidas de Portugal. Estou em França há 32 anos, ouço o seu programa todos os dias. Muito bem, como é que se chama? António Guedes. António, está tudo bem? Até aí, sei lá, quando é que você vem visitar a porca? Ela está lá à espera, está de pedra, portanto, resiste a tudo e a todos. Ora, mais uma mensagem, vamos lá escutar.
4: Ora, muito bom dia, Zé.
0: Ora, muito bom dia.
4: Estou a mandar este flyerzinho, vou aqui falar um bocadinho mais rápido, para darmos a conhecer aqui os 100 anos novamente da coletividade aqui da Laje, aqui da Figueira, da Silo, e que será amanhã. E queria, desde já, mandar um forte abraço àquele staff que está ali a organizar e dar almoços e jantares ali àquela rapaziada. É mais à base disso, a dar um agradecimento, um forte abraço a eles, que eles têm sido uma equipa fantástica. Este ano não estarei ainda aí na escolinha, mas para o ano, se Deus quiser, já lá estou com eles. Então vá, um forte abraço e até amanhã, um abraço.
0: Muito bem, então é assim, concerto, residência artística do Centenário, portanto, 7 de agosto, amanhã, às 9:30 da noite, Centro de Artes e Espetáculos da Figueira da Foz, maestro e compositor Carlos Marcos. Portanto, um concerto, residência artística do Centenário. Muito bem, Luís Neves, este também é um bom propósito de mensagens, que chegam aqui no WhatsApp. Bom dia, Zé Candeias, um grande abraço, tudo bom, não disse o nome. Começa hoje a maior feira do país. José António Barros, panificador Esperança, Vila Chã. Pois a Feira de São Mateus, não é? Eu já há tantos anos que não vou à Feira de São Mateus, mas mesmo há muitos anos. Zé Candeias, eu, Marisa Ramos e o meu marido, o Ivo Mendes, mandamos um beijo aos meus sogros, João Mendes e Cristina Silva, e aos nossos amigos Marco Poseiro e Mónica Fresco, e um abraço para si também, para toda a equipa, desejar uma boa viagem para os restantes colegas da Transwhite. Mais que chega, Zé Candeias, grande música, grandes êxitos. Ainda não era nascido quando surgiu essa música, aquela qual do Verdinho. Até és um rapaz novo. Jorge, então que idade é que tens, Jorge? Vizinho novo. Zé Candeias, que tão giro. Sem o programa do amigo, éramos mais infelizes. Muita informação. Obrigado, amigo António Abílio de Semide. Há mais para dizer. Ah, sim senhor, portanto, aqui também, olá, muito bom dia, também Fernando Costa, Fernando, muito obrigado, mas se quiser descrever um pouco mais o que são estas fotografias que você enviou, isto parecia-me insetos, algo assim. Será, Fernando? Muito obrigado. As vossas mensagens no Facebook em José Candeias e no WhatsApp 912-120-501.
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0: Muito bom dia, José Manuel Mendes Neves.
7: Bom dia.
0: Como é que você é conhecido?
7: Mais conhecido por José Neves.
0: Mais conhecido pelo José Neves. Ouça lá, você é daqueles que nasceu na beira, é homem pequeno, é como o granito rijo e moreno.
7: É bonita a canção, é bonito mesmo. Considera-me nesse estado, nesse...
0: Oh, Castelo Branco, mira no cimo da serra, é por aí, não é?
7: É sim.
0: Ouvintes, é sim. Eu estou a falar, e nestas coisas, posso dizer que sou um privilegiado, porque gosto de falar e de revelar quem são os heróis anónimos da nossa terra. E este senhor é um deles. Eu há pouco tempo, chegou-me ao conhecimento e diziam-me assim, José, veja isto onde você também está metido. E eu achei muito estranho. Fui ver... Ouvintes, a comoção que se gerou em mim não foi pelo facto de estar

0: longas, por aquelas terras raianas, não foi só a aldeia, eram mais os campos, os montes, os pastorícios, onde eles viviam totalmente isolados, não tinham nem luz, nem água, viviam totalmente isolados, pronto. Aquilo era um deserto completo, onde eu ia todas as sextas-feiras e eles me aceitavam lá e faziam e atendiam-os com grande carinho. Eram uns caminhos rígidos, lamaçais, águas, sei lá, não sei, é impossível. Só quem lá passou é que pode passar o que era aquelas terras, aqueles caminhos e aquelas pessoas que viviam totalmente isoladas. Não era muito longe de Rosmanial, eram 10 quilómetros, 15 quilómetros, mas era um longe. Foi Rosmanial, com o Conselho de Idanha Nova. E depois eram muitas pessoas, pronto, eram muitas pessoas. Tinha aproximadamente 45 montes, 45 lugares que eu teria de passar naquele dia. E era um dia só por semana.
1: Olha, José, mas vamos lá saber. O que é que o meu amigo vendia e levava às pessoas?
0: Eu levava tudo um pouco, desde mercearias todas, petróleo, para aqueles canheiros antigos, vinho, águas, tudo, levava mercearia completa. Pronto.
1: Ou seja, o meu amigo era a salvação dessas pessoas isoladas, que provavelmente até lhe diziam, ó seu Zé, para a próxima traga-me isto ou traga-me aquilo. Também funcionava por encomenda, José?
0: Também funcionava por encomendas, porque pedia-me, por exemplo, coisas da farmácia, medicamentos, ou farinhas para gado, ou assim, pronto, encomendavam tudo o que era de madrugaria, precisavam disso, daquilo, e eles
1: tinham que levar. Era impressionante. Ó José, você quando começou este negócio, porquê é que você teve a ideia? Como é que isto se forma na sua cabeça há muitos anos?
0: Da forma que eu trabalhava na construção civil e depois numa aldeia chamada Sunhas, as pessoas pediam-me para levar um quilo de açúcar ou um litro de óleo, claro, não havia mercearia. Era uma aldeia já ainda grande, naquelas alturas. E eu levava um quilo de açúcar, um litro de... Pronto, levava assim umas coisinhas. E acabou por começar daí. E as pessoas começaram a pedir, ah, vá ali uma senhora que mora ali, perto aqui de nós, que quer comprar coisas. E comecei a ir a uma cliente de um monte, por exemplo, a 4 ou 5 quilómetros. A partir daí, elas próprias começavam a pedir-me para ir à outra senhora, à outra senhora, à outra senhora, à outra senhora, até que fiz uma volta completa, redonda, em toda a lei do Rosmanial, em volta do Rosmanial. Cheguei a chegar ao Eres, mesmo ao Rio Eres.
1: Rio Eres e... Então isso é lá, você começou com uma carrinhazinha, até que ao fim já tinha uma carrinha bem equipada, não, José?
0: Sim, tinha uma carrinha pequena, era a que tinha naquela altura. Pronto, mas depois fui obrigado a comprar uma maior. Agora, pronto, tive uma Bedford, tive uma Nissan, agora tenho uma Mercedes, mas sim mais grande, não é?
1: Claro, então, as encomendas, a alegria. Oh, José, e você com pena sua e com comoção de muita gente, despediu-se disto tudo porque a idade já não permite, é isso, José?
0: Foi a idade, mas ainda, não sei, a minha sensação naqueles últimos dias, naquela última volta, ainda chorei, porque as pessoas eram, muitas pessoas eram muito, muito, muito amáveis comigo, e eu com elas, não é? Tínhamos uns laços grandes, pronto. Elas agora chegavam a telefonar todos os dias, dia sim, dia não, queria isto, queria aquilo, José traga-me isto, José traga-me aquilo, e eu levava as encomendas, sempre. E depois tive uma coisa que nunca faltei, por exemplo, era aquele dia, e aquele dia estava lá sempre. Se falhei lá uma, duas, três vezes, foi porque tinha uma coisa a fazer. Mesmo doente, e às vezes... Levava um chofer era o meu filho, E eu ia lá.

0: semana mesmo a distribuir a mercadoria.
1: Fantástico, e... fantástico. Que idade você tem agora, José?
0: Agora tenho 73 anos.
1: E deixar isto e ter agora uma rotina diferente, é claro que a saúde está primeiro, mas acredito que a alma e o coração ainda lhe dão um pouco, não?
0: Ainda penso naquelas pessoas, elas também ficaram mesmo com pena de não ir, não é? Queria que eu arranjasse uma pessoa que me substituísse, mas agora ninguém quer estes cargos assim.
1: Pois. O meu caro, isto ao fim e ao cabo, foram quantos anos na totalidade?
0: Foram 40 anos, 40 e tal anos. 43 anos, acho eu.
1: Que você era apenas no concelho de Idenha Nova ou eventualmente ia para outras zonas?
0: Não, só o concelho de Idenha Nova. Ainda tentei, bom, o concelho de Idenha Nova sempre, mas ainda tentei outras aldeias, mas depois não dava porque o dia era pequeno, não era? E para fazer. E noutras aldeias já tinham mercearias, por exemplo, se ia a uma aldeia, por exemplo, a Penha Garcia, já tinham duas ou três mercearias, já estavam servidos. As pessoas, gostava de servir as pessoas, é que não tinham nada. E ir aos montes é que eu gostava de ir, pronto. Estavam mais desprotegidas.
1: Muito bem. Ou seja, ao longo dos anos já não tinha clientes, eram amigos, eram família, não?
0: Era quase uma família. Cheguei a ver nascer crianças e agora já fui ao casamento delas.
1: E
0: o filho dessas já tem 20 anos. Já é muito tempo, muito tempo.
1: Como é que é agora a sua vida, José?
0: Agora continuo aqui em casa, mais a minha esposa, e vou dar-me um passeio, e vou até à horta, já tenho mais tempo para ir à horta.
1: Agora, exatamente. Onde é que o Zé nasceu onde?
0: Eu nasci na Mata. É uma aldeia perto aqui de Castelo Branco, 17 quilómetros de Castelo Branco.
1: Aliás, chama-se mesmo a Aldeia da Mata.
0: É a Mata só, não é a aldeia da Mata.
1: A gente conhecia, a gente às vezes conhecia. Até porque durante o verão também havia às vezes umas festazinhas boas na aldeia da Mata, ou não?
0: Há umas festazinhas boas, já.
1: Oh, José, o que me faz lembrar. Olha, meu caro José, é uma homenagem que eu lhe quero prestar como português, como conhecedor da beira e da realidade desta gente. E mais uma vez reforçar que são estas figuras anónimas que ao fim e ao cabo são os heróis que ainda fazem modelar este país como nós gostamos que ele seja e como o conhecemos. O que é que você quer dizer que acredito a muitas e muitos clientes que você serviu ao longo destes anos todos?
0: Eu só desejo muita saúde e muita felicidade e que tenham alguém que ainda se lembrem deles, porque ainda há dias uma cliente telefonou-me duas vezes: José, estou contente que veio uma senhora aqui a distribuir mercearia à minha porta, porque normalmente, antigamente, eram os montes, e agora essas pessoas todas, esses 20 e tal clientes, são todos no Resmanial.
1: Okay.
0: E eu fazia agora, ultimamente, só fazia o Resmanial e mais dois montes ainda. Mas as pessoas estão no Resmanial, só tem uma loja. Agora, não, nem uma loja tinha.
1: Pois, então não.
0: Agora já tem uma mercearia, já estão servidos. Mas para tanta gente é muito pouco. E essa senhora telefonou-me a dizer que estou muito contente de estar lá, essa senhora. E pronto, eu disse, eu vou mandá-la para cá e pode ser que ela venha todas as vezes uma semana. Ela disse que sim, que vai todas as terças-feiras, agora vamos lá ver. E elas ficaram contentes dela aparecer.
1: Ainda bem que há gente que segue. E como o José, há muitos outros protagonistas noutras áreas que eu vou tentar falar com este e com aquela, principalmente para dar valor e para lembrar que há gente que necessita e que vive isolada. Meu caro José Manuel Mendes Neves, muito obrigado por ouvir a Antena 1 no carro.
0: era a minha companhia.
1: Muito obrigado por aquilo que você foi e continua a ser.
0: Eram 4:30, 5 horas, sair daqui todas as manhãs, sextas-feiras.
1: Oh, meu amigo, felicidades, tudo bom. Você, pela alegria que levou a tanta gente e pela ajuda que também demonstrou ao longo do tempo, merece uma vida mais que recompensada. Um grande abraço de um homem que nasceu em Lisboa, mas que todo o seu sangue e a sua raiz é beirãs. Portanto, um grande abraço, meu amigo.
0: Muito obrigado, bom dia.
1: Bom dia, muito obrigado. Beijo lindo.

0: Uma canção de verão, traz-me o verão a casa, Inês Marques Lucas, 27 minutos para as 7 da manhã. Quanto à previsão do tempo para hoje, já vai amanhecendo, está uma manhã bonita, limpa, pelo menos aqui na área de Lisboa, e o Instituto Português do Mar e da Atmosfera é isso que garante. É céu pouco nublado, embora durante a manhã haja perigo de nevoeiro, principalmente aí no litoral centro, sempre essa neblina matinal. Depois, também se prevê subida de temperatura máxima no interior e também no Algarve. Quanto ao vento, temos a partir da tarde algum vento com mais intensidade na faixa costeira, a sul de Lisboa, e ainda durante a manhã algum vento nas terras altas do centro e sul. Quanto ao estado do mar, aqui no continente, costa ocidental, ondas noroeste com metro, metro e meio, temperatura da água entre os 19 e os 20 graus. No Algarve, ondas inferiores a 1 metro, com a temperatura da água entre os 19 e os 21 graus. Na Madeira, o dia vai ser de poucas nuvens. E quanto aos Açores, aí ainda temos aguaceiros, até podem ainda ser fortes, trovoadas e também vento com rajadas. Castelo Branco, a máxima é de 38 graus, Évora 37, Beja e Faro 36, Porto Alegre 35, Bragança 34, Setúbal 33, Vila Real, Viseu e Santarém 32, Braga e Lisboa 31, Guarda, Coimbra e Funchal 30, Sagres e Porto Santo 28, Leiria e Sines 27, Penhas Douradas 26 graus, 25 de máxima para Viana do Castelo, Porto, Aveiro, Santa Cruz das Flores e Horta, e 24, Angra do Heroísmo e Ponta Delgada.
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0: Hoje você vai ouvir muito e vai ver também, porque a ponte sobre o Tejo faz 60 anos. Foi no dia 6 de agosto de 1966, era inaugurada a ponte sobre o Tejo, hoje conhecida como Ponte 25 de Abril, e mais do que uma obra de engenharia, foi uma transformação histórica. Pela primeira vez, Lisboa e Almada ficariam ligadas por uma travessia permanente sobre o Tejo. A ideia não era nova. Durante décadas discutiu-se a necessidade de uma ponte que eliminasse a dependência dos barcos, que faziam ligação entre as duas margens. Houve projetos ainda no século XIX, mas só nos anos 50 o processo avançou de forma definitiva, culminando com o início da construção a 5 de novembro de 1962. Durante quase 4 anos, trabalharam na obra milhares de operários e técnicos. O desafio era enorme: vencer um dos maiores estuários da Europa e construir uma ponte capaz de resistir aos ventos, às marés e até à atividade sísmica da zona. Os números continuam impressionantes. A ponte tem 3.173 metros de comprimento total. Apenas a estrutura suspensa principal mede mais de 2 quilómetros. O vão central entre as duas torres principais atinge os 1.013 metros, o que era uma marca extraordinária para a época. As torres elevam-se a cerca de 190 metros acima das águas do Tejo, tornando-se visíveis a dezenas de quilómetros de distância. Os famosos cabos de suspensão, outra curiosidade fascinante. Cada cabo principal tem cerca de 58 centímetros de diâmetro e é formado por milhares de fios de aço entrelaçados. Se todos os fios utilizados fossem colocados em linha reta, dariam várias voltas à Terra. A ponte utiliza dezenas de milhares de toneladas de aço e foi considerada, quando inaugurada, uma das maiores pontes suspensas do mundo. A cor também chama a atenção. Muitas pessoas pensam que a ponte foi pintada de vermelho para imitar a Golden Gate de São Francisco. Na verdade, a semelhança resulta sobretudo do tipo de projeto e dos métodos construtivos utilizados pela empresa norte-americana responsável pela obra. Ainda hoje, é frequentemente chamada a irmã europeia da Golden Gate de São Francisco, na Califórnia. Outra curiosidade pouco conhecida: no dia da inauguração, a ponte não se chamava 25 de Abril, foi batizada como Ponte Salazar e até dizem que ele até nem a queria construir. Só depois da Revolução de 64 é que recebeu então o nome atual. Curiosamente, durante muitos anos, a maioria dos lisboetas continuou simplesmente a chamar-lhe a ponte. Há também uma história quase lendária associada à inauguração. Nesse primeiro dia, milhares de pessoas quiseram atravessar a nova ligação e formou-se o primeiro grande engarrafamento da sua história logo nas primeiras horas de funcionamento. Em 1999, a ponte ganha uma nova vida com a entrada em funcionamento do tabuleiro ferroviário inferior. Hoje não transporta apenas automóveis, para ali passam diariamente cerca de 200 mil veículos e aproximadamente 170 comboios, tornando-a uma das infraestruturas mais movimentadas de Portugal. Mas lá está, os números contam apenas uma parte da história. A Ponte 25 de Abril tornou-se um símbolo nacional, surge em filmes, fotografias, postais e reportagens de todo o mundo, é um ex-libris da região de Lisboa e uma das obras de engenharia mais reconhecidas do país. Portanto, 60 anos depois da inauguração, continua a impressionar a quem a vê pela primeira vez e continua a cumprir a mesma missão, unir pessoas.
2: Sim.
0: Estou a falar com o Gonçalo.
2: Exatamente.
0: Olá, Gonçalo, bom dia.
2: Bom dia.
0: Preparado para uma grande reportagem, não é, Gonçalo?
2: Exato, estamos quase preparadíssimos.
0: O que é que tu vais fazer daqui a minutos? Vais sair daqui da redação?
2: Vou em direção à ponte, que por acaso até é um sítio onde eu não costumo ir todos os dias. E pronto, e cá estaremos, na ponte 25 de Abril.
0: E o que é que vais fazer à ponte 25 de Abril? São 60 anos, acho que vais ter muito para contar na rádio, não é, Gonçalo?
2: Exato, vamos estar esta manhã a falar um bocadinho sobre o dia-a-dia da ponte, no fundo, não é? E de perceber também que há ali outras histórias e houve localidades que cresceram à volta da ponte por causa do surgimento da ponte há 60 anos.
0: E provavelmente com algum intuito de reportagem, não só de pessoas que foram vendo a ponte ao longo do tempo, como aquelas que se calhar construíram realidades à volta dela também, não, Gonçalo?
2: Exatamente, exatamente. A nossa ideia, além de tentar realmente falar um bocadinho com quem faz parte desse dia-a-dia do trabalho na ponte, é também perceber coletividades, perceber pessoas que passaram a ter ali junto à ponte uma vida e perceber também como é que, por exemplo, o próprio Pragal cresceu por causa da ponte, não é? Quando surgiu há 60 anos.
0: Preparando toda esta reportagem, todo este direto, vamos ouvir-te, portanto, ao longo da manhã, não é, Gonçalo Martins?
2: Ao longo da manhã, exatamente, exatamente.
0: Gonçalo, bom trabalho. Vais ser o repórter hoje da Antena 1 sobre os 60 anos da ponte 25 de Abril. E já agora fica aqui uma curiosidade. Na altura, a RTP, quando fez a sua reportagem de imagem, o grande repórter na altura foi um homem que, sendo padre, virou cardeal patriarca e o seu nome António Ribeiro. Gonçalo, bom trabalho, um abraço, meu amigo. Tudo
2: obrigado,
0: bom, até logo.
2: Um abraço.
0: Estejam atentos amanhã com o Gonçalo Martins desde a Ponte sobre Tejo.

0: 19 para as 7.
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6: 1978. E mais um hino de verão. E há canções que marcam uma geração e há canções que mudam uma carreira. É o caso desta. O grande êxito do cantor, lançado em 1978, com música de Mike Tinsley e Peter Yelston e adaptação portuguesa de António José, a canção conquistou rapidamente as rádios e o público português. O sucesso foi tão grande que valeu ao artista o seu primeiro disco de ouro, com vendas superiores a 85 mil cópias, afirmando como uma das maiores estrelas da música ligeira nacional. E, tantos anos depois, continua a ser um dos temas mais populares e emblemáticos da sua carreira e da música portuguesa. 1978, o cantor é e a canção também é esta.

Ninguém Ninguém, Marco Paulo, portanto, em 1978 não se ouvia outra coisa e não haja dúvida que foi o sucesso, a rampa de lançamento de Marco Paulo. Amanhã, mais duas canções que marcaram os verões idos.

Quanto às mensagens que chegam no 912-120-501, muito bom dia, Djalmo, tudo bom. Também no Facebook, em José Candeias, os cumprimentos que também chegam, seja no Facebook, portanto, ou no WhatsApp, neste caso o 912-120-501, e aqui, portanto, dando também uma saudação, Carlos Coelho, bom dia, tudo bom, boa viagem, bom dia Algarve, Gil Carmo, escutar a Antena 1, aí portanto, imagina agora, vocês taxistas aí no Algarve, olha, se não, olha, queremos ir ao aeroporto, também, muito bom dia, Vítor Lameiro, há pequeninho, eu passava também um êxito de verão na primeira hora, neste caso, o verde vinho do Paulo Alexandre, e diz aqui o Vítor, no verão de 77 andava na tropa, no Porto, cavalaria, um abraço a Oliveira das Meis. É isso, sim senhor, isto, há canções que vamos para trás, não é? Bom dia, também, José Candeias, é o Sérgio, Sérgio de Rugil, muito bem, muito obrigado. Portanto, aqui o movimento do pessoal nas suas mensagens. José Candeias, festa em Valverde, a Guiar da Beira, começa hoje com a festa da espuma. E a festa da espuma, o pessoal gosta da espuma, é? Que tal nós numa banheira de espuma? A festa da espuma é à meia-noite, pois, exatamente, já vi muita coisa começar assim. E acaba domingo. A festa da espuma começa e acaba domingo? É o António Fernando Martins de Valverde, Guiar da Beira, ele mora em Lisboa, portanto, muito obrigado, e já sabem, podem contar até com as divulgações, escrevendo em mensagem no Facebook, no WhatsApp. Ah, e não esquecer, josecandeias.programa@rtp.pt.

0: com Nariná. Ela vai estar no grande festival que se realiza nos Açores e que a RTP Antena 1 vai, portanto, acompanhar. É o festival... agora não me recordo. É um festival nos Açores. De música. Por falar nestas coisas de revelar o que melhor se faz em Portugal e aquilo que às vezes corre ao lado do que são francamente as boas notícias, então, bom dia para o Alentejo, que poderá em breve ter uma orquestra regional, um projeto que está a ser preparado com o envolvimento da Universidade de Évora e que pretende criar novas oportunidades para músicos e públicos da região. A iniciativa procura reforçar a oferta cultural e aproximar diferentes concelhos através da música num território vasto e muitas vezes marcado pela dispersão populacional. A cultura pode tornar-se uma importante ferramenta de coesão e identidade. A futura orquestra nasce precisamente com essa ambição, valorizar os talentos existentes, criar novos públicos e afirmar o Alentejo como uma região onde a criação artística desempenha um papel central na vida das comunidades. Disso não há dúvida nenhuma. Portanto, se vier então uma orquestra regional para o Alentejo, vai ser uma grande notícia. E continuando a falar por esse país que se afirma com talento, a Associação Académica de Santarém alcançou o título de vice-campeã nacional de ginástica acrobática na categoria de iniciados. Um resultado que é fruto de muitas horas de treino, dedicação e compromisso por parte dos jovens atletas e das equipas técnicas que os acompanham. A conquista demonstra que o desporto de formação continua a produzir excelentes resultados na região ribatejana, mas esta história vale mais do que uma medalha. É também o retrato de jovens que aprenderam a superar dificuldades, a confiar uns nos outros e a trabalhar em equipa. Um exemplo inspirador para outras crianças e famílias que veem no desporto uma ferramenta de educação e crescimento pessoal. Gosto disto e obrigado também às vezes pela partilha de me fazerem chegar estes acontecimentos. josecandeias.programa@rtp.pt. Não me vou embora, não entrego o estúdio a quem vem sem antes mandar um abraço e desejar boa viagem ao Oscar Torres, que já está na estrada a caminho de Grândola Vila Morena. E depois também o Carlos Gonçalves no aeroporto da Portela para umas merecidas das férias, a caminho ai, você vai para João Pessoa, para aí epá, posso ir consigo? Não, você vai com a esposa e com as... aí vai com as filhas gêmeas e ganha a família. Muito bem, boa viagem a caminho tanto do Brasil. Obrigado, Carlos Gonçalves, tenha umas magníficas férias e você também, boas férias se for esse o caso, bom trabalho. Voltamos, portanto, a estar amanhã depois das 5. José Carlos Trindade, um homem queimado pelo sol, segue depois das 7. E pela vida, se calhar, às vezes
1: queimado pelo sol e não só.
0: Eu já dei sinal de vida, depois das 7 cumpre o seu dever. Até amanhã às 5, boas férias, bom trabalho.

0: Bom dia, ainda bem que está connosco esta manhã com a RTP Antena 1. Vamos começar já a seguir 3 horas com música e informação.
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0: Aviso laranja para o tempo nos Açores, aguaceiros intensos e vento forte no grupo oriental durante o dia, de manhã no central. No grupo ocidental, apenas aguaceiros fracos. Céu no pouco nublado no continente e na Madeira e mais calor. Quanto à máxima para o Castelo Branco, hoje atinge já os 38 graus, 37 Évora, 36 Beja e Faro, Porto Alegre 35, Bragança 34, Setúbal 33. Vila Real, Viseu e Santarém 32 graus, Braga e Lisboa 31, 30 Guarda, Coimbra e Funchal, Leiria 27, Porto Aveiro 25, Ponta Delgada 24 graus.
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0: Sete horas em Portugal continental e na Madeira, 6 nos Açores. Quinta-feira, dia 6 de agosto. Bom dia, Eduarda.
2: Olá, bom dia, José Carlos.
0: Começamos aqui a olhar para a atualidade na manhã da rádio. Ceuta é uma crise grave.
2: Uma crise que põe à prova as políticas migratórias da Europa. Javier Zarzalejos, presidente da Comissão do Parlamento Europeu para a Justiça e Assuntos Internos, e António Vitorino fazem a mesma leitura sobre aquilo que está a acontecer em Ceuta. O Papa é esperado em Assis esta manhã, nas comemorações dos 800 anos da morte de Francisco de Assis. Dia da primeira etapa da volta a Portugal em bicicleta, vai correr-se entre a Lourinhã e Queluz, com o dinamarquês Johansson de amarelo.
0: Vai fazer calor, mas ainda está fresco. Esta hora em Coimbra, 16 graus, 18 no Porto, 19 em Lisboa, 21 Faro e Ponta Delgada. Funchal já com 25. Edição de Eduardo Maia.
2: A crise dos migrantes há uma semana fez colapsar a vida em Ceuta e levantou problemas muito sérios. Em entrevista à Antena 1, Javier Zarzalejos, o presidente da Comissão das Liberdades Cívicas, Justiça e Assuntos Internos do Parlamento Europeu, é sim que olha para o que aconteceu em Ceuta. Aquilo que aconteceu levanta muitas questões sobre a segurança nacional e sobre a integridade territorial de um Estado-membro da União Europeia. É preciso tirar consequências e é preciso também encontrar soluções. Por isso, esta comissão do Parlamento Europeu vai reunir-se ao início da tarde com o comissário europeu que responde pelas migrações e também com o presidente da Câmara de Ceuta.
3: La paralización, el colapso de la vida ciudadana en Ceuta.
4: A vida, as rutinas da sociedade de Ceuta, tudo parou. O comércio fechou, as pessoas não saíam de casa, criou-se uma situação de desordem generalizada. Houve uma incapacidade de gerir aquele momento. Esta é uma situação sem precedentes, de uma gravidade extrema, que exige uma reflexão profunda e a alteração de algumas das políticas migratórias para proteger as fronteiras do governo espanhol. É preciso perceber que não estamos apenas perante uma crise migratória. Estamos perante um problema de segurança nacional e de integridade territorial. Foi o que disse o próprio presidente do governo, Pedro Sánchez, que a integridade territorial de Espanha tinha sido atacada e essa é uma questão muito séria.
3: Territorial e isso, pois, é algo realmente muito sério.
2: Javier Zarzalejos fala de uma crise profunda que deve ser acompanhada de perto pelo Parlamento Europeu, assim como a forma como está a ser posto em prática o Pacto para as Migrações e Asilo na Europa.
3: Vamos a fazer um seguimento muito direto.
4: Vamos seguir de perto a situação e estar atentos às políticas adotadas daqui para a frente. Os ministros europeus da administração interna afirmaram esta semana que a proteção das fronteiras e as medidas de retorno devem ser reforçadas. Os governantes defenderam também o fortalecimento dos instrumentos da União Europeia disponíveis, neste caso da Frontex. Ora, o Parlamento Europeu vai garantir que os Estados-membros cumprem estes objetivos.
3: Os objetivos se cumplam por parte dos Estados.
2: O problema é da Europa como um todo, reconhece o presidente da Comissão do Parlamento Europeu para a Justiça e para os Assuntos Internos, mas nesta altura, ainda de crise, as primeiras respostas políticas têm que sair de Madrid, têm que sair do governo de Sánchez. Desta vez aconteceu em Espanha, mas qualquer país da União Europeia, avisa António Vitorino, com fronteiras externas, pode viver amanhã um episódio semelhante. O antigo diretor-geral da Organização Internacional para as Migrações também considera que aquilo que aconteceu em Ceuta é uma crise grave que precisa de ser tratada em conjunto. Não é o primeiro sinal de pressão migratória no espaço europeu e isso, Rita Soares, leva António Vitorino a alertar que não se pode baixar a guarda.
5: Desta vez, a dimensão tornou o caso ainda mais grave, mas, sustenta António Vitorino, é preciso puxar o fio da história recente.
6: Desde logo, há o precedente de Ceuta, ele próprio, não é? Que é em 2021, quando 8 mil jovens marroquinos também fizeram uma operação de entrada no enclave espanhol, muito semelhante àquela que ocorreu neste momento.
5: O antigo diretor-geral da Organização Internacional para as Migrações destaca a urgência humanitária dos menores não acompanhados e de quem veio de países como a Eritreia ou o Sudão.
6: São países onde não há condições e garantias de liberdade e, portanto, onde pode haver casos de legítimos pedidos de asilo, e esses pedidos agora terão que ser apreciados pelas autoridades espanholas.
5: Mas desengane-se quem diz: desta água não beberei.
6: Hoje foi a Espanha, amanhã pode ser qualquer outro.
5: Por outras palavras,
6: há aqui um interesse comum europeu que não deve ser prisioneiro de agendas políticas que têm mais a ver com a maneira como cada governo gera a questão da imigração do que propriamente com o interesse comum europeu.
5: Agora tem de haver uma verdadeira mobilização de apoio à Espanha em várias frentes.
6: Da Frontex, que é para isso que ela existe, especialmente para estas situações de emergência, em reforço à capacidade que é limitada pela própria natureza do enclave de Ceuta.
5: O que António Vitorino também espera é que o canal de comunicação com Marrocos se mantenha aberto e funcional. Caso contrário, teme, torna-se impossível gerir esta fronteira europeia.
2: A leitura de António Vitorino em relação àquilo que está a acontecer em Ceuta, ele é o atual presidente do Conselho Nacional para as Migrações e Asilo. O El País relata esta manhã situações de perseguição e de violência contra os migrantes que a semana passada pisaram o solo de Ceuta. Nos bairros da cidade espanhola há grupos de moradores, patrulhas de cidadãos que se organizam, Alexandra Madeira, para expulsar os migrantes das zonas onde vivem.
7: São como patrulhas civis, grupos formados em bairros de Ceuta, moradores que simplesmente não querem por perto os migrantes clandestinos que permanecem na cidade. A medo, os testemunhos de quem exibe marcas de pauladas, de bastonadas. O jornal espanhol El País dá conta de um jovem à deriva por Ceuta, mas que já sabe de zonas a evitar para não ser agredido por habitantes locais que encontram nestas milícias de bairro a forma de limpar a cidade. É assim que dizem. São vários os bairros de Ceuta em que é possível ver uma espécie de bloqueio por moradores que permanecem todo o dia e impedem a entrada a forasteiros. O El País conseguiu aceder a grupos de WhatsApp destas patrulhas civis que a qualquer hora ativam elementos. Dizem que os soldados espanhóis não podem fazer nada, estão de mãos atadas. Então, são eles, os moradores dos bairros de Ceuta, que avançam com o que bem entendem para expulsar sem contemplações quem procura um sítio para dormir ou algo para comer.
2: Uma reportagem do El País sobre a forma como a vida em Ceuta mudou com a chegada em massa dos migrantes a semana passada e a forma como os moradores tentam manter os migrantes afastados dos bairros onde virem. Daqui a pouco, às 7:30 da manhã, o Papa Leão XIV vai chegar à cidade de Assis, na região de Úmbria. Ele vai participar nas comemorações dos 800 anos da morte de Francisco de Assis e tem um encontro internacional marcado com jovens para responder também a várias perguntas que os jovens lhe vão colocar. Que valor contemporâneo tem ainda a mensagem de Francisco de Assis? Há conversa com um padre franciscano de Coimbra, Horácio Nos traça alguns caminhos, as novas formas de comunicação, como as redes sociais, os conflitos e as preocupações com o ambiente.
8: Depois de 8 séculos, a Igreja mantém Francisco de Assis como figura decisiva na restauração espiritual e inspiração universal da paz. E neste ano jubilar franciscano, tenta reforçar esse legado na atualidade, no encontro em Assis, entre o Papa Leão XIV e os jovens, onde realizam por estes dias muitas atividades.
9: Ligadas ao tema da paz, ao tema da economia, do diálogo interreligioso, também da capacidade de viver os votos de pobreza, de castidade, de obediência no nosso tempo, aquilo que está a acontecer também em Ceuta e todos os fluxos migratórios ligados à guerra, problemas de alimentação, da fome, da pobreza e também das alterações climáticas. E penso que a figura do Papa Leão vai introduzir mais alguma coisa, o tema da comunicação.
8: A comunicação como elemento fundamental nos dias de hoje para restaurar a paz, como salienta o Frei Fabrício Bordin, pároco e superior da comunidade dos frades franciscanos conventuais da Igreja de Santo António dos Olivais, em Coimbra.
9: Para construir esta paz, que parece quase um sonho impossível, em tempos onde domina o algoritmo e também a polarização, os confrontos dentro, muitas vezes, das redes sociais. Portanto, eu penso que o tema será mesmo da linguagem, da comunicação, descobrindo que São Francisco sabia dialogar com todos e apaziguar situações também de conflito ou de polarização no seu tempo.
8: Apesar de difícil, a Igreja não perde a esperança e quer ajudar a encontrar soluções para os problemas no mundo.
9: E a tentação é aquela de defender sempre os interesses pessoais. Cada vez mais difícil construir esta paz. É uma utopia, mas é um caminho possível.
8: O caminho de Francisco de Assis que a Igreja quer continuar.
2: E depois do encontro com os jovens que o Papa Leão XIV vai ter em Assis daqui a pouco, ele vai celebrar missa na Basílica de Santa Maria dos Anjos. Há poucas informações ainda, mas houve mais um bombardeamento russo durante a noite no nordeste da Ucrânia que fez 3 mortos. Foi em Balaklia, fica muito perto de Kharkiv, a segunda maior cidade da Ucrânia. Os bombardeamentos atingiram 2 habitações. O Irão anunciou nas últimas horas que já chegou a acordo com a Oman para criar uma rota marítima segura no Estreito de Hormuz, mas o governo de Teherão garante que este novo caminho para as embarcações só vai abrir quando os Estados Unidos levantarem o bloqueio ao tráfego marítimo iraniano. Em relação às conversações entre o Irão e os Estados Unidos, apesar das garantias de Donald Trump, a incerteza daquilo que está a acontecer é total nesta altura, Luís Peixoto.
4: Depois do colapso do memorando de entendimento com os Estados Unidos, Irão e Omã chegaram a acordo para uma nova rota marítima segura no Estreito de Hormuz. Esmail Baghaei, porta-voz do Ministério dos Negócios Estrangeiros iraniano, sublinha que o entendimento não significa a reabertura imediata do Estreito, mas tem por objetivo permitir mais condições de segurança para a navegação comercial e garantir a regulação do tráfego marítimo. O executivo iraniano revela que as rotas temporárias existentes vão ser desativadas e parte significativa do novo percurso de Hormuz vai passar pelas águas territoriais do Irão. Caso não haja interferência de terceiros, defendem os dirigentes iranianos, o acordo é oficializado em breve. Quanto ao diálogo com os Estados Unidos, que se mantém no impasse, o vice-ministro dos Negócios Estrangeiros do Irão, Kazem Garibabadi, defende que tem de ser ultrapassada a constante quebra de promessas dos Estados Unidos para que volte a haver confiança nas negociações. Nas últimas horas, Donald Trump afirmou que o Estreito de Hormuz vai reabrir muito em breve. O presidente dos Estados Unidos diz que espera um acordo esta quarta ou quinta-feira. Caso contrário, regressam os ataques aéreos.
2: Ainda sem resultados visíveis, os contactos entre Teherão e Washington nos últimos dias. Parte na liderança o dinamarquês Julius Johansson para a primeira etapa da Volta a Portugal em bicicleta. Ela corre-se hoje entre Lourinhã e Queluz. Johansson vestiu a amarela ontem no prólogo. O ciclista de 26 anos lidera a classificação geral à partida para os 157 quilómetros da etapa de hoje. Pedro Ribeiro.
10: A caravana sai às 13h35 para uma etapa propícia a fugas e a uma chegada ao sprint para os mais rápidos do pelotão. Tudo na teoria, porque na prática as dificuldades vão começar duas metas volantes, Silveira ao quilómetro 46 e junto ao Palácio Nacional de Mafra ao quilómetro 110. As pernas vão continuar a doer quando os corredores tiverem de ultrapassar 2 prémios de montanha de terceira categoria em Monte Lavar ao quilómetro 120 e no Alto de São Pedro de Sintra ao quilómetro 137, já na segunda parte da etapa. A Emirates domina, Johansson está de amarelo, mas quer oferecer a principal camisola da volta ao companheiro de equipa Rui Oliveira.
11: Talvez o objetivo seja ver se consegue.

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0: Valerros fala em colapso em Ceuta. Na entrevista que dá à Antena 1, o eurodeputado avisa que a crise é séria. No dia em que vai presidir a reunião extraordinária com o comissário das migrações e o presidente da cidade de Ceuta. O El País relata a mobilização dos moradores na cidade para manter à distância das zonas onde vivem os migrantes que ainda estão no enclave. É o último dia para concorrer à primeira fase do acesso ao ensino superior, mas as inscrições já superaram as do ano passado.
1: Coimbra, 17 graus é a mais baixa das temperaturas a esta hora, que lhe vou dizer, 19 no Porto, 20 em Lisboa, 22 em Ponta Delgada, 23 Faro, Funchal 24. Edição de Eduardo Amaro.
0: A crise dos migrantes, vivida há uma semana, fez colapsar a vida em Ceuta, levantou problemas muito sérios aos quais é preciso responder. Em entrevista à Antena 1, Javier Zarzalejos, eurodeputado do Partido Popular, presidente da Comissão das Liberdades Cívicas, Justiça e Assuntos Internos do Parlamento Europeu, diz que aquilo que aconteceu levanta muitas questões em relação à segurança nacional e também sobre a integridade territorial de um Estado-membro da União Europeia. É preciso tirar consequências e encontrar soluções. Por isso, esta Comissão do Parlamento Europeu vai reunir-se ao início da tarde com o Comissário Europeu, que é responsável pelas migrações, e também com o Presidente da Câmara de Ceuta.
2: La paralización, el colapso de la vida ciudadana en Ceuta.
3: A vida, as rotinas da sociedade de Ceuta, tudo parou. O comércio fechou, as pessoas não saíam de casa, criou-se uma situação de desordem generalizada. Houve uma incapacidade de gerir aquele momento. Esta é uma situação sem precedentes, de uma gravidade extrema, que exige uma reflexão profunda e a alteração de algumas das políticas migratórias para proteger as fronteiras do governo espanhol. É preciso perceber que não estamos apenas perante uma crise migratória. Estamos perante um problema de segurança nacional e de integridade territorial. Foi o que disse o próprio presidente do governo, Pedro Sánchez, que a integridade territorial de Espanha tinha sido atacada, e essa é uma questão muito séria.
2: Territorial, e isto, pois, é algo realmente muito sério.
0: Nesta entrevista à Antena 1, Javier Zarzalejos fala de uma crise profunda que precisa de ser acompanhada de perto pelo Parlamento Europeu, assim como a forma como está a ser posta em prática o Pacto para as Migrações e Asilo na Europa.
2: Vamos a fazer um seguimento muito direto.
3: Vamos seguir de perto a situação e estar atentos às políticas adotadas daqui para a frente. Os ministros europeus da administração interna afirmaram esta semana que a proteção das fronteiras e as medidas de retorno devem ser reforçadas. Os governantes defenderam também o fortalecimento dos instrumentos da União Europeia disponíveis, neste caso da Frontex. Ora, o Parlamento Europeu vai garantir que os Estados-membros cumprem estes objetivos.
2: Os objetivos se cumplam por parte dos Estados.
0: Declarações de Javier Zarzalejos, eurodeputado do Partido Popular e presidente da Comissão das Liberdades Cívicas, Justiça e Assuntos Internos do Parlamento Europeu à Antena 1, ao início desta tarde, esta comissão, onde há também eurodeputados portugueses, vai ter uma reunião de urgência por causa da crise de Ceuta com o Comissário Europeu das Migrações e também com o Presidente da Câmara de Ceuta. Desta vez aconteceu em Espanha, mas qualquer país da União Europeia com fronteiras externas pode viver amanhã uma crise semelhante. O antigo diretor-geral da Organização Internacional para as Migrações, António Vitorino, considera que aquilo que aconteceu em Ceuta é uma crise grave que tem de ser tratada em conjunto pelos 27 Estados-membros. Não é o primeiro sinal da pressão migratória no espaço europeu, e isso Rita Soares leva António Vitorino a alertar que não é possível baixar a guarda.
4: Desta vez, a dimensão tornou o caso ainda mais grave, mas, sustenta António Vitorino, é preciso puxar o fio da história recente.
5: Desde logo, há o precedente de Ceuta, ele próprio, não é? Que é em 2021, quando 8 mil jovens marroquinos também fizeram uma operação de entrada no enclave espanhol, muito semelhante àquela que ocorreu neste momento.
4: O antigo diretor-geral da Organização Internacional para as Migrações destaca a urgência humanitária dos menores não acompanhados e de quem veio de países como a Eritreia ou o Sudão.
5: São países onde não há
6: condições e garantias de liberdade e, portanto, onde pode haver casos de legítimos pedidos de asilo, e esses pedidos agora terão que ser apreciados pelas autoridades espanholas.
4: Mas desengane-se quem diz: desta água não beberei.
6: Hoje foi a Espanha, amanhã pode ser qualquer outro.
4: Por outras palavras,
6: há aqui um interesse comum europeu que não deve ser prisioneiro de agendas políticas que têm mais a ver com a maneira como cada governo gera a questão da imigração do que propriamente com o interesse comum europeu.
4: Agora tem de haver uma verdadeira mobilização de apoio à Espanha em várias frentes.
6: Da Frontex, que é para isso que ela existe, especialmente para estas situações de emergência, em reforço à capacidade que é limitada pela própria natureza do enclave de Ceuta.
4: O que António Vitorino também espera é que o canal de comunicação com Marrocos se mantenha aberto e funcional. Caso contrário, teme, torna-se impossível gerir esta fronteira europeia.
0: A leitura desta crise, feita por António Vitorino em entrevista à Antena 1, ele é o atual presidente do Conselho Nacional para as Migrações e Asilo. Uma reportagem do El País denuncia esta manhã casos de perseguição e de violência contra os migrantes que chegaram a semana passada e ainda se encontram em solo de Ceuta. Nos bairros da cidade espanhola, há grupos de moradores que se organizam para expulsar os migrantes das zonas onde vivem, Alexandra Madeira.
7: São como patrulhas civis, grupos formados em bairros de Ceuta, moradores que simplesmente não querem por perto os migrantes clandestinos que permanecem na cidade. A medo, os testemunhos de quem exibe marcas de pauladas, de bastonadas. O jornal espanhol El País dá conta de um jovem à deriva por Ceuta, mas que já sabe de zonas a evitar para não ser agredido por habitantes locais que encontram nestas milícias de bairro a forma de limpar a cidade. É assim que dizem. São vários os bairros de Ceuta em que é possível ver uma espécie de bloqueio por moradores que permanecem todo o dia e impedem a entrada a forasteiros. O El País conseguiu aceder a grupos de WhatsApp destas patrulhas civis que a qualquer hora ativam elementos. Dizem que os soldados espanhóis não podem fazer nada, estão de mãos atadas. Então, são eles, os moradores dos bairros de Ceuta, que avançam com o que bem entendem para expulsar sem contemplações quem procura um sítio para dormir ou algo para comer.
0: Um retrato do dia-a-dia de Ceuta depois da avalanche de migrantes da semana passada, contado hoje no El País, dando conta de grupos de moradores que se organizam para evitar que os migrantes fiquem perto das zonas onde vivem. E o Ministério Marroquino da Justiça deu a saber nas últimas horas que a Justiça Marroquina já condenou 11 pessoas acusadas de estarem envolvidas na travessia em grande escala da semana passada para Ceuta. As penas vão até 6 meses por crimes de incentivo à saída clandestina de Marrocos e também por agressões a membros da polícia. Já começou o encontro do Papa Leão XIV com um grupo internacional de jovens. Ele está em Assis, na região de Úmbria, em Itália, onde se junta hoje às comemorações dos 800 anos da morte de Francisco de Assis. 800 anos depois, como é que a mensagem de Francisco de Assis transformou e que valor tem ela ainda hoje? Foi o que o repórter Horácio Antunes foi saber junto de um padre da comunidade dos frades franciscanos de Coimbra.
8: Depois de 8 séculos, a Igreja mantém Francisco de Assis como figura decisiva na restauração espiritual e inspiração universal da paz. E neste ano jubilar franciscano, tenta reforçar esse legado na atualidade, no encontro em Assis, entre o Papa Leão XIV e os jovens, onde realizam por estes dias muitas atividades.
9: Ligadas ao tema da paz, ao tema da economia, todos os fluxos migratórios ligados à guerra, problemas da alimentação, da fome, da pobreza e também das alterações climáticas. E penso que a figura do Papa Leão vai introduzir mais alguma coisa, o tema da comunicação.
8: A comunicação como elemento fundamental nos dias de hoje para restaurar a paz, como salienta o Frei Fabrício Bordin, pároco e superior da comunidade dos frades franciscanos conventuais da Igreja de Santo António dos Olivais, em Coimbra.
9: Para construir esta paz, que parece quase um sonho impossível, em tempos onde domina o algoritmo e também a polarização. Os confrontos dentro, muitas vezes, das redes sociais, descobrindo que São Francisco sabia dialogar com todos e apaziguar situações também de conflito ou de polarização no seu tempo.
8: Apesar de difícil, a Igreja não perde a esperança e quer ajudar a encontrar soluções para os problemas no mundo.
9: A tentação é aquela de defender sempre os interesses pessoais. Cada vez mais difícil construir esta paz. É uma utopia, mas é um caminho possível.
8: O caminho de Francisco de Assis que a Igreja quer continuar.
0: A mensagem de Francisco de Assis está a ser comemorada 800 anos depois da morte de Francisco. O Papa Leão XIV junta-se a estas celebrações hoje em Assis. Tem um encontro com jovens que decorre a esta hora e depois vai celebrar missa na Basílica de Santa Maria dos Anjos. Hoje é o último dia para concorrer à primeira fase de acesso ao ensino superior. Já se sabe que até agora o número de candidatos inscritos este ano ultrapassou o do ano passado. Há dois dias, a Direção-Geral do Ensino Superior fez saber que já havia 55 mil estudantes inscritos, mais 5.500 do que o ano passado. Entretanto, está marcada para amanhã a publicação das notas dos exames nacionais do ensino secundário, que foram feitos na segunda fase, mas várias organizações de ensino, como é o caso da Missão Escola Pública, consideram que não vai ser possível cumprir este prazo. Amanhã pode haver pautas com parte das notas em branco e as notas dos pedidos de reapreciação das provas da primeira fase dos exames nacionais também não devem estar todas feitas até, todas publicadas até amanhã. Terminava daqui a quatro dias a venda de garrafas e de latas sem símbolo, volta, sem o símbolo volta, mas a Agência Portuguesa do Ambiente decidiu alargar o período de transição das embalagens para evitar prejuízos e também desperdício. Segundo o Jornal de Notícias, hoje os cafés e restaurantes, também os supermercados, vão poder vender latas e garrafas sem este símbolo, o símbolo volta, até acabarem as reservas. Parte da liderança, o dinamarquês Julius Johansson, para a primeira etapa da volta a Portugal em bicicleta. Ela vai correr-se hoje entre a Lourinhã e Queluz. Johansson vestiu a amarela ontem no prólogo, à altura em que a repórter Ariana Azevedo se sentou no carro de apoio da equipa da Boa Vista e seguiu de perto a estreia de Rafael Baltarejo nesta prova. O jovem campeão nacional de ciclocross, com 21 anos, recebeu durante toda a corrida o apoio do diretor desportivo da equipa, André Cardoso.
10: O espaço é exíguo e a tensão divide-se por quatro. Ao volante vai João Ferreira, o diretor de comunicação da equipa. Atrás sigo eu com o mecânico experiente Joaquim. E no banco de pendura, com o transmissor do rádio da equipa na mão, vai o diretor desportivo André Cardoso. O alvo da perseguição é o estreante Rafael Baltarejo. O líder da equipa Feira dos Faz Boa Vista aponta aos tempos da concorrência e assume o contrário.
11: Vou tomando nota dos tempos e vou informando. E vou dar-me apoio.
10: Da rampa de partida desce o dorsal 75. Depois dos primeiros metros do percurso, o carro arranca atrás do corredor. André Cardoso agarra no transmissor e fixa olhos na estrada. A partir deste segundo, ele é a mente e os pulmões de Rafael.
11: Agora o mais encaixado, o mais herpes.
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0: E que histórias terá para contar quem vive todos os dias em cima da ponte? Na Praça da Portagem, o repórter Gonçalo Costa Martins já nos vai revelar. Em Assis, o Papa Leão XIV falou aos jovens e pediu-lhes que sejam construtores da paz, que vejam para lá das fronteiras artificiais e dos muros do preconceito. As fronteiras que pressionam a Europa por estes dias a reagir contra futuras crises migratórias como a de Ceuta e que levam Javier Zarzalejos, em entrevista à Antena 1, a defender mais fortaleza nos limites do espaço europeu.
1: 27, a esta hora 27 graus em Faro, estão 25 no Funchal, 22 Ponta Delgada e Lisboa, Porto 21, Coimbra 20. Edição de Eduardo Amaro.
0: A ponte é uma passagem entre Lisboa e Almada, a ponte 25 de Abril. Ela une margens, une gerações há 60 anos. É um dos símbolos mais reconhecidos da região de Lisboa e é uma referência internacional de engenharia. Mas o seu simbolismo e a sua memória vão mais longe. Ela representa uma transição histórica entre dois regimes, de Ponte Salazar a ponte 25 de Abril. É um símbolo de resistência fixado no grande bloqueio de 1994. Foi um dos maiores movimentos de desobediência civil em Portugal. Mas, antes de tudo, é símbolo de desenvolvimento e de aproximação entre as comunidades das duas margens do Tejo. Estás na Praça da Portagem, Gonçalo Costa Martins, com alguém que vive em cima da ponte há pelo menos duas décadas e pergunto-me que histórias terá para contar.
2: É realmente uma longa vida já de serviço aqui na Lusoponte, a entidade que gere tanto a Ponte 25 de Abril como também a Ponte Vasco da Gama. A exploração é feita desde 96, mas são 31 anos que Dina Dalou trabalha na Lusoponte, é supervisora na parte das portagens, bem junto onde nós estamos, com vários carros, claro, está como sempre, também é característica a esta hora o trânsito, mas Dina... Antes de trabalhar aqui, não tinha nada a ver com o que fazia, com o que faz agora?
3: Bom dia, não, nada mesmo.
2: O que é que fazias agora?
3: Eu fui segurança e trabalhei numa escola, no refeitório de uma escola.
2: Até que depois ali, final de 95, para treinar no fundo aquela que seria a sua função, durante cerca de um ano, trabalhava mesmo nos pórticos?
3: Durante um ano e meio, mais ou menos, trabalhei na portagem, sim, como portageira.
2: Era um trabalho muito acelerado, de em segundos precisar ali de atender várias pessoas?
3: Mais ou menos, sim. Era quanto mais depressa passasse o trânsito, melhor.
2: Era... Mas sem pressa, não é?
3: Sim, as pessoas normalmente vêm cheias de pressa, principalmente de manhã. É um bocado confuso, vem toda a gente cheia de pressa e nós estávamos a despachar o trânsito mesmo. Era quanto mais depressa passasse, melhor.
2: E quando às vezes demorava um bocadinho mais o atendimento por alguma razão, notava-se alguma impaciência depois que vinha a seguir?
3: Sim, quem vinha a seguir perguntava sempre, mas o que é que se passou? Passa-se alguma coisa? Mas e nós depois tentávamos explicar e normalmente as pessoas são simpáticas connosco. Às vezes vêm mais chateadas de casa e...
2: À parte, não é a vida de cada um. Também consegue encontrar no meio desses momentos, às vezes de um bocadinho de pressa, de angústia das pessoas, também encontra empatia? Ou neste caso agora é supervisor, as pessoas que trabalham aqui vão falando consigo e também partilham alguns momentos de empatia com quem aqui passa?
3: Sim. Há pessoas muito simpáticas que chegam ali e dizem bom dia ou boa tarde e falam um bocadinho com a colega que está a atender. Mas sim, há pessoas que são muito simpáticas e depois vem uma ou outra mais mal disposta, vá.
2: É sempre assim umas conversas de toca e foz, não é? Porque de facto é um bocadinho o ritmo da ponte, um ritmo acelerado. Eu perguntava-lhe, estão aqui 16 passagens, nem sempre estão abertas, depende também, claro, está dos veículos e das formas de pagamento, mas faz sentido ainda falar hoje em dia aqui na Ponte 25 de Abril de um período de hora de ponta ou todo dia hora de ponta?
3: No verão é quase todo dia hora de ponta, mas no inverno, não, hora de ponta é entre as 6:30 da manhã, 10:30 mais ou menos, salvo se houver algum acidente, não é? E à tarde é mais para o final da tarde, é quando a malta vem das praias no verão e no inverno é quando regressam a casa.
2: Terminava perguntando-lhe se dá gosto trabalhar aqui com o rio tão perto todos os dias.
3: Sim, dá gosto. Eu gosto daquilo que faço e as pessoas são colegas, são amigos. É uma família grande.
2: Uma família grande dividida aqui por vários pórticos, não é?
3: É verdade, é mesmo.
2: Cada um com a sua casinha. Diana, muito obrigado. Diana Dalo, supervisora aqui na Lusoponte, nesta passagem a Ponte 25 de Abril, que faz 60 anos, mais de 2 quilómetros que separam Lisboa de Almada, que lá está também com os comboios por baixo da Fertagus, também da CP, no caso dos de longo curso, mas já são então muitas décadas de história aqui a ligar as duas margens do Rio Tejo.
0: Reportagem em direto de Gonçalo Costa Martins na Ponte 25 de Abril, que completa hoje 60 anos. A cada dia que passa, ela é atravessada por 150 mil veículos, 174 comboios e tem mais de 100 milhões de utilizações por ano. É um cenário de milhares de viagens diárias, também de encontros e de despedidas. Em Assis, desde as 7:30 da manhã, para comemorar os 800 anos da morte de Francisco de Assis, o Papa Leão XIV falou há pouco a uma comunidade internacional de jovens que o esperava e desafiou-os a serem os construtores da paz.
4: Aos cristãos será cada vez mais pedido que sejam construtores da paz no seio de sociedades tentadas a instrumentalizar a religião para alimentar o confronto entre identidades. Permanecer testemunhas de Cristo continua a ser uma missão fascinante e exigente, porque alarga a mente e o coração para lá das fronteiras artificiais, isto é, para além dos medos alimentados pela desinformação e pelos muros do preconceito.
5: Dalla cattiva informazione e dai muri del pregiudizio.
0: Leão XIV apelou também às novas gerações para que troquem a cultura do poder pela civilização do amor, apontando à grande mensagem de Francisco de Assis, que continua atual.
4: Rejeitar a cultura do poder e construir a civilização do amor nem sempre é imediatamente compreendido e aceito. São Francisco, porém, ensinou-nos que a radicalidade do Evangelho, que é o oposto do fundamentalismo, não nos torna cegos nem violentos, mas antes sensíveis, atentos, sempre fiéis ao seguimento de Jesus e, por isso, humildes e acolhedores para com todos. Não é um caminho fácil, mas traz uma grande alegria.
5: Non è facile, ma dà molta gioia.
0: Algumas das mensagens deixadas por Leão XIV há pouco junto desta comunidade jovem em Assis, que o esperava nestas comemorações dos 800 anos da morte de Francisco de Assis. Já a seguir, o Papa Leão XIV vai celebrar missa na Basílica de Santa Maria dos Anjos. Apesar destas mensagens de fraternidade, de construir uma civilização do amor, sem olhar às fronteiras artificiais, o que é certo é que as fronteiras todos os dias podem trazer novos problemas e enfrentar novos desafios, como tem acontecido por estes dias em Ceuta. E o El País relata esta manhã situações de perseguição, de violência contra os migrantes que durante a semana passada pisaram o solo de Ceuta e ainda ali continuam. Nos bairros da cidade espanhola há grupos de moradores que se organizam para expulsar os migrantes das zonas onde vivem. Alexandra Madeira.
6: São como patrulhas civis, grupos formados em bairros de Ceuta, moradores que simplesmente não querem por perto os migrantes clandestinos que permanecem na cidade. A medo, os testemunhos de quem exibe marcas de pauladas, de bastonadas. O jornal espanhol El País dá conta de um jovem à deriva por Ceuta, mas que já sabe de zonas a evitar para não ser agredido por habitantes locais que encontram nestas milícias de bairro a forma de limpar a cidade. É assim que dizem. São vários os bairros de Ceuta em que é possível ver uma espécie de bloqueio por moradores que permanecem todo o dia e impedem a entrada a forasteiros. O El País conseguiu aceder a grupos de WhatsApp destas patrulhas civis que a qualquer hora ativam elementos. Dizem que os soldados espanhóis não podem fazer nada, estão de mãos atadas. Então, são eles, os moradores dos bairros de Ceuta, que avançam com o que bem entendem para expulsar sem contemplações quem procura um sítio para dormir ou algo para comer.
0: Reportagem do El País esta manhã, dando conta das preocupações dos moradores e também da forma como se organizam para evitar que os migrantes que chegaram a semana passada à Ceuta ainda ali continuam, não se aproximem demasiado das zonas onde vivem. A crise dos migrantes há uma semana fez colapsar a vida em Ceuta e levantou problemas muito sérios. É o que diz a Antena 1, Javier Zarzalejos. Ele é o presidente da Comissão das Liberdades Cívicas, Justiça e Assuntos Internos do Parlamento Europeu. Aquilo que aconteceu levanta muitas questões em relação à segurança nacional e também à integridade territorial de um Estado-membro da União Europeia, e é preciso, diz Zarzalejos, tirar consequências e também encontrar soluções. É por isso que a Comissão do Parlamento Europeu se reúne hoje ao princípio da tarde com o Comissário Europeu que responde pelas migrações e também com o Presidente da Câmara de Ceuta. Javier Zarzalejos aponta as prioridades.
7: Em primeiro lugar, há que fazer um despliegue de todos os recursos.
8: Antes de mais, é preciso mobilizar todos os recursos possíveis para garantir a integridade da fronteira. Isso significa aumentar substancialmente o número de polícias e de elementos da Guardia Civil, melhorar os sistemas de alerta precoce e estabelecer políticas muito claras para apoiar as populações e a economia de Ceuta e de Melilla. Também é urgente enviar uma mensagem clara a Marrocos. Espanha não pode e não vai tolerar mais ataques à sua integridade territorial.
7: Não vai tolerar novos ataques à sua integridade territorial.
0: O presidente da Comissão do Parlamento Europeu para as Liberdades Cívicas, Justiça e Assuntos Internos fala de uma crise profunda que precisa de ser acompanhada de perto pelo Parlamento Europeu. Deve ser acompanhada também a forma como os 27 Estados-membros estão a pôr em prática o Pacto para as Migrações e Asilo.
7: Vamos a fazer um seguimento muito direto.
8: Vamos seguir de perto a situação e estar atentos às políticas adotadas daqui para a frente. Os ministros europeus da administração interna afirmaram esta semana que a proteção das fronteiras e as medidas de retorno devem ser reforçadas. Os governantes defenderam também o fortalecimento dos instrumentos da União Europeia disponíveis, neste caso da Frontex. Ora, o Parlamento Europeu vai garantir que os Estados-membros cumprem estes objetivos.
7: Os objetivos se cumplam por parte dos Estados.
0: O problema é da Europa e, como um todo, reconhece o presidente da Comissão do Parlamento Europeu para a Justiça e os Assuntos Internos, numa altura em que se prepara uma reunião de emergência para o início da tarde, precisamente para perceber como é que o Parlamento Europeu pode também contribuir para a segurança das fronteiras externas do espaço europeu. Não é só o ponto 25 de Abril que faz anos hoje, o Festival Sem Soldos também, o Festival Bons Sons, que regressa à aldeia de Sem Soldos, assim é que é, em Tomar. Está a celebrar, precisamente, como dizia, 20 anos de história. E o tema deste ano, Sandy Gageiro, é a resistência.
9: Para celebrar essa resistência, o festival convidou o ilustrador Nuno Saraiva para fazer um mural.
10: Onde eu procuro ilustrar os afetos, procuro ilustrar também os beijos, os namoros fugidios que acontecem em festivais e depois desaparecem, as relações entre festivaleiros, se calhar às vezes também uma certa desconfiança às vezes entre gerações.
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Ora, bom dia para todos os nossos amigos e amigas ouvintes à escuta desta antena portuguesa. Mais uma vez, Olivier deste lado, que os vai acompanhar até o meio-dia com as nossas bonitas músicas, naturalmente. E hoje vamos a ficar com músicas muito calmas. Ora, já são 10 horas e 20 minutos nos estúdios desta antena portuguesa. Para começar hoje...

Ora, vocês acabaram de ver a gata com o seu tema Desculpa por eu ter tantos ciúmes. E agora a seguir vamos a continuar com o Santa Maria Quando eu te abraçar. E depois José Alberto Reis, Só uma palavra, amiga. 10 horas e 29 minutos nos estudos desta Antena Portuguesa.

Olha, então, mais uma vez, bom dia. Vamos então continuar agora a seguir, como é sempre, com estas músicas muito calmas. Vamos a continuar com Ana Malhoa, com Tenho Medo de Voltar a Apaixonar-me, e a seguir, Toy, Há Sempre um Grande Amor. 10 horas e 38 minutos nos estúdios desta Antena Portuguesa.

E vamos a continuar então com estas bonitas músicas, muito calmas, mas são muito bonitas. Agora a seguir vamos a continuar com Ruth Marlene, Teu Coração Mentiroso, e a seguir Emanuel, Bendita Aquela Hora. 10 horas e 47 minutos nos estúdios desta Antena Portuguesa.

Ora então, mais uma vez, bom dia. Já são exatamente 10 horas e 55 minutos no estúdio da Rádio Antena Portuguesa. Ora, vamos a continuar agora a seguir com o Estopásio, com o seu tema Por Cima Dela.

0: Ora, mais uma vez, bom dia para todos. São 11 horas nos estúdios da Rádio Antena Portuguesa e vamos a ficar em direto com a Antena 1 e as suas informações. Ele é 11 horas no estúdio da Rádio Antena Portuguesa. Ele é Zanfo.
1: Eduardo, um mau tempo nos Açores.
2: Durante a noite houve chuvas e ventos fortes que provocaram inundações em São Jorge e em São Miguel e que obrigaram também à retirada das pessoas que estavam no Parque de Campismo da Praia da Vitória, na Terceira. Nos 60 anos da Ponte 25 de Abril, a reportagem da Antena 1 assenta a Arraiais a esta hora no Pragal, na casa da União Pragalense, que convive com a ponte desde que ela foi inaugurada. Em Assis, o desafio de Leão 14 aos jovens esta manhã para que sejam construtores da paz.
1: 22 graus, Porto, Coimbra e Ponta Delgada, e esta hora 24 em Lisboa, 26 Funchal, Faro com 27. Edição de Eduardo Maia.
2: O mau tempo durante a noite nos Açores provocou inundações em São Jorge e em São Miguel e obrigou à retirada de 67 pessoas que estavam no Parque de Campismo da Praia da Vitória, na Ilha Terceira. Estas pessoas tiveram que ser realojadas no Parque de Estacionamento da Escola Profissional, como explicou à Antena 1 Açores a Presidente da Câmara Municipal da Praia da Vitória, Vânia Ferreira.
3: Recorremos à parceria com a Escola Profissional da Praia da Vitória, cedendo-nos o seu parque de estacionamento, uma zona toda coberta, que permite gerar as condições de segurança para acomodar todas estas pessoas. Este parque de estacionamento dá a oportunidade de ter as casas de banho cedidas para que todas as pessoas que lá estejam tenham acesso a condições quer de higiene, quer assegurando aquelas que são as necessidades básicas.
2: A autarca, me garante também, a autarca da Praia da Vitória, que estão asseguradas as condições mínimas de segurança e de conforto para estas 67 pessoas que foram transportadas do Parque de Campismo da Praia da Vitória por uma carrinha da própria autarquia e depois a Proteção Civil forneceu os sacos-cama e os cobertores necessários para que estas 67 pessoas passassem a noite no Parque de Estacionamento da Escola Profissional. Presidente da Câmara da Praia da Vitória conta ainda que a passagem do mau tempo também deixou marcas no recinto das festas da praia.
3: Sim, tivemos alguns estragos ao nível de equipamentos municipais, estruturas que estavam potenciadas para as festividades, situações muito pontuais que, desde o momento que o tempo nos ajude, vamos colocar as equipas todas no terreno. As situações estão todas identificadas, mas o tempo ainda permanece com alguns condicionamentos e, portanto, vamos tratar toda essa reposição até logo que nos seja possível. Nunca teremos a garantia, não é, de que as fortes chuvadas que ainda poderão acontecer durante esta manhã, isso poderá ser prejudicial para algumas estruturas que ainda estão fragilizadas e, portanto, estamos alerta para podermos ir controlando toda esta situação.
2: Estavam programados concertos ontem à noite nas festas da Praia da Vitória e também na Semana do Mar, que acontece na Horta, na Ilha do Faial, que tiveram de ser cancelados por causa das chuvas fortes, da trovoada e do vento. Apesar de tudo, não houve muitos estragos na Ilha do Faial, mas na Ilha do Pico, em várias zonas, a eletricidade faltou, foi sendo reposta durante a madrugada e o mau tempo vai continuar nos grupos central e oriental do arquipélago dos Açores. É um marco da engenharia nacional que mudou para sempre a ligação entre Lisboa e a margem sul, a ponte 25 de Abril, que está hoje a completar 60 anos e quem acompanha ou acompanhou de perto a transformação do território provocada pela ponte ao longo destes 60 anos foi a Sociedade Recreativa União Pragalense, que é vizinha da ponte 25 de Abril há precisamente 60 anos também. Apesar de ser uma coletividade centenária, ela mudou-se para o edifício atual, para junto da ponte, no Pragal, no mesmo ano em que a ponte foi inaugurada. São, portanto, 60 anos de convivência e, imagino eu também, de muitos testemunhos sobre o crescimento da população, a chegada do desenvolvimento à margem sul do Tejo, que a ponte trouxe, histórias que deve estar a ouvir aí na Sociedade da União Pragalense, Gonçalo Costa Martins.
4: umas quantas histórias, Eduardo, exatamente. Nós, da sociedade que costuma abrir por volta desta hora, por volta das 10, demos uns passos, viemos até à Ponte do Pragal, que é, como conversava aqui com o Presidente da Mesa da Assembleia Geral, Rui Viana, já vamos ouvi-lo, dizia que era este espaço é quase como uma varanda da coletividade, porque de facto estamos a uns metros de distância do edifício histórico, com 60 anos também aqui da sociedade, e já vejo, ainda vejo daqui o trânsito, que poderá também ser contado melhor pela Sandra Pereira daqui a pouco, mas no serviço de trânsito, mas de facto são 60 anos, Rui Viana, que estão aqui instalados, e contava-me com 17 anos, foi quando, era a idade que tinha, quando, agora tem 77, e aos 17 anos tem ainda algumas memórias da abertura da ponte?
5: Tenho várias memórias. Antes de mais, muito bom dia e muito obrigado por se terem lembrado da Serup neste dia desta comemoração histórica, desta efeméride histórica, que foi a inauguração da ponte sobre o Tejo e que, curiosamente, coincidiu com a transição das instalações da Serup para esta nova sede. A Serup tem 107 anos, como já disse, nessa altura já tinha 47 anos, e temos o privilégio de ter, de facto, este viaduto aqui sobre a autoestrada, que é uma varanda para a ponte.
4: Dentro dessa varanda, recorda-se de ver o início, também há 60 anos, da ponte?
5: Perfeitamente, porque isto, durante várias semanas, depois da inauguração, antes da inauguração, já para o acompanhamento das obras, mas depois da inauguração, era uma varanda que estava repleta de gente, quase diariamente.
4: Muito curiosos
5: para verem o fluxo do trânsito, porque havia muita gente que quase não acreditava como é que era possível uma ponte suspensa de dois pilares conseguir suportar um tabuleiro com tantos milhares de toneladas e depois tantos milhares de veículos a atravessarem simultâneo.
4: O fluxo já foi maior do que este que estamos agora a assistir. Agora, os quilómetros não ultrapassam aqui a ponte para trás, mas já há aqui algumas filas. Já houve mais trânsito do que agora?
5: Muito mais. Ainda há nos fins de semana. É uma loucura. Vai até Corroios, vai até ao Fogoteiro.
4: Corrida à praia também, imagino, com a Caparica. Nós, neste caso, estamos aqui no Pragal. O desenvolvimento desta zona, é morador aqui também na zona do Pragal, portanto, também é vizinho, de certa forma, da ponte, um bocadinho mais distante. Mas, antes de terminarmos, pedia só que explicasse o Pragal cresceu à medida que a ponte também foi tendo mais gente.
5: O Pragal cresceu muito. A construção da ponte foi fundamental para o desenvolvimento, não só urbanístico, mas também para o desenvolvimento comercial e industrial da Almada. Não nos podemos esquecer que a única passagem que tínhamos era nos ferribotes, entre Cacilhas e Torreiro de Paço, e isto veio facilitar muito o transporte de mercadorias, veio criar muito emprego. A própria ponte sobre o Tejo, que criou o seu gabinete da ponte, deu trabalho a muitos moradores do Pragal.
4: Imagino que uns quantos trabalhadores de vez em quando também espreitassem aqui a coletividade.
5: Claro que sim, e depois há mais uma coincidência. A inauguração da ponte coincidiu também com a construção do estaleiro da Lisnave, que estava praticamente a ser concluído nessa altura, o que veio favorecer muito o transporte de mercadorias, o transporte dos trabalhadores, que muitos deles se deslocavam de Lisboa para aqui. Portanto, foi fundamental no desenvolvimento do Pragal e dos seus arredores e até de todo o distrito de Setúbal Norte. Foi fundamental.
4: Décadas de ouro, Rui Viana, agradeço aqui a sua disponibilidade. De facto, foram anos onde muitos curiosos passavam aqui nesta ponte do Pragal, um passeio estreitinho, mas que imagino que com as pessoas a acumular-se ficam, este passeio fica repleto e de facto vejo ao fundo Lisboa, assim um bocadinho escondida pelos pórticos que tapam a vista, e claro está um mar de carros que todos os dias, cerca de 150 mil veículos que todos os anos passam diariamente, é o tráfego médio diário aqui na ponte 25 de Abril que liga Lisboa e Almada, Eduardo.
2: Reportagem em direto de Gonçalo Costa Martins com a mais antiga Associação da Freguesia do Pragal, que é onde fica a Praça da Portagem da Ponte, a União Pragalense. Ela começou, por curiosidade, com um grupo de música local chamado Os Fiches, há mais de 100 anos, e que fiches foi ter a ponte 25 de Abril para o Pragal. Em Assis, desde as 7:30 da manhã, que o Papa Leão XIV visita a cidade, numa altura em que se comemoram os 800 anos da morte de Francisco de Assis, e o primeiro ponto de paragem do Papa Leão XIV, assim que chegou a Assis, foi encontrar-se com a comunidade internacional, uma comunidade internacional de jovens que estava à espera dele, e deixou-lhes uma mensagem, um desafio, melhor dizendo, que sejam eles, as novas gerações, os construtores da paz.
6: Aos cristãos será cada vez mais pedido que sejam construtores da paz no seio de sociedades tentadas a instrumentalizar a religião para alimentar o confronto entre identidades. Permanecer testemunhas de Cristo continua a ser uma missão fascinante e exigente, porque alarga a mente e o coração para lá das fronteiras artificiais, isto é, para além dos medos alimentados pela desinformação e pelos muros do preconceito.
2: Leão XIV apelou ainda aos jovens para que troquem a cultura do poder pela civilização do amor, apontando à grande mensagem de Francisco de Assis, que ainda hoje é atual.
6: Rejeitar a cultura do poder e construir a civilização do amor nem sempre é imediatamente compreendido e aceito. São Francisco, porém, ensinou-nos que a radicalidade do Evangelho, que é o oposto do fundamentalismo, não nos torna cegos nem violentos, mas antes sensíveis, atentos, sempre fiéis ao seguimento de Jesus e, por isso, humildes e acolhedores para com todos. Não é um caminho fácil, mas traz uma grande alegria.
7: Non è facile, ma dà molta gioia.
2: E a esta hora o Papa Leão XIV já celebra missa na Basílica de Santa Maria dos Anjos em Assis. Chega hoje às salas de cinema Playback. É um filme que conta a vida de Carlos Paião com alguns momentos menos conhecidos do percurso do artista. Margarida Vaz.
8: Apresento-vos um estudante de medicina. Carlos Paião!
9: Revelar o homem, para além das canções, é a intenção do cineasta Sérgio Graciano com o filme Playback.
10: Há muito mais do que só músicas conhecidas. Há uma pessoa particularmente feliz, de bem com a vida, muito inteligente, muito talentosa, e juntar isso tudo num filme é super bonito.
9: Num musical com momentos narrativos, Rafael Ferreira é o Carlos Paião e também canta.
11: Houve pesquisa, houve estudo sobre os maneirismos, a energia dele, vou ser eu, a reinterpretar as canções que não são minhas, que são dele.
12: Eu tenho 200 músicas, ainda quero fazer mais. Uma história com início, meio e fim.
9: Para o papel de Zaira, a mulher de Carlos Paião, Laura Dutra contou com a ajuda dela.
13: A minha busca foi sempre no intuito de querer trazer o amor dos dois. Porque a Zaira me disse era sempre muito isso, que o Carlos era uma pessoa super bem disposta, tinha muita vida. Por exemplo, ele acordava à meia da noite para escrever as canções.
9: As canções marcam o ritmo do filme. Os arranjos musicais são do Legendary Tiger Man.
14: A discoteca é incrível tocar e foi muito incrível também estar a fazer os arranjos. Não sou poeta, ouvindo do Porto, eu acho que são coisas assim muito fora da caixa às vezes. É uma descrição muito curiosa do que é ser português e da alma portuguesa. É feito sempre de uma maneira muito inteligente pelo Carlos Paião.
9: Playback, Pó de Arroz, Cinderela, Vinho do Porto e Discoteca fazem parte da memória coletiva. São canções que continuam atuais.
15: São vencedora. É? Playback.
16: Podes não saber cantar, nem sequer assobiar. Com certeza que não vais desafinar.
2: Um filme que reconstitui a vida de um artista único, Carlos Paião, Playback, do realizador Sérgio Graciano. Ele tenta reconstituir neste filme alguns dos momentos da vida e da carreira do músico.
17: Foi o Jornal das 11, numa edição de Eduardo Maio, a informação em permanência em notícias.
0: Ora, então, mais uma vez, bom dia para todos. Já lá vão 13 minutos para além das 11 horas no estúdio, já está a Antena Portuguesa. E sempre Olivia de Estrada, que vos acompanha até ao meio-dia, mais ou menos, com as nossas músicas, e hoje temos músicas muito calmas. Agora, a seguir, vamos a continuar com Rui Bandeira, deixa o amor entrar, e a seguir, Romana, diz-me que faço eu aqui. 11 horas e 14 minutos, então, nos estúdios desta Antena Portuguesa, mais uma vez para todos, tomar a nossa escuta. Bom dia para todos.

Ora então, mais uma vez, bom dia para todos. Vamos a continuar com essas bonitas músicas. Agora a seguir, vamos então a continuar com Broa de Mel, Porque é que Tu Vais, e a seguir Rebeca, Quando a Noite Vier. 11 horas 23 minutos nos estúdios da Rádio Antena Portuguesa. Mais uma vez para todos, bom dia. Para quem são nos seus trabalhos, mais uma vez igualmente para eles, muita coragem e um bom dia. E para os que atravessam as nossas terras de Andriluar, bom dia, boa viagem e façam tudo muita atenção, naturalmente.

Ora, e agora a seguir, vamos a continuar com Fernando Santana entre o sim e o não. E depois a Staiti de uma vez por todas. Ora, 11 horas e 32 minutos no estúdio desta Rádio Antena Portuguesa.

Ora, mais uma vez, bom dia para todos. Vamos agora continuar com a Susana. Tens amor e nada mais. Não, teu amor e nada mais. 11 horas e 46 minutos no estúdio desta antena portuguesa.

Ora, mais uma vez, bom dia para todos. Vocês estão a ficar. Estavam a ouvir então? Então estava a ouvir quem? Susana, com o tema Teu Amor e Nada Mais. E vamos a continuar e terminar com Nikita, com o seu tema Olhos de Ver. Eu depois vou ficar por aqui, mas cá estarei de volta amanhã de manhã mais uma vez para vos acompanhar. Então, para todos, mais uma vez, bom dia. Para aqueles que estão nos seus trabalhos, muita coragem para eles e um bom dia. E para aqueles que estão a atravessar as nossas terras, bom dia, boa viagem e façam tudo muita atenção. Para os meus amigos camionistas, para eles, um grande abraço e muita coragem para eles.

0: E falhas de eletricidade na Ilha do Pico é o resultado do mau tempo que atingiu os Açores nas últimas horas. O Grupo Central e Oriental continuam sob alerta por causa do vento e da chuva. Uma mulher de 30 anos, residente no concelho de Faf, foi detida por suspeitas de ter iniciado um incêndio florestal com recurso à chama direta. Ficou sujeita a várias apresentações semanais numa esquadra junto à área de residência. Neste jornal vamos ainda espreitar a edição deste ano do Festival Bons Sons, que decorre de hoje até domingo na aldeia de Sem Soldos, em Tomar.
1: São temas para desenvolvermos já a seguir no Jornal das 11. A esta hora, no Porto e em Coimbra estão 24 graus, em Lisboa 26, Faro está com 28, nas Ilhas, Funchal a esta hora com 27 graus, em Ponta Delgada estão 22. Vamos então para o Jornal das 11. A edição é de João Vasco.
0: O mau tempo das últimas horas nos Açores provocou várias inundações em São Jorge e São Miguel e obrigou ao realojamento de 67 pessoas que estavam no Parque de Campismo da Praia da Vitória, na Ilha Terceira. Estas pessoas foram realojadas no Parque de Estacionamento da Escola Profissional, explica à Rádio Pública a Presidente da Câmara Municipal da Praia da Vitória, Vânia Ferreira.
2: Recorremos à parceria com a Escola Profissional da Praia da Vitória, cedendo-nos o seu parque de estacionamento, uma zona toda coberta, que permite gerar as condições de segurança para acomodar todas estas pessoas. Este parque de estacionamento dá a oportunidade de ter escadas de banho cedidas para que todas as pessoas que lá estejam tenham acesso a condições quer de higiene, quer assegurando aquelas que são as necessidades básicas.
0: Vânia Ferreira, presidente da Câmara Municipal da Praia da Vitória, adianta também que o mau tempo deixou rasto no recinto das festas da Praia da Vitória.
2: Sim, tivemos alguns estragos ao nível de equipamentos municipais, estruturas que estavam providenciadas para as festividades, situações muito pontuais que, desde o momento que o tempo nos ajude, vamos colocar as equipas todas no terreno. As situações estão todas identificadas, mas o tempo ainda permanece com alguns condicionamentos e, portanto, vamos tratar toda essa reposição até logo que nos seja possível. Nunca teremos a garantia, não é, de que as fortes chuvadas que ainda poderão acontecer durante esta manhã, isso poderá ser prejudicial para algumas estruturas que ainda estão fragilizadas e, portanto, estamos alerta para podermos ir contornando toda esta situação.
0: Os efeitos do mau tempo na Ilha Terceira, segundo a Proteção Civil dos Açores, foram registadas também 3 inundações em quintais e habitações na Ilha de São Miguel, assim como uma derrocada e uma inundação numa casa na Ilha de São Jorge. Na Ilha do Pico, em várias zonas, houve falhas de eletricidade, mas a energia elétrica foi, entretanto, reposta. O mau tempo vai continuar nos grupos central e oriental. O Instituto Português do Mar e da Atmosfera tem em vigor alertas para os dois grupos. No Grupo Central, os alertas terminam ao meio-dia, uma de Lisboa. No Grupo Oriental, esses alertas vão vigorar até às 9 da noite locais. A Polícia Judiciária deteve ontem em Faf uma mulher de 30 anos por suspeitas de ter iniciado um incêndio florestal neste concelho do Distrito de Braga. Em comunicado, a Judiciária descreve que a mulher foi detida fora de flagrante delito e é suspeita da autoria de um fogo que aconteceu no dia 11 de julho na freguesia de Arões, São Romão. De acordo com a Polícia Judiciária, esta mulher terá iniciado este incêndio através de chama direta, com recurso a um isqueiro. A ignição terá ocorrido ao final da tarde, num dia com vento e temperaturas altas, condições propícias à rápida propagação de incêndios rurais. O Conselho de Faf estava naquele dia sob perigo de incêndio rural muito elevado. A detida foi presente ontem ao Tribunal da Cidade, ficou sujeita a apresentações 4 vezes por semana no órgão de Polícia Criminal, na esquadra, mais perto da área de residência. Hoje em Espanha, amanhã em qualquer outro país, o antigo diretor-geral da Organização Internacional para as Migrações, António Vitorino, encara o que aconteceu em Ceuta como uma grave crise que exige uma ação conjunta. António Vitorino lembra, no entanto, que os Estados-membros da União Europeia já tiveram vários avisos e sublinha que a situação de há uma semana só prova, Rita Soares, que não se pode baixar a guarda.
3: Desta vez, a dimensão tornou o caso ainda mais grave, mas, sustenta António Vitorino, é preciso puxar o fio da história recente.
4: Desde logo, há o precedente de seu tale próprio, não é? Que é em 2021, quando 8 mil jovens marroquinos também fizeram uma operação de entrada no enclave espanhol, muito semelhante àquela que ocorreu neste momento.
3: O antigo diretor-geral da Organização Internacional para as Migrações destaca a urgência humanitária dos menores não acompanhados e de quem veio de países como a Eritreia ou o Sudão.
4: São países onde não há condições e garantias de liberdade e, portanto, onde pode haver casos de legítimos pedidos de asilo, e esses pedidos agora terão que ser apreciados pelas autoridades espanholas.
3: Mas desengane-se quem diz: desta água não beberei.
4: Hoje foi a Espanha, amanhã pode ser qualquer outro.
3: Por outras palavras,
4: há aqui um interesse comum europeu que não deve ser prisioneiro de agendas políticas que têm mais a ver com a maneira como cada governo gera a questão da imigração do que propriamente com o interesse comum europeu.
3: Agora tem de haver uma verdadeira mobilização de apoio à Espanha em várias frentes.
4: Da Frontex, que é para isso que ela existe, especialmente para estas situações de emergência, em reforço à capacidade que é limitada pela própria natureza do enclave de Ceuta.
3: O que António Vitorino também espera é que o canal de comunicação com Marrocos se mantenha aberto e funcional. Caso contrário, teme, torna-se impossível gerir esta fronteira europeia.
0: Os alertas de António Vitorino no dia em que os eurodeputados da Comissão das Liberdades Cívicas, da Justiça e dos Assuntos Internos do Parlamento Europeu se reúnem com o Comissário para os Assuntos Internos e Imigração e com o Presidente da Câmara de Ceuta para discutir o que aconteceu na cidade espanhola do Norte de África e que medidas devem ser tomadas. Em entrevista à Antena 1, o Presidente desta Comissão, Javier Zarzalejos, diz que o que se passou levanta muitas questões sobre a integridade territorial dos Estados-membros da União Europeia. Zarzalejos afirma que tem de haver um reforço das fronteiras, em particular de cidades como Ceuta e Melilla.
5: Em primeiro lugar, há que fazer um despliegue de todos os recursos.
6: Antes de mais, é preciso mobilizar todos os recursos possíveis para garantir a integridade da fronteira. Isso significa aumentar substancialmente o número de polícias e de elementos da Guardia Civil, melhorar os sistemas de alerta precoce e estabelecer políticas muito claras para apoiar as populações e a economia de Ceuta e de Melilla.
7: A caravana sai às 13h35 para uma etapa propícia a fugas e uma chegada ao sprint para os...
0: Houve aqui um problema com o registro que estava no ar. Ouvíamos Javier Zarzalejos, o presidente da Comissão das Liberdades Cívicas, Justiça e Assuntos Internos do Parlamento Europeu. Ele diz que o que se passou na semana passada em Ceuta levanta muitas questões sobre a integridade territorial dos Estados-membros da União Europeia. Creio que é possível voltarmos a ouvir o registro de Javier Zarzalejos. Ele afirma que tem de haver um reforço das fronteiras dos Estados-membros e, em particular, junto a cidades como Ceuta e Melilla.
5: Em primeiro lugar, há que fazer um despliegue de todos os recursos.
6: Antes de mais, é preciso mobilizar todos os recursos possíveis para garantir a integridade da fronteira. Isso significa aumentar substancialmente o número de polícias e de elementos da Guardia Civil, melhorar os sistemas de alerta precoce e estabelecer políticas muito claras para apoiar as populações e a economia de Ceuta e de Melilla. Também é urgente enviar uma mensagem clara a Marrocos. Espanha não pode e não vai tolerar mais ataques à sua integridade territorial.
5: No puede, no va a tolerar nuevos ataques a su integridad territorial.
0: Javier Zarzalejos garante que o Parlamento Europeu está a acompanhar de perto o que se passou em Ceuta e vai bater-se para que os Estados-membros cumpram o Pacto de Migrações e Asilo. Agora sim, a volta a Portugal em bicicleta, depois do triunfo do dinamarquês Julius Johansson da Emirates no prólogo de ontem. Os ciclistas cumprem hoje a primeira etapa em linha, uma tirada que se corre entre a Lourinhã e Queluz e que começa à hora de almoço. Pedro Ribeiro.
7: A caravana sai às 13h35 para uma etapa propícia a fugas e a uma chegada ao sprint para os mais rápidos do pelotão. Tudo na teoria, porque na prática as dificuldades vão começar duas metas volantes, Silveira ao quilómetro 46 e junto ao Palácio Nacional de Mafra ao quilómetro 110. As pernas vão continuar a doer quando os corredores tiverem de ultrapassar dois prémios de montanha de terceira categoria em Monte Lavar ao quilómetro 120 e no Alto de São Pedro de Sintra ao quilómetro 137, já na segunda parte da etapa. A Emirates domina Johansson está de amarelo, mas quer oferecer a principal camisola da volta ao companheiro de equipa Rui Oliveira.
8: Hopefully he can win in Portugal.
7: Rui Oliveira agradece o apoio da equipa e espera uma chegada ao sprint para tentar vencer em Portugal.
9: Vamos ver como é que se enrola a dinâmica das equipas. Em conjunto com outras equipas de sprinters, podemos gerir a corrida para chegar ao final. Aquela subida ali em Sintra nos últimos 20 km será tricky, mas vamos ver como é que se vai desenrolar e esperamos no final estar a disputar o sprint.
7: Assim a etapa corre bem e as pernas o permitam, até porque a média e alta montanha só chegou no fim de semana com a subida à Torre na Serra da Estrela. E pelo meio há ainda muito calor no Algarve e também no Alentejo.
0: Os desafios que os ciclistas têm pela frente na edição deste ano da Volta a Portugal em bicicleta, uma prova que em destaque aqui nas tardes da Antena 1, com reportagem na estrada de Pedro Ribeiro e Ariana Azevedo. A aldeia de Sem-Soldos, em Tomar, volta a ser palco entre hoje e domingo do Bons Sons. O festival celebra 20 anos, Sandy Gageiro, com uma edição marcada pela resistência.
10: Para celebrar essa resistência, o festival convidou o ilustrador Nuno Saraiva para fazer um mural.
11: Onde eu procuro ilustrar os afetos, procuro ilustrar também os beijos, os namoros, os fugidios que acontecem em festivais e depois desaparecem, as relações entre festivaleiros, se calhar às vezes também uma certa desconfiança às vezes entre gerações, não é? Mas procurei transformar isto numa espécie de viagem ao futuro. Ai, ai,
10: ai, ai. Ao futuro dos Bons Sons, que vê assim homenageado o seu público. Este ano são mais de 50 atuações distribuídas por 11 palcos, além de uma programação que inclui dança, teatro, cinema e atividades para toda a família, explica José Gonçalves da organização.
12: A dança vai se manter através de materiais diversos, assim como vamos dar também relevância, continuar a dar relevância ao cinema através da parceria com Curtas em Flagrante e apresentando dois documentários. Teremos as músicas para bebés e crianças e também algumas atividades da EPGA, como os Burros de Miranda, e outros jogos espalhados pela aldeia, assim também como os percursos, que também continuam, quer na aldeia, através dos Sem-Soldos para além de Bons Sons, como através dos 30 por uma linha, dos percursos interativos da biodiversidade.
10: 2026 marca o início de uma nova vida na estrutura da equipa do festival, uma estrutura com novas lideranças e equipa diretiva, é organizado pelo Sport Clube Operário de Sem-Soldos.
0: Este é um festival que a Rádio Pública vai acompanhar de perto, quer na Antena 1, quer na Antena 3. A Antena 1 tem uma emissão especial do festival Bons Sons, a partir de Sem-Soldos, no sábado, entre as 7 e as 8 da tarde.
1: Foi o Jornal das 11, numa edição do jornalista João Vasco, que está de regresso ao meio-dia, com nova edição. 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

0: do Ambiente, que autorizou cafés, restaurantes e supermercados a venderem garrafas e latas sem o símbolo Volta para lá do próximo dia 9 de agosto. A DECO avisa, no entanto, que os consumidores devem estar atentos para que não lhes seja cobrado o depósito de 10 cêntimos em latas e garrafas ainda sem o símbolo Volta. Um homem procurado na Moldova por tráfico de seres humanos foi detido no Alentejo, uma detenção efetuada pela PSP em cumprimento de um mandado de detenção internacional. E nesta edição, ao meio-dia, vai haver Playback. O filme sobre a vida de Carlos Paião está a partir de hoje nos cinemas.
1: São notícias para desenvolvermos a seguir no Jornal do Meio-Dia. Temperaturas a esta hora no Porto estão 25 graus, Coimbra está com 26, Lisboa 27, em Faro estão 31, nas Ilhas, Ponta Delgada está com 22 graus, no Funchal estão 28. Jornal do Meio-Dia, a edição é de João Vasco.
0: Para evitar prejuízos e desperdícios, já não será proibido vender embalagens sem o símbolo Volta em supermercados, cafés ou restaurantes a partir de 10 de agosto. A Agência Portuguesa do Ambiente alterou as regras para permitir que latas e garrafas possam ser escoadas, continuando a chegar ao consumidor final. Uma medida que a Associação para a Defesa do Consumidor saúda. A jurista da DEC, Susana Correia, pede, no entanto, aos consumidores para estarem atentos a uma possível cobrança indevida de 10 cêntimos em garrafas e latas que continuam à venda sem o símbolo Volta.
2: Consumidores continuarem a estar atentos, ser reforçada aqui a informação para que os consumidores saibam que vão continuar a estar em circulação garrafas que não estão abrangidas pelo sistema, portanto há aqui a necessidade de alargar o prazo para que estas garrafas que já estavam no mercado sejam efetivamente vendidas, mas que, portanto, será mais uma questão transitória e, portanto, o que é expectável é que nos próximos meses, então, o sistema esteja em pleno, só com garrafas do sistema. Havendo a cobrança do depósito de 10 cêntimos de embalagens que não estão abrangidas pelo sistema, o que os consumidores devem fazer é reclamar junto do supermercado, podem pedir para o efeito o livro de reclamações e, efetivamente, apresentar a reclamação.
0: O alerta da DECO que quer que os consumidores sejam esclarecidos sobre esta situação. A Arespa, a Associação de Hotelaria, Restauração e Similares, fala numa medida positiva também, mas refere que há vários problemas que o sistema Volta tem trazido a cafés, restaurantes e hotéis que precisam de ser resolvidos. Arlinda Brandão.
3: Há outros problemas que dão dor de cabeça no sistema Volta, mas as garrafas e latas sem o símbolo poderem continuar a ser vendidas é positivo, diz Ana Jacinto, secretária-geral da Aresp, Associação de Hotelaria, Restauração e Similares, que tem alertado os estabelecimentos para as novas regras.
4: Para não adquirirem embalagens em grandes quantidades próximo da entrada em vigor desta nova legislação, porque depois iriam ficar com estoques grandes de embalagens que não têm o símbolo Volta, temos vindo a esclarecer e a acompanhar toda esta situação para que de facto não haja um estoque, que não houvesse um estoque grande destas embalagens, que agora é positivo este alargamento, evidentemente que sim, porque ainda há estabelecimentos que tinham estas embalagens, mas o problema não reside aqui.
3: O maior problema neste momento para a Aresp são os constrangimentos que o sistema Volta está a trazer aos estabelecimentos de restauração e hotelaria.
4: A recolha aos estabelecimentos está a funcionar muito mal. Os quiosques que deveriam de existir existem em número insuficiente. Aqueles que existem, o espaço onde nós podemos fazer a devolução, normalmente o equipamento está avariado ou está cheio e é impossível colocar lá as embalagens.
3: Esta Associação de Hotelaria e Restauração já levou a questão ao Governo com uma reunião na Secretaria de Estado do Turismo, Comércio e Serviços e aguarda soluções.
0: As reivindicações da Aresp sobre o sistema Volta. Um homem de 31 anos foi detido pela PSB em Reguengos de Monsaraz, em cumprimento de um mandado de detenção internacional emitido pela Moldova. Este homem é suspeito de tráfico de seres humanos. De acordo com a Polícia de Segurança Pública, este homem, juntamente com outro suspeito, terá recrutado um compatriota e terá explorado a sua vulnerabilidade financeira através de falsas promessas de um contrato de trabalho legal em Portugal, o qual incluía um salário digno, acomodação e condições de trabalho favoráveis. Os suspeitos são acusados de organizarem o transporte da vítima da Moldova para Portugal e de a submeterem à exploração laboral no setor agrícola. Esta vítima terá sido também agredida fisicamente, privada do passaporte e ameaçada com violência, de forma a impedir a sua saída de Portugal ou de denunciar as infrações às autoridades. O detido foi presente ao Tribunal da Relação de Évora, no dia de ontem, ficou em prisão preventiva a aguardar a decisão relativa ao processo de extradição para a Moldova. O Chega entregou no Parlamento uma proposta legislativa que propõe o fim das indemnizações aos agressores quando estes reagem em legítima defesa. O partido diz que pretende, com este diploma, reequilibrar a relação entre agressor e agredido. A jornalista Madalena Salema tem os detalhes desta proposta do partido de André Ventura.
5: O Chega propõe o fim do direito à indenização para assaltantes ou agressores quando as vítimas reagem em legítima defesa ou quando uma terceira pessoa atua na defesa do agredido com o objetivo de fazer cessar a agressão. A exclusão de indenização não se aplica caso o meio empregado seja desajustado à defesa. O partido liderado por André Ventura pretende reequilibrar a relação entre agressor e o agredido. O princípio é de que quem cria uma situação de perigo grave através de uma agressão violenta não pode vir a ser indemnizado quando o agredido responda, excepto se houver uma desproporção grosseira. A proposta legislativa reforça a proteção de quem é confrontado com agressões graves. Pretende-se que a violência desencadeada pelo agredido não possa constituir uma vantagem indemnizatória para o próprio agressor.
0: Um diploma já entregue pelo Chega no Parlamento. Trocou a medicina pela música, compôs mais de 200 canções, morreu no auge da carreira. Falamos de Carlos Paião, cantor e letrista, que faleceu em 1988, com apenas 30 anos. Para ficar a saber mais sobre o artista, nada como dar um pulo aos cinemas. Estreia hoje Margarida Vaz Playback, o filme sobre o lado menos conhecido da vida de Carlos Paião.
6: Apresento-vos um estudante de medicina. Carlos Paião!
7: Revelar o homem, para além das canções, é a intenção do cineasta Sérgio Graciano com o filme Playback.
8: Há muito mais do que só músicas conhecidas. Há uma pessoa particularmente feliz, de bem com a vida, muito inteligente, muito talentosa, e juntar isso tudo num filme é super bonito.
7: Num musical com momentos narrativos, Rafael Ferreira é o Carlos Paião e também canta.
9: Houve pesquisa, houve estudo sobre os maneirismos, a energia dele, vou ser eu a reinterpretar as canções que não são minhas, que são dele.
10: Eu tenho 200 músicas, ainda quero fazer mais. Uma história com início, meio e fim.
7: Para o papel de Zaira, a mulher de Carlos Paião, Laura Dutra contou com a ajuda dela.
11: A minha busca foi sempre no intuito de querer trazer o amor dos dois. Porque a Zaira me disse era sempre muito isso, que o Carlos era uma pessoa super bem disposta, tinha muita vida. Por exemplo, ele acordava à meia da noite para escrever as canções.
7: As canções marcam o ritmo do filme. Os arranjos musicais são do Legendary Tiger Man.
12: A discoteca é incrível tocar e foi muito incrível também estar a fazer os arranjos. Não sou poeta, ouvindo do Porto, acho que são coisas assim muito fora da caixa às vezes. É uma descrição muito curiosa do que é ser português e da alma portuguesa. É feito sempre de uma maneira muito inteligente pelo Carlos Paião.
7: Playback, Pó de Arroz, Cinderela, Vinho do Porto e Discoteca fazem parte da memória coletiva. São canções que continuam atuais.
13: São vencedora. É? Playback.
14: Podes não saber cantar, nem sequer assobiar. Com certeza que não vais desafinar.
0: Playback, a canção que deu a vitória a Carlos Paião no Festival da Canção de 1981, dá título ao filme sobre o cantor que está a partir de hoje nos cinemas. Na volta a Portugal em bicicleta, depois do triunfo do dinamarquês Julos Johansson da Emirates no prólogo de ontem, os ciclistas cumprem hoje a primeira etapa em linha, uma tirada que se corre entre Lourinhã e Queluz e que começa dentro de pouco mais de uma hora. Pedro Ribeiro.
15: A caravana sai às 13h35 para uma etapa propícia a fugas e a uma chegada ao sprint para os mais rápidos do pelotão. Tudo na teoria, porque na prática as dificuldades vão começar duas metas volantes, Silveira ao quilómetro 46 e junto ao Palácio Nacional de Mafra ao quilómetro 110. As pernas vão continuar a doer quando os corredores tiverem de ultrapassar dois prémios de montanha de terceira categoria em Monte Lavar ao quilómetro 120 e no Alto de São Pedro de Sintra ao quilómetro 137, já na segunda parte da etapa. A Emirates domina, Johansson está de amarelo, mas quer oferecer a principal camisola da volta ao companheiro de equipa Rui Oliveira. Rui Oliveira agradece o apoio da equipa e espera uma chegada ao sprint para tentar vencer em Portugal.
16: Vamos ver como é que se enrola a dinâmica das equipas. Em conjunto com outras equipas de sprinters, podemos gerir a corrida para chegar ao final. Aquela subida ali em Sintra nos últimos 20 km será tricky, mas vamos ver como é que se vai desenrolar e esperamos no final estar a disputar o sprint.
15: Assim a etapa corre bem e as pernas o permitam, até porque a média e alta montanha só chegou no fim de semana com a subida à Torre na Serra da Estrela. E pelo meio há ainda muito calor no Algarve e também no Alentejo.
0: A volta a Portugal, que tem hoje a primeira etapa em linha, termina no Porto a 16 de agosto. O dinamarquês Julius Johansen da Emirates é para já o camisola amarela.
1: Foi o Jornal do Meio-Dia numa edição de João Vasco, que está de regresso à uma da tarde. 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Meio-dia, 11 minutos. Sandra Pereira, como é que está o trânsito a esta hora?
17: Bom, esta hora no Porto ainda há algum trânsito, na VCI no sentido da Rápida Freixo, há passagem pelo nó da Boa Vista e Freixo Rápida no Mercado Abastecedor até à saída para as Antas. Depois há 28, Viana do Castelo Porto, na Avenida AEP, em direção à Avenida Sidónio Paes, no sentido Porto-Viana do Castelo, há também paragens, há passagem pela Circunvalação. Quanto a Lisboa, para a Ponte 25 de Abril, de Lisboa para Almada, as filas estão junto ao acesso da Avenida de Ceuta, em direção a Sul. E depois a segunda circular no sentido Benfica Aeroporto, há bastante intensidade entre o Campo Grande e as Calvanas.
1: Se tiver conhecimento de outras situações, ligue para nós. A chamada é gratuita. O número é 800-21-0101. A Sandra Pereira atualiza a situação do trânsito ao meio-dia e meia, antes do Jornal do Desporto com o José Pedro Pinto. Cuidado técnico de emissão de Tiago Vaz e Filipe Pinto. Eu sou o Paulo Rocha. 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

0: Arranca a primeira etapa em linha da Volta a Portugal.
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0: Já vamos à noite europeia de Benfica e Braga, mas abrimos com a conclusão do dossiê Nestori Irancunda. Watford e Sporting chegaram finalmente a acordo para a transferência do avançado internacional australiano de 20 anos, que vai custar aos cofres leoninos 15 milhões de euros à cabeça, mais 3 milhões mediante objetivos. Na última semana, o entendimento ficou em espera devido à negociação entre os ingleses e o Bayern de Munique, que detinha 40% do passe de Irancunda, percentagem que o Watford conseguiu agora redefinir para tirar máximo partido do valor oferecido pelo Sporting. Irancunda já recebeu inclusivamente autorização para viajar rumo a Lisboa e rubricar contrato de 5 temporadas para entrar numa equipa cuja atualidade, a 2 dias da estreia na Liga frente ao Estrela, fica marcada pelo AMU de Luís Suárez. O goleador colombiano, que durante o defeso aceitou de forma polémica ser cabeça de cartaz de um candidato derrotado às eleições dos turcos do Fenerbahçe, protagonizou, ao que revela hoje o Diário Desportivo Record, um verdadeiro ato de indisciplina ao abandonar o treino sem autorização, visivelmente irritado quando, após verificação de dados biométricos, a equipa técnica o informou de que teria de realizar mais algumas corridas. Ora, Suárez foi para o balneário, pelo meio terá soltado alguns impropérios, mas Rui Borges, depois de falar com o atleta, convenceu-o a regressar ao apronto. Caso registado, caso sanado, foi o que a Antena 1 perguntou ao antigo jogador do Sporting, Fernando Mendes.
2: São coisas que acontecem, é um ser humano e há coisas na sua vida particular que depois, sem querer, transportam para os treinos e acontece em vários clubes. E nesse aspecto, desculpe, também fui profissional de futebol, também fiz coisas quando tinha alguns problemas e descarregava, se calhar, nos sítios onde não deviam. Não devia ter acontecido, claro que não devia ter acontecido. Não, é uma manchazinha que não devia ter acontecido.
0: Apesar da relativa compreensão da parte de Fernando Mendes, Suárez entra com o pé esquerdo na nova época e fica uma questão adicional colocada ao antigo jogador pelo jornalista José Carlos Lopes. Mais grave, o sucedido ou o facto de se ter sabido?
2: Eu acho que é ser notícia no dia seguinte. E o Sporting tem atuado nesse aspecto fantástico, um pouco ao que era o Boca do Porto há uns anos atrás. Passava certas e determinadas coisas no treino, no balneário, que ninguém sabia. Um balneário, uma estrutura tem que estar mais fechada. Não sei como é que isto saiu, como é que não saiu, mas são situações que, volto a dizer, que acontece. Se calhar não acontece uma, nem duas, nem três, acontece 10, 20, 30, 40 por ano. Agora, eu acho que é mais grave a notícia se aqui há para fora.
0: A opinião de Fernando Mendes. Esta é uma quinta-feira europeia para Benfica e Braga. As Águias recebem o Arts na primeira mão da terceira pré-eliminatória da Liga Europa e para a mesma fase, mas da Liga Conferência, o Braga joga em casa diante do Dinamo Minsk. Sem Auschwitz lesionado, mas com o regresso de Tomás Araújo e Prestiani às opções de Marco Silva, as Águias defrontam o vice-campeão da Escócia. Na Antena 1, Armando Sá, antigo defesa lateral dos Encarnados, não espera outra coisa que não seja uma vitória que abra desde já a porta dos playoffs.
3: É sempre importante jogar os primeiros jogos, se calhar jogar em casa é importante, e quando se joga em casa e tirar vantagem do resultado em casa é o mais importante, porque todos sabemos o ambiente na Escócia, todos os ambientes nos estádios na Escócia são estádios complicados, os escoceses são muito apaixonados pelas suas equipas e às vezes tornam as equipas escocesas muito mais difíceis, como mais põe mais dificuldades aos adversários por causa do ambiente, tudo isso. Mas acredito que o Benfica tem todas as possibilidades de passar em casa, conseguir um grande resultado para depois conseguir gerir na Escócia.
0: Os últimos dias para os lados da luz têm sido marcados pela possibilidade de Pavlidis estar de saída e, se o ato for consumado, o Marco Silva e o Benfica ficam a perder.
3: A lei do futebol é quando os jogadores fazem grandes épocas e quando os jogadores têm algum protagonismo nas equipas, é claro que vêm clubes com interesse, vêm clubes à procura deste tipo de jogadores e o Benfica não corre estes riscos, mas acredito que o Benfica tem bem estruturado também o seu plantel, as ideias de jogo, as ideias que quer, qual é o plano para esta época. era sem dúvida uma perca muito grande se deixassem sair, não?
0: Benfica Arts, às 8 da noite, para seguir aqui na rádio com o relato de Paulo Sérgio. Meia hora mais cedo, 7:30 da tarde, Braga Dinamo de Minsk, que será acompanhado na emissão mundial de desporto da Rádio Pública por Ricardo Pinheiro, o encontro no qual Carlos Vicente não conta com os lesionados Niakate e Jonas Wendt. Armando Sá, que também se notabilizou ao serviço dos minhotos, espera que se confirme o início de época personalizado dos arsenalistas.
3: Um Braga forte, um Braga que já vem todos os anos a evoluir e a crescer e a deixar a sua marca no campeonato português. Falta-lhe aquele clique, para que poder ganhar títulos, mas é mais uma etapa no caminho, é mais um jogo para poder impor o seu futebol, a sua ideia e a sua cultura, não?
0: Braga Dinamo de Minsk e Benfica Arts, para acompanhar a par e passo aqui na rádio. A propósito de competições europeias e ao cuidado das equipas portuguesas já garantidas e as que ainda estão em fase de apuramento, a UEFA anunciou uma alteração às regras disciplinares, o aumento do número de cartões amarelos necessários para se cumprir suspensão. Até aqui eram precisos 3, mas passam agora a 4. Em consequência, os seguintes patamares disciplinares passam a ser atingidos aos 6 e 8 amarelos, substituindo os anteriores limites de 5 e 7 advertências. Entretanto, e com segunda mão frente ao Arts na Escócia dentro de uma semana, o Casa Pia Benfica da segunda jornada do campeonato foi reagendado pela Liga de domingo 16 de agosto para segunda-feira 17 às 8:15 da noite. Quanto ao Braga, mantém o compromisso dessa jornada, derby com o Gil Vicente às 8:30 de domingo, apesar de depois, tal como o Benfica, poder disputar play-off europeu no dia 20 de agosto. No Futebol Clube do Porto, pelo meio de negociações ainda em curso por Sousa, lateral esquerdo brasileiro do Tottenham, e a busca por um ponta de lança no mercado, alerta no Dragão por Victor Froholt. O Newcastle, que acaba de chegar a acordo com o Arsenal para a venda de Bruno Guimarães, está ativamente em busca de um substituto para o médio internacional brasileiro e pode virar agulhas para a invicta pelo dinamarquês, que ainda assim está protegido com cláusula de rescisão de 85 milhões de euros. No resto do mercado, duas notas. Ao Académico de Viseu chegou o médio croata Andro Babic, 21 anos, ex-Velas Mostar, assina até 2030, e o Marítimo anunciou Brian Limbonde, o extremo belga, 25 anos, contratado aos neerlandeses do Heracles Almelo, assina por 2 épocas. Todos os treinadores portugueses em prova na Taça do Brasil têm motivos para sorrir. As 4 equipas em causa avançam para os quartos de final, com destaque para o balão de oxigênio que recebe Luís Castro, altamente contestado no Grêmio, mas que eliminou o Mirassol com vitória caseira 1-0 nos oitavos.
4: Primeiras palavras para os jogadores e para a torcida. A torcida apoiou de princípio a fim, mesmo nos momentos mais difíceis que nós tivemos, continuou-nos a transmitir a energia suficiente para nós defendermos a nossa baliza. Os números são claros, tenho a certeza que fomos melhores no campo dos 2 jogos.
0: E recuperando o Vasco da Gama a olhos vistos, Pedro Emanuel viu o gigante da colina vencer o derby carioca com o Fluminense por 3-1.
5: Sem dúvida que é um mérito dos jogadores, pela forma como trabalham diariamente, com a forma como tentam aplicar tudo aquilo que nós preparamos para o jogo. E hoje eu até vou acrescentar um bocadinho mais. Acho que a primeira parte foi quase perfeita.
0: De vitória em vitória, a história do Cruzeiro na Taça do Brasil para já ainda não terminou. A equipa de Arthur Jorge avança para os quartos após triunfo 2-0 sobre a Chapecoense.
6: Aquilo que para nós é importante é de facto a qualificação. Foi um jogo bem conseguido, bem seguro da nossa parte. Tivemos uma dominância constante e ao longo de toda a partida. Satisfeito pelo comportamento, pela atitude dos jogadores.
0: E porventura com dificuldades inesperadas em Fortaleza, o Palmeiras perdeu por 3-2 na segunda mão dos oitavos, depois de ter vencido em casa confortavelmente por 3-0. Abel Ferreira deu o corpo às bolas.
7: Não tive arte nem engenho para os mobilizar. Eu sou o primeiro a dizer, seja onde for, seja contra quem for, joguem, jogar, jogamos para ganhar. E hoje nós não entramos com a nossa máquina competitiva ligada. Algo desconcentrados, a maior responsabilidade é minha.
0: Ainda assim, reforçamos 4 técnicos portugueses ainda em cena na Taça do Brasil. Agora a luta pela sobrevivência de Gianni Infantino à frente da FIFA e já a pensar, claro, nas eleições de março do próximo ano. O secretário-geral e o Conselho de Administração reiteraram, na última noite, total apoio ao presidente do organismo, apesar de reconhecerem erros no projeto que pretendia privatizar a organização dos mundiais, processo no qual, assegura a FIFA, nunca foi intenção excluir a posição das suas associações-membro. Vamos para a estrada. Daqui a menos de 1 hora, o arranque da primeira etapa em linha da Volta a Portugal em bicicleta, partida da Lourinhã, possível chegada ao sprint à meta no Palácio Nacional de Queluz, e antes a subida ao Alto de São Pedro de Sintra. Será Pedro Ribeiro. Muito boa tarde. O primeiro teste ao camisola amarela, Julius Johansson.
8: Precisamente porque é uma etapa de sobe e desce, carrossel constante com essa subida à Serra de Sintra, prémio de terceira categoria, mas a Lourinhã recebe pela segunda vez uma partida da volta a Portugal. A primeira foi há 53 anos, estávamos no ano de 1973, 14ª etapa entre a Lourinhã e o Estoril, curiosamente uma etapa que acabou no autódromo e foi ganha por Manuel Gomes do Futebol Clube do Porto. Hoje, que é luz, uma chegada inédita na volta a Portugal, com 153 km para percorrer, há duas metas volantes para ultrapassar, em Silveira ao quilómetro 46 e no Palácio Nacional de Mafra ao quilómetro 110, e depois, como falávamos, os prémios de montanha em Monte Lavar é de terceira categoria ao quilómetro 120 e no Alto de São Pedro de Sintra também de terceira categoria ao quilómetro 137.9, já perto da do final da etapa, com a meta estar instalada aqui na Avenida Engenheiro Duarte Pacheco. Na classificação, Eulogio Hansen da Emirates tem 4 segundos de vantagem para Rui Oliveira, seu companheiro de equipa. Rafael Reis da Anicolor tem 7 segundos de desvantagem. Luca Gianni, quarto da geral, também da Emirates, está a 9 segundos, ele que é vice-campeão nacional de contrarrelógio em Itália, e o quinto classificado, Artem Nis, da Anicolor, que já venceu por duas vezes a volta a Portugal, está a 14 segundos, mas os 10 primeiros da geral estão separados por 17 segundos. Hoje tudo pode acontecer, vai certamente acontecer alguma coisa na frente da corrida, até porque vamos ter certamente muitas fugas e uma chegada ao sprint aqui, na chegada àquela luz.
0: Obrigado, Pedro Ribeiro. Portanto, Johansson, primeiro líder da geral da volta, depois da vitória de ontem no prólogo em Lisboa, etapa de abertura que a Antena 1 acompanhou dentro do carro de apoio do Boa Vista. A reportagem é da Ariana Azevedo.
9: Atenção aos andamentos. O espaço é exíguo e a tensão divide-se por quatro. Ao volante vai João Ferreira, o diretor de comunicação da equipa. Atrás sigo eu com o mecânico experiente Joaquim. E no banco do pendura, com o transmissor do rádio da equipa na mão, vai o diretor desportivo André Cardoso. O alvo da perseguição é o estreante Rafael Baltarejo, líder da equipa Feira dos Fás Boa Vista, aponta aos tempos da concorrência e assume o controle.
10: Vou tomando nota dos tempos e vou informando e vou dar-me apoio.
9: Da rampa de partida desce o dorsal 75. Depois dos primeiros metros do percurso, o carro arranca atrás do corredor. André Cardoso agarra no transmissor e fixa olhos na estrada. A partir deste segundo, ele é a mente e os pulmões de Rafael.
10: Agora o mais encaixado, o mais aero possível, ok? O mais aero possível. Guia-te pela linha da estrada, sempre encaixadinho, até lá abaixo. A gente já vai avisando, vamos embora, campeão, sempre encaixado.
9: Este diretor desportivo sabe o que é andar na grandíssima, até porque já foi segundo na geral em 2011. Cada metro é uma luta contra a física. Do banco da frente, corrige a postura do jovem Baltarejo.
10: Vamos embora. Sempre essa cabeça baixa, baixa, baixa, baixa. Isso. Não quero ver a cabeça do carro. Vamos embora, campeão. Está a tua família em casa a ver na televisão. Carrega bem, carrega bem.
9: Na linha de meta, hora de olhar para os tempos. O primeiro dia do corredor está cumprido. Resta agora descansar e pensar nas etapas de estrada que se aproximam.
10: As primeiras sensações que eles têm da volta, não diz muito, mas já diz alguma coisa, porque acredito que, para as características da nossa equipa, o melhor está por vir.
0: Ariana Azevedo e Pedro Ribeiro na estrada pela Antena 1, rádio oficial da 80ª volta a, 87ª, aliás, volta a Portugal em bicicleta. Ainda do ciclismo, prossegue a volta à Polónia com João Almeida, chefe de fila da Emirates, a 30 segundos do líder, o italiano Jonathan Milan. Hoje, quarta etapa, 175 km mais 500 metros entre Jagan e Karpash. No ténis, ao final da tarde, Nuno Borges tenta apuramento para os oitavos de final do Masters 1000 de Montreal, no Canadá. O número 1 português vai defrontar o alemão Yannick Anfmann, sendo que na vertente de pares, Francisco Cabral joga à noite ao lado de James Tracy, frente à dupla formada pelo norte-americano Rajiv Ram e pelo britânico Joe Salisbury. Já no circuito Challenger em Istambul, e depois de ter sido eliminado em singles, Tiago Pereira busca esta tarde as meias-finais de pares, ao lado do russo Daniil Ostapenkov, frente a Petr Barbiryukov e Alexander Binda. Quanto ao ténis de mesa, fim da linha na manhã de hoje para João Geraldo no WTT Champions de Yokohama, no Japão. derrota nos oitavos de final diante do anfitrião Hiroto Shinozuka por 3-1. Fechamos com handball. A seleção masculina de sub-18 acaba de se despedir do europeu que decorre na Sérvia. Já sem possibilidade de avançar para os quartos de final, Portugal derrotou a Suécia por 32-28, esse resultado final. A partir das 4:30 da tarde, a seleção feminina, igualmente de sub-18, defronta o Brasil na ronda de classificação do Mundial que decorre na Roménia.
1: Foi o Jornal do Desporto numa edição de José Pedro Pinto. 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
3: Caminho da 1 da tarde, vamos para a última intervenção de trânsito deste período da manhã. Sandra Pereira.
4: Vamos com certeza ir para a ponte 25 de Abril, de Almada para Lisboa. Há paragens na Avenida da Ponta em direção ao Sul. A segunda circular, Benfica Aeroporto, há também intensidade entre o nó do Eixo Norte-Sul e a zona das Calvanas. Atenção também à realização da Volta a Portugal em bicicleta. Hoje o percurso entre a Lourinhã, Moita dos Ferreiros, Ribamar, Silveira, Torres Vedras, Ericeira, Mafra, Monte Lavar e Alto de São Pedro de Sintra. Os desvios estão devidamente assinalados no local. Quanto ao Porto, apenas a Avenida AEP com paragens em direção à VCI.
3: Até amanhã, Sandra.
4: Até amanhã.
3: Olha, as melhoras, não é? Sei que estás aí um bocadinho de estaleiro, digamos assim, não é?
4: Um bocadinho, por acaso, este tempo é um bocadinho às vezes instável, não é? Com a chuva que já tivemos esta semana. Enfim, deixou-me assim.
3: Olha,
4: um
3: as melhoras. E até amanhã, bom descanso.
4: Obrigada, tá. Até amanhã.
3: Sandra Pereira fecha por agora o serviço de trânsito da Antena 1. Voltamos a ter informações de trânsito a partir das 2 da tarde e já com o Paulo Galvão. A partir dessa hora também, novamente disponível a linha verde do trânsito. Boa tarde, boa viagem.
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3: Neste verão, a RTP Antena 1 repõe alguns dos seus melhores momentos. Este sábado, depois das 2 da tarde, na edição especial do Serviço Público Bloco Notas, o 25 de Abril, fixamos a memória de quem já partiu. Este sábado, a pedagoga Maria Emília Berderó de Santos, que vivia na Suíça devido ao exílio do marido, o político e historiador José Medeiros Ferreira, foi a voz do marido no Congresso da Oposição Democrática em Aveiro. Em 1973, num texto que preconizava a revolta das Forças Armadas contra o regime, um texto que ficou célebre pelo os 3Ds, democratizar, descolonizar e desenvolver. Aqui, Maria Emília conta como a mãe de Medeiros Ferreira se apercebeu da revolução.
5: Claro. Eu lembro da mãe dele, que era dos Açores, não é?
6: Sim.
5: Que disse que tinha percebido que ia ser, que o filho ia voltar, enfim, porque ouviu cantar na rádio as canções que ele cantava no duche e que não se cantavam cá fora. Portanto, suponho que não sei quando é que levantaram as proibições do Zeca Afonso, etc., mas suponho que terá sido cedo.
6: Ora bem, às vezes cantar no duche é mesmo importante.
3: Maria Emília Berderó de Santos parou voltar a ouvir depois das 2 da tarde na RTP Antena 1, que estava preocupada com o estado das coisas.
5: Um certo desencanto, não é? As pessoas não estão entusiasmadas. E era isso que havia a seguir ao 25 de Abril.
6: Hoje há muito por que lutar, mas parece
5: que estamos mornos. Ou é falta de participação, a não nos habituarmos a ser cidadãos, estamos sempre à espera. Quer dizer, a culpa é sempre
6: coisa
5: do outro
6: nós.
5: E a responsabilidade é sempre do outro, não é? Enquanto que naquela
6: altura... Há sempre uns eles que têm a culpa de tudo,
5: exatamente,
6: não é?
5: Exatamente.
3: Serviço Público, Bloco de Notas Especial, o 25 de Abril de Maria Emília Berderó de Santos, pedagoga, foi Presidente do Conselho Nacional de Educação e na RTP, Diretora Pedagógica responsável pelos programas infantis. O Serviço Público, Bloco de Notas é um programa que ajuda quem está nos últimos anos do secundário, mas também quem quer saber mais. 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
1: A palavra do dia é filtro. A palavra filtro tem origem no latim, em filtrum, que significa pano de feltro ou peça de feltro usada para filtrar. Essa palavra, por sua vez, deriva do termo grego filtrum, que remete para uma poção ou bebida mágica para despertar o amor. Assim, a ideia de separação e seleção, associada ao uso de um filtro para reter impurezas, está também ligada a essa origem.
2: 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Vem as notícias da Uma, numa edição do jornalista João Vasco.

0: 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Muito boa tarde, é uma hora, meio-dia nos Açores.
1: A Plataforma Portuguesa para os Direitos das Mulheres saúda a intenção do Governo de penalizar as empresas reincidentes na discriminação salarial entre géneros. Esta plataforma considera urgente que a transposição da diretiva comunitária sobre este assunto, transposição que já devia ter sido concluída há 2 meses. Para evitar prejuízos e desperdícios, já não será proibido vender embalagens sem o símbolo Volta em supermercados, cafés ou restaurantes a partir de 10 de agosto, uma medida que foi anunciada nas últimas horas pela Agência Portuguesa do Ambiente e que merece a aprovação da DECO e da ARESPA, Associação de Hotelaria e Restauração. Vários locais do Conselho da Madalena, na Ilha do Pico, nos Açores, estão ainda sem abastecimento de água devido ao mau tempo das últimas horas.
0: São temas para desenvolver já a seguir na edição da UMA. A esta hora, os termómetros marcam no Porto 26 graus, Lisboa e Coimbra estão com 28, Faro, bem mais quente, está com 32, nas Ilhas, Funchal 29, em Ponta Delgada estão 23 graus. Jornal da UMA, a edição é de João Vasco.
1: As empresas que violarem a igualdade salarial entre géneros arriscam-se a ver revogados todos os incentivos fiscais e financeiros, bem como outros benefícios públicos. De acordo com o Jornal Público, estas medidas fazem parte da proposta de lei em que o Governo está a trabalhar e que transpõe a diretiva europeia sobre este tema. Ouvida pela Rádio Pública, Paula Barros, presidente da Plataforma Portuguesa para os Direitos das Mulheres, diz que a transposição desta diretiva é urgente e determinante para acabar com a desigualdade salarial entre géneros.
2: Nós já tínhamos comunicado ao gabinete do Sr. Primeiro-Ministro a importância de que esta transposição fosse concretizada, porque é uma obrigação do Estado português. A própria diretiva europeia resultou de um processo negocial que envolveu os Estados-membros, incluindo Portugal, e, portanto, tem aqui o consenso que neste momento foi obtido, e é importante, num processo de não só transparência salarial, mas também de salvaguarda e de caminho para a absoluta assunção dos direitos das mulheres também ao nível da remuneração neste princípio base, que é salário igual para trabalho igual ou trabalho de valor igual.
1: Paula Barros destaca outras medidas inscritas nesta diretiva que podem fazer a diferença.
2: A maior transparência, a salvaguarda das mulheres trabalhadoras, o facto de não poder ser perguntado qual é o seu anterior ordenado, serem dadas informações sobre os seus direitos e também sobre uma hipótese de progressão na carreira, proibindo também o histórico daquilo que foi o pagamento que foi recebido, são passos importantes neste processo e, portanto, só podemos saudar que ele esteja finalmente a ser concluído.
1: A reação da Plataforma Portuguesa para os Direitos das Mulheres à notícia de que o Governo está a finalizar a transposição da Diretiva Comunitária sobre a Desigualdade Salarial entre Géneros. Para evitar prejuízos e desperdícios, já não será proibido vender embalagens sem o símbolo Volta em supermercados, cafés ou restaurantes a partir do dia 10 de agosto. A Agência Portuguesa do Ambiente alterou as regras para permitir que latas e garrafas possam ser escoadas, continuando a chegar ao consumidor final, uma medida que a Associação para a Defesa do Consumidor aplaude. A jurista da DEC, Susana Correia, pede, no entanto, aos consumidores para estarem atentos a uma possível cobrança indevida de 10 cêntimos em garrafas e latas que continuem à venda sem o símbolo Volta.
3: Consumidores continuarem a estar atentos, ser reforçada aqui a informação para que os consumidores saibam que vão continuar a estar em circulação garrafas que não estão abrangidas pelo sistema, portanto há aqui a necessidade de alargar o prazo para que estas garrafas que já estavam no mercado sejam efetivamente vendidas, mas que, portanto, será mais uma questão transitória e, portanto, o que é expectável é que nos próximos meses então o sistema esteja em pleno só com garrafas do sistema. Havendo a cobrança do depósito de 10 cêntimos de embalagens que não estão abrangidas pelo sistema, o que os consumidores devem fazer é reclamar junto do supermercado, podem pedir para o efeito o livro de reclamações e efetivamente apresentar a reclamação.
1: O alerta da Equaresp, a Associação de Hotelaria, Restauração e Similares, fala também numa medida positiva, mas refere que há vários problemas que o sistema Volta tem trazido a cafés, restaurantes e hotéis que precisam de ser resolvidos. Arlinda Brandão.
4: Há outros problemas que dão dor de cabeça no sistema Volta, mas as garrafas e latas sem o símbolo poderem continuar a ser vendidas é positivo, diz Ana Jacinto, secretária-geral da Aresp, Associação de Hotelaria, Restauração e Similares, que tem alertado os estabelecimentos para as novas regras.
5: Para não adquirirem embalagens em grandes quantidades próximo da entrada em vigor desta nova legislação, porque depois iriam ficar com estoques grandes de embalagens que não têm o símbolo Volta, temos vindo a esclarecer e a acompanhar toda esta situação para que de facto não haja um estoque, que não houvesse um estoque grande destas embalagens, que agora é positivo este alargamento, evidentemente que sim, porque ainda há estabelecimentos que tinham estas embalagens, mas o problema não reside aqui.
4: O maior problema neste momento para a Aresp são os constrangimentos que o sistema Volta está a trazer aos estabelecimentos de restauração e hotelaria.
5: A recolha aos estabelecimentos está a funcionar muito mal. Os quiosques que deveriam de existir existem em número insuficiente. Aqueles que existem, o espaço onde nós podemos fazer a devolução, normalmente o equipamento está avariado ou está cheio e é impossível colocar lá as embalagens.
4: Esta Associação de Hotelaria e Restauração já levou a questão ao Governo com uma reunião na Secretaria de Estado do Turismo, Comércio e Serviços e aguarda soluções.
1: As reivindicações da Aresp sobre o sistema Volta. Agora, o mau tempo nos Açores, vários locais do Conselho da Madalena, na Ilha do Pico, estão ainda sem abastecimento de água por causa do mau tempo das últimas horas. A chuva e o vento fortes provocaram estragos no sistema de abastecimento em várias freguesias deste município. Catarina Manito, presidente da Câmara da Madalena, espera que a situação fique regularizada até ao final do dia de hoje.
6: Nós esperamos até ao final do dia ter a situação regularizada, tentando minimizar o impacto de falta de água nas habitações o máximo possível, mas tudo depende de como decorrem os trabalhos e daquilo que vamos encontrar. De qualquer forma, os trabalhos de reposição da bomba do cabeço de chão já deram início e os trabalhos na bomba da Mirateca de reposição do caminho, cujo acesso ao furo estava bastante danificado pela chuva, também já deram início, portanto temos todas as equipas no terreno.
1: O mau tempo nos Açores provocou também várias inundações em São Jorge e São Miguel. Para além destes estragos na Ilha do Pico, a Ilha de Santa Maria foi também afetada. O mau tempo obrigou mesmo ao realojamento de 67 pessoas que estavam no Parque de Campismo da Praia de Vitória, na Ilha Terceira. Os alertas no Grupo Central terminaram há pouco, à 1 da tarde. No Grupo Oriental permanecem até às 10 da noite de hoje, hora local, 9 em Lisboa. O Chega divulgou um projeto de lei, ou ao contrário, aliás, 10 da noite nos Açores e em Lisboa, 9 da noite. O Chega divulgou um projeto de lei no qual propõe limitar indemnizações em casos de legítima defesa para travar crimes graves. O partido diz que pretende, com este diploma, reequilibrar a relação entre agressor e agredido. A jornalista Madalena Salema tem os detalhes desta proposta do partido de André Ventura.
7: O Chega propõe o fim do direito à indemnização para assaltantes ou agressores quando as vítimas reagem em legítima defesa ou quando uma terceira pessoa atua na defesa do agredido com o objetivo de fazer cessar a agressão. A exclusão de indemnização não se aplica caso o meio empregado seja desajustado à defesa. O partido liderado por André Ventura pretende reequilibrar a relação entre agressor e o agredido. O princípio é de que quem cria uma situação de perigo grave através de uma agressão violenta não pode vir a ser indemnizado quando o agredido responda, excepto se houver uma desproporção grosseira. A proposta legislativa reforça a proteção de quem é confrontado com agressões graves. Pretende-se que a violência desencadeada pelo agredido não possa constituir uma vantagem indemnizatória para o próprio agressor.
1: Um diploma já entregue pelo Chega no Parlamento. Há avanços no Médio Oriente. O Irão e Omã estão prestes a finalizar um acordo para a navegação comercial através do Estreito de Hormuz, mas o governo iraniano deixou claro que este entendimento não vai reabrir automaticamente esta via de navegação. Para isso é necessário que nas negociações com os Estados Unidos, Washington aceite as exigências de Teherão. Nos últimos dias, o Qatar, principal mediador, avançou que há sinais de que pode haver avanços, mas Teherão continua a negar que haja conversas diretas com os norte-americanos. Entrevistado no canal de televisão Fox News, o vice-presidente norte-americano J.D. Vance falou sobre este longo impasse e disse que é muito complicado negociar com os iranianos. J.D. Vance compreende que a ausência de soluções está a levar a uma cada vez maior frustração entre os norte-americanos.
8: Compreendo perfeitamente que os americanos possam estar a olhar para isto e a dizer, bem, parece que estamos a fazer progresso, mas afinal parece que não. A realidade é que, em primeiro lugar, os iranianos são pessoas extraordinariamente difíceis e, em segundo lugar, têm um sistema fragmentado. Por isso, há pessoas dentro do sistema que querem que a guerra acabe, mas também há pessoas que são radicais loucos que querem que a guerra continue. O nosso trabalho é navegar através disso e obter o melhor resultado para o povo americano, mas também para o presidente dos Estados Unidos. Os preços do petróleo, eu acredito que vão descer e manter baixos, que o Irão nunca terá uma arma nuclear e que os Estados Unidos vão ficar numa posição mais forte, mas estamos a meio do jogo e acho que as pessoas estão a tentar antecipar exatamente como isto vai correr.
1: Apesar das dificuldades nas negociações, J.D. Vance continua a acreditar que os Estados Unidos vão conseguir atingir todos os seus objetivos. E agora vamos à aldeia de Sem Soldos, em Tomar, onde vai decorrer de hoje até domingo o Festival de Música Bons Sons. Celebra 20 anos, Sandy Gageiro, com uma edição marcada pela resistência.
9: Para celebrar essa resistência, o festival convidou o ilustrador Nuno Saraiva para fazer um mural.
10: Onde eu procuro ilustrar os afetos, procuro ilustrar também os beijos, os namoros, os fugidios que acontecem em festivais e depois desaparecem, as relações entre festivaleiros, se calhar às vezes também uma certa desconfiança às vezes entre gerações, não é? Mas procurei transformar isto numa espécie de viagem ao futuro. Ai, ai,
9: ai, ai. Ao futuro dos bons sons, que vê assim homenageado o seu público. Este ano são mais de 50 atuações distribuídas por 11 palcos, além de uma programação que inclui dança, teatro, cinema e atividades para toda a família, explica José Gonçalves da organização.
11: A dança vai se manter através de materiais diversos, assim como vamos dar também relevância, continuar a dar relevância ao cinema através da parceria com o Curtas em Flagrante e apresentando dois documentários. Teremos as músicas para bebés e crianças e também algumas atividades da EPGA, com os Burros de Miranda, e outros jogos espalhados pela aldeia, assim também como os percursos, que também continuam, quer na aldeia, através dos sensores para além de bons sons, como através dos de 30 por uma linha, dos percursos interativos da biodiversidade.
9: 2026 marca o início de uma nova vida na estrutura da equipa do festival, uma estrutura com novas lideranças e equipa diretiva, é organizado pelo Sport Clube Operário de Sem Soldos.
1: O Bons Sons é de hoje até domingo na Aldeia de Sem Soldos, em Tomar.
0: Foi o Jornal da Uma, numa edição de João Vasco, que está de regresso às 14h. E a informação está também em permanência em noticias.rtp.pt.

0: 87ª Volta a Portugal, os Jogos Santa Casa. Está prestes a começar a primeira etapa, Liga Lourinhã Queluz. São pouco mais de 150 km que estão a ser acompanhados pela equipa da RTP Antena 1 na estrada, com a reportagem de Ariana Azevedo e a nossa reportagem coordenada pelo Pedro Ribeiro. Olá Pedro, boa tarde.
1: Boa tarde, Paulo Rocha, ouvinte da Antena 1. Como a chegada hoje vai ser ao sprint, eu vou já em sprint também entregar os pedais à Ariana Azevedo, que tem motivos de reportagem na partida na Lourinhã.
2: Boa tarde, e a esta hora ainda há pedais em cima do caminhão palco, com as equipas a fazerem as suas respectivas apresentações e também a assinarem o livro de ponto, como é habitual. Partida na Lourinhã, agendada para daqui a pouco, às 13h35. Há pouco falava com o Manuel Correia, o diretor desportivo da Oliveirense, que dizia que até domingo há que gerir algumas expectativas.
3: A volta começa hoje. Aquilo que eu espero hoje é que quer o José Neves, o Adriano, pelo menos, e o Rui, não percam tempo, porque é um percurso muito acidentado, estradas muito estreitas na parte final, a colocação vai ser muito importante. E no domingo, a Serra vai pôr cada um mais ou menos no seu lugar.
2: Cada um no seu lugar a partir de domingo, até lá fazer gestão. Há uma equipa jovem, a equipa da Obi do Cycling Team, cujo diretor desportivo, Miquel Isidoro, tem um sonho.
4: Se pudéssemos ganhar uma etapa, seria ótimo. Acreditamos que podemos estar na luta.

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0: Numa auditoria às contas da Polícia Judiciária de 2023, o atual Ministro da Administração Interna podia evitar o contencioso se pagasse voluntariamente as multas que lhe foram aplicadas, mas optou por contestar as imputações do Tribunal. A Direção-Geral da Saúde avisa que observar o eclipse da próxima semana sem óculos próprios pode trazer riscos graves para a visão. Apesar dos óculos gratuitos terem esgotado, Gisela Leiras, da DGS, espera que seja possível haver um reforço da oferta nos vários locais de venda. O vice-presidente dos Estados Unidos acredita que vai acabar por ser possível chegar a acordo com o Irão sobre a navegação no Estreito de Hormuz, mas J.D. Vance diz que compreende que os norte-americanos estejam a ficar fartos do impasse nas negociações entre os dois países.
1: São temas para desenvolvermos já a seguir na edição das duas. Temperaturas a esta hora no Porto são 26 graus, Lisboa com 29, Coimbra está com 30, em Faro 32. Nas Ilhas, Funchal com 30 graus, Ponta Delgada está com 24. Jornal das Duas, a edição é de João Vasco.
0: Luís Neves vai ser julgado pelo Tribunal de Contas em causa de infrações financeiras detectadas numa auditoria às contas da Polícia Judiciária em 2023, quando o agora Ministro da Administração Interna era Diretor Nacional da PJ. Luís Neves podia evitar o julgamento se tivesse pago de forma voluntária as multas que lhe foram aplicadas, mas não foi essa a opção do atual Ministro, Rita Soares.
2: O Ministério Público, junto do Tribunal de Contas, remeteu o caso para julgamento, mas a lei prevê o pagamento voluntário de multas para travar esse cenário. Uma possibilidade que, de acordo com informações do gabinete de Luís Neves ao Jornal Público, o Ministro afastou. O ex-diretor nacional da Judiciária preferiu contestar, sendo que o processo já foi distribuído a um juiz conselheiro a 24 de junho, como mostram as tabelas disponíveis na página do Tribunal de Contas. Nestas situações, os visados têm 30 dias para apresentarem os respectivos argumentos. Se no fim desse prazo nada apresentarem, o julgamento é então marcado. Estando agora a decorrer férias judiciais, Luís Neves tem até setembro. As irregularidades detectadas pelo Tribunal de Contas dizem respeito às regras de contratação pública para compra de bens e serviços. Em causa estão também princípios de transparência e de execução orçamental. Algumas dessas incorreções foram perdoadas pelos juízes, outras terão sido consideradas demasiado relevantes. A Polícia Judiciária já alegou que houve circunstâncias excepcionais, como o elevado volume de trabalho relativo à execução simultânea de vários projetos. A ex-diretora nacional adjunta da Judiciária, Luísa Proença, também é visada neste processo.
0: Rita Soares, com os detalhes sobre este caso que opõe o Tribunal de Contas e o antigo diretor da Polícia Judiciária e atual Ministro da Administração Interna, Luís Neves. A Direção-Geral da Saúde emitiu esta tarde recomendações para uma observação em segurança do eclipse solar da próxima quarta-feira, dia 12 de agosto. Para uma observação segura, é imprescindível utilizar óculos certificados e nunca olhar diretamente para o sol sem essa proteção adequada. Gisela Leiras, da Divisão de Literacia da Direção-Geral da Saúde, diz que é preciso especial atenção à forma como as crianças vão olhar para o fenómeno.
3: Primeiro, então, a importância de utilizar óculos certificados e é importante garantir a proteção em todas as fases do eclipse. Depois, a proteger as crianças. Sabemos que muitas vezes elas não aguentam com os óculos postos. Por isso, sobretudo nestes casos, preferir métodos de observação indireta. Ver a projeção na televisão ou a projeção através de outros métodos indiretos, como em papéis. Isso podem ver no site Eclipse 2026, a explicação de formas de o fazer.
0: Gisela Leiras, alerta para possíveis distrações durante os minutos em que ocorrer o eclipse.
3: Possível risco de acidente com distrações, pessoas que queiram observar o eclipse e nesse momento se distraiam a olhar, colocar os óculos sempre antes de olhar, garantir que o têm postos em todos os momentos e retirar só depois de deixar de olhar para o sol.
0: apesar dos óculos gratuitos terem esgotado. Gisela Leiras, da DGS, espera que seja possível haver um reforço da oferta nos vários locais de venda.
3: Sei que a disponibilização gratuita esgotou em alguns locais, mas ainda existem pontos de venda e estão a ser previstas outras disponibilizações. Portanto, aqui o importante é garantir que, de facto, as pessoas conseguem adquirir antes de observar, e quem não conseguir ter os óculos, utilizar sempre métodos de observação indireta e nunca olhar diretamente para o sol.
0: É imprescindível, diz a DGS, utilizar óculos certificados e nunca olhar diretamente para o sol sem essa proteção adequada na próxima quarta-feira, ao fim da tarde, quando ocorrer o eclipse solar. As empresas que violarem a igualdade salarial entre géneros arriscam-se a ver revogados todos os incentivos fiscais e financeiros, bem como outros benefícios públicos. De acordo com o Jornal Público, estas medidas fazem parte da proposta de lei em que o Governo está a trabalhar e que transpõe a Diretiva Europeia sobre este tema. Paula Barros, presidente da Plataforma Portuguesa para os Direitos das Mulheres, diz que a transposição desta diretiva comunitária pode ser determinante para mitigar as desigualdades salariais entre géneros, e esse facto já tinha sido sinalizado por esta plataforma ao gabinete do Primeiro-Ministro.
4: Nós já tínhamos comunicado ao gabinete do Sr. Primeiro-Ministro a importância de que esta transposição fosse concretizada, porque é uma obrigação do Estado português. A própria diretiva europeia resultou de um processo negocial que envolveu os Estados-membros, incluindo Portugal, e, portanto, tem aqui o consenso que neste momento foi obtido, e é importante, num processo de não só transparência salarial, mas também de salvaguarda e de caminho para a absoluta assunção dos direitos das mulheres também ao nível da remuneração, neste princípio base, que é salário igual para trabalho igual ou trabalho de valor igual.
0: Paula Barros destaca as medidas inscritas nesta diretiva que podem fazer a diferença.
4: A maior transparência, a salvaguarda das mulheres trabalhadoras, o facto de não poder ser perguntado qual é o seu anterior ordenado, serem dadas informações sobre os seus direitos e também sobre uma hipótese de progressão na carreira, proibindo também o histórico daquilo que foi o pagamento que foi recebido, são passos importantes neste processo e, portanto, só podemos saudar que ele esteja finalmente a ser concluído.
0: A reação da Plataforma Portuguesa para os Direitos das Mulheres à notícia de que o Governo está a finalizar a transposição da Diretiva Comunitária sobre a Transparência Salarial. Vários locais do Conselho da Madalena, na Ilha do Pico, nos Açores, estão ainda sem abastecimento de água devido ao mau tempo. A chuva e o vento fortes provocaram estragos no sistema de abastecimento em várias freguesias deste município. A chuva e o vento fortes da última madrugada. Catarina Manito, presidente da Câmara da Madalena, espera que a situação fique regularizada nas próximas horas.
5: Nós esperamos até ao final do dia ter a situação regularizada, tentando minimizar o impacto de falta de água nas habitações o máximo possível, mas tudo depende de como decorrem os trabalhos e daquilo que vamos encontrar. De qualquer forma, os trabalhos de reposição da bomba do cabeço de chão já deram início, e os trabalhos na bomba da Mirateca de reposição do caminho, cujo acesso ao fundo estava bastante danificado pela chuva, também já deram início. Portanto, temos todas as equipas no terreno.
0: O mau tempo das últimas horas nos Açores provocou inundações em São Jorge, São Miguel, Santa Maria e também na Ilha Terceira, e obrigou ao realojamento de 67 pessoas que estavam no Parque de Campismo da Praia da Vitória, na Terceira, no Grupo Oriental, ainda alertas por causa da chuva e do vento fortes até à noite de hoje. Há avanços no Médio Oriente. O Irão e o Omã estão prestes a finalizar um acordo para a navegação comercial através do Estreito de Hormuz, mas o governo iraniano garante que este entendimento não vai reabrir automaticamente esta via de navegação. Para isso é necessário que nas negociações com os Estados Unidos, Washington aceite as exigências de Teherão, dizem os iranianos. Nos últimos dias, o Qatar, principal mediador, adiantou que há sinais de que pode haver avanços, mas Teherão continua a negar que haja sequer conversa conversas diretas com os norte-americanos. Entrevistado no canal de televisão Fox News, o vice-presidente dos Estados Unidos falou sobre este longo impasse, afirmando que é muito complicado negociar com os iranianos. J.D. Vance compreende que a ausência de soluções esteja a levar a uma cada vez maior frustração dos norte-americanos.
6: Compreendo perfeitamente que os americanos possam estar a olhar para isto e a dizer, bem, parece que estamos a fazer progresso, mas afinal parece que não. A realidade é que, em primeiro lugar, os iranianos são pessoas extraordinariamente difíceis e, em segundo lugar, têm um sistema fragmentado. Por isso, há pessoas dentro do sistema que querem que a guerra acabe, mas também há pessoas que são radicais loucos que querem que a guerra continue. O nosso trabalho é navegar através disso e obter o melhor resultado para o povo americano, mas também para o presidente dos Estados Unidos. Os preços do petróleo, eu acredito que vão descer e manter-se baixos, que o Irão nunca terá uma arma nuclear e que os Estados Unidos vão ficar numa posição mais forte, mas estamos a meio do jogo e acho que as pessoas estão a tentar antecipar exatamente como isto vai correr.
0: Apesar das dificuldades nas negociações, J.D. Vance continua a acreditar que os Estados Unidos vão conseguir atingir os seus objetivos. Morreu Francisco Carvalho Guerra, um dos fundadores do Centro Regional do Porto da Universidade Católica Portuguesa, centro que dirigiu durante quase 3 décadas. Professor catedrático de Bioquímica, Francisco Carvalho Guerra foi também bastonário da Ordem dos Farmacêuticos e presidente da Sociedade Portuguesa de Bioquímica, faleceu aos 93 anos.
2: Edição das 2 da tarde com João Vasco, num simultâneo com a RTP Antena 1 Madeira e também RTP Mundo. Recordo que a informação está em permanência em noticias.rtp.pt. Ora, viva, muito boa tarde. Passam 11 minutos das 2. Vamos retomar as informações de trânsito agora com o Paulo Galvão para saber se está tudo tranquilo ou se temos aqui e ali alguma dificuldade. Paulo, boa tarde.
7: Olá, Filomena, boa tarde. Uma boa quinta-feira para todos. Temos aqui e ali dificuldades. Vamos começar no Algarve pela Estrada Nacional 125. Tem um acidente na ligação de Vila Real de Santo António a Monte Gordo. Está sujeito a demora. Mais a norte, aqui ao lado de Lisboa, Nacional 119, na ligação do Campo de Tiro ao Infantado, tem também um acidente depois dos armazéns do Exército, com trânsito condicionado. Atenção à ligação da A29 à A25, na zona de Aveiro, o trânsito está cortado com um incêndio num caminhão ocupou a via no acesso à albergaria e à zona de Viseu, e portanto este sentido está cortado devido a este incêndio que está a ser combatido a esta hora pelos bombeiros. Mais a norte, uma autocaravana despistada está tombada na A4, ligação de Bragança ao Porto, antes da saída de Pudense. Trânsito sujeito a demora. A cidade do Porto não tem grandes dificuldades.
2: Se tiver, entretanto, mais alguma informação, não se esqueça que até às 8 da noite pode utilizar o nosso número habitual, é gratuito e nacional, é 800-21-0101. O importante é que faça uma boa viagem.
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2: 12 minutos depois das 2.
8: 87ª volta a Portugal, os Jogos Santa Casa.
2: Vamos para a estrada para acompanhar a primeira etapa da volta a Portugal em bicicleta. Pedro Ribeiro, vamos aos pormenores.
9: Percorrendo os primeiros.
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0: Madeira, duas nos Açores. Vamos olhar para as notícias que estão a marcar esta quinta-feira, João Vasco.
1: Ceuta não voltou à normalidade porque há ainda mais de 3 mil migrantes na cidade e os centros de acolhimento estão em situação de colapso. O relato é do presidente da Junta Autónoma do Território, Juan Jesús Lara, diz que a segurança de Ceuta precisa de novo reforço. Luís Neves vai ser julgado pelo Tribunal de Contas devido a infrações financeiras detectadas numa auditoria às contas de 2023 da Polícia Judiciária. O atual ministro da Administração Interna podia evitar o julgamento se aceitasse pagar as multas que lhe foram aplicadas, mas optou por não fazer porque assegura nenhuma das infrações causou prejuízo ao erário público. Adiante nesta edição às 13, escutamos as recomendações da Direção-Geral da Saúde para uma observação em segurança do eclipse solar da próxima quarta-feira. A DGS diz que é imprescindível utilizar óculos certificados para acompanhar o fenómeno.
0: Notícias às 3, a edição é do jornalista João Vasco.
1: O presidente da Junta Autónoma de Ceuta pediu hoje ajuda aos deputados do Parlamento Europeu para lidar com a crise migratória que o território espanhol no norte de África ainda enfrenta, apesar de milhares de pessoas terem regressado a Marrocos através da fronteira terrestre. Juan Jesús Vivas Lara diz que o regresso à normalidade em Ceuta ainda não aconteceu.
2: Ceuta não voltou à normalidade porque ainda se mantém entre 3 mil a 5 mil pessoas das que entraram nos fatídicos dias 30 e 31 de julho, porque os centros de acolhimento de imigrantes, adultos e menores se encontram numa situação de colapso devido à avalanche que resultou numa emergência humanitária de enorme envergadura. A isto juntam-se alterações na ordem e um elevado risco de insegurança urbana. A nossa população sente-se triste, impotente, inquieta, temorosa e preocupada. E tem motivos, porque é inevitável perguntar se isso não se repetirá noutro momento e se será o definitivo para a queda para o abismo, para deixar de ser o que somos, Espanha e Europa.
1: Juan Jesús Lara pede a intervenção das instituições e agências europeias para garantir o que considera necessário para que Ceuta volte a viver dias mais tranquilos.
2: A expulsão imediata pela fronteira de Tarajal dos marroquinos que entraram de maneira irregular na nossa cidade e que ainda aqui permanecem, o reforço e o alargamento dos efetivos nos corpos e forças de segurança do Estado, o apoio explícito e inequívoco das instituições europeias, a par da implicação e presença ativa de órgãos dependentes, entre elas a Frontex, a Europol e a Agência Europeia de Asilo.
1: Os apelos do presidente da Junta Autónoma de Ceuta durante a reunião com os deputados da Comissão de Direitos, Liberdades e Garantias do Parlamento Europeu. Neste encontro participou também o comissário com a pasta das migrações. Magnus Brunner detalhou o que está a ser feito para apoiar a Junta Autónoma de Ceuta e o Executivo Espanhol.
3: In order to strengthen the protection of the external border in Ceuta, we also stand ready, of course.
4: Para reforçar a proteção da fronteira externa em Ceuta, estamos prontos, naturalmente, para fornecer todo o apoio necessário à Espanha. Isso inclui gerenciar a situação daqueles que ainda se encontram em Ceuta, apoiar os retornos e continuar a impedir movimentos ilegais para a União Europeia. A Frontex está presente em Ceuta e pronta para fazer mais, e é claro que se a Espanha assim o desejar, estamos sempre prontos para mais. Outras agências da União, como a Agência de Asilo, a Europol, estão também prontas para auxiliar a Espanha ainda mais, se isso for requisitado.
1: Magnus Brunner alertou os europeus para a necessidade de ser dada uma resposta coordenada a crises migratórias como a que aconteceu em Ceuta na semana passada.
4: Penso que temos uma responsabilidade coletiva de proteger a integridade e a segurança do espaço Schengen. E a nossa resposta tem de ser, por um lado, coordenada, proporcional e, claro, também baseada na realidade no terreno. Portanto, compreendo as preocupações e a necessidade de resposta por parte de alguns Estados-membros, mas os controlos nas fronteiras internas devem definitivamente ser medidas de último recurso e só devem ser aplicadas quando necessárias e proporcionais.
3: And where it's proportionate.
1: Por fim, a liberdade de circulação no espaço Schengen deve ser uma medida de último recurso, avisa o comissário com a pasta das migrações. Recordo que Ceuta, apesar de ser território espanhol, não é abrangida pela livre circulação de pessoas que se aplica ao espaço Schengen. Luís Neves vai ser julgado pelo Tribunal de Contas em causa de infrações financeiras detectadas numa auditoria às contas da Judiciária em 2023, quando o agora Ministro da Administração Interna era Diretor Nacional da PJ. Luís Neves podia evitar o julgamento se tivesse pago de forma voluntária as multas que lhe foram aplicadas, mas não foi essa a opção do atual Ministro, Rita Soares.
5: O Ministério Público, junto do Tribunal de Contas, remeteu o caso para julgamento, mas a lei prevê o pagamento voluntário de multas para travar esse caminho. Uma possibilidade que, de acordo com informações do gabinete de Luís Neves ao Jornal Público, o agora ministro afastou. Luís Neves preferiu contestar, sendo que o processo já foi distribuído a um juiz conselheiro a 24 de junho, como mostram as tabelas disponíveis na página do Tribunal de Contas. Nestas situações, os visados têm 30 dias para apresentar os respectivos argumentos. Se no fim desse prazo nada apresentarem, o julgamento é então marcado. Estando agora a decorrer as férias judiciais, Luís Neves tem até setembro. As irregularidades detectadas pelo Tribunal de Contas dizem respeito a regras de contratação pública para compra de bens e serviços. Em causa estão também princípios de transparência e de execução orçamental. Algumas dessas incorreções foram perdoadas pelos juízes, outras terão sido consideradas demasiado relevantes. Exemplos disso, a regularização de despesas sem os comprovativos necessários ou o controlo dos bens patrimoniais da Judiciária, que ainda depende muito de registros manuais, como acontece com a frota automóvel ou com as munições.
1: A antiga diretora nacional adjunta da Judiciária, Luísa Proença, também é avisada neste processo. De acordo com a informação adiantada ao Jornal Público pelo gabinete de Luís Neves, o atual ministro da Administração Interna considera que nenhuma das infrações causou prejuízo ao erário público e que todas as situações em causa foram originadas por necessidades operacionais imprevistas e imperiosas relacionadas com investigações criminais. Digo-lhe agora que o Conselho de Ministros aprovou hoje a criação da Estrutura Nacional SAFE, um mecanismo europeu destinado a financiar investimentos estratégicos na área da defesa. A nova estrutura vai garantir a gestão da verba de quase 6 mil milhões de euros atribuída a Portugal e que vai servir, por exemplo, para modernizar as capacidades das Forças Armadas. O Conselho de Ministros de hoje também autorizou a Marinha a realizar uma despesa de até 21 milhões de euros para a aquisição de serviços da NATO, destinados às obras da base naval do Alfeite. Em comunicado, o Governo sublinha que este investimento vai permitir modernizar infraestruturas essenciais para acolher os novos meios navais previstos no Plano de Investimentos da Defesa. A Direção-Geral da Saúde emitiu hoje recomendações para uma observação em segurança do eclipse solar que vai acontecer na próxima quarta-feira, dia 12 de agosto. De acordo com Gisela Leiras, da DGS, para uma observação segura do fenómeno, é imprescindível utilizar óculos certificados e nunca olhar diretamente para o sol sem essa proteção.
6: Primeiro, então, a importância de utilizar óculos certificados e é importante garantir a proteção em todas as fases do eclipse. Depois, a proteger as crianças. Sabemos que muitas vezes elas não aguentam com os óculos postos, por isso, sobretudo nestes casos, preferir métodos de observação indireta, ver a projeção na televisão ou a projeção através de outros métodos indiretos, como em papéis, e isso podem ver no site Eclipse 2026 a explicação de formas de o fazer.
1: A Direção-Geral da Saúde alerta para os riscos associados a possíveis distrações durante os segundos em que ocorrer o eclipse.
6: Possível risco de acidente com distrações, pessoas que queiram observar o eclipse e nesse momento se distraiam a olhar, colocar os óculos sempre antes de olhar, garantir que o têm postos em todos os momentos e retirar só depois de deixar de olhar para o sol.
1: Apesar dos óculos gratuitos terem esgotado, Gisela Leiras, da DGS, espera que seja possível haver um reforço da oferta destes equipamentos nos locais de venda.
6: Sei que a disponibilização gratuita esgotou em alguns locais, mas ainda existem pontos de venda e estão a ser previstas outras disponibilizações. Portanto, aqui o importante é garantir que, de facto, as pessoas conseguem adquirir antes de observar e quem não conseguir ter os óculos, utilizar sempre métodos de observação indireta e nunca olhar diretamente para o sol.
1: as recomendações da Direção-Geral da Saúde. Portugal vai poder assistir na próxima quarta-feira, pela primeira vez desde 1912, a um eclipse total do Sol, mas só numa pequena zona do Parque Natural de Montezinho, em Bragança, onde o fenómeno terá a duração de 26 segundos. No restante território nacional, o eclipse será parcial, variando a percentagem de ocultação do Sol entre os 92% e os 99% no continente e entre os 74% e os 77% nas regiões autónomas dos Açores e da Madeira. O eclipse total do Sol de 12 de agosto deverá reduzir a produção de energia solar na Península Ibérica em cerca de 5 gigawatts, o equivalente a 13% da procura máxima registada numa típica quarta-feira de agosto. A informação foi hoje adiantada pela Rede Elétrica, o operador do sistema elétrico espanhol, que diz que o fenómeno terá um impacto limitado e temporário na produção solar, embora este cenário não deva previsivelmente ter repercussões na cobertura da procura. A Rede Elétrica irá adotar medidas preventivas. Informação adiantada então pelo principal operador do sistema elétrico espanhol. Recordo que a Antena 1 vai abrir uma emissão especial na próxima quarta-feira, ao fim da tarde, para acompanhar este fenómeno. Luís Montenegro lamentou hoje a morte de Francisco Carvalho Guerra, considerando que o fundador da Universidade Católica do Porto foi um distintíssimo cientista e académico, além de um líder carismático e um grande empreendedor. Numa nota publicada na rede social X, o primeiro-ministro considera que Francisco Carvalho Guerra não foi apenas um distintíssimo cientista e académico, foi um empreendedor, como lhe dizia, seja como vice-reitor da Universidade do Porto, seja como verdadeiro fundador da Universidade Católica. Francisco Carvalho Guerra, professor catedrático de bioquímica, foi também bastonário da Ordem dos Farmacêuticos e presidente da Sociedade Portuguesa de Bioquímica, faleceu hoje aos 93 anos.
0: Edição das 3 da tarde com João Vasco, num simultâneo com a RTP Antena 1 Açores e RTP Mundo. Recordo que a informação está em permanência em noticias.rtp.pt. Já passam 12 minutos das 3. Muito boa tarde, boa viagem. Vamos saber do trânsito. Atualizamos também agora a informação com o Paulo Galvão.
7: Houve um incêndio num caminhão na ligação da A29 à A25 em direção a Viseu. O trânsito está cortado. Nesta zona mantemos aberta a ligação a Aveiro, no acesso da A29 à A25, que não tem problemas. Mais a norte, na cidade do Porto, trânsito lento na subida do Estádio do Dragão para a A3, também entre a zona de Bessa Leite e a saída para o Bessa, também na VCI, e depois na A28, trânsito lento junto ao nó da A4 para a via de cintura interna. Na região de Lisboa, esta hora temos trânsito compacto na ligação, temos trânsito regular, aliás, na segunda circular.
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0: 24 no Porto, 28 no Funchal, 29 em Coimbra e também em Faro e 31 em Lisboa. Nuno Rodrigues, olá, bem-vindo.
1: Olá, Karina Viva.
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1: A Ministra da Justiça mandou avaliar o funcionamento da Polícia Judiciária nos mandatos de Luís Neves. Depois das notícias das últimas semanas, a Judiciária vai ser alvo também de uma auditoria e de uma avaliação interna determinada pela Ministra Rita Júdice. Ainda bem, diz Luís Neves, o Ministro acaba de elogiar há minutos estas iniciativas, declarações que vamos escutar já a seguir nesta edição às 4. O prazo vai ser cumprido, garante o Ministério da Educação. Os resultados da segunda fase dos exames nacionais vão ser afixados amanhã e devem ser enviados para as escolas ainda hoje até às 5:30 da tarde.
0: Notícias às 4 da tarde com Nuno Rodrigues.
1: A Polícia Judiciária vai ser alvo de uma auditoria da Inspeção-Geral dos Serviços de Justiça e também de uma avaliação interna determinada pela Ministra da Justiça na sequência das polémicas que envolvem o atual Ministro da Administração Interna. A notícia foi avançada esta tarde pelo Jornal Público e já foi confirmada, entretanto, Rita Soares pela Antena 1.
0: É mais um capítulo no caso que envolve Luís Neves agora. O Ministério de Rita Alarcão Júdice determina essa auditoria da Inspeção-Geral dos Serviços de Justiça à Polícia Judiciária. A Ministra ordenou também uma avaliação interna para enquadrar as questões que têm sido divulgadas por vários meios de comunicação social sobre o funcionamento desta polícia que desde 2018 e até fevereiro deste ano foi dirigida pelo agora Ministro da Administração Interna. Esta avaliação vai abranger os processos de avaliação que possam ter sido instaurados pela Direção de Serviços de Disciplina e Inspeção da Judiciária. Numa resposta escrita enviada há momentos à Antena 1, o gabinete de Rita Alarcão Júdice esclarece ainda que entende não ser necessário nenhum processo de averiguações sobre a deslocação do atrelado apreendido numa operação de tráfico de droga para Barcelos, uma vez que essa matéria já está a ser investigada pelo Ministério Público. Hoje ficou também a saber-se que Luís Neves vai ser julgado pelo Tribunal de Contas em causa infrações financeiras detetadas numa auditoria às contas da Judiciária em 2023, quando o agora ministro era diretor nacional. Luís Neves podia evitar o julgamento se já tivesse pago de forma voluntária as multas que lhe foram aplicadas, mas não foi essa a opção. O ex-diretor nacional da Judiciária preferiu contestar, sendo que o processo já foi distribuído a um juiz conselheiro a 24 de junho, como mostram as tabelas disponíveis na página do Tribunal de Contas. Nestas situações, os visados têm 30 dias para apresentarem os respectivos argumentos. Se no fim desse prazo nada apresentarem, o julgamento é então marcado. Estando agora a decorrer as férias judiciais, Luís Neves tem até setembro para apresentar os argumentos.
1: São alguns dos desenvolvimentos nas várias polémicas que têm envolvido o Ministro da Administração Interna. Luís Neves comentou há minutos estas notícias, depois de uma ação de formação relacionada com o CIRESP em Leiria. O Ministro da Administração Interna, antigo Diretor Nacional da Polícia Judiciária, começou por analisar a auditoria que foi ordenada pela Ministra da Justiça à Judiciária e aos tempos em que Luís Neves liderava a instituição. Ainda bem, diz o Ministro, elogia estas iniciativas, sublinhando que elas podem ajudar a esclarecer tudo o que aconteceu.
2: Senhora Ministra da Justiça ordenou e ordenou bem.
3: Auditoria à Polícia Judiciária na altura em que o Senhor Ministro tutelava este órgão.
2: E bem, eu já disse que estou absolutamente tranquilo e ainda bem que todas essas auditorias, investigações, averiguações, audições se façam para que, no final, a verdade de tudo venha ao de cima. Portanto, quero dizer que estou absolutamente tranquilo e também que estou desejoso, se necessário for, de colaborar e contribuir com o meu conhecimento para essas questões.
1: Ainda bem, diz o Ministro da Justiça, quanto à auditoria ordenada pela Ministra da Justiça à Polícia Judiciária e à avaliação interna à liderança de Luís Neves, agora Ministro da Administração Interna. Hoje ficou também a saber-se que Luís Neves vai ser julgado no Tribunal de Contas por causa de infrações financeiras detetadas numa auditoria às contas de 2023 da Judiciária. Se o ministro pagasse uma multa de forma voluntária, seria dispensado o julgamento, mas optou por contestar as imputações do Tribunal. Nestas declarações, há minutos em Leiria, Luís Neves adiantou e lembrou que foi ele que pediu a intervenção do Tribunal de Contas neste processo.
2: Contrariamente àquilo que tem vindo a ser dito, fui eu que requeri a intervenção do Tribunal de Contas. A Polícia Judiciária foi inspecionada, quer dizer que nos últimos anos a Polícia Judiciária teve inúmeras inspeções, em que saímos bem globalmente delas. Numa inspeção do Tribunal de Contas, há dois factos que nos foram apontados com relevância. E o Tribunal de Contas entendeu que o contraditório que a Polícia Judiciária apresentou que era suficiente e deu o assunto como encerrado. O processo foi visto ao Ministério Público e o Ministério Público entendeu que num caso concreto deveria aplicar uma sanção mínima a mim, à diretora financeira e ao diretor financeiro desta área. Eu contestei, vou contestar que estou em prazo, porque entendo que esse facto que aí está foi para salvar uma operação policial de grande importância de combate ao crime organizado transnacional. Tinha que ser tomada uma decisão de urgência, tinha que ser tomada uma decisão sob confidencialidade e quer dizer o seguinte, a forma como essas viagens, que é de viagens que estamos a falar, foram adquiridas, pouparam dinheiro ao Estado.
1: Explicações de Luís Neves na tarde em que ficou a saber-se que a Polícia Judiciária vai ser alvo de uma auditoria da Inspeção-Geral dos Serviços de Justiça e também de uma avaliação interna determinada pela ministra Rita Júdice na sequência das polémicas que envolvem o atual ministro, antigo diretor nacional desta polícia. Também há pouco, em declarações à RTP Notícias, João Oliveira, o diretor da Unidade Nacional de Combate ao Tráfico de estupefacientes da Judiciária, fez saber que está confortável com estas iniciativas hoje anunciadas.
4: Obviamente, eu, em termos mais particulares, e seguramente a instituição, estará muito confortável. Como eu lhe disse, não é o todo, não é a parte que faz o todo. E, portanto, a força da Polícia Judiciária vem da riqueza, da robustez dos seus princípios, dos seus valores, valores desde logo de legalidade, o garante do princípio da legalidade e da Constituição, da sua capacitação
5: técnica.
4: Muito
5: obrigada, vão continuar a respeitar estes valores, com certeza. Muito obrigada.
4: Vamos continuar com toda a certeza a pugnar pela manutenção desse quadro de valores e do bom nome da instituição da Polícia Judiciária, porque o país e os portugueses assim o merecem.
1: Diretor da Unidade Nacional de Combate ao Tráfico de Estupefacientes da Judiciária, João Oliveira, entrevistado há pouco pela RTP, no dia em que a Ministra da Justiça deu conhecimento de que ordenou uma auditoria à Judiciária e também uma avaliação interna à liderança de Luís Neves, o antigo diretor nacional desta polícia, já está a ser alvo de um processo de inquérito do Ministério Público por causa da deslocação do atrelado apreendido no âmbito de uma investigação sobre tráfico de droga. O Ministério da Educação garante que os resultados da segunda fase dos exames nacionais vão ser enviados às escolas até às 5:30 da tarde de hoje. Num comunicado divulgado há pouco, Rita Fernandes, o Ministério de Fernando Alexandre adianta que os resultados, como previsto, devem ser fixados amanhã nos estabelecimentos de ensino.
0: Está tudo preparado para que os alunos saibam as notas amanhã de manhã, sexta-feira, com a fixação dos resultados da segunda fase dos exames nacionais do secundário nas escolas. Quanto aos resultados dos pedidos de revisão dos exames do secundário da primeira fase, também vão ser publicados amanhã, sexta-feira, mas da parte da tarde, por causa do número elevado de pedidos de reapreciação das provas. No comunicado, o Ministério da Educação diz que é também a partir de amanhã, sexta-feira, que os alunos podem começar a receber os PDF dos exames nacionais da segunda fase.
1: Os resultados da segunda fase devem chegar às escolas até às 5:30 da tarde e vão ser afixados amanhã, como previsto. Felinto Lima, da Associação Nacional de Diretores de Agrupamentos e Escolas Públicas, espera que não se repitam os erros que marcaram a primeira fase dos exames nacionais.
6: Eu espero que tenha sido possível ter aprendido com os erros. Agora, eu não sei a qualidade das pautas que nós vamos apresentar aos alunos. Quem sabe, neste caso concreto, ao Júri Nacional de Exames. Eu espero, por exemplo, que a palavra suspenso não apareça. Espero que as provas estejam todas, não tenham desaparecido. Ou seja, há aqui uma série de constrangimentos que eu não quero que se repita, saudando o comunicado que chegou há pouco tempo às nossas escolas, mas querendo, de facto, ver para querer. Isto é importante, esta comunicação, mas nós temos que ver para querer. E quando é que vemos para querer? Quando chegarem os ficheiros. Até o momento que eu saiba, nenhuma escola desconde os ficheiros, que a toda altura, a todo momento, devem estar a chegar. Não duvido disso.
1: Os diretores das escolas estão já à espera dos resultados dos exames nacionais, segunda fase, que, segundo o Ministério da Educação, devem ser afixados amanhã nos estabelecimentos de ensino. Ceuta pede ajuda aos deputados europeus para lidar com as consequências da crise migratória que o território enfrenta. Apesar de milhares de pessoas terem já regressado a Marrocos, a situação está ainda muito longe de um regresso à normalidade. Foi isso que disse hoje, por exemplo, André Neves, o presidente da Junta Autónoma de Ceuta, numa audição no Parlamento Europeu.
7: Numa audição que não contou com a intervenção de qualquer eurodeputado português e na qual não estiveram presentes os dois ministros espanhóis que tinham sido convidados, o presidente da Junta Autónoma de Ceuta disse aos eurodeputados que a situação ainda não voltou à normalidade na cidade.
8: Ceuta não voltou à normalidade porque...
9: Ceuta não voltou à normalidade porque ainda se mantém entre 3 mil a 5 mil pessoas das que entraram nos fatídicos dias 30 e 31 de julho, porque os centros de acolhimento de imigrantes, adultos e menores se encontram numa situação de colapso devido à avalanche que resultou numa emergência humanitária de enorme envergadura. A isto juntam-se alterações na ordem e um elevado risco de insegurança urbana.
7: Vilas Lara pediu a intervenção das instituições e agências europeias para garantir o que considera necessário para que Ceuta regresse a um dia-a-dia normal.
9: A expulsão imediata pela fronteira de Tarajal dos marroquinos que entraram de maneira irregular na nossa cidade e que ainda aqui permanecem. O reforço e o alargamento dos efetivos nos corpos e forças de segurança do Estado.
7: O comissário com a pasta dos assuntos internos e imigrações garantiu que as agências e instituições europeias já estão no terreno, mas dispostas a ajudar mais, se Espanha assim o pedir.
10: In order to strengthen the protection of the external border in Ceuta, we also stand ready, of course.
11: Para reforçar a proteção da fronteira externa em Ceuta, estamos prontos, naturalmente, para fornecer todo o apoio necessário à Espanha. Isso inclui gerenciar a situação daqueles que ainda se encontram em Ceuta, apoiar os retornos e continuar a impedir movimentos ilegais para a União Europeia. A Frontex.
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0: no Funchal, 29 em Coimbra e também em Faro e, por fim, 31 em Lisboa. A esta hora voltamos também à atualidade com Nuno Rodrigues. E quais são os principais títulos?
1: Uma auditoria e uma avaliação interna. A Ministra da Justiça mandou avaliar o funcionamento da Polícia Judiciária nos mandatos de Luís Neves. O agora Ministro da Administração Interna elogia as iniciativas e garante que continua tranquilo. As notas da segunda fase dos exames nacionais vão ser enviadas ainda hoje às escolas. Os resultados devem ser afixados amanhã, como previsto. Os diretores que vamos escutar adiante nesta edição às 5 estão à espera e não querem ver repetidos os erros que marcaram a primeira fase.
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1: O Ministro da Administração Interna elogia as iniciativas anunciadas esta tarde pelo Ministério da Justiça. Depois das várias polémicas que vieram a público nas últimas semanas, a Ministra Rita Júdice ordenou uma auditoria e uma investigação interna para avaliar o funcionamento da Polícia Judiciária nos mandatos de Luís Neves. À margem de uma iniciativa, esta tarde em Leiria, o antigo Diretor Nacional desta Polícia, agora Ministro da Administração Interna, garantiu que continua tranquilo, elogiando as iniciativas já confirmadas pelo Ministério da Justiça.
2: O Sr. Ministro da Justiça ordenou e ordenou bem.
3: Auditoria à Polícia Judiciária na altura em que o Sr. Ministro tutelava este órgão.
2: E bem, eu já disse que estou absolutamente tranquilo e ainda bem que todas essas auditorias, investigações, averiguações, audições se façam para que no final a verdade de tudo venha ao de cima. Portanto, quero dizer que estou absolutamente tranquilo e também que estou desejoso, se necessário for, de colaborar e contribuir com o meu conhecimento para essas questões.
1: Disponível para colaborar, diz Luís Neves, as declarações do Ministro da Administração Interna, o dia em que ficou também a saber-se que ele vai ser julgado no Tribunal de Contas por causa de infrações financeiras detectadas numa auditoria às contas de 2023 da Judiciária. Se o Ministro pagasse uma multa de forma voluntária, multa de cerca de 2.500 euros, seria dispensado do julgamento, mas optou por contestar as imputações do Tribunal. Luís Neves diz, por isso, que não vai ser julgado, até porque foi ele que tomou a iniciativa de solicitar a intervenção deste tribunal.
2: Contrariamente àquilo que tem vindo a ser dito, fui eu que requeri a intervenção do Tribunal de Contas. A Polícia Judiciária foi inspecionada, quer dizer que nos últimos anos a Polícia Judiciária teve inúmeras inspeções, em que saímos bem globalmente delas. Numa inspeção do Tribunal de Contas, há dois factos que nos foram apontados com relevância. E o Tribunal de Contas entendeu que o contraditório que a Polícia Judiciária apresentou que era suficiente e deu o assunto como encerrado. O processo foi visto ao Ministério Público e o Ministério Público entendeu que num caso concreto deveria aplicar uma sanção mínima a mim, à diretora financeira e ao diretor financeiro desta área. Eu contestei, ou pronto, eu vou contestar que estou em prazo, porque entendo que esse facto que aí está foi para salvar uma operação policial de grande importância de combate ao crime organizado transnacional. Tinha que ser tomada uma decisão de urgência, tinha que ser tomada uma decisão sob confidencialidade e quero dizer o seguinte, a forma como essas viagens, que é de viagens que estamos a falar, foram adquiridas, pouparam dinheiro ao Estado.
1: Infrações financeiras justificadas por Luís Neves, com o Ministro a garantir que essas decisões acabaram por poupar dinheiro ao Estado. Luís Neves e a notícia relacionada com o Tribunal de Contas, notícia conhecida ao início da tarde, ainda antes do Ministério da Justiça ter confirmado que a Polícia Judiciária vai ser alvo de uma auditoria e também de uma avaliação interna. A decisão é da Ministra Rita Júdice, na sequência das polémicas que vieram a público nas últimas semanas. Rita Soares.
0: Uma decisão tomada na sequência das notícias sobre o funcionamento da Judiciária quando Luís Neves era diretor nacional até fevereiro deste ano, antes de entrar para o governo. A ministra Rita Alarcão Júdice ordenou essa avaliação interna, uma avaliação que vai incidir também sobre os processos que possam ter sido abertos pela Direção de Serviços de Disciplina e Inspeção, uma unidade da própria Polícia Judiciária, responsável pelo controle controlo e pela instrução de processos disciplinares e que monitoriza também os planos de prevenção de riscos de corrupção. Na resposta enviada esta tarde à Antena 1, o gabinete da ministra confirma também que a judiciária vai ser alvo de uma outra auditoria da Inspeção-Geral dos Serviços de Justiça. Um órgão, lê-se nesta resposta, que faz inspeções regulares a todas as instituições do setor. Já sobre a questão do atrelado, apreendido pela Polícia Judiciária numa operação relacionada com tráfico de droga e encontrado em Barcelos, na empresa do empreiteiro amigo de Luís Neves, o Ministério da Justiça entende que não se justifica qualquer averiguação adicional, uma vez que essa matéria está a ser investigada no inquérito do Ministério Público.
1: Ainda assim, a Ministra da Justiça decidiu ordenar uma auditoria à Polícia Judiciária e uma avaliação interna à liderança de Luís Neves, agora Ministro da Administração Interna. João Oliveira, o Diretor da Unidade Nacional de Combate ao Tráfico de Estupefacientes da Judiciária, entrevistado esta tarde pela RTP, considera que a instituição está confortável com estas decisões.
4: Obviamente, eu, em termos mais particulares, e seguramente a instituição, estará muito confortável. Como lhe disse, não é o todo, não é a parte que faz o todo. A força da Polícia Judiciária vem da riqueza, da robustez, dos seus princípios, dos seus valores, valores desde logo de legalidade, o garante do princípio da legalidade e da Constituição, da sua capacitação
5: muito
4: técnica.
5: Obrigada, vão continuar a respeitar estes valores, com certeza. Muito obrigada.
4: Vamos continuar com toda a certeza a pugnar pela manutenção desse quadro de valores e do bom nome da instituição da Polícia Judiciária, porque o país e os portugueses assim o merecem.
1: João Oliveira, entrevistado pela jornalista da RTP, Soraya Ramos, a propósito da decisão da Ministra da Justiça que ordenou uma auditoria à Polícia Judiciária e uma avaliação interna à liderança de Luís Neves. O antigo diretor nacional desta polícia já está a ser alvo de um processo de inquérito do Ministério Público por causa da deslocação do atrelado apreendido no âmbito de uma investigação sobre tráfico de droga. O Ministério da Educação garante que os resultados da segunda fase dos exames nacionais vão ser enviados às escolas até às 5:30 da tarde de hoje. Num comunicado enviado às redações, o Ministério de Fernando Alexandre adianta também, Rita Fernandes, que os resultados devem ser afixados amanhã.
6: Está tudo preparado para que os alunos saibam as notas amanhã de manhã, sexta-feira, com a fixação dos resultados da segunda fase dos exames nacionais do secundário nas escolas. Quanto aos resultados dos pedidos de revisão dos exames do secundário da primeira fase, também vão ser publicados amanhã, sexta-feira, mas da parte da tarde, por causa do número elevado de pedidos de reapreciação das provas. É isso que explica o Ministério da Educação. No comunicado, o Ministério diz também que é a partir de amanhã, sexta-feira, que os alunos podem começar a receber os PDF dos exames nacionais da segunda fase.
1: Os resultados devem chegar às escolas ainda hoje, até às 5:30 da tarde, serão afixados amanhã. É isso que garante o Ministério da Educação. Felinto Lima, o Presidente da Associação Nacional de Diretores de Agrupamentos e Escolas Públicas, ouvido esta tarde pela Antena 1, diz que espera não ver repetidos os erros que marcaram a primeira fase.
7: Eu espero que tenha sido possível ter aprendido com os erros. Agora, eu não sei a qualidade das pautas que nós vamos apresentar aos alunos. Quem sabe, neste caso concreto, ao Júri Nacional de Exames. Eu espero, por exemplo, que a palavra suspenso não apareça. Espero que as provas estejam todas, não tenham desaparecido. Ou seja, há aqui uma série de constrangimentos que eu não quero que se repita, saudando o comunicado que chegou há pouco tempo às nossas escolas, mas querendo de facto ver para querer. Isto é importante, esta comunicação, mas nós temos que ver para querer. E quando é que vemos para querer? Quando chegarem os ficheiros?
1: Os resultados devem começar a chegar ainda durante a tarde de hoje. O Governo deu até às 5:30 para que as escolas recebam os resultados que vão ser afixados durante o dia de amanhã. A produção automóvel recuou em Portugal 1% entre janeiro e junho, em comparação com o mesmo período do ano passado. Do total de automóveis produzidos no país no primeiro semestre, 141 mil. A maioria são viaturas ligeiras de passageiros, há também ligeiros de mercadorias. Já a produção de pesados apresentou também uma descida de quase 25% em comparação com os primeiros 6 meses do ano passado. Estes dados são divulgados pela Associação Automóvel de Portugal, que assinala que este setor continua a ser um elemento importante na balança comercial portuguesa, tendo em conta que quase 98% dos veículos fabricados em Portugal tiveram como destino o mercado externo. Ora, o PS está preocupado com o desempenho das contas públicas, quer saber o que está a levar o governo a precisar de um aumento do financiamento do Estado. As preocupações já seguiram num conjunto de perguntas enviadas ao Ministério das Finanças. Ouvido pela Antena 1, o deputado socialista Miguel Costa Matos fala num agravamento do déficit e sublinha que o governo ainda não explicou o que está a acontecer com a execução orçamental.
8: O problema é que o IGCP vem desmentir tanto o Primeiro-Ministro como ao Ministro das Finanças. O IGCP publicou a atualização para o terceiro trimestre do Programa de Financiamento da República. E nessa atualização agrava a previsão do déficit deste ano de 7 para 11 mil milhões de euros, são mais 4 mil milhões de euros, e do ponto de vista das necessidades líquidas do Estado de ter mais financiamento, prevê um aumento de 2 mil milhões de euros. Ora, isto é bastante significativo e contraria diretamente as declarações do Ministro e do Primeiro-Ministro. E, portanto, o que nós queremos saber é exatamente porquê que o IGCP prevê este agravamento do déficit.
1: Em junho, o Estado registrou um déficit na ordem dos 213 milhões de euros na primeira metade do ano, ou seja, uma quebra de mais de 2.300 milhões em comparação com o mesmo período do ano passado. É uma das tendências que levam o PS a pedir explicações ao Governo perante a preocupação com o desempenho das contas públicas. É interessante, desperta curiosidade, mas é preciso cuidado. A Direção-Geral da Saúde deixa recomendações a quem pretende acompanhar o eclipse solar da próxima semana, no próximo dia 12. Gisela Leiras diz que para uma observação segura são fundamentais os óculos, óculos certificados.
9: Primeiro, então, a importância de utilizar óculos certificados e é importante garantir a proteção em todas as fases do eclipse. Depois, a proteger as crianças. Sabemos que muitas vezes elas não aguentam com os óculos postos. Por isso, sobretudo nestes casos, preferir métodos de observação indireta. Ver a projeção na televisão ou a projeção através de outros métodos indiretos, como em papéis. E isso podem ver no site Eclipse 2026, a explicação de formas de o fazer.
1: Usar óculos e nunca olhar diretamente para o sol. São essas as recomendações da Direção-Geral da Saúde.
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2: Continente na Madeira, 5 nos Açores. Voltamos às temperaturas. No Porto e em Ponta Delgada estão 23 graus, Coimbra e Funchal 27, Lisboa 29, Faro 31. E voltamos também à informação com Nuno Rodrigues. Quais são os principais títulos a esta hora?
3: Satisfeito e de consciência tranquila, o Ministro da Administração Interna comenta assim as iniciativas da Ministra da Justiça. Rita Júdice mandou avaliar o funcionamento da Polícia Judiciária nos mandatos de Luís Neves através de uma auditoria e de uma investigação interna. Voltou a falhar o prazo. O movimento Missão Escola Pública garante que os resultados da segunda fase dos exames nacionais ainda não chegaram às escolas. O Ministério da Educação tinha anunciado que os resultados seriam enviados até às 5:30 da tarde de hoje. Francisco Campos venceu a primeira etapa da edição deste ano da Volta a Portugal em bicicleta. Rui Oliveira veste a camisola amarela.
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3: O Ministro da Administração Interna elogia as iniciativas anunciadas esta tarde pelo Ministério da Justiça. Depois das várias polémicas que vieram a público nas últimas semanas, a Ministra Rita Júdice ordenou uma auditoria e uma investigação interna para avaliar o funcionamento da Polícia Judiciária nos mandatos de Luís Neves. À margem de uma iniciativa esta tarde em Leiria, agora a Ministra da Administração Interna garantiu que continua tranquilo e elogiou a decisão de Rita Júdice.
4: Senhora Ministra da Justiça ordenou e ordenou bem.
5: Auditoria à Polícia Judiciária na altura em que o Sr. Ministro tutelava este órgão.
4: E bem, eu já disse que estou absolutamente tranquilo e ainda bem que todas essas auditorias, investigações, averiguações, audições se façam para que no final a verdade de tudo venha ao de cima. Portanto, quero dizer que estou absolutamente tranquilo e também que estou desejoso, se necessário for, de colaborar e contribuir com o meu conhecimento para essas questões.
3: As declarações do Ministro da Administração Interna, no dia em que ficou também a saber-se que Luís Neves vai ser julgado no Tribunal de Contas por causa de infrações financeiras detectadas numa auditoria às contas de 2023 da Judiciária. Se o Ministro pagasse uma multa de forma voluntária, uma multa de cerca de 2.500 euros, seria dispensado do julgamento, mas optou por contestar. Luís Neves entende por isso que não vai ser julgado, até porque foi ele que tomou a iniciativa de solicitar a intervenção deste tribunal.
4: Contrariamente àquilo que tem vindo a ser dito, fui eu que requeri a intervenção do Tribunal de Contas. A Polícia Judiciária foi inspecionada, quer dizer que nos últimos anos a Polícia Judiciária teve inúmeras inspeções, em que saímos bem globalmente delas. Numa inspeção do Tribunal de Contas, há dois factos que nos foram apontados com relevância. E o Tribunal de Contas entendeu que o contraditório que a Polícia Judiciária apresentou que era suficiente e deu o assunto como encerrado. O processo foi visto ao Ministério Público e o Ministério Público entendeu que num caso concreto deveria aplicar uma sanção mínima a mim, à diretora financeira e ao diretor financeiro desta área. Eu contestei, eu vou contestar que estou em prazo, porque entendo que esse facto que aí está foi para salvar uma operação policial de grande importância de combate ao crime organizado transnacional. Tinha que ser tomada uma decisão de urgência, tinha que ser tomada uma decisão sob confidencialidade e quero dizer o seguinte, a forma como essas viagens, que é de viagens que estamos a falar, foram adquiridas, pouparam dinheiro ao Estado.
3: Luís Neves e a notícia relacionada com o Tribunal de Contas, a notícia conhecida ao início da tarde, ainda antes do Ministério da Justiça ter confirmado que a Polícia Judiciária vai ser alvo de uma auditoria e também de uma avaliação interna. É uma decisão da Ministra Rita Júdice na sequência das polémicas que vieram a público nas últimas semanas. Rita Soares.
6: Uma decisão tomada na sequência das notícias sobre o funcionamento da Judiciária quando Luís Neves era diretor nacional até fevereiro deste ano. ano antes de entrar para o governo. A ministra Rita Alarcão Júdice ordenou essa avaliação interna, uma avaliação que vai incidir também sobre os processos que possam ter sido abertos pela Direção de Serviços de Disciplina e Inspeção, uma unidade da própria Polícia Judiciária, responsável pelo controlo e pela instrução de processos disciplinares e que monitoriza também os planos de prevenção de riscos de corrupção. Na resposta enviada esta tarde à Antena 1, o gabinete da ministra confirma também que a Judiciária vai ser alvo de uma outra auditoria da Inspeção-Geral dos Serviços de Justiça, um órgão, lê-se nesta resposta, que faz inspeções regulares a todas as instituições do setor. Já sobre a questão do atrelado, apreendido pela Polícia Judiciária numa operação relacionada com tráfico de droga e encontrado em Barcelos, na empresa do empreiteiro amigo de Luís Neves, o Ministério da Justiça entende que não se justifica qualquer averiguação adicional, uma vez que essa matéria está a ser investigada no inquérito do Ministério Público.
3: O antigo Diretor Nacional da Judiciária já está a ser alvo de um processo de inquérito por causa da deslocação do atrelado apreendido no âmbito de uma investigação sobre tráfico de droga. Ainda assim, a Ministra da Justiça ordenou uma auditoria à Polícia Judiciária e também uma avaliação interna. Entrevistado esta tarde pela RTP, João Oliveira, o Diretor da Unidade Nacional de Combate ao Tráfico de Estupefacientes da Judiciária, acredita que a instituição está confortável com estas decisões.
7: Obviamente, eu, em termos mais particulares, e seguramente a instituição estará muito confortável. Como lhe disse, não é o todo, não é a parte que faz o todo. A força da Polícia Judiciária vem da riqueza, da robustez dos seus princípios, dos seus valores, valores desde logo de legalidade, o garante do princípio da legalidade e da Constituição, da sua capacitação
8: muito obrigada,
7: técnica.
8: Vão continuar a respeitar pois, estes valores com certeza. Muito obrigada.
7: Vamos continuar com toda a certeza a pugnar pela manutenção desse quadro de valores e do bom nome da instituição da Polícia Judiciária, porque o país e os portugueses assim o merecem.
3: João Oliveira, entrevistado esta tarde pela jornalista da RTP, Soraya Ramos, a propósito da auditoria à Polícia Judiciária anunciada pela Ministra da Justiça. O movimento Missão Escola Pública garante que os resultados da segunda fase dos exames nacionais ainda não chegaram às escolas. O Ministério da Educação tinha adiantado que os resultados seriam enviados aos estabelecimentos de ensino até às 5:30 da tarde de hoje. A dirigente do movimento, Cristina Mota, diz que pelas informações que têm recebido, esse prazo não foi respeitado.
9: O feedback é que não foram enviados. Portanto, até às 17:30 as escolas não receberam nada. Portanto, estamos a receber aqui informação que confirma que não se recebeu nada até às 17:30, com exceção dos exames em papel de geometria descritiva e desenho que tiveram lugar no formato tradicional, o que também já tinha acontecido na primeira fase. Portanto, é um facto que chegaram na data prevista esses exames que não tiveram digitalização para classificar, mas também não se fazem acompanhar do ficheiro que dá acesso às provas ou às pautas, portanto também desses não é possível afixar pautas porque não têm dados.
3: Cristina Mota diz que também está preocupada, mas não surpreendida, depois das falhas registadas durante a primeira fase dos exames nacionais. Já Felinto Lima, da Associação Nacional de Diretores e Agrupamentos de Escolas Públicas, também ouvido esta tarde pela Antena 1, confirma que nem todas as escolas receberam ainda os resultados dos exames.
10: Algumas escolas já receberam as provas por volta das 17:30 e outras escolas já não receberam os ficheiros, que é que estamos à espera para produzir as pautas durante as próximas horas. Para quê? Para que amanhã de manhã possamos afixar as pautas respectivas para que os alunos possam consultar as suas classificações.
11: Tem indicação de que escolas são essas, ou seja, de que zonas do país?
10: A primeira escola que eu tive conhecimento foi uma escola do Algarve, que já recebeu, na verdade, os ficheiros. Isso agora depende um bocadinho de cada agrupamento de exames que vai enviando paulatinamente esses ficheiros para as escolas. Estou convencido que nas próximas horas a situação está resolvida.
11: Mas acredita que até ao final do dia de hoje, em princípio, a maior parte das escolas receberá os ficheiros?
10: Sim. Acredito que até ao final do dia de hoje, a maior parte das escolas, todas as escolas receberão os ficheiros para que nós, à meia de manhã, possamos dar uma alegria aos nossos alunos.
3: Plínio Lima, o presidente da Associação Nacional de Diretores de Agrupamentos e Escolas Públicas, entrevistado há momentos pela jornalista Inês Martins, da Antena 1. Hoje o Ministério da Educação tinha garantido que os resultados da segunda fase dos exames nacionais seriam enviados às escolas até às 5:30 da tarde. Num comunicado enviado às redações, o Ministério de Fernando Alexandre adianta também, Rita Fernandes, que esses resultados devem ser afixados, como previsto, durante o dia de amanhã.
12: Está tudo preparado para que os alunos saibam as notas amanhã de manhã, sexta-feira, com a fixação dos resultados da segunda fase dos exames nacionais do secundário nas escolas. Quanto aos resultados dos pedidos de revisão dos exames do secundário da primeira fase, também vão ser publicados amanhã, sexta-feira, mas da parte da tarde, por causa do número elevado de pedidos de reapreciação das provas. É isso que explica o Ministério da Educação. No comunicado, o Ministério diz também que é a partir de amanhã, sexta-feira, que os alunos podem começar a receber os PDF dos exames nacionais da segunda fase.
3: Informações divulgadas ao início da tarde pelo Ministério da Educação, garantindo que os resultados dos exames nacionais, a segunda fase, vão ser afixados amanhã nas escolas. Na volta a Portugal em bicicleta, Rui Oliveira é o novo camisola amarela, depois da etapa de hoje entre Alorinhã e Queluz. Etapa que terminou ao sprint, Pedro Ribeiro agora em direto, e com a vitória de Francisco Campos, da equipa do Tavira.
13: Precisamente 28 anos, natural de Penafiel, a ser o mais rápido aqui na chegada a Queluz, mas Rui Oliveira a conseguir conquistar a camisola amarela, que está presa por 3 segundos. Rafael Reis, Dani Color, é agora segundo classificado. Ariana Azevedo está junto do novo camisola amarela.
14: É, Rui Oliveira está comigo já aqui a fazer alongamentos, tem que ir embora daqui a pouco, já falamos um bocadinho sobre isso, mas muita emoção de Rui Oliveira por vestir esta amarela que vai abraçando aí.
15: Sim, estou muito feliz, é um sonho tornado realidade, só na estreia, nesta volta, nunca pensei começar assim, com o segundo lugar. Hoje poderia ter vencido, fiz quarto, mas consegui vestir a amarela e estou muito feliz, muito orgulhoso por mim, pelos meus. Sei que muita gente está contente por mim. E agora falta o último objetivo, que é vencer uma etapa e ajudar a minha equipa a conseguir o melhor resultado possível na geral.
14: O objetivo agora é erguer os braços numa etapa. Como é que foi a estratégia da equipa hoje?
15: Sim, a estratégia coube-nos a nós tirar, porque estávamos de camisola amarela com o Júlio e respeitámos a camisola amarela e esta corrida, portanto tirámos. E a equipa acreditou em mim, respeitou-me e deu-me muita motivação para conseguir hoje vencer a etapa. Não consegui vencer a etapa, mas consegui vestir de amarelo, portanto continuámos no mesmo registro e amanhã mais uma oportunidade.
14: Uma última pergunta, já que estamos a falar em equipa, o João Almeida caiu na volta à Polónia, fica agora a 16 minutos, tem alguma mensagem para o seu colega?
15: Sim, já me tinham dito isso anteriormente, eu só tenho a desejar as melhoras ao João, é um amigo, um companheiro e merece tudo bom, não tem tido um ano fácil, mas ele é forte e certamente que se não for nada de grave...
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1: Nuno Rodrigues, a esta hora, no topo da atualidade.
2: Com a Judiciária e o Ministro da Administração Interna debaixo de fogo, o Presidente da República repete a mensagem que deixou na semana passada, sublinhando a importância de preservar as instituições. As polémicas que envolvem Luís Neves levaram a Ministra da Justiça a ordenar uma auditoria e uma investigação interna na Polícia Judiciária. O atual Ministro elogia estas iniciativas e garante que continua tranquilo. Os resultados da segunda fase dos exames nacionais já chegaram à maioria das escolas. Os diretores acreditam que vai ser possível afixar os resultados amanhã.
1: A esta hora estão 23 graus no Porto e também em Ponta Delgada, 27 em Coimbra e no Funchal, 29 em Lisboa e 31 em Faro. 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
2: Um dia marcado por novos desenvolvimentos nas polémicas que envolvem a Judiciária e o antigo diretor nacional desta polícia. O Presidente da República pouco ou nada acrescenta em relação ao que já tinha dito na semana passada. Numa curta declaração esta tarde em Viseu, António José Seguro voltou a sublinhar a importância de preservar as instituições. É de resto nesse sentido que o Presidente interpreta a auditoria e a investigação interna na Judiciária, hoje anunciadas pela Ministra da Justiça.
3: Eu reafirmo aquilo que disse na semana passada em Marvão, e designadamente a necessidade de todos nós termos responsabilidades, quer individuais, quer como titulares do órgão de soberania, de preservarmos e defendermos as instituições da democracia e do Estado de Direito Democrático. E, aliás, nesse sentido que eu interpreto a recente decisão da Ministra da Justiça de ter mandou fazer uma auditoria à Polícia Judiciária. E o que é importante é que tanto esta auditoria como as investigações criminais que estão a decorrer produzam resultados o mais rapidamente possível para que nós possamos ter conhecimento dessas mesmas conclusões. É muito importante que cada um, no âmbito das suas competências constitucionais, atue de acordo, de forma a preservar o Estado de Direito Democrático e as instituições da nossa democracia. Não tenho mais nada a dizer.
2: O Presidente, sem mais comentários, no dia em que as polémicas que envolvem Luís Neves levaram ao Ministério da Justiça a anunciar uma auditoria e uma investigação interna na Polícia Judiciária, à margem de uma iniciativa em Leiria, Luís Neves, o agora Ministro da Administração Interna, garantiu que continua tranquilo e elogiou a decisão de Rita Júdice.
4: Senhor Ministro da Justiça ordenou e ordenou bem.
5: Auditoria à Polícia Judiciária na altura em que o Senhor Ministro tutelava este órgão.
4: E bem, eu já disse que estou absolutamente tranquilo e ainda bem que todas essas auditorias, investigações, averiguações, audições se façam para que no final a verdade de tudo venha ao de cima. Portanto, quero dizer que estou absolutamente tranquilo e também que estou desejoso, se necessário for, de colaborar e contribuir com o meu conhecimento para essas questões.
2: Declarações do Ministro da Administração Interna, no dia em que ficou também a saber-se que Luís Neves vai ser julgado no Tribunal de Contas por causa de infrações financeiras detectadas numa auditoria às contas de 2023 da Judiciária. O Ministro diz que não será julgado, até porque foi ele que tomou a iniciativa de solicitar a intervenção deste Tribunal.
4: Contrariamente àquilo que tem vindo a ser dito, fui eu que requeri a intervenção do Tribunal de Contas. A Polícia Judiciária foi inspecionada, quer dizer que nos últimos anos a Polícia Judiciária teve inúmeras inspeções, em que saímos bem globalmente delas. Numa inspeção do Tribunal de Contas há dois factos que nos foram apontados com relevância. E o Tribunal de Contas entendeu que o contraditório que a Polícia Judiciária apresentou que era suficiente e deu o assunto como encerrado. O processo foi visto ao Ministério Público e o Ministério Público entendeu que num caso concreto deveria aplicar uma sanção mínima a mim, à diretora financeira e ao diretor financeiro desta área. Eu contestei, eu vou contestar que estou em prazo, porque entendo que esse facto que aí está foi para salvar uma operação policial de grande importância de combate ao crime organizado transnacional, tinha que ser tomada uma decisão de urgência, tinha que ser tomada uma decisão sob confidencialidade, e quero dizer o seguinte: a forma como essas viagens, que é de viagens que estamos a falar, foram adquiridas, pouparam dinheiro ao Estado.
2: Explicações de Luís Neves em relação ao caso relacionado com o Tribunal de Contas, uma notícia conhecida ao início da tarde, ainda antes do Ministério da Justiça ter confirmado que a Polícia Judiciária vai ser alvo de uma auditoria e também de uma avaliação interna. É uma decisão da Ministra Rita Júdice na sequência das polémicas que vieram a público nas últimas semanas. Rita Soares.
6: Uma decisão tomada na sequência das notícias sobre o funcionamento da Judiciária quando Luís Neves era Diretor Nacional até fevereiro deste ano, antes de entrar para o governo. A ministra Rita Alarcão Júdice ordenou essa avaliação interna, uma avaliação que vai incidir também sobre os processos que possam ter sido abertos pela Direção de Serviços de Disciplina e Inspeção, uma unidade da própria Polícia Judiciária, responsável pelo controlo e pela instrução de processos disciplinares e que monitoriza também os planos de prevenção de riscos de corrupção. Na resposta enviada esta tarde à Antena 1, o gabinete da ministra confirma também que a Judiciária vai ser alvo de uma outra auditoria da Inspeção-Geral dos Serviços de Justiça. Um órgão, lê-se nesta resposta, que faz inspeções regulares a todas as instituições do setor. Já sobre a questão do atrelado, apreendido pela Polícia Judiciária numa operação relacionada com tráfico de droga e encontrado em Barcelos na empresa do empreiteiro amigo de Luís Neves, o Ministério da Justiça entende que não se justifica qualquer averiguação adicional, uma vez que essa matéria está a ser investigada no inquérito do Ministério Público.
2: O antigo Diretor Nacional da Judiciária já está a ser alvo de um processo de inquérito por causa da deslocação do atrelado apreendido no âmbito de uma investigação sobre tráfico de droga. Nesta altura, a CNN Portugal está a adiantar que o empreiteiro da Constru Barcelos, João Carvalho, amigo de Luís Neves, não fez obras apenas na casa do agora ministro, também esteve na casa do diretor financeiro da Polícia Judiciária, Álvaro Pires. Segundo Luís Neves, tinha sido Álvaro Pires a sugerir a entrega do atrelado apreendido na operação de combate ao tráfico de droga à Constru Barcelos. Os resultados da segunda fase dos exames nacionais já chegaram à maioria das escolas. O Ministério da Educação tinha anunciado hoje que todos os resultados chegariam aos estabelecimentos de ensino até às 5:30 da tarde de hoje. Felinto Lima acredita que vai ser possível afixar os resultados durante o dia de amanhã. O presidente da Associação Nacional de Diretores de Agrupamentos e Escolas Públicas adianta que a informação está a chegar aos estabelecimentos de ensino.
7: Estão a chegar de forma gradual a todas as escolas. Eu penso que neste momento as escolas estão todas, quase todas, já poderão ter na sua posse os ficheiros. Para quê? Para que os diretores possam produzir as pautas para amanhã estarem afixadas nas vitrines, para que os nossos alunos finalmente possam ver as suas classificações e dar-lhes uma alegria ao fim e ao cabo, e para, sinceramente, terminar esta novela mexicana que durou muitas semanas.
8: E tem conhecimento de notas que tenham aparecido como suspenso, como aconteceu na primeira fase?
7: Até ao momento não, mas nós ainda não falamos com todos os diretores, mas até ao momento falamos já com alguns diretores, não aparece para já a palavra suspenso em nenhuma das pautas.
2: Felinto Lima, entrevistado há pouco pela jornalista Inês Martins, até agora não estão a repetir-se os erros que marcaram a primeira fase dos exames nacionais. Os resultados da segunda fase devem ser afixados amanhã nas escolas. O Ministério da Educação tinha garantido que os resultados da segunda fase seriam enviados às escolas até às 5:30 da tarde de hoje. Benfica e Sporting de Braga continuam na luta para um lugar na fase de liga das competições europeias. As duas equipas voltam a entrar em campo daqui a pouco à procura desse objetivo. Em Braga, a equipa da casa recebe o Dinamo de Minsk na terceira pré-eliminatória de acesso à fase de liga da Liga Conferência. Ricardo Pinheiro, estamos a menos de meia hora do início da partida. Já tens a equipa oficial do Sporting de Braga?
9: Tenho sim, isto num final de tarde bem belo aqui na cidade dos Arcebispos e já com essas escolhas do técnico Carlos Vicente, treinador dos Minhotos, ele que faz alinhar na baliza Bernardo Fontes, depois numa defesa a 4 com Vítor Gomes, Sérgio Barcia, Vítor Carvalho e também Berami, meio campo com João Moutinho, Gorbi e o Zen Basic, na frente Gabriel Silva à direita, à esquerda Paulo Vítor, estes dois no apoio ao capitão de equipa Ricardo Horta. Horta. A partida arranca já daqui a pouco às 7:30 em ponto. Apita o austríaco Christian Petru, que se ocorre.
10: Jogou às 7:30, 30 minutos depois arranca na Luz o Benfica Arts, neste caso terceira pré-eliminatória da Liga Europa de Futebol. Paulo Sérgio, já tens o 11 inicial do Benfica?
11: Há uma grande surpresa na equipa do Benfica. O guarda-redes Samuel Soares é chamado à titularidade, vai relegando Trubin, o internacional ucraniano, para o banco dos suplentes. Faz Marco Silva 3 alterações em relação ao último jogo, o jogo do St. Gallen, a contar para a segunda pré-eliminatória. Samuel Soares, Tomás Araújo e Prestiani são as novidades. O Benfica vai jogar de início com Samuel Soares, depois Bá à direita, Dala à esquerda, Tomás Araújo e Lenglet ao meio, Enzo Barrenetxei e Leandro Barreiro na zona mais recuada do meio campo, Prestiani à direita, Rafa à esquerda, com Sudakov nas costas de Pavlidis. Este é o primeiro jogo da terceira pré-eliminatória da Liga Europa para a equipa do Benfica. Dentro de 8 dias joga-se em Edimburgo, na Escócia, e por isso o Benfica vai ter que fazer aqui um bom resultado para tranquilamente viajar depois até ao norte da Europa. Está um final de tarde agradável no Estádio da Luz, embora com algum vento.
10: Jogo às 8 em ponto, com relato na Antena 1, como sempre, emissão especial, arranca, Carina, um pouco antes das 8.
8: Às 7:45 fica prometido, antes disso ainda vamos ter túnel de acesso com Paulo Sérgio em direto do Estádio da Luz. Até amanhã, Nuno.
10: Até amanhã, é hora de sempre.
8: Emissão com edição das 7 com Nuno Rodrigues, assim é que é. 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Antes de entrarmos no túnel de acesso, outros túneis. Olá, Paulo Galvão, como está o trânsito a esta hora?
12: Está condicionado na Nacional 329-2, entre Mangualde e Gouveia, na zona da Pova de Cervães, com um incêndio que tem estado a ser combatido, um incêndio florestal nesta zona, e que levou também ao corte da linha da Beira Alta. Na região do Porto, temos esta hora filas na ligação do Dragão A3 na VCI, entre o Hospital da Perlada e a zona da Boa Vista, onde ainda está por resolver um acidente que está a ocupar a via mais à esquerda. A A44 com acidente em Gaia, na zona dos túneis, com filas compactas para quem vai da Ponte do Freixo em direção a Coimbrões. Avenida AEP nos dois sentidos no Pararranca. Acidente na A4 em São Mamede, em Festa, e filas compactas para quem vai no sentido Matosinhos, Águas Santas. Mais a norte, em Braga, circular urbana com demora nos dois sentidos em direção à saída para Vila Verde, e acesso ao Estádio Municipal também com muito movimento. Na região de Lisboa, trânsito demorado para chegar ao tabuleiro da Ponte 25 de Abril, para quem está na A2 e quer chegar à capital. As filas começam na zona do Feijó, acessos do IC20 e Centro-Sul estão também preenchidos. Para sair de Lisboa não há grandes dificuldades, trabalhos na subida de Monsanto na A5, no sentido Lisboa-Cascais, com o trânsito ali um pouco mais parado na zona do Viaduto do Arco Pacheco, acessos ao Estádio da Luz com o habitual, na segunda circular, a partir do Campo Grande, e também para quem vem no IC19 a partir de Alfragide, na Cri, a partir também da zona de Alfragide, do Parque Apismo de Monsanto, em direção ao Estádio da Luz. Túnel do Grilo também ainda no Pararranca, acessos aqui à Luz ainda dificultados com o final da prova de hoje da Volta a Portugal em bicicleta, e por último, Estrada Nacional 10, com um caminhão despistado na ligação de Vila Franca de Xira à zona de Pegões. Na zona do Infantado, o trânsito está condicionado.
8: Faça boa viagem com a Antena 1, está na altura de entrarmos novamente no túnel de acesso com Paulo Sérgio, já a seguir, em direto do Estádio da Luz.
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0: Muito boa tarde, estamos em direto do Estádio da Luz para o primeiro túnel de acesso da nova temporada, temporada 26-27, nas vésperas do começo da edição 93 do Campeonato Nacional de Futebol. Benfica e Sporting Clube de Braga dão mais um passo rumo à fase regular das competições europeias. Aqui na Luz, os encarnados recebem o Hearts da Escócia com uma grande novidade. Samuel Soares é o guarda-redes escalado por Marco Silva. Na Pedreira, os bracarenses recebem a partir das 7:30 da noite o Dinamo de Minsk. Luís Cristóvão e Nuno Coelho são os comentadores de serviço para este pontapé de saída no túnel de acesso. Luís, começo por ti, estás comigo aqui no Estádio da Luz. Benfica e Sporting Clube de Braga parecem claramente favoritos para seguirem para o play-off, uns da Liga Europa, os outros da Liga Conferência. Aliás, tenho para mim que ambos os conjuntos terão aspirações para chegarem longe nas suas competições. Concordas com esta ideia?
1: Boa tarde, Paulo, boa tarde, Nuno. É verdade, são duas equipas que têm que entrar pelos seus estatutos nestas competições com a ideia da vitória. O Benfica é de forma natural uma equipa de Liga dos Campeões, tem sido aí que tem feito a maior parte dos seus percursos nos últimos anos, e olhando ao seu plantel e à sua valia, teria todas as condições para estar na Liga dos Campeões a disputar o apuramento para a fase seguinte. Que está nesta Liga Europa, tem que cumprir estes jogos das rondas de qualificação, mas se houve algumas dificuldades no primeiro encontro frente ao St. Gallen, eu creio que a partir daqui a superioridade do Benfica, até com a melhoria da equipa, vai acabar por se acentuar. Pelo estatuto, do Benfica, obviamente, estando na fase de Liga da Liga Europa, é um fortíssimo candidato a chegar até à final. O mesmo se passa com o Sporting Clube de Braga, até com o extra do Braga na época passada ter alcançado as meias finais da Liga Europa, e agora encontra-se na Liga Conferência, que à partida é uma competição um pouco mais acessível também em termos de calendário e de adversários. É certo que isso pode, em alguns momentos, levar a equipa de Carlos Vicens a olhar para outros objetivos, sobretudo na Liga Portuguesa, e mais tarde falaremos disso, mas eu creio que o Braga vai estar também nessa luta. Mas, mais uma vez, por estatuto, Sporting Clube Braga na Liga Conferência está entre os grandes candidatos para chegar à final.
0: Luís, a equipa do Benfica faz três alterações em relação ao jogo de há 8 dias frente ao St. Gallen, com essa enorme novidade, Samuel Soares, que é hoje titular. Será para continuar ou há aqui um apalpar por parte do técnico português da equipa encarnada?
1: Olha, tendo em conta que estamos a ver já os guarda-redes do Benfica a aquecer, e que o Anatólio Trubin está ali em perfeitas condições, está a correr de um lado para o outro, portanto está a participar do aquecimento fisicamente disponível, leva-me a crer que é de facto uma opção técnica. E sendo uma opção técnica neste posto específico de guarda-redes, eventualmente Marco Silva poderá vir a dizer que a escolha de Samuel Soares tenderá a ver com o seu melhor jogo de pés num jogo de domínio esperado para os encarnados, mas também abre aqui uma porta, pelo menos para uma competitividade pelo lugar, que não era tão óbvio e não tinha ficado nada óbvio da conversa de ontem do treinador do Benfica na conferência de imprensa. Ontem, quando ele afasta o tema do guarda-redes, fiquei com a ideia de que Trubin seria titular até eventualmente poder sair neste mercado do Benfica. Não sei se isso estará de facto por horas de acontecer, pode ser esse o caso também, mas o que parece aqui estar também fortemente indicado é que, tendo os dois guarda-redes disponíveis, Marco Silva aposta em Samuel Soares, e isso significa que Samuel Soares subiu na hierarquia.
0: A qualquer momento vamos ter também as opiniões do Nuno Coelho. Vamos lá olhar para os jogos de abertura dos da frente do campeonato. O Benfica recebe no domingo à noite e à porta fechada aqui no Estádio de Luz o Académico de Viseu, que regressa ao escalão máximo do futebol português 37 anos depois. Os encarnados esperam por mais reforço, ao mesmo tempo que vão arrumando a casa. Lenglet, o central francês que foi contratado ao Atlético de Madrid, é titular esta noite. O extremo polaco Kaminski, que veio do Colónia, indo-colombiano Ion Duran, que jogava no Zenit de São Petersburgo por empréstimo do Al Nassr da Arábia Saudita. Estes dois estão no banco, mas são os reforços. Luís, é certo que, como explicou ontem Marco Silva, ainda muita gente para chegar, desde logo mais um central. Como há menos de um mês do fecho do mercado, digamos que há razões para os adeptos do Benfica estarem, de algum modo, preocupados com este mercado menos mais tranquilo, acho que vamos dizer assim, por parte da equipa do Benfica neste ano de 26-27, ou não?
1: Não faltam jogadores ao Benfica. O que falta aqui ao Benfica é, se calhar, é mais tempo para poder gerir a construção deste plantel. Eu diria que o Benfica desta temporada, o Benfica destes meses de julho e agosto, está a pagar um pesado castigo por aquilo que não conseguiu na temporada passada, acima de tudo o assegurar da segunda posição, que lhe teria permitido um início de época completamente diferente. Agravado, obviamente, pela vitória do Torriense na Taça de Portugal, que empurrou o Benfica para esta fase de qualificação. Este pesado castigo são estes 6 jogos, o ter que jogar quando a equipa claramente não estava preparada para ter competição a sério, com os seus mundialistas ainda muito fora de forma, porque tiveram que ir muito mais tarde para férias. Tudo isso está a castigar o Benfica. E também está a tornar...
0: Que é boa verdade, não contava estar nesta fase, obviamente, da competição. Enfim, a grande culpa, obviamente, entre aspas, é do Torriense, que ganhou a Taça de Portugal.
1: Sim, mas o Benfica teve o segundo lugar à sua mercê e desperdiçou-o. Portanto, não retiro daí a responsabilidade da equipa do Benfica. O Torriense só veio agravar, digamos assim, a sua situação. Mas isso também está a tornar mais difícil para o Benfica fechar o plantel, porque tem obrigado a equipa a procurar soluções rápidas, que depois chocam muito com a ideia de Marco Silva, que quer que toda a gente que chega à equipa tenha tempo suficiente para se encaixar e encontrar o seu lugar no conjunto. E portanto, entre a necessidade, a vontade e a precaução, é um Benfica a ter que enfrentar esse castigo da melhor forma possível. E a melhor forma possível foi, mesmo com dificuldades, acabar por passar o St. Gallen e até ter um resultado 5-0 que deu muita confiança para o jogo desta semana. E é essa expectativa que eu tenho aqui a alguns minutos do início deste jogo frente ao Arte, é ver um Benfica muito mais senhorial na forma como vai entrar na partida.
0: É, até porque tem mais uma semana de trabalho e por isso mesmo é normal, ou será normal, que a equipa se apresente de forma diferente. Já está disponível no Nuno Coelho. Nuno, boa tarde, bem-vindo à primeira edição do Túnel de Acesso desta temporada. Para além de mais um central de qualidade, quais são as necessidades mais prioritárias do Benfica em termos de plantel para esta temporada, em tua opinião?
2: Bem, boa tarde. Eu acho que um central é claramente, em função dessa saída do António Silva, talvez seja a posição primordial para o Marco Silva poder reforçar a sua equipa. Obviamente que eu acho que o problema do Benfica, e puxando um bocadinho aquilo que foi também a época passada, é muito mais do que apenas um reforçar de equipas ou de individualidades. Eu acho que o Benfica essencialmente terá de funcionar mais como equipa. O Benfica tem bons jogadores. Eu acho que dentro daquilo que foi a falta em alguns momentos dinâmicas na temporada passada, o Benfica este ano precisa de funcionar mais como uma equipa, e por isso acho que mais do que individualidades ou contratar jogadores, já há vários no plantel com capacidade, e por isso acho que o Benfica terá de se agarrar, o Marco Silva neste caso, mais a essa incapacidade coletiva que houve no passado, e formar uma equipa essencialmente.
0: Mas precisa de mais gente, né, e gente de outra qualidade, para além do tal central, precisa de mais um avançado, por exemplo, uma vez que Ivkov Ivanovic em princípio vai sair, não é?
2: Sim, acho que sim. Obviamente que se ficar só Pavlidis, ficará curto. Na temporada passada, num determinado momento, houve também o falatório da falta de extremos. Eu acho que depois com o Sheldrup a afirmar-se, com o Kebakio teve muito tempo fora, acho que o Prestiani entrou bem também nessa posição. Mas sim, concordo contigo. Acho que se Ivanovic sair, e apesar daqueles últimos jogos na temporada passada, obviamente que será necessário juntar alguém ao goleador Pavlidis para aquilo que é a quantidade de competições que o Benfica vai ter de disputar, obviamente, e por isso acho que sim, acho que é uma posição obrigatória neste caso. Acho que no meio campo já há muita gente, e gente de qualidade. Para a posição 10 também há Rafa, há Sudakov. Se não sair mais ninguém para as alas, acho que o Benfica também está competitivo, seja para jogar como jogadores como titulares, seja para depois vir gente do banco e acrescentar. Por isso acho que sim, acho que a posição de central, defesa central e um ponta de lança para juntar a Pavlidis, acho que sim, acho que são as duas posições importantes. Mundiais.
0: Os encarnados vão ter um mês de agosto cheio de jogos. A partir de hoje isto vai ser um jogo a cada 3 dias. Começam com o Académico de Viseu e há a porta fechada. Nuno Coelho, tu que andaste lá dentro, esta situação pode mexer de alguma forma com a equipa? O que acontecer hoje para o bem e para o mal também pode condicionar o jogo de domingo à noite? Ou são histórias completamente diferentes?
2: Não, são histórias diferentes. Eu acho que cada vez mais, e nós em Portugal, infelizmente, temos um pouco eu não vou dizer a desprestigiar, mas ou seja, temos o melhor exemplo do ano passado no Porto, estava tão perto ali de uma meia-final europeia e acabou por preferir atacar com tudo no campeonato em detrimento dessa prova. Por isso eu acho que as equipas portuguesas, os três grandes portugueses, o grande objetivo da época é sempre o campeonato. Por isso, obviamente, que começar bem e logo na primeira jornada começar com uma vitória é importante para toda a gente. Eu acho que, independentemente do que aconteça hoje, o Benfica no domingo irá com tudo para esse jogo, não tenho a menor dúvida. Obviamente que, se conseguir juntar o útil ao agradável, que é fazer uma boa exibição europeia e ganhar mais confiança depois para o jogo de campeonato, muito melhor, obviamente. Há muita gente a regressar, estes jogos europeus, neste caso de pré-eliminatórias, eu acho que são quase considerados.
0: Isto é uma pré-temporada, não é? É uma pré-temporada em andamento.
2: É uma pré-temporada em andamento, mas que tem o seu peso, não é? Porque no caso de dar eliminação, gera-se toda a contestação e o falatório que se deu logo como foi, por exemplo, a primeira derrota do Benfica, não é? Na Suíça. Por isso, eu acho que é tudo muito bonito quando corre bem, como eu dizia, mas em relação à tua pergunta, são competições diferentes e eu acho que o Benfica no domingo, independentemente do que aconteça hoje, vai entrar com tudo para uma maratona.
0: Nuno Coelho, na análise ao jogo do Benfica no próximo domingo. Luís Cristóvão, parece-me evidente que os encarnados são favoritos para entrar na Liga frente ao Académico de Viseu. O que pode fazer a equipa de Bruno Pinheiro nesta visita ao Estádio da Luz? Uma equipa que regressa à primeira divisão, agora na Liga Portugal, 37 anos depois, com muitas caras novas, começando pela do treinador, não é?
1: Sim, eu creio que o Benfica vai ter duas condicionantes na partida do próximo domingo. A primeira é aquilo que acontecer aqui hoje. Quanto mais folgado for o resultado hoje frente ao Arte, melhor o Benfica vai entrar frente ao Académico de Viseu, e depois terá que enfrentar também o facto de não ter adeptos no estádio para essa partida, o que vai aliviar um pouco a sensação de pequenez que o Académico de Viseu poderia sentir nesta visita ao Estádio da Luz.
0: É, mas está a aparecer preparado, enfim, uma recepção à equipa do Benfica, ecrãs gigantes, etc., que pode, enfim, também mexer um bocadinho com a cabeça dos jogadores do Académico.
1: Eu creio que pode ajudar os jogadores do Benfica, mas os jogadores do Académico, quando o jogo começar com este estádio vazio,
0: é à la pandemia, não é?
1: Vão passar.

0: habituais titulares, Hulman, Morita, Kenda e Trincão. Outros estão perto de confirmar a saída, como Diomã, Daniel Bragança e Pedro Gonçalves. Entraram Ibrahim Bá, Altamira, Dumbiá, Zalazar, só para falar dos mais sonantes. A equipa de Rui Borges fez uma pré-temporada imaculada, porque ganhou todos os jogos que fez. Luís Cristóvão, como é que olhas para este arranque do Leão? Afinal, parece ser possível mudar muita coisa e ter resultados quase de imediato?
1: É, pois, mas o Sporting é a única equipa dos três grandes, aliás, até dos quatro principais clubes da Liga, que vai fazer a sua estreia oficial na Liga, neste fim de semana. E por isso vai estar aqui também debaixo de um outro olhar. O Sporting faz uma excelente pré-temporada, demonstrando até aqui uma enorme facilidade para encaixar um conjunto de novos jogadores que estão em todos os setores, mas sobretudo é um meio-campo completamente modificado, uma linha de apoio à ponta de lança também com muitas modificações. O Sporting fez a maior parte da sua pré-temporada frente a equipas que vão entrar em competição oficial apenas duas ou três semanas depois do Sporting. E isso tem um peso muito grande naquilo que nós fomos vendo até agora. É de facto um Sporting que dá sinais de confiança, mas é um Sporting que vai ter o seu primeiro teste a doer num estádio que não é fácil, portanto, condicionantes físicas no estádio, no relevado, que vão obrigar o Sporting, se calhar, a ter aqui assim um encontro com uma outra realidade. E frente a um Estrela que mudou de treinador, mas também traz um conjunto de referências da época passada, sobretudo na linha defensiva, que pode dar aqui alguma consistência. Eu diria que das quatro equipas de que estamos aqui a dar maior destaque na Liga Portuguesa, o Sporting pode ser aquela que vai passar por mais dificuldades na sua estreia. E os bons ensaios podem até ajudar nisso, ter criado aqui uma confiança um pouco falsa sobre o que é que a equipa pode realmente valer quando tiver que jogar na Amadora no sábado à noite.
0: Mas por aquilo que viste, gostaste do Sporting? Deu boas indicações?
1: Deu boas indicações com um conjunto de contratações que a nível individual trazem todas qualidade, mas muitas delas ainda vão ter que construir também o seu estatuto em comparação com os jogadores que saíram. Não pode nunca ser fácil substituir Morten Hulman, não pode nunca ser fácil substituir o Francisco Trincão ou até o Pedro Gonçalves, não desta última temporada, mas o Pedro Gonçalves e aquilo que significou para o Sporting nestes anos em que vestiu de verde e branco. E eu diria, se fosse fácil, todas as equipas estariam muito disponíveis para fazer grandes revoluções nos plantéis todas as temporadas. E como isso é uma coisa rara, é sinal que não será tão fácil assim. E esse é um sinal de aviso, não é propriamente aqui uma promessa de que as coisas vão correr mal, é um sinal de aviso para que às vezes os entusiasmos das pré-temporadas acabem por chocar com a realidade do início da época.
0: É melhor estar de facto atento. Nuno Coelho, é um leão fortíssimo aquele que se apresenta para já, apesar de todas estas mudanças, ou como se costuma dizer, há ainda muita água para correr por baixo da ponte até termos uma equipa do Sporting em condições de, enfim, pedir meças àquilo que fez na temporada passada.
2: Acho que como o Luís disse, acho que há muita pedra para partir, sem sombra de dúvida. Eu acho que, obviamente, para o adepto sportinguista é uma pré-época de confiança, obviamente, pelos resultados, por aquilo que a equipa tem produzido, por ter jogado até com boas equipas e ter feito bons resultados. Mas eu concordo muito com o que o Luís falou, acho que são muitas mudanças de jogadores importantes. Se formos analisar bem, o Sporting quase perdeu 5, 6 titulares, se assumirmos já também que o Pedro Gonçalves vai sair e o próprio Diomando. Por isso são muitas mudanças. É verdade que em termos financeiros é um mercado fantástico para o Sporting, mas há determinados jogadores em posições cirúrgicas, e eu destaco claramente Trincão e Hulman como dois jogadores nucleares e de difícil substituição. Por isso, se juntarmos a esses todos aqueles outros que também saíram, Kenda é verdade que não jogou muito, já falei, Pedro Gonçalves, é muita mexida para um mercado só.
0: E por isso, mesmo que o mercado do Sporting tenha sido um mercado muito interessante, verdade?
2: Sim, foi eu acho que foi um mercado interessante para o Sporting de futuro, pelas contratações que conseguiu, por jogadores de qualidade, jogadores jovens. Foi um mercado muito interessante para, em termos de vendas, acho que sim, acho que também foi um bom mercado para o Sporting.

0: Vamos ver qual o custo e o peso que isso terá numa época onde normalmente não se mexe tanto, e por isso acho que foi um fim de ciclo para muitos dos jogadores, é verdade. Foi até quase um fim de ciclo e fala-se muito daquilo que era a equipa de Ruben Amorim, e fala-se muito desse fim de ciclo, restam poucos dessa altura. Agora vamos ver se, com tantas mudanças, mantendo o treinador, e isso é uma mais-valia, obviamente, vamos ver como é que o Sporting reage com todos aqueles que chegam e que têm de se adaptar a uma ideia de jogo, a um clube, e não estão lá os mais experientes, digamos assim, para dar algum suporte.
1: Nuno, depois dos ensaios, o primeiro exame à série deste Leão será feito depois de amanhã na Reboleira, logo frente a um Estrela que joga em casa e que também quer evitar sobressaltos como o que viveu na temporada passada. Sim. Como é que antevês este Estrela da Amadora Sporting?
0: Acho que será um jogo difícil para o Sporting. O Estrela recupera um treinador que é um bom treinador, que conhece muito bem a Primeira Liga Portuguesa. É um treinador que eu conheço bem e que cria sempre normalmente grupos muito fortes e focados, unidos. É verdade que o Estrela também sofreu quase uma mini revolução, porque também teve muitas entradas e saídas também em relação àquilo que foi a temporada passada. E por isso eu acho que jogar na Amadora nunca é fácil. O Estrela é uma das equipas que consegue também meter boa gente em casa para apoiar a sua equipa, por isso eu acho que será um jogo difícil. Começar fora nunca é tão fácil como ser o primeiro jogo em casa. Acredito que o Sporting, obviamente, por ser o jogo também em Lisboa, terá uma grande massa adepta para apoiar, mas eu prevejo sinceramente.
1: Prevê, sinceramente, que o Sporting tenha algumas dificuldades. Campeão Nacional Futebol Clube do Porto, no domingo ao final da tarde, joga com o Alverca. Não deixa de ser curioso que frente a frente vão estar dois treinadores campeões nacionais, Farioli e Sérgio Ferreira, que ganham o título de juniores também pelo Futebol Clube do Porto. Os Dragões não mexeram no plantel de forma substancial, bem pelo contrário, regressou André Silva para a posição de ponta de lança e mais alguns pequenos retoques, mas nada demais. Luís Cristóvão, é um dragão a jogar na continuidade, à espera que Samu recupere para ganhar poder de fogo. Por aquilo que se viu na supertaça, os protagonistas e a forma de jogar são os mesmos.
2: Não é um bocadinho arriscado, porque as outras equipas começam a perceber como é que este Porto está alicerçado?
3: É, e quando o próprio Torriense, percebendo e sabendo como o Porto joga, foi capaz de anular o meio campo do Futebol Clube do Porto durante grande parte da partida da Supertaça e obrigou o campeão nacional a conquistar esse troféu apenas com um golo marcado, mostra bem do nível de dificuldades que o Porto pode vir a encontrar. Não foi de facto uma estreia, bem, foi em termos de resultado sim, de conquista de troféu sim, mas em termos exibicionais não foi nada uma estreia feliz da equipa do Porto, pelas enormes dificuldades que teve para criar oportunidades e acabando mesmo o jogo com menos remates do que a equipa de Torres Vedras. Por outro lado, é um Porto que até agora parece estar a apostar tudo na continuidade, não saindo nenhuma das peças mais relevantes da temporada passada. Chegou o Anguin Beom para o lugar de Seco Fofaná como uma espécie de suplente de ouro. Continuam as questões à volta de Rodrigo Mora e da sua não utilização. Parece, eventualmente, até no jogo do passado sábado, que não chamar Rodrigo Mora quando a equipa estava a ter tantas dificuldades para criar oportunidades parece um pouco contrassenso, mas é a opção de Francesco Farioli, que tem alguma curiosidade também para o ouvir na antevisão do jogo frente ao Alverca neste fim de semana. Mas diria que para o Porto esta aposta na continuidade tem também necessariamente que se transformar numa aposta em encontrar mais formas de fazer melhor com os mesmos jogadores. Mantendo os jogadores, creio que dá um grande passo para poder ter esse crescimento, mas exige ao treinador e à estrutura que criem mais jogo para que o Porto possa voltar a ser campeão.
1: Nuno Coelho, visto algumas nuances na forma de jogar do Porto nos jogos de pré-temporada e na Supertaça, Francesco Farioli vai repetir uma fórmula de sucesso, é indiscutível,
2: Mas não é demasiado arriscado agora que os outros clubes já perceberam como o Dragão se organiza? É como diz o Luís Cristóvão, vai ter que achar com os mesmos jogadores outras formas de surpreender?
0: Sim, acho que sim, acho que eu estive presente nessa supertaça, fui fazer o jogo e na verdade ao comentarmos depois no pós-jogo foi precisamente isso, foi um Porto muito parecido àquele que víamos na temporada passada. Aqui o jogar bem e o jogar mal, eu acho cada vez, e neste caso especificamente com a maneira como Farioli vê o jogo, é cada vez se calhar menos relevante, porque a verdade é que o Porto está muito igual àquilo que foi na temporada passada, ou seja, eu acho que será uma equipa muito pressionante sobre o adversário, com grande capacidade defensiva, mas com muito pouca criatividade ofensiva. E por isso acho que será mais ou menos um Porto igual. Eu esperava sinceramente, e apesar de ter tido uma grande réplica do Torriense, há que realçar isso, eu esperava sinceramente ver algo diferente, principalmente, ou prevejo que Farioli tente fazer coisas diferentes, principalmente frente a blocos baixos onde o Porto tem muita dificuldade. As dinâmicas são as mesmas, os laterais praticamente não saem do lado dos centrais, ou seja, isso cria muito jogo igual em relação àquilo que foi, muita previsibilidade em relação àquilo que foi o Porto da temporada passada. Por isso sim, eu esperava ver coisas diferentes, esperava sinceramente, não o vimos ainda. Vamos ver o que é que o André Silva pode dar diferente ao jogo do Porto, mas eu não acho que seja tanto pelo ponta de lança que se possa criar dinâmicas diferentes. E por isso vamos ver, a receita na temporada passada resultou, e resultou num título importantíssimo, foi o campeonato, obviamente, mas eu acho que sim, acho que era importante o Porto criar novas dinâmicas para poder surpreender, não só porque vai ter uma Liga dos Campeões, e eu não sei até que ponto é que haverá tanta rotatividade como o Farioli fez nesta primeira época dele no Futebol Clube do Porto. Há essa questão do Mora, que também me parece muito pertinente, e que eu até esperava que tivesse sido uma das questões dos jornalistas no pós-supertaça, porque neste momento aparentemente Rodrigo Mora é o quarto interior do plantel, e por isso, falando daquilo que é a falta de criatividade, Mora praticamente passa a ser o quarto médio, e por isso eu acho que há algumas questões interessantes para o Farioli responder, se ele quiser, obviamente, mas que são pertinentes, sem sombra de dúvida.
2: Nuno, rapidamente, numa pincelada, como é que antevês este Futebol Clube do Porto Alverca, o jogo de estreia do campeão nacional na Liga 26-27?
0: Bem, antes de mais, eu acho que terá aí logo um handicap muito grande, que é um treinador que era da casa, do Futebol Clube do Porto, já o disseste, o Sérgio, que poderá saber um pouco mais do que deveria nesta fase, e por isso acho que também tem um desafio aí interessante, sai dos sub-19, vai para o Alverca. Obviamente que o Porto é o favorito, não tem como não ser, mas eu acho que esse ponto poderá ser muito importante para o Alverca poder criar coisas diferentes, esse conhecimento que o treinador do Alverca tem sobre o Futebol Clube do Porto, mas sem sombra de dúvida, o Porto é o favorito para ganhar o jogo.
2: Luís, uma pincelada rápida também, uma opinião sobre a estreia dos Dragões na Liga 26-27.
3: Bem, eu não espero que o Alverca seja uma equipa tão fechada quanto foi o Torriense, mas é um Alverca treinado por alguém que conhece muito bem o Futebol do Porto, conhece por dentro, e por isso poderá ter aqui um ou outro momento para tentar quebrar a superioridade dos portistas. O Porto vai ter que conseguir provocar erros ao Alverca se quiser uma vitória, e uma vitória mais tranquila, coisa que não conseguiu no jogo da Supertaça.
2: Olha, antes de fechar esta edição, número 1 do túnel de acesso desta temporada, talvez o jogo mais interessante da primeira ronda seja o Moreirense Sporting Clube de Braga. Luís Cristóvão, é um jogo complicado para os bracarenses?
3: Será um jogo complicado, até porque o Braga está também agora em competição nos acessos à Liga Conferência. Moreirense, para mim, estará no lote das equipas que vai tentar lutar por um lugar europeu também, e por isso quererá entrar bem, ainda para mais jogando em casa, mas é um Braga onde a manutenção de Carlos Vinças, apesar das muitas vendas e vendas gordas que fez o Braga neste mercado, a manutenção de Carlos Vinças é sobretudo a manutenção da aposta no modelo de jogo, que demorou algum tempo até aparecer, mas quando apareceu mostrou um Braga de altíssimo nível. É isso que espero ver também nesta temporada e já desde o início.
2: Nuno Coelho, Moreirense Sporting de Braga, é o jogo mais interessante da jornada também para ti?
0: Sim, duas equipas estáveis, duas equipas muito estáveis, isso que o Luís falava do Carlos Vicens, um pouco parecido também ao Moreirense, ou seja, é uma equipa estável, por isso o Braga está habituado já a esta fase, porque já disputou na temporada passada estas eliminatórias iniciais, mas sim, prevejo que seja um jogo interessante, onde o Braga também, acredito eu, por aquilo que fez, principalmente na fase final do campeonato, é favorito, mas sim, concordo com vocês, acho que é um jogo bastante interessante para as duas equipas.
1: Nuno Coelho, Luís Cristóvão, muito obrigado. Este túnel de acesso sai agora para os balneários, já a seguir regressamos aqui ao Estádio da Luz para a transmissão do Benfica Arts e para o acompanhamento do Sporting Clube de Braga Dinamo de Minsk. Na semana que vem não há túnel por causa dos jogos da segunda mão de Benfica e Sporting Clube de Braga. Até daqui por 15 dias.

0: antes da emissão especial de desporto, Paulo Galvão, só uma ronda rápida então pelas estradas de Portugal.
1: Vamos a isso. Vamos começar pela Estrada Nacional 10, com despiste de um pesado e carga espalhada na faixa de rodagem entre a zona do Infantado e as Taipadas. Passa-se com dificuldade. Há também despiste de um caminhão na zona de Mora, na Estrada Nacional 251, na variante de Mora, sem feridos, mas com aparato e, portanto, o trânsito está condicionado. No Alentejo temos acidente na variante de Grândola, na zona de saída para Santiago do Cacém, com trânsito sujeito a demora. Na cidade do Porto, em Gaia, temos filas na A44, do Freixo para Coimbrões, porque há um acidente na zona dos túneis. Vê-se ainda com trânsito acumulado na zona da Boa Vista, em direção à Ponta Rábida, também com um acidente a ser resolvido. Filas também nos dois sentidos da Avenida AEP, ligações à saída para Vila Verde, na variante de Braga, com trânsito parado a partir de Ferreiros. Cidade de Lisboa, com acesso ao Estádio da Luz, ainda com trânsito compacto no final do IC19 para a zona de Benfica, e também com acidente na radial de Benfica do IC19 para a zona de Campolide. A ponte de 25 de Abril só tem filas para entrar em Lisboa na descida do Feijó em direção ao Tabuleiro, com os dois acessos também preenchidos, o IC20 e também o acesso do Centro-Sul. É tudo. Boa viagem para todos, beijinhos para ti e até amanhã.
0: Bom regresso a casa também para ti, Paulo Galvão. Até amanhã. Bom regresso a casa para quem nos ouve. Já a seguir, a emissão especial de desporto para acompanhar na Antena 1. 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

0: Boa tarde. Boa tarde e tarde de futebol na Antena 1 para seguirmos mais uma etapa de Benfica e Sporting de Braga nas provas europeias. Atentos também ao Paphos de Ricardo Sá Pinto e ao Anderlecht de Vítor Bruno, ambos em ação na Liga Europa. Esta vai ser também uma tarde-noite de Liga Conferência. Tudo isto com a volta a Portugal em bicicleta a rolar e na véspera do Estoril Famalicão é o jogo que vai abrir amanhã a Primeira Liga de Futebol.
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0: Daqui a pouco vamos a Braga, já com os primeiros minutos em andamento no Sporting de Braga Dinamo de Minsk, mas para já retomamos novamente os caminhos do Estádio da Luz para recuperarmos as equipas, os 11s iniciais, a reportagem do João Alves Domingos, os comentários do Luís Cristóvão, a narração do jogo estará a cargo do Paulo Sérgio. Paulo, uma vez mais, boa tarde. Vamos recuperar então as escolhas dos dois treinadores para este jogo da primeira mão da terceira pré-eliminatória da Liga Europa.
2: Muito boa tarde, sejam bem-vindos ao Estádio da Luz em Lisboa para esta partida referente à terceira pré-eliminatória da Liga Europa. Estamos na primeira mão com a equipa do Benfica a fazer três alterações em relação ao jogo de há oito dias frente à formação do Sandgallen. Desde logo uma alteração substancial na baliza. Trubin começa no banco dos suplentes. É Samuel Soares o escolhido para ser titular neste encontro referente à terceira a pré-eliminatória da Liga Europa. A Tomás Araújo está como capitão da equipa e titular no lugar de António Silva, entretanto transferido para o Bournemouth da Premier League. E Prestiani, depois de ter cumprido três jogos de castigo por causa da situação com Vini Júnior, acaba por ser também chamado à titularidade. Quanto ao resto, mantêm-se os jogadores que tinham jogado há oito dias. Destaque também para Kaminski, o internacional polaco que veio do Colónia e começa no banco dos suplentes. A formação do Benfica, treinada por Marco Silva, vai jogar de início com Samuel Soares na baliza, Bá do lado direito, Dala à esquerda, Tomás Araújo e Lenglet ao meio. No meio campo, Enzo Berrenetxe e Leandro Barreiro, Prestiani do lado direito, Rafa à esquerda, Sudakov, o internacional ucraniano, nas costas de Pavlidis. Banco dos suplentes da equipa do Benfica com o guarda-redes Trubin, depois outras opções: Dedic, Gabriel Índio, José Neto, Richard Rios, Manu Silva, Miguel Figueiredo, Luque Bacchio, João Rego, Duran, Anísio Cabral, Kaminski e também Sheldrup. Recordo que Ivanovic e também Orsnes estão lesionados e não podem dar o seu contributo à equipa. Do lado da formação da Escócia, o guarda-redes é Royce, depois Altena à direita, Mil na esquerda, McAtee e Findlay ao meio. No meio-campo, Mendy, Spital e Miller. Depois, na frente de ataque, Caboré, Xiridis e o português Cláudio Braga. Faz duas alterações, aliás, a equipa treinada pelo belga Wouter Wraken em relação ao jogo da semana passada, uma derrota por 2-0 frente ao Sturm Graz. Esta equipa do Arts, que começou na Liga dos Campeões, já está na Liga Europa e eu acho muito sinceramente que vai acabar por ser relegado para a Liga Conferência. João Alves Domingos, no Estádio da Luz, voa a Águia Vitória, ainda com muita cadeira à mostra.
3: Exatamente, ainda parte do Estádio da Luz por preencher, muitos lugares vagos. Foi também se percebendo isso ao longo da tarde, nas imediações do Estádio da Luz não estavam muitos adeptos, muita gente também ainda a trabalhar neste mês de agosto, terá retardado a chegada aqui ao Estádio da Luz, até pelas informações de trânsito que foi passando à Antena 1 aqui nas imediações do Estádio do Benfica. Portanto, também vamos olhando para as entradas aqui das bancadas do Estádio Encarnado e ainda muita gente a tomar lugar. Oportunidade também para o Benfica, começando mais cedo a época. Muitos dos portugueses que residem no Estádio estrangeiro poder assistir ao vivo a este jogo entre o Benfica e o Arts da Escócia. Dar também uma nota para os adeptos escoceses a marcarem forte presença no Estádio da Luz. O setor dedicado aos adeptos visitantes está praticamente esgotado.
2: Já aos domingos, ele vai acompanhar mais perto do espetáculo esta partida entre o Benfica e o Arts de Edimburgo. Já vamos escutar a antevisão, aquilo que tem para nos contar o comentador Luís Cristóvão. Para já vamos até Braga, meu caro Walter Madureira, numa altura em que no Estádio da Luz daqui a pouco vão subir ao relvado as equipas.
0: Isto porque é uma tarde-noite de futebol com Liga Europa e também Liga Conferência, já em andamento com 20 minutos o Sporting de Braga, Dinamo de Minsk.
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0: Partida para acompanharmos no Municipal de Braga com o Ricardo Pinheiro. Como é que tem sido, Ricardo, estes primeiros 20 minutos de jogo?
4: Isso mesmo, com o primeiro quarto de hora já cumprido, a entrada mandona do Sporting de Braga claramente a querer agarrar nas rédeas da partida, e há instantes, à passagem do minuto 13, Ricardo Horta, apesar de ter sido apanhado em fora de jogo, foi uma grande jogada por parte da formação minhota, com um ótimo entendimento entre o capitão de equipa e Paulo Vítor, a dar frutos, sendo que o avançado espanhol finalizou com o pé esquerdo para uma grande defesa do guardião bielorrusso. Isto é claramente com o Braga a somar chances, cada vez mais oportunidades, a cheirar cada vez mais, certamente, o golo que estará por breves momentos, porque tamanha é a carga ofensiva deste Sporting Braga à passagem do minuto 20. Ora, dizer ainda que os minhotos têm jogado praticamente sempre em meio campo ofensivo, isto perante umas bancadas muito bem compostas do Municipal Bracarense. Destaque ainda para os cerca de não mais de 50 bielorrussos no setor visitante. Recordo-lhe que o Sporting de Braga alinha com a Bernardo Fontes na baliza, depois uma defesa formada por Sérgio Barthia, Vítor Carvalho, Adriano Berami, Vítor Gomes, meio campo com Gorbi, João Moutinho, e na frente Gabriel Silva, ainda Paulo Vítor, Ricardo Horta, e do outro lado do esquerdo está o Zen Bazic. É esta a equipa do Braga, nem mais uma caminhada europeia numa altura em que há canto para os minhotos à passagem no minuto 21. Braga 0, Dinamo de Minsk também 0.
0: Com via aberta para darmos conta de alterações do marcador no Braga Dinamo Minsk.
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0: Retomamos os caminhos do Estádio da Luz, cuidados técnicos do Francisco Lemos, reportagem do João Alves Domingos, os comentários do Luís Cristóvão, o relato é do Paulo Sérgio. Boa tarde uma vez mais, Paulo.
2: Já estamos no Estádio da Luz, equipas para subirem ao relvado dentro de instantes. Luís Cristóvão, vamos lá olhar para este Benfica Arts. Benfica, recordo 11 iniciais, Samuel Soares é a grande novidade, depois Bato, Mazarus, segunda novidade, Lenglet e Dal, Enzo Arrenetxe e Leandro Barreiro, Prestiano e terceira novidade, Sudakov, Rafa e Pavlidis, Sheldrup começa no banco dos suplentes, Trubin também, Kaminski, aspas, é um Benfica claramente favorito para esta na eliminatória, para ganhar este jogo, porque é bom da verdade, Luís. Este Arts é muito diferente do que era na temporada passada. Perdeu o guarda-redes, o alemão, que foi para o Mainz, tem os dois centrais titulares lesionados e falta-lhe poder de fogo.
6: Sim, boa tarde, Paulo, mais uma vez. Boa tarde também a todos aqueles que estão nesta emissão mundial da Antena 1 e que nos acompanham por esse mundo fora. É um Benfica que está em crescendo, aquele que hoje recebe o Hearts, que está quebrado e que ainda não conseguiu unir as suas partes depois de um verão com muitas saídas, desde logo o seu treinador para o Glasgow Rangers, a chegada de Wouter Franken não tem sido coroada de grande sucesso, até porque a opção do técnico passa, ou passou, por mexer também na forma como a equipa estava habituada a jogar. Svolov, guarda-redes, foi o último a sair, ele que ainda fez os jogos frente ao Sturm Graz, já não jogou no jogo do campeonato frente ao Aberdeen, já tinham saído defesas, jogadores do meio campo, tinha saído também Shankland, o ponta de lança, que acompanhou o seu treinador para o Rangers. Portanto, saídas em todos os setores, para além das lesões do Alcott e também Fagan Walcott, que, como tu falaste, são demasiadas contrariedades para que o Arts consiga encontrar lugar onde pôr o pé.
2: Tenho para mim que o Arce é ainda pior do que foi o St. Gallen.
6: Sim, sem dúvida nenhuma. A equipa do St. Gallen foi um sorteio não muito auspicioso para o Benfica, exatamente por aquilo que mostrou no jogo da primeira mão, ou seja, jogar ainda em julho na Suíça, frente a uma equipa cujo 11 foi exatamente o mesmo 11 que tinha feito o último jogo da temporada passada.
2: Com 3 semanas de trabalho.
6: Exatamente, era muito difícil para a equipa encarnada, a equipa depois conseguiu superar isso no jogo em casa. Agora tem um adversário que eu creio que será bastante mais acessível e a situação que poderá ainda ser mais acessível eventualmente para o encontro que se seguirá no playoff, caso o Benfica, como se espera, ultrapasse o Hearts. Mas para esta partida, olhos na equipa encarnada e na equipa de Marco Silva. Desde logo na baliza, uma enorme surpresa ver hoje Samuel Soares no lugar de Trubin. E compreendendo a opção técnica, gostaria de saber se haverá aqui mais razões para Trubin ter acabado por sair da equipa nesta partida. E isso se calhar só vamos saber no momento da conferência de imprensa final do jogo, mas é a grande surpresa para este encontro a inclusão de Samuel Soares como titular.
2: Mas Trubin está no banco, portanto.
6: Trubin está no banco e estava em condições físicas por aquilo que mostrou no aquecimento dos guarda-redes. Depois, as inclusões de Tomás Araújo. Bem, era esperado, com a saída de António Silva, Tomás Araújo ganha o seu posto. E Prestiani. Aqui com Prestiani e Rafa Silva, expectativa para ver maior capacidade, mais velocidade, mais imprevisibilidade a partir dos seus extremos, com Sudakov a ter necessariamente que crescer para a camisola que veste. Tem a confiança do seu treinador, tem de facto um passado, um potencial que fala por si, mas Sudakov tem que mostrar mais capacidade em campo e mais capacidade de ser protagonista para merecer ser o homem à volta de quem se constrói também parte desta equipa do Benfica. De resto, o meio campo com Leandro Barreiro tem sempre muita energia para dar e vender, e uma frente de ataque com Vangelis Pavlidis, que mesmo com os rumores de eventuais saídas, não deixa de dar tudo pelo Benfica. Continuo a achar que o Grego é um jogador muito injustiçado, mais até pela forma como o comparam com os jogadores de outras equipas do que propriamente por aquilo que ele não faz no Benfica. É um jogador que tem 60 golos marcados em duas temporadas, marcou 4 golos no jogo da semana passada frente ao Santo Galo. Creio que há aqui um avançado que deve ser estimado e apoiado pelo Benfica, mesmo chegando João Duran, que é um jogador que, estando bem, pode ser um jogador ainda melhor para o ataque do Benfica. Pavlidis, neste momento, é o dono do lugar e tem feito por merecer até mais respeito e mais apoio da parte do Benfica.
2: Jovens Domingos, em boa verdade, nestes últimos instantes, muito mais gente entrou no Estádio da Luz. Eu, de resto, tive a oportunidade de no final de tarde, antes de vir aqui para o nosso posto de reportagem, de passar pelo centro comercial que fica aqui em frente ao Estádio da Luz. Muita gente, muitos imigrantes portugueses com as famílias a caminho do estádio. Devem ser demorado um bocadinho, porque o estádio, se não está cheio, para lá caminha, não é?
3: É verdade, nos últimos minutos muita gente a entrar, ainda pessoas a descerem as escadas de acesso à bancada do Estádio da Luz, portanto promete ser uma boa casa neste segundo jogo da temporada do Benfica aqui no Estádio da Luz, e estar perto de ficar cheio a casa encarnada, numa altura em que as equipas já se cumprimentaram, também os dois treinadores. Marco Silva dirigiu-se ao banco do Arce para cumprimentar o treinador belga Vrenken, e deixa-me só dar um pormenor que captei na sala de imprensa mais ou menos uma hora antes do início da partida. Estava o treinador do Arce a dar uma entrevista à BBC em plena sala de imprensa do Estádio da Luz, portanto um mundo de diferença.
2: Outras culturas, sem dúvida nenhuma. Vão ser 20 horas em Portugal continental e na Madeira são 19 horas nos Açores. Emissão mundial da Antena 1 a partir do Estádio da Luz em Lisboa. Estamos em simultâneo com a RTP Mundo, RTP África, RTP Antena 1 Açores e Madeira. Isto para além de dezenas de rádios. Começou o jogo! Saiu a equipa do Arce. A bola de Kadziris para o guarda-redes Góis. Este a bater lá para o lado esquerdo. Saltou ali o defensor capitão da equipa, Tomás Araújo. A bola soltou e sobrou depois para Rafa. A jogar ali para trás, passe longo de Bamna e o corte da defensiva do Arce. A bola a sair pela linha lateral é arremesso manual para a equipa encarnada no meio campo defendido pelos escoceses.
3: Alexander Pá vai executar o lançamento, já colocou em Tomás Araújo. O Benfica que equipa com equipamento tradicional de vermelho, calção branco e meia também encarnada.
2: Relvado em excelentes condições para receber este jogo no Estádio da Luz. A bola está em Lenglet, Lenglet a lateralizar para a esquerda para Bá. O Samuel Bá dá-lhe de jogar ali com Prestiani. E Prestiani a começar para já aqui do lado esquerdo. Vamos ver se é ou não para continuar. A bola batida lá para o lado direito para a Copete, baixa para Relvado. Ali Alexander Bá joga para trás para Tomás Araújo. Está sobre a divisória à procura de um companheiro liberto de adversários. Jogou para dentro do grande círculo, está ali Lenglet. Lá vai um antigo jogador do Atlético de Madrid, corte da defensiva escocesa, a tentar ali ensaiar uma jogada de saída por Spital, o escocês a bater aqui para o lado direito, a aparecer ali o atraso agora para Samuel Soares, mas foi literalmente atropelado o jogador do Benfica, Lenglet, é livre já marcado.
3: Foi Cláudio Braga a derrubar o central francês do Benfica quando já tinha ganho o lance.
2: Cláudio Braga é um daqueles futebolistas formados em Portugal, no Paços de Ferreira, também no Rio Ave, e que foi para a Escócia e é uma estrela, uma enorme estrela do futebol escocês. A bola está em Sudakov, aqui do lado esquerdo, lá está Sudakov a manobrar de pé direito, meteu ali para o meio, a recuperação por parte da defensiva da Escócia, e remate para este área de defesa! De Mal Reis! A bola ficou ali a saltitar à frente de Prestiani, o argentino de pé direito, obrigou o guarda-redes neerlandês a uma defesa de grande nível.
3: Corte incompleto da equipa do Arts, a bola a saltitar, Prestiani tirou as medidas, disparou de primeira, é rento ao relevado, Reis teve de se aplicar para sacudir a bola.
2: Estava a equipa do Benfica, Benfica instalado dentro do meio-campo contrário, sem surpresa. A bola está ali em Lenglet, a vir ao jogo lá para a meia-direita, está a recolher o novo capitão da equipa do Benfica, que é Tomás Araújo, lateraliza para Bá, meter lá para dentro da grande área, cruzamento atrasado,

0: 3 minutos.
1: A equipa do Arte ficou a ver o Benfica a jogar. Tudo começa numa abertura de Tomás Araújo para o lado direito. Alexander Bá a combinar com Leandro Barreiro. Foi à linha final, cruzou atrasado para a finalização de primeira de Rafa para fazer o segundo gol da temporada.
0: Até parece fácil. Rafa, que já tinha marcado no primeiro jogo na frente ao St. Gallen lá na Suíça, agora a marcar outra vez. Rafa. No Estádio da Luz ainda não estão nem, ainda não estamos nem com 4 minutos. Uns pauzinhos para esses 4 minutos. Marca o Benfica. Benfica 1, Arte de Edimburgo 0.
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0: Luís Cristóvão, estão confirmadas as facilidades defensivas concedidas pelo Arts logo nesta primeira jogada. Velocidade e a aparecer ali o espaço.
3: É um Benfica muito assertivo nestes minutos iniciais e a equipa do Arts já a facilitar e a permitir que o Benfica chegue à vantagem muito cedo. Era aquilo que se esperava do Benfica, uma entrada forte no jogo, consegue transformar já em vantagem. A superioridade é por demais evidente. A forma como o Arte se organiza não parece dar qualquer tipo de segurança defensiva ao conjunto escocês e por isso cabe ao Benfica aproveitar o espaço que vai tendo.
0: Sudakov ali, um passo rasteiro, atenção, Leandro Barreiro vai para o remate, a defesa de Royce caiu e a bola foi ter com ele.
1: O passe para Sudakov era na direção de Rafa, não conseguiu captar, a bola sobrou com facilidade para Leandro Barreiro, ligeiramente encostado à direita, remate cruzado e depois caiu o guardião da equipa escocesa para evitar o 2-0 do Benfica.
0: Agora Samuel Dalla a fazer ali uma falta sobre o escocês Miller, ele que foi formado no Celtic de Glasgow e está na sua primeira temporada nesta formação de Edimburgo. Lá está preparado para a movimentação o guarda-redes Royce, guarda-redes dos Países Baixos, 24 anos, é um guarda-redes que na época passada jogava na Bélgica. Lá está ele fora da sua grande área, aqui descaído sobre o lado direito, a levantar de pé esquerdo, bola viajando pelo ar, caindo ali junto de Bá, a afastar, agora a subir ali ao primeiro andar o capitão da equipa, que é precisamente o número 18, Henry Millen, a tentar dar ali de cabeça para a sua frente, organiza a equipa escocesa agora por intermédio de McEntee, a meter aqui para Altena. Altena tentou tirar um passe, tentou tirar ali um adversário à sua frente, não lhe permitiu depois para Estiani, e é lançamento para a equipa do Benfica à esquerda, lançamento já executado, a bola para trás ali para Langley de pé esquerdo a mudar o flanco ao jogo, ali para a meia direita está Tomás Araújo com a bola dominada, Cláudio Braga está muito longe, a passo ali para Bá do lado direito, tira o cruzamento atrasado, aparece ali McAteam, o jogador da República da Irlanda, a afastar. Insistência ainda por parte de Tomás Araújo a manter a bola na posse da equipa do Benfica, a jogar com Samuel Soares. Lá está um internacional sub-21 por Portugal, ele que esteve no ano passado nesse campeonato da Europa da Eslováquia. A bola está em Tomás Araújo. Tomás Araújo ali a manobrar, a fazer uma abertura para a direita, para a esquerda, a bem jogado para Estiani. A Prestiani vai para a grande área, lá está Prestiani, atira um adversário de caminho, escorregou, veio para trás, joga com Samuel Dal, bola para Sudakov, dá de primeira, para Bá, Bá a deixar depois ali, num companheiro a manobrar que é o Enzo Barrena de Cheia, a bola outra vez para a esquerda, para Prestiani, Samuel Dal, cruzamento, Miller a desviar e a bola a sair para a linha final, canto à esquerda para o Benfica.
1: O Benfica com alguma cerimónia para rematar a baliza, foi trocando a bola até à esquerda onde aparecia Samuel Dal, tirou o cruzamento, Miller em ações defensivas foi fechar, pontapé de canto, lado esquerdo na forma como ataca o Benfica, vai bater, parece-me, Sudakov.
0: Lá está Sudakov a ser cumprimentado pela bancada, a retribuir esses cumprimentos com palmas, a ajeitar a bola no quarto de círculo, levanta ali o braço na esquerda, está à procura de um companheiro liberto de adversários lá dentro da grande área, bola batida para a primeira posta, ali um desvio, afasta a defensiva do Arts, de qualquer maneira Cláudio Braga a despachar, vem quase junto ao grande círculo, o Samuel Soares a deixar depois em Samuel Dal, o sueco a virar o jogo para Enzo Barrena de Cheia, espera ali um bocadinho, o jogador argentino entra dentro do meio campo contrário a passo, joga depois com Leandro Barreiro, a deixar para Tomás Araújo, lá está Tomás Araújo ali a rasgar para Rafa, Rafa a fazer a bola chegar um bocadinho mais atrás, é Tomás Araújo, vai agora manobrando, mete ali para o meio, para Lenglet, Lenglet a virar para a esquerda, para Nadal, Nadal de primeira para Prestiani, a Prestiani dá ali, arrastar para Sudakov, tem espaço, abertura lá para lá direito, bem jogado, a bola ali para Alexander Bá, vai à procura de espaço, deixa em Sudakov, corredor central, cruzamento, não, era remate, mas contra um adversário que era o Spital, e afasta e consegue manobrar a equipa do Arts, o problema é o resto. Henry Milne, diretamente para fora, quando procurava João Alves Domingos, procurar a bola no meio campo contrário.
1: Tentava colocar a bola no ataque do Arts, mas muita pressão também dos jogadores do Benfica, foi Leandro Barreira dificultar a tarefa ao adversário.
0: Está bem o Benfica, está a vencer por 1-0 e está dominador, nem outra coisa seria de esperar frente a estes fracos escoceses. A bola está ali em Prestiani, Prestiani a fazer uma abertura lá para dentro da grande área, vai aparecer ali a assistência de Leandro Barreiro, Bá, a deixar depois ali em Rafa, Rafa voltou para Bá, atira o cruzamento lá para dentro da grande área, a conseguir ainda a insistência à equipa do Benfica, remate, agora atrapalharam-se os dois, Bá e Rafa.
1: Os dois queriam concluir esta jogada que foi praticamente oferecida pelos homens do Arts, não conseguiram limpar o lance, ficou ali à disposição tanto do lateral direito como do extremo do Benfica, acabou o remate por sair demasiado ao lado da baliza escocesa.
0: Luís Cristóvão, 10 minutos praticamente esgotados nesta primeira parte no Estádio da Luz, vence o Benfica por 1-0 desde o minuto 3, golo de Rafa numa exibição impositiva por parte da equipa portuguesa.
3: Sim, é um Benfica que não está a dar espaço com algum para o Arts poder respirar e também nas poucas ocasiões em que a equipa escocesa teve bola, não mostrou capacidade para ensaiar qualquer tipo de perigo. Jogo de sentido único para os encarnados, espaços bem ocupados, muita variação nos flancos, é um Benfica não só superior, mas apostado em desgastar a equipa do Arts, precisa apenas de apurar a forma de chegada junto da área, já obrigou o Reis a duas defesas, já marcou um golo, mas é um Benfica a poder aspirar a uma maior vantagem, tal é a sua superioridade.
0: Rafa à direita, Prestiani à esquerda, é assim que a equipa do Benfica está organizada, lá está Rafa a vir ali um bocadinho atrás, a bola está em Enzo a arrumar a casa, a deixar depois em Tomás Araújo, a virar o jogo aqui para o lado esquerdo, bola para o Internacional argentino, recolhe com um pé, trabalha com o outro, lá vai ele, a passa entrou da grande área, vai para o remate, a defesa de Reis, uma defesa, ele fechou completamente a baliza, o guarda-redes neerlandês, mas foi um grande momento e uma grande oportunidade para a equipa portuguesa.
1: Lado do esquerdo do ataque do Benfica, serpenteou Prestiani dentro da área, tirou um adversário do caminho com o ângulo apertado, podia ter optado por colocar mais ao centro para uma finalização de um colega, foi para o remate, Reus fechou a baliza.
0: Está confiante Prestiani, outra vez de posse de bola, lá está o argentino, restou a deixar um bocadinho mais atrás, no outro argentino, a bola está em azul, barrena cheia, a vir ao jogo lá para lá direito, está ali Tomás Araújo, internacional português que esteve no campeonato do mundo das Américas, a jogar com o Lenglet, a bola para Pavlidis, virou-se Pavlidis a combinar lá para dentro da grande área para Sudakov, primeiro Reis, ali com o apoio a fechar de Finlay e a bola ficou no guarda-redes do Arts.
1: Passo vertical de Lenglet, encontrar Pavlidis à entrada da área, o ponta de lança grego rodou e depois colocou a bola, tentou colocar em Sudakov, cobertura dos centrais do Arts e saída do guarda-redes da escocesa.
0: A bola está ali em Rafa a conseguir combinar com Pavlidis, deixar depois em Leandro Barreiro, lá está o internacional luxemburguês, ele de origem angolana, ali a rodar, a arrumar a casa, a deixar depois em Lenglet a fazer uma abertura aqui para Samuel Dal, sobre a esquerda, meteu mais para o meio, para Sudakov, dá ali para trás, para Enzo, barrena cheia, abertura lá para lá direito, de cabeça, aparece ali o corte do capitão Henry Milne, a bola vai para Cláudio Braga, a ser desarmado, organiza a equipa do Benfica, lá está Tomás Araújo a arrumar a casa bem, uma volta sobre si próprio, deixou depois a Enzo Barrenet cheia, a bola lá para o lado direito, está ali Bá, a Bá dá para trás para Barreiro, a Barreiro a meter mais para o meio para Enzo a fazer uma abertura aqui para a meia esquerda, a pisa ali Lenglet, adiantou, deu já para o Enzo Barrenet cheia, o grande passo para Sudakov e grande desarme de Jordi Alba. Atena, com a bola depois a tocar ainda no ucraniano do Benfica e a sair pela linha final.
1: Mas o árbitro auxiliar já tinha levantado a bandeirola, fora de jogo assinalado a Sudakov, ainda assim boa iniciativa de Enzo Barrenetxea a colocar um passo vertical e em muito tempo o Arts não saía do seu meio campo e é agora que o vai conseguir fazer através de um pontapé de baliza.
0: Lá está a bola batida pelo guarda-redes Boa Royce, meter no meio campo contrário, saltou ali defensiva do Benfica, recupera ainda a posse de bola Mendy, lá está o inglês ali a passar lá para o lado esquerdo, a bola vem ali para trás na direção de Milne, a Milne variar para Findlay, a Findlay ainda dentro do seu meio campo, à entrada do meio campo contrário, a trocar a bola com o seu companheiro que é o central McEntee dá ali para trás para Royce, Royce junto à marca da grande penalidade, pé esquerdo a levantar, a bater lá para o lado esquerdo, aparece ali o corte de Bá de cabeça, a entregar depois para Leandro Barreiro, dentro do grande círculo, a rasteira dá ali para trás, a descongestionar, a meter já para Lenglet, mete para o meio campo contrário, bola para Sudakov, bem trabalhado, a fazer uma abertura para Prestiani, Prestiani vai ali para o chão, não há qualquer falta, a bola a sobrar depois para Miller, a Miller a sair dali com a bola dominada, lá está ele de pé esquerdo, a jogar depois...
4: E atenção que há penalti na Pedreira em Braga para o Sporting de Braga, jogada rápida por parte dos minhotos, com a ótima variação de flanco por parte de Gordi no centro do terreno, a descobrir à esquerda Gabriel Silva, acaba por fazer um túnel ao adversário direto e quando invade a área, o remate prensa no braço do adversário, por isso resulta de imediato em marcação do penalti, assim assinalou Christian Petra Sziolkowska, este árbitro austríaco, para a passagem do minuto 43 no primeiro tempo poder o Sporting de Braga, através deste penalti, colocar-se em vantagem no marcador. O Braga, que tem muito procurado o golo na partida, tem estado sempre por cima ao longo destes mais de 40 minutos, mas sem conseguir alcançar então as redes da baliza bielorrussa. No momento em que o Braga esmoreceu um pouco na partida, tirou ou baixou o ritmo de jogo e aproveitou também a equipa bielorrussa nestes últimos 5, 10 minutos para subir no terreno e respirar com a maior alívio. Foi apanhada em contrapé e nesse mesmo momento de contra-ataque resultou então neste pontapé de penalti, ainda que agora parece que vai ter de passar pelo crivo da vídeo-arbitragem, mas parece mesmo que agora com a sinalética do braço esquerdo de Christian Petro, árbitro da partida, que vai ser autorizado o penalti ao Sporting de Braga. Quem já tem a bola nas mãos e coloca ali no círculo dos 11 metros é Ricardo Horta, o capitão de equipa do Sporting de Braga, 2-3 passos atrás, mãos na anca, abre as pernas, respira fundo, tem pela frente o guardião do Dinamo de Minsk, toma a partida, balança, tirou para dentro! Marcou Braga! Ricardo Horta! Puxada com força ao centro da baliza, guarda-redes a cair para o seu lado direito, está feito o primeiro do Sporting de Braga à passagem do minuto 45 e que festa nas bancadas quando o ambiente já parecia muito morno na partida.
5: A equipa do Sporting Clube de Braga também em vantagem, vai a bem mais adiantado este jogo da Liga Conferência, estamos até já perto do final da primeira parte na cidade dos Arcebispos.
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5: Daqui a pouco iremos dar conta do final da primeira parte do Braga Dinamo de Minsk, com o golo marcado por Ricardo Horta a colocar a formação de Carlos Vicens na frente do marcador, mas regressamos ao Estádio da Luz.
0: Numa altura em que nos encaminhamos para os 18 minutos desta primeira parte, o Benfica está a vencer o Arts da Escócia, equipa de Edimburgo, por uma bola a zero, gol marcado aos 3 minutos por Rafa. Tenta sair Mandi, lá está a formação do Arts à procura de meter aqui pelo lado esquerdo, passa ali de Miller, muito, muito para trás, apareceu ali o cabeceamento de Findlay para o seu guarda-redes Reus. Reus a deixar no corredor esquerdo, lá está a Findlay, vai caminhando o escocês formado no Celtic. Há muitos jogadores deste Arsenal que foram formados no Celtic de Glasgow, por assim dizer, na equipa mais forte da atualidade no futebol escocês. A bola está ali atrás em McAtee. McAtee a bater lá para a esquerda, a meter para Henry Milne. Henry Milne a dar ali para o número 89, que é Czaridis. Czaridis a soltar lá para a esquerda. Atenção, vai-se aproximando a equipa do Arsenal da grande área do Benfica. Grande desarme de Tomás Araújo, com classe, em suplesse, a roubar literalmente a bola ao jogador do Arts. Ainda a aparecer agora ao carrinho de Leandro Barreiro. A bola vai já ali para Sudakov. Tentava bater ali para Pavlidis. Pavlidis vai ali protestando. João Alves Domingos com o passe do seu companheiro. Mas ele não tinha como meter de outra maneira, digo eu.
4: Ficou de braços abertos o ponta-de-lança grego do Benfica. Pedia mais calma a Sudakov para definir este lance. Tinha ainda algum tempo e espaço para guiar a bola e depois sim entregar então a Pavlidis.
0: A bola está aqui do lado.
4: Permitam-me só que assinale aqui tempo de intervalo no Estádio Municipal de Braga. 1-0 para o Sporting de Braga nesta recepção ao Dinamo de Minsk.
5: No minuto, Ricardo, é uma vantagem que se aceita?
4: Aceita, tendo em conta que o Braga dominou maioritariamente este primeiro tempo, ainda que tenha perdido chances atrás de chances, esmoreceu um pouco neste final do primeiro tempo, deixando crescendo a equipa bielorrussa, mas depois numa ótima reação já nesta ponta final a conseguir conquistar esta grande penalidade que Ricardo Horta, capitão da equipa minhoto, transformou em golo. Agora com tempo de intervalo, Braga 1, Dinamo de Minsk 0.
5: Voltamos à luz.
0: No Estádio da Luz estamos praticamente com 20 minutos nesta primeira parte. Ganha o Benfica por 1-0, que agora vai beneficiar de um pontapé livre. É verdade que é frontal, mas enfim, dali, como dizia alguém que eu tenho muitas saudades, o meu amigo Jorge Pereira, dali nem com o crocodilo tussa. Às vezes está constipado.
4: O mais provável é que saia cruzamento. Estão Samuel Dali e Sudakov perto da bola para bater este livre, depois de uma falta assinalada sobre Enzo Barrenetxe. Foi Caboré, o ponta de lança da equipa do Arts, a pisar o pé esquerdo do meio campista do Benfica.
0: É livre que vai ser marcado por o Sudakov, ou então o pé esquerdo de Samuel Dal. Vamos ver, é Samuel Dal que tem ali o braço direito levantado. Uma pequena barreira, dois jogadores do Arts. Sudakov, é Dal, bateu lá para dentro da grande área, falhou ali a interseção. À boca da baliza apareceu ali Enzo Barrenetxe, apareceu-me ser ele. Só que falhou, mas depois o atraso e o corte de um jogador do Arts, que é canto do lado direito para a equipa em encarnada.
4: Cruzamento bem puxado à baliza para a zona do segundo posto. Apareceu Mandi para impedir que Enzo Barrenetxe finalizasse para o fundo da baliza. Canto lado direito pela forma como ataca o Benfica. Vai bater Sudakov.
0: Lá está Sudakov, camisa 10 nas costas, camisa de número de craque. Ali a levantar o braço direito, Sudakov vai despachar, pé direito, levantou lá para o coração da grande área, afasta a defensiva do Arts. A bola vem ter ali com o Bá a virar aqui para o lado esquerdo para Samuel Dal. Lá está o sueco a meter ali mais no meio. Atenção, Enzo Barrenetxe vai ali a tricotar, lateraliza para Rafa junto ao bico da grande área. Barrenetxe outra vez, ainda na Rafa a conseguir colocar para Samuel Dal, a complicar o Benfica agora um bocadinho a jogada. A bola voltou à casa de partida, parou, ajeitou a linha, Enzo Barrenetxe lateraliza na direção depois de Samuel Dal. Este a desconstruir, a bater para trás para Langley a fazer uma abertura lá para o lado direito para Tomás Araújo, a deixar depois em Bá para Tomás Araújo, ali a rasgar, a bola vai outra vez lá para o lado direito, a organizar a equipa do Benfica, mas está fechadinha, está tranquila a equipa do Arsen. A bola lá para o lado direito, atenção, a fugir ali da ala, vem para o meio, deixa em Prestiani. A Prestiani ali a tricotar, tem um adversário à sua frente que é o capitão da equipa, Henry Milne, ainda na Prestiani a jogar depois para trás para Enzo Barrenetxe. Estamos mais ou menos a meio desta primeira parte. Luís Cristóvão, o Benfica está a vencer por 1-0. Olha, atenção, Leandro Barreiro, grande defesa. Há um cruzamento espetacular. Leandro Barreiro na linha da pequena área, a cabecear e a obrigar o guarda-redes Reis a uma intervenção de enorme grau de dificuldade e a negar o segundo gol ao Benfica.
4: Foi a Langley a levantar aquela bola na direção de Leandro
1: centro barreira, apesar da pequena altura, cabeceou, ainda colocou o guarda-redes Reis, teve de se aplicar para colocar a bola por cima da barra, pontapé de canto, bate Sudakov novamente.
0: Já vamos ouvir o Luís Cristóvão, lá está Sudakov, lá direito, vai bater, bateu lá para o coração da grande área, o remate, golo!

0: apareceu ali junto à linha da pequena área, já muito descaído sobre o lado esquerdo, a cabecear e a bola vai para o fundo da baliza. Segundo golo da equipa do Benfica, ainda mais ou menos a meio da primeira parte.
1: Canto lado direito, o ataque do Benfica, primeira assistência da temporada para Sudakov, colocou a bola à boca da baliza. Tomás Araújo, o novo capitão encarnado, desviou com classe, tirando a bola do alcance de Royce, que ainda se estirou, mas não tinha qualquer hipótese, foi buscá-la dentro da baliza.
0: Entrou a segundo cabeceamento vitorioso, entrou o capitão, marcou Tomás Araújo, o Benfica a elevar a contagem no Estádio da Luz. Estamos com 24 minutos da primeira parte, neste jogo referente à terceira pré-eliminatória da Liga Europa, primeira mão. Toma nota, a Benfica 2, marcaram Rafi Tomás Araújo, Arte 0.
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3: Ainda nesta tarde-noite de futebol, Red Bull Salzburgo 0, Paphos 0, Paphos dirigido por Ricardo Sá Pinto, e Vítor Bruno, treinador do Anderlecht, está a vencer o PAOK fora por 1-0, quase a chegarmos aos 80 minutos.
0: Luís Cristóvão, há pouco, antes do canto, ias intervir, olha, nem valeu a pena porque... Agora podes comentar o 2-0, mas deixa ver nesta jogada, cruzamento para este ano lá para dentro da grande área, afasta a defensiva do Arts de Aflitos. Luís.
4: A superioridade da Benfica nunca esteve em causa. O Arts teve aqui alguns momentos em que conseguiu ter bola e aquilo que conseguiu fazer foi trocar de forma algo passiva a bola no seu meio campo. O Benfica também aproveitou para respirar um pouco, percebendo que não vinha ali grande perigo, e quando voltou a pegar na bola, volta a ter Leandro Barreiro na área, desta vez de cabeça, para mais uma defesa de Royce, e no seguimento do pontapé de canto faz o 2-0, aproveitando o lance de bola parada. Tomás Araújo muito bem a saltar nas costas de um homem do Arts, mas a saltar no sítio certo para lançar a bola para o fundo das redes. É um Benfica que está com o jogo completamente controlado. O Arts não consegue criar qualquer perigo quando já temos mais de 25 minutos, mas é um Benfica que dá um pouco a ideia de não ter ainda precisado pôr o pé no acelerador, ou seja, vai de forma natural encontrando fissuras nesta organização defensiva do Arts para depois as aproveitar, e o que vale é que Royce já fez pelo menos 3 grandes intervenções para lá dos 2 golos, o que mostra bem em 25 minutos a forma como o Benfica está a ser superior e a forma como o Arts está apenas a tentar sobreviver.
0: Olha o Benfica a atacar aqui pela esquerda, vale para este ano, e tem ali o apoio da Samuel Dalles. Está a subir para este ano dentro da grande área, vai trivela lá para dentro, Leandro Barreiro, cruzamento, malha lateral. Estava ali muito, muito, muito apartado, porque Henry Milne, João, acabou por fechar completamente, e o Leandro Barreiro rematou, mas rematou à malha lateral.
1: Tinha pouco espaço o jogador do Benfica para finalizar ao segundo posto, depois de um cruzamento espetacular, trivela de Prestiani vindo da esquerda para a direita, está a abrir o livro argentino.
0: A não perder, estamos hoje também a acompanhar o Sporting Clube de Braga. Está ao intervalo a bater o Dinamo de Minsk por 1-0. Nesta terceira pré-eliminatória, primeira mão da Liga Conferência. No Estádio da Luz, o Benfica já ganha por 2-0. Já estamos a preparar uma estreia do campeonato com o Estrela da Amadora Sporting, com José Pedro Pinto. O Futebol Clube do Porto Alverca, no domingo à tarde, com o Carlos Rui Abreu. E eu vou estar aqui outra vez no Estádio da Luz para seguir o Benfica Académico de Viseu. A não perder a grande tarde desportiva da Antena 1, que está de regresso outra vez a partir das 3 da tarde no próximo domingo, com o Fernando Eurico. A não perder todo o show de bola na Rádio Pública Portuguesa. Ninguém lhe dá tanto desporto na rádio como a RTP Antena 1. É pontapé de canto para a equipa do Arts, lado direito do seu ataque. Ali está, de mãos abertas, Tsiridis, é o jogador grego que jogou na Sérvia e também na Hungria, a bater lá para o coração da grande área. Bem, esticou-se todo Samuel Soares, impositivo ali a conseguir ficar seguro da situação. Agora foi Sudakov que acabou ali por perder, lá está Sudakov a deixar em Mandi dá ali para trás.

0: espaço, deixa depois em Lenglet. Lenglet ali a pisar a bola. Lenglet que foi a primeira contratação do Benfica para esta temporada. A bola em Samuel Dal a meter meio campo contrário para Rafa, de primeira para Sudakov, adiantou, meteu ali para Pavlidis, muito marcado Pavlidis, sai a jogar, Caboré estava a dormir, acabou por perder Rafa, lá vai Rafa, aparece o Speedy Gonzalez em alta velocidade, Rafa faz a abertura lá para o companheiro, atenção, Rafa, cruzamento, era para Estiani que aparecia agora do lado direito, a cruzamento de Rafa contra o corpo de um adversário e ganha pontapé de canto do lado direito.
1: Tudo começa numa recuperação de Samuel Dalla, meio do meio campo do Arts, e depois da arrancada, condição e velocidade de Rafa, colocou ligeiramente à direita para Prestiani, já dentro da área, tentativa depois de combinação, Rafa na finalização, pouco ângulo, bola a ser tirada pela linha final, pontapé de canto do lado direito, o ataque do Benfica vai bater Sudakov.
0: A esta questão que já vou ouvir o Luís Cristóvão, porque os alas de vez em quando, olha, de vez em quando aparecem em sítios bem diferentes, e outra vez um cruzamento de Sudakov, e outra vez Tomás Araújo a aparecer a cabecear, só que desta vez ao lado.
1: Lance tirado a papel químico do segundo golo do Benfica, canto batido por Sudakov, e novamente Tomás Araújo a ganhar nas alturas, colocava mais ou menos no mesmo sítio em relação ao local onde tinha marcado o 2-0, mas a bola saiu ligeiramente ao lado.
0: Oh João, tu ainda utilizaste papel químico na tua vida?
1: Nunca vi.
0: Ah, pois é. Pois é. Outros tempos. Eu vi e usei, e tu?
2: Sim, também. Muitas vezes no Totoloto.
0: No Totoloto e nas faturas que fui passando.
2: Também,
0: outros
2: também.
0: Tempos, enfim. Quem tem mais de 40 anos lembra-se de certeza.
1: Eu faço o papel vegetal.
0: Papel vegetal. Papel vegetal era para fazer uns bolinhos, não é nada mal, não, senhor. A bola está em Tomás Araújo, meia hora no Estádio da Luz em Lisboa. Nesta emissão mundial da RTP Antena 1, junta-se a nós a RTP Mundo, a RTP África, Madeira e Açores. E dezenas de rádios que em todo o mundo se ligam ao som da Rádio Pública Portuguesa. Toma nota! Estamos no último quarto de hora da primeira parte. Olha, atenção, Pavlidis. Foi ali desarmado. Resultado Benfica 2. Arts de Edimburgo, na Escócia, 0.
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0: Luís, tudo controlado, tudo calmo, tudo tranquilo, né? E aquilo que estamos à espera são de mais golos da equipa do Benfica.
2: Sim, né? Nota para a forma como a equipa do Benfica na frente de ataque tem enorme mobilidade. O Rafa Silva aparece quase sempre por dentro, portanto joga descaído à direita, mas em zona interior. O flanco é ocupado por Bá, na maior parte das vezes, podendo para este ano e também trocar e aparecer desse lado. Quando isso acontece, Rafa fica como o interior à esquerda, mas à esquerda, com Dalla subir menos, parece encaixar melhor para este ano, para Rafa poder ter esse papel, que tem sido instrumental também na zona central. Sudakov continua sobre teste e de facto é um jogador que percebe-se que está cheio de vontade de aparecer mais no jogo, mas em alguns momentos a sua vontade está a chocar com o resto da equipa, não está no mesmo ritmo do resto da equipa, e esse é um passo que ele vai ter que dar. De resto, como o Arts não coloca grandes desafios em termos defensivos à equipa do Benfica, não haverá muito a apontar à forma como a linha mais recuada está. Com apenas uma nota, Samuel Soares há pouco faz uma saída de grande guarda-redes. Ao longo dos últimos anos, várias equipas técnicas fomos sempre ouvindo que Samuel Soares é que era o grande guarda-redes.
0: O futuro era o futuro, exatamente.
2: Bem, o futuro já podia ter chegado há mais tempo, porque de facto ele, não é agora que ele está preparado, é agora que está a ter a oportunidade, e diria que provavelmente é para ficar.
0: Olha, lá está Mandi a tentar virar o jogo aqui para Miller do lado direito, tira um adversário de caminho que é Dal, vai para a grande área, atenção, tira um adversário e depois é derrubado junto ao bico da grande área, derrubado por Prestiani, atenção, cartão amarelo para o jogador argentino, e o pontapé livre pode de facto levar muito perigo à baliza de Samu Soares.
1: É o primeiro cartão do jogo mostrado pelo árbitro da partida, sai para Prestiani depois de um excelente pormenor de Miller, até lado direito do ataque da equipa do Arte, dominou de peito, fez um cabrito colocando a bola por cima de Samuel Dalí e depois arrancou. Prestiani, com boa vontade, quis ajudar o lateral esquerdo, acabou por cometer falta.
0: É livre que vai ser marcado pelo 16, que está ali Hospital. Está ali também o Miller, o jogador sobre quem foi cometida a falta. Vamos lá ver se é um pé direito, se é um pé esquerdo.

0: Uma barreira de dois jogadores da equipa do Benfica numa primeira na linha. E grande tranquilidade e muita gente do Arts lá dentro da grande área. Está autorizado, atenção, a bola batida por Spital lá para dentro da grande área. Olha a bola na barra! Há pouco Samuel Soares saiu impecável e agora deu um murro na atmosfera e quase que comprometia.
1: Mais cedo tivéssemos elogiado o guarda-redes do Benfica, mais cedo teria aparecido este erro, porque Samuel Soares fica completamente aos papéis nesta saída para tentar evitar o cruzamento e depois a bola sai à trave da baliza do Benfica.
0: Ficou claramente colado ao relvado, Luís Cristóvão.
2: Sim, ele foi surpreendido, creio que, pela trajetória da bola. Aliás, ele e toda a defensiva do Benfica, porque Mandi salta muito à vontade. Faltou só um pouco de pontaria para o médio inglês poder fazer o gol.
0: A bola está em Sudacol.
3: Para assinalar início da segunda parte, em Braga.
0: 1-0 ganha a equipa do Sporting Clube de Braga frente ao Dinamo de Minsk da Bielorrússia. Aqui ataca a equipa do Arts. A bola está ali em Cláudio Braga, dá para trás, vai organizando depois um companheiro a deixar outra vez na ala, vai fugindo da ala, vem ali para o meio, vai metendo depois para o Mandi. Ainda há insistência por parte de Czaridis. A bola vai aqui para o cruzamento de Miller, ainda a tentar ali o cabeceamento o português Cláudio Braga. A bola sobrou depois aqui para o lado direito, atenção Miller a fugir, Miller cruzamento de pé esquerdo, não havia lá ninguém, não morava lá ninguém, a bola vai saindo aos pulinhos, a polinha final é pontapé de baliza para o Benfica.
1: Demasiado largo o cruzamento de Miller, a vir da direita para a esquerda, estava Mandi ali na zona do segundo posto, mas a bola passou muito por cima, pontapé de baliza para a equipa do Benfica.
0: Faltam 10 minutos para chegarmos aos 45. O Benfica vence por 2-0, golos marcados por Rafa aos 3 minutos e por Tomás Araújo aos 23 minutos. Lá está todo vestido em amarelo, Samu Soares a deixar depois aqui na meia esquerda em Lenglet, este a lateralizar para Samuel Dal, a devolver ali mais para o meio para Enzo Barrenetxea, a subir um bocadinho as linhas a equipa do Arts e a criar algumas dificuldades, mas poucas à equipa do Benfica. Lá está Samuel Soares a bater lá para o lado direito, bola para o cabeceamento de Bá, aparece ali o Rafa em alta velocidade, roubou a bola, vai para a grande área, Rafa, atenção à distância, mal, agora Rafa, tinha ao segundo posto Pavlidis, tinha um bocadinho mais atrás o Sudakov, mas o passe, esse não saiu de forma esclarecida. A bola está em Sudakov a tentar ali passar por um adversário, aparece ali o Spital a conseguir levar a melhor, a bola a sobrar depois para Mandi a meter para Spital, sai a jogar a equipa do Arts, lá está no meio do seu meio campo, a bater aqui para Altena, não preferiu não arriscar, jogou para trás e a bola está nos centrais da formação treinada por Wouter Vrenken, de 47 anos este belga, que jogava no Sint-Truiden, ou que treinava o Sint-Truiden na época passada, anteriormente esteve 3 épocas no Genk. A bola está do lado esquerdo, atenção, em Milne. Tentou bater para a sua frente e ataca. Aparece agora ali o Tomás Araújo com um toquezinho a deixar Caboré fora do caminho. A bola está em Enzo Barrenetxea. Está a ultrapassar a divisória. A deixar depois em Leandro Barreiro. Este a virar o jogo lá para o lado direito. Recolhe ali o Bá a combinar com Rafa. A Bá a descongestionar, a dar para trás para Tomás Araújo. O Benfica claramente, Luís Cristóvão, a ter uma velocidade um bocadinho mais baixa. Passou da quinta para a quarta velocidade.
2: Sim, tem sido também um pouco norma do Benfica ao longo desta partida. Menos de aceleração e depois menos de alguma pausa, o que vai permitindo que o Arts, nesses momentos de pausa, também consiga ter um pouco de mais bola. Mas é um Benfica que depois consegue acabar por voltar a encontrar espaços, talvez alimentando aí a ambição do Arts atacar, e nesses espaços é onde pode surgir mais perigo.
0: Olha, a bola está ali à disposição de Prestiani sobre o lado esquerdo, a deixar um bocadinho mais ao meio em Sudakov. Este joga para trás com Enzo Barrenetxea, vira o jogo lá para o lado direito, a bola está em Tomás Araújo, vai caminhando, vai galgando terreno Tomás Araújo, tem ali o Alex Bamna junto à linha lateral, a jogar para lá, está Henry Milne ali a fechar, a ter que jogar mais para trás para Enzo Barrenetxea, a vira o jogo aqui para a meia esquerda, atenção, a bola está ali à disposição de Samuel Dal, o sueco, jogar ali mais para o meio. A equipa do Benfica à procura de chamar a equipa do Arts, mas a coisa não está. Não está para já fácil, se bem que no resultado Benfica continua a mandar tranquilamente. A bola está em Baba, a combinar ali com Pavlidis, a soltar depois para o dinamarquês, entrou na grande área. Atenção, é ali desarmado pelo capitão Henry Milne, mas ganha pontapé de canto a equipa do Benfica, porque o escocês, que vai na sua terceira época e que é o capitão do Arts, acaba por ser ele a tocar na bola.
1: Combinação no lado direito do ataque do Benfica entre Alexander Bay e Pavlidis, acabou por fazer ali uma espécie de bloqueio o ponta de lança grego para deixar Alexander Bá entrar dentro da área do Arts. Lance tirado pela linha final, pontapé de canto, lado direito na forma como ataca o Benfica. E está o homem das bolas paradas, Sudakov, novamente para bater.
0: Lá está ele, o ucraniano, braço direito levantado, bola batida. Atenção, quem aparece para o remate? Ninguém. Apareceu depois Miller a afastar de qualquer maneira, há dois tempos. A bola vai ali ter com Alex Bá. Bá a jogar para trás, o dinamarquês a jogar com o guarda-redes Samuel Soares. Está fora da sua grande área, dentro do grande círculo, do meio círculo, a deixar depois ali do lado direito em Abá a virar o jogo para a esquerda, à procura de Rafa. Aparece ali o corte de cabeça de Jordi Alteni, é lançamento para o Benfica do lado esquerdo do seu ataque.
1: Tentativa de lançamento para Rafa, lado esquerdo do ataque do Benfica, deixou seguir a bola, corte da equipa do Arts e lançamento, já joga o Benfica.
0: Joga, sim senhor, e a bola está outra vez em Tomás Araújo, rasteiro a trocar a bola com Langley, invade o meio campo contrário, rasteiro mete depois para Prestiani, desenvencilha-se um adversário. Atenção, tem ali a entrada de quem? De Bá, a bola vai para baixo, hesitou um bocadinho, mas ainda arrancou a tempo. Estamos a 5 minutos de chegarmos aos 45, a bater ali para o meio, e penalti! E penalti, Prestiani aparecia ali tranquilamente, e apareceu Mandi a agarrar Prestiani dentro da grande área, o jogador inglês a ver a cartolina amarela, e é grande penalidade para o Benfica. João Alves Domingos, a possibilidade dos encarnados elevarem a contagem ainda antes do intervalo.
1: O Benfica ensaiava a jogada com nota artística dentro da área do Arts, toque de calcanhar de Sudakov que soltava Prestiani, e Mandi acabou por ver o argentino fugir em direção à baliza, puxou sem qualquer dúvida, o árbitro da partida estava nas proximidades, Mariano Barbu, rumeno, rapidamente assinalou grande penalidade, e vem aí o homem dos golos, fez póquer na última partida aqui no Estádio da Luz frente ao St. Gallen, já coloca na marca dos 11 metros a bola, Vangeli Pavlidis pronto para fechar a primeira parte com 3-0.
0: Ele tem mais de 6 jogos pela equipa do Benfica em duas temporadas e tem 64 golos. Minha Nossa Senhora, o homem é uma máquina de marcar golos, e pode marcar mais um. A bola está na marca dos 11 metros, guarda-redes Reus entre os postes, o árbitro da partida está ali à espera da validação do vídeo-árbitro. Catalino Popa, aos comandos, já autorizou, vai partir, vai atirar, atira o gol! Tranquilo, segue firme, segue da frente do jogo e da eliminatória.
1: A ponta de lança grega a fazer cair o guarda-redes Reus para o lado direito e a disparar para o centro da baliza, que ficou deserto para o 3-0 do Benfica. São 5 golos nos últimos 2 jogos para Vangelis Pavlidis, está em grande forma o homem do Benfica, que esta semana teve uma oferta recusada do Fenerbahçe de 50 milhões de euros, e percebe-se porquê que o Benfica não quer deixar sair Vangelis Pavlidis.
0: Faço minhas as palavras do Luís Cristóvão há pouco, logo no início desta transmissão: estimem o homem, tratem-no bem, e vão 65 golos em pouco mais de 100 jogos. Há muita gente que marca tantos golos assim? Não há, não há, não o assobiem quando ele falha um gol, porque o homem em duas oportunidades marcam um. Sensacional! 43 a caminho dos 44 minutos no Estádio da Luz e levou a contagem o Benfica. Benfica 3, Arte 0.
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5: Já voltamos, Paulo, ao Estádio da Luz, até para os instantes finais desta primeira parte. Passagem, no entanto, por Braga primeiro, para percebermos com Ricardo Pinheiro como é que está o arranque desta segunda parte entre Sporting de Braga e Dinamo de Minsk.
3: É, com 53 minutos de jogo, com o Braga ainda na frente, é certo que pela vantagem mínima vence por 1-0 o golo trazido do primeiro tempo, mesmo ao cair do pano da primeira parte, quando o Ricardo Horta marcou através de grande penalidade. Mas para estes pouco mais de 8 minutos do segundo tempo, tem sido um ritmo mais lento, comparando com aquele visto na primeira parte, neste reatamento de partida. Mas o Braga continua ainda assim por cima, sem deixar que os russos se aproximem da baliza minhota. Uma vez mais com o Braga na frente, a jogar de forma tranquila. Braga 1, Dinamo de Minsk 0, 55 minutos de jogo.
5: 8 da noite mais 44 minutos, menos uma hora nos Açores.
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5: Paulo, há aqui uma curiosidade neste Benfica Arts, é que os golos surgem mais ou menos de 20 em 20 minutos. Rafa aos 3, Tomás Araújo aos 23 e Pavlidis aos 42.
0: E portanto o próximo será aos 53 minutos e melhor mesmo é fecharmos já isto, porque o próximo golo está apontado para os 53 minutos. Vamos ver se é mesmo assim. Olha, olha o passo ali longo de Lenglet para a arrancada de Prestiani, a complicar a equipa do Arts. A bola está à esquerda, Prestiani puxa para a linha de cabeceira, tira cruzamento, defesa, atenção, vai marcar o golo! Fora de jogo. Fora de jogo, Pavlidis estava fora de jogo. Mas é melhor esperar.
2: Pavlidis parece-me que estava fora de jogo, mas pode haver falta sobre o Leandro Barreiro, porque ele foi atingido no momento em que faz a bola.
1: Mas parece-me era o guarda-redes já estava mais à frente.
2: Sim, fora de jogo,
1: exatamente,
2: sim.
1: Porque estava um defesa colocado à frente da baliza, mas o guarda-redes estava mais à frente, o que coloca apenas um homem atrás da bola e por isso havia fora de jogo a Vangelis Pavlidis. E parece-me que também já houve essa comunicação com o vídeo-árbitro por parte do juiz da partida e que não há penalti a assinalar sobre Leandro Barreiro, que ainda vai ali a coxear na direção do meio-campo do Benfica.
0: É, mas para já, Mariano Barbu, o árbitro de 37 anos, que dirige a equipa do Benfica pela primeira vez, mas já dirigiu o Vitória Sport Clube de Guimarães na Suíça, frente ao Zurique em 2024. Agora sim, a levantar ali o braço e a assinalar o fora de jogo, está confirmado, bola batida por Royce, a bola batida lá para o meio campo contrário. Vamos ter mais um minuto de espetáculo extra no Estádio da Luz. Foi o que decretou o árbitro da partida. A bola está aqui em Prestiani sobre o lado esquerdo, Prestiani ali a descongestionar, a bater para Enzo, Barrena de cheia, este a esticar a perna, a bola vai para Lenglet a meter lá para o lado direito, para Bá, e acabou a primeira parte no Estádio da Luz em Lisboa, na capital portuguesa, nesta emissão mundial da RTP Antena 1. Estamos com a RTP Mundo, a RTP África, Antena 1 Madeira e Açores e dezenas de rádios que em todo o mundo se ligam ao som da Rádio Pública Portuguesa. O Benfica ganha ao intervalo por 3-0, equipas tranquilamente a caminho dos balneários.
1: Os dois conjuntos em direção às cabines neste final de primeira parte. Alexander Bá, o lateral direito do Benfica, era aquele que estava mais longe do túnel de acesso aos balneários, vai ser o último a deixar o relvado. Os adeptos do Benfica claramente descansados e felizes com esta primeira parte em que o Benfica vai mesmo com um vendaval de golos. São 3 neste primeiro tempo.
0: Nem mais, um vendaval de golos, um vendaval que também chegou agora aqui por causa do vento, pelo menos na posição fixa da Antena 1. Luís Cristóvão, foram 3 golos, mas pelo menos que me recordo mais 3 grandes defesas do guarda-redes Royce, e a confirmar-se aquilo que tínhamos dito. Esta equipa, enfim, ao pé do Santo Galo, é uma equipa de um escalão diferente.
2: Sim, um Benfica muito mais organizado e um Benfica muito mais capaz de tomar as rédeas do encontro, perante um adversário que não traz nada na manga, ou seja, não há truques da parte do Arts. A equipa, o que tem para mostrar é aquilo que mostra num 4-4-2 muito básico, sem nenhum aspecto em que
0: as vidas postas são para consumo da casa,
2: nenhuma estratégia para tentar aproveitar esta ou aquela fragilidade do seu adversário. É um Arts que já tinha mostrado contra o Sturm Graz, que de facto não está para esta vida. Começou na qualificação da Liga dos Campeões, vai a caminho da qualificação da Liga Conferência e mesmo aí logo se verá se tem unhas para se agarrar a uma fase de Liga.
0: Atenção, não estamos aqui a desvalorizar aquilo que o Benfica tem vindo a fazer, porque melhor. O Benfica está bastante melhor do que esteve no primeiro jogo com o St. Gallen e no segundo a semana passada.
2: A superioridade do Benfica é fruto do seu crescimento e da sua capacidade. E acabou por isso mesmo, por até encontrar alguma facilidade na forma como foi se aproximando da área. Tem ainda uns momentos de pausa que têm servido também para soltar um pouco o jogo e não fazer com que o Arts esteja sempre tão fechado lá atrás, mas o 3-0 é por demais justo e a figura da equipa do Arts é o seu guarda-redes, mostrando que o Benfica, para além daquilo que marcou, ainda poderia ter marcado mais.
0: É um Benfica confortável, tranquilo e de facto de qualidade aquele que se apresentou nesta primeira parte no Estádio da Luz. Rafa aos 3, Tomás Araújo aos 23, Pavlidis aos 43. Vamos lá ver se, como dizia há pouco o Walter Madureira, vamos ter mais um gol aos 53 minutos. Para já, tempo de intervalo na Luz, Benfica a ganhar confortavelmente ao Arts por 3-0.
5: Só vamos saber daqui a pouco se tinha ou não razão. Daqui a pouco vamos voltar ao Estádio da Luz.
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5: Passagem por Braga para conferirmos tempo e resultado no Sporting de Braga Dinamo Minsk.
3: Com agora uma hora de jogo cumprido, 60 minutos, é o mesmo que dizer, Braga 1, Dinamo de Minsk 0. O Braga há pouco quase conseguia dilatar através de travassos, ele que foi substituição, entrou para o lugar de Gabriel Silva na turma de Carlos Vicente.
5: Daqui a pouco voltamos para a segunda parte também deste, aliás, neste jogo já estamos na segunda parte, daqui a pouco vamos voltar para a segunda parte do Benfica Arts. São 8 da noite, mais 50 minutos, menos uma hora nos Açores. Vamos conferir os outros dados que marcam a atualidade numa síntese com Cláudio Almeida.
6: Começaram a chegar ao final da tarde às escolas os resultados dos exames nacionais da segunda fase, com uma hora e meia de atraso em relação ao prazo anunciado pelo Ministério da Educação. Ainda assim, o movimento Missão Escola Pública dá conta de algumas questões que as escolas estão a referir e vão recebendo essa informação a ritmos diferentes. É um assunto que vamos acompanhar nesta noite informativa. O Ministro da Administração Interna esclareceu esta tarde que foi ele quem pediu ao Tribunal de Contas para julgar as alegadas irregularidades na Polícia Judiciária durante o mandato de Luís Neves à frente da instituição e também esclareceu que está tranquilo com as auditorias do Ministério da Justiça.
7: O Sr. Ministro da Justiça ordenou e ordenou bem. Já disse que estou absolutamente tranquilo e ainda bem que todas essas auditorias, investigações, averiguações, audições se façam para que no final a verdade de tudo venha ao de cima. E também estou desejoso, se necessário for, de colaborar e contribuir com o meu conhecimento para essas questões. Contrariamente àquilo que tem vindo a ser dito, fui eu que requeri a intervenção do Tribunal de Contas.
6: Declarações do Ministro à margem de uma iniciativa em Leiria. Hoje ficou a saber-se que Luís Neves vai ser julgado no Tribunal de Contas por infrações financeiras em 2023, que se detectaram numa auditoria às contas da PJ. E ainda o empreiteiro de Barcelos, amigo do atual Ministro da Administração Interna. Ele fez as obras no monte de Luís Neves e também fez obras para o diretor financeiro da PJ, Álvaro Pires. De acordo com a TVI, CNN e Nascer do Sol, João Carvalho realizou um trabalho numa propriedade do diretor financeiro da Polícia Judiciária na Charneca de Caparica no final do ano passado. Falamos da mesma pessoa que, em conjunto com Luís Neves, deu o aval para a movimentação do atrelado apreendido pela PJ e que seguiu depois para a Constru Barcelos. Com a Judiciária e o Ministro da Administração Interna debaixo de fogo, o Presidente da República repete a curta mensagem que deixou a semana passada sobre a importância de preservar as instituições, mas na visita a Viseu, António José Seguro considerou inaceitável a demissão do Estado na resposta social, nomeadamente no apoio à terceira idade.
8: É inaceitável que o Estado se tenha demitido, em tão larga medida, de responder a esta necessidade que leva milhares de famílias ao desespero. Portugal é o terceiro país da União Europeia com menos camas por idoso em lares. Temos menos de 4 camas por cada 1000 pessoas com mais de 65 anos. A média da OCDE é de 41 camas. Muitas residências não têm vagas. A população envelhece a cada ano. Os preços sobem e, para demasiadas famílias, o custo de um lar aproxima-se ou ultrapassa o rendimento de todo o agregado familiar.
6: O Presidente da República, durante a inauguração da estrutura residencial para pessoas idosas em Vila Xande Sá, Viseu. Em Mangualdo, o incêndio já foi dominado. Mais de 150 bombeiros mantêm-se na povoação de Pova de Cervães, em trabalhos de resolução, apurou a Antena 1 junto da Proteção Civil. A circulação ferroviária foi, entretanto, retomada na linha da Beira Alta, mas a CP admite atrasos significativos.
5: As notícias que marcam também este dia com Cláudio Almeida.
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5: Menos de 4 minutos para as 9 da noite.

0: de futebol na Antena 1 para o acompanhamento da Liga Europa e também da Liga Conferência. Estamos em tempo de intervalo no Estádio da Luz, mas rola a bola há mais tempo no Braga Dinamo de Minsk para acompanharmos com o Ricardo Pinheiro. Uma vez mais, Ricardo, agora já boa noite. A equipa arsenalista continua a vencer por uma bola a zero, um golo marcado por Ricardo Horta, inevitável, de grande penalidade.
1: É o terceiro, Walter, para que o ouvinte tenha percepção, é o terceiro de Ricardo Horta, de forma consecutiva, ainda neste período de pré-época, se assim lhe pudermos chamar, porque de facto o Braga ainda joga uma pré-eliminatória de acesso à fase Liga de uma competição europeia. Golo esse marcado aos 45 minutos, ou um minuto desse tempo adicional no primeiro tempo, de lá para cá e ao longo deste, essencialmente, primeiro quarto de hora da segunda parte, o Braga mantém atuado, ou seja, sempre mais ofensivo e sempre a jogar em meio campo contrário, sempre mais próximo, e é a sensação que nos dá de que a equipa minhota está mais próxima do 2-0 do que propriamente o conjunto bielorrusso de conseguir chegar ao empate. Agora a semelhança, atenção ao Braga, lá dos canhotos, pode tirar o cruzamento e a bola passa por toda a gente da grande área do Dinamo de Minsk, sem que ninguém consiga cortar ou tentar finalizar por parte do Braga, mas atuada é esta. A caminho dos 67 minutos, o Braga vai vencendo pela margem mínima, mas em termos exibicionais, certamente já justificaria maiores números.
0: Via aberta para com o Ricardo Pinheiro acompanharmos a segunda parte do Sporting de Braga, Dinamo de Minsk, terceira pré-eliminatória, primeira mão da Liga Conferência. Estamos também com a volta a Portugal em andamento. Francisco Campos, da Tavira Crédito Agrícola, foi mais forte nos 157 km e 100 metros que ligaram a Larunhã ao Palácio Nacional de Queluz. Já Rui Oliveira é o novo camisola amarela numa etapa acompanhada pela Ariana Azevedo, agora aqui em direto. Boa noite, Ariana.
2: Boa noite. E Francisco Campos, corredor da Tavira, estava muito feliz no final. Ele fez 3 horas, 39 minutos e 8 segundos. Disse que o segredo da vitória foi a equipa.
3: O segredo tem sido, além de tudo, é o trabalho que nós vamos fazendo durante todo o ano, não é? E especialmente aqui os estágios para a volta e toda a preparação, tudo o que deixámos para trás e que deixámos de fazer, que gostaríamos de fazer, dedicámos-nos ao máximo a isto, que é uma modalidade que exige muito. E o segredo é a consistência, que... e depois aqui é ter a sorte do nosso lado, é estar no dia sim, no lugar certo, à hora certa.
2: E por falar em estar no lugar certo, à hora certa, Francisco estava muito feliz no final da etapa, disse que já conquistou um sonho e que para já não pensava em mais nada.
3: Para já estou felicíssimo com o dia de hoje, amanhã é outro dia. Claro que gostaria e tentarei estar no meu melhor nos próximos dias, mas o objetivo principal já está, que era vencer uma etapa, por isso estou felicíssimo.
2: A etapa de hoje não ditou apenas o vencedor do dia, abalou também as contas da geral. O anterior líder, Julius Johansson, perdeu contacto com o grupo na subida à Sintra. No entanto, a formação da UAE Team Emirates não desarmou e Rui Oliveira assumiu as rédeas da equipa para defender a Emirates e também cumprir um sonho.
4: Estou muito feliz, é um sonho tornado realidade. Já na estreia, nesta volta, nunca pensei começar assim, com o segundo lugar. Hoje poderia ter vencido, fiz quarto, mas consegui vestir a amarela e estou muito feliz, muito orgulhoso por mim, pelos meus. Sei que muita gente está contente por mim. E agora falta o último objetivo, que é vencer uma etapa e ajudar a minha equipa a conseguir o melhor resultado possível na geral.
2: Rui Oliveira, que tem Rafael Reis da Anicolor a 3 segundos. A 9 está Carlos Salgueiro do Tavira. Na vitória, ou melhor, ao vencer a amarela, não se esqueceu do seu companheiro de equipa, João Almeida, que teve um infortúnio na volta à Polónia.
4: Só tenho a desejar as melhoras ao João, é um amigo, um companheiro, e merece tudo bom. Não tem tido um ano fácil, mas ele é forte e certamente que, se não for nada de grave, ele vai recuperar rapidamente, e só lhe desejo a maior força e um grande abraço de coração para ele.
2: E a dureza das subidas de hoje, nomeadamente o Alto de São Pedro de Sintra e Monte Lavar, também coroou um novo rei da montanha. Óscar Rota, o corredor espanhol da Feira dos Faz Boa Vista, somou os pontos necessários, assumiu a liderança da classificação e é o novo dono da camisola azul.
5: Primeiro levávamos
6: o Iker na fuga, que em princípio era o
5: plano e conseguimos. E ele passou em primeiro na primeira montanha. Depois, na segunda, apanhámo-los a meio da subida. E como os tínhamos apanhado, decidi ser eu a disputá-la e consegui passar em primeiro.
2: As contas da montanha da Geral estão fechadas por hoje, mas não há muito tempo para descansar. Amanhã a caravana ruma ao Alentejo e ao Algarve para a segunda etapa. Serão quase 180 km a ligar Sines Albufeira, um percurso maioritariamente plano que parece desenhado para homens rápidos, mas atenção que há duas curtas subidas no último quilómetro e meio que prometem baralhar as contas. O calor e a tática vão voltar a ser decisivos na volta a Portugal.
0: Reportagem para acompanhar dia a dia, quilómetro a quilómetro, com a Ariana Azevedo e também o Pedro Ribeiro. Agora, de regresso ao futebol, passamos novamente por Braga. Tempo e resultado no Sporting de Braga, Dinamo de Minsk, Ricardo Pinheiro.
1: Com 72 minutos, mantém-se o marcador 1 para o Sporting de Braga, 0 para o Dinamo de Minsk.
0: Estamos também a acompanhar esta partida da Liga Conferência. Como há pouco ouvimos também na reportagem da Ariana Azevedo, João Almeida caiu hoje na volta à Polónia e ficou com ferimentos na perna esquerda. Na quarta etapa da prova, com piso escorregadio devido à chuva, o corredor português envolveu-se numa queda que atingiu também outros 30 corredores. Almeida vê assim comprometida a luta pelo triunfo. Ficou a 16 minutos do novo camisola amarela Bart Lemmon, também vencedor da etapa. Neste regresso à competição, João Almeida tem um contratempo, um duro contratempo, também a poucos dias da volta à Espanha. Vamos regressar também já a seguir ao Estádio da Luz.
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0: Para o relato da segunda parte do Sport de Lisboa e Benfica, de Arts, com os cuidados técnicos do Francisco Lemos, a reportagem do João Alves Domingos, os comentários do Luís Cristóvão e o relato do Paulo Sérgio. Uma vez mais, boa noite.
7: Boa noite, vai recomeçar a partida, vai começar a segunda parte. Há duas alterações na equipa do Arts, mas primeiro vamos dar esse início da partida. Saiu o Benfica, tocou Leandro Barreiro para trás. João Alves Domingos, duas alterações na formação escocesa.
8: Exatamente, a entrada de McCart e também de Renault, os dois elementos que entraram no início desta segunda parte na equipa do Arts, que rapidamente mexeu pelo treinador Franken para o arranque do segundo tempo.
7: Saídas de Mandi e também de Milne, o capitão da equipa, que era o lateral esquerdo, e Mandi, que era um dos médios mais recuados. Mandi, este inglês que jogava na National League, portanto, para aí no quê? Quarto, quinto escalão do futebol inglês, já tinha um cartão amarelo e, portanto, numa zona do terreno onde é obrigado a fazer muitas faltas, o treinador Vrakan acabou por mandá-lo sair ao intervalo.
9: Sim, verdade. McCarthy entra para encaixar aqui do lado esquerdo. Vai ser um lateral esquerdo, mas pelas suas características, creio que poderia ser um terceiro central. Veremos como é que as coisas vão evoluindo para a equipa do Art com a sua organização defensiva. Miller passou para ser o extremo à esquerda e por isso tenta fechar também aqui um pouco mais perto de McCarthy. Já Tom Renault entra para o coração do terreno, um médio defensivo que vai tentar estar um pouco melhor do que Mandi tentou sempre utilizar demasiado o físico e o amarelo deixava-o já em posição de algum risco.
7: Zaridis a jogar dentro da grande área do Benfica. Atenção, passa ali a sair o remate de Altena, diretamente para as mãos do guarda-redes Samuel Soares.
8: Combinação no lado direito do ataque da equipa do Hearts, entre o grego e também o lateral direito da equipa escocesa. O remate saiu frouxo na direção de Samuel Soares, que encaixou fácil.
7: A bola está em Samuel Soares, a adiantar, a meter ali para Enzo Barrena de cheia, pressão por parte dos homens do Arts. Bem, Samuel Soares a conseguir colocar aqui na ala. A bola foi ali para Bá, a jogar depois com Barreiro, ainda há recuperação a acontecer por parte de McCarthy. E a bola a chegar sem problemas ao guarda-redes do Benfica. A bola está em Lenglet. Lenglet rasteira a meter ali na direção de Prestiani. A Prestiani a ser agarrado, mesmo assim a conseguir desenvencilhar-se o seu adversário. Mas depois acabou por cair e é pontapé livre para a equipa do Benfica. Já marcado, Samuel Dalla a jogar ali para trás para Lenglet. Está a virar o jogo para o lado direito. A bola está em Tomás Araújo, o capitão do Benfica. Já faturou esta noite, já marcou o segundo gol dos encarnados. O Benfica a ganhar por 3-0, Benfica na frente, Benfica dominador, Benfica a mandar no jogo. Agora foi a vez de aparecer ali Cláudio Braga, a tocar a bola pela linha lateral, lançamento para ser executado por Alexander Bá. aqui do lado direito está ali todo vestido de preto, o novo treinador encarnado, Marco Silva, de regresso ao futebol português 10 anos depois. A bola está em Lenglet, rasteiro a jogar ali depois para um companheiro, a bola em Lenglet, acabou depois por se precipitar, fez um toquezinho a mais, a recuperação a acontecer por Renault, a dar ali para trás e a bola a chegar até um dos centrais da formação do Arte. A bola está aqui do lado esquerdo em McCarthy, McCarthy a deixar depois em Miller, Miller a invadir o meio campo contrário, a jogar com Spital, Spital que é agora o capitão da equipa da formação escocesa. A bola para trás para Borrois, lá está ele ali todo vestido de preto, o jogador neerlandês, a deixar depois a bola em Altena, Altena a bater ali para a sua frente, um passe mal medido, mas ainda lá apareceu a Findlay, a Findlay a fazer com que a bola chegue aqui ao lado esquerdo, está Miller, a Miller a não conseguir captar dentro das quatro linhas, lançamento para ser executado por Bá, Bá a jogar ali para trás, a dá para Tomás Araújo, recolhe com um pé, manobra com o outro, agora de pé direito a meter já para Lenglet, Lenglet está ali na meia esquerda, vai caminhando, tem terreno livre à sua frente para correr, lateraliza para Samuel Dal, está dentro do meio campo contrário, faz um compasso de espera, pisa a bola, mete depois para o meio, prende o Barrena de cheia, a bola outra vez no sueco, lá vem Dol em alta velocidade, a dar depois para trás para Tomás Araújo, a Tomás Araújo rasteiro a lateralizar aqui para Rafa, a Rafa está colado à linha lateral do lado direito, a Rafa outra vez a manobrar, a deixar em Tomás Araújo, a Rafa que também já faturou logo aos 3 minutos da partida, a bola está em Enzo Barrena de cheia, a dar ali para Lenglet, Lenglet a adiantar, Pavlidis foi para o chão, pediu falta, o árbitro não atendeu, sai a jogar a equipa do Arte, a bola já batida para o burkinense Caboré, e o árbitro a interromper a dizer que houve falta cometida precisamente sobre o número 11 da equipa do Arte.
8: Recepção orientada de Caboré, tentava arrancar na direção da baliza do Benfica, Lenglet ultrapassado, fez falta.
7: A bola está em Altena, Altena a jogar ali para trás, com Xiridis, o grego a descongestionar, a bater depois para Makati, a Makati para Findlay, vira o jogo para a esquerda, primeiros 5 minutos estão esgotados nesta segunda parte. O Benfica ganhar por 3-0, uma emissão mundial da RTP Antena 1, estamos também com a RTP Mundo, RTP África, RTP Antena 1, Madeira e Açores, e dezenas de rádios que em todo o mundo se ligam ao som da Rádio Pública Portuguesa. Estamos nas competições europeias hoje, a partir de amanhã viramos atenções para o campeonato da Liga Portugal, temporada 26-27, é temporada no campeonato com o número 93. Olha o Benfica a jogar ali sobre o lado esquerdo, Pavlidis mete ali no corredor central, a receber depois o Leandro Barreiro, dá ali para trás na direção de Tomás Araújo, devolve para Barreiro, Barreira a deixar em Rafa, o Benfica a jogar, parece um carrossel, lá está a abertura agora de Enzo, Barreira de cheia, mete lá do lado esquerdo em Samuel Dal, a Samuel Dal para Prestiani, a Prestiani para Lenglet, a bola de pé para Pré, tranquilamente, passe seguro da equipa encarnada, agora à saída do grande círculo está ali o Enzo, Barreira de cheia, mete para Rafa, Rafa lateraliza para a direita, para o pé direito de Bá, Bá a devolver para Rafa, Rafa para Bá, está ali apertado agora por um adversário, consegue levar a melhor o Renault, ainda há insistência da equipa do Benfica, mas há uma falta assinalada pelo árbitro e depois confirmada pelo árbitro assistente. Agora foi ao contrário.
8: Demorou um bocadinho a ser marcada esta falta por Alexander Bach, que acaba por atingir o homem do Arts ali na zona da cabeça. Foi o árbitro da partida que acabou por assinalar, apesar da proximidade do árbitro auxiliar, que vai levando ali um raspanete por parte de Marco Silva.
7: Acredito, Luís, que vamos ter um jogo do Benfica muito semelhante a este. A trocar a bola de pé para pé e a atacar quando de facto, tenho a certeza absoluta de que consegue agredir o seu adversário.
9: Sim, no fundo o Benfica vai atraindo a subida do Arts para depois ocupar os espaços que lhe são oferecidos à procura de mais golos. Com o resultado que tem neste momento, o Benfica poderia ter como principal objetivo não sofrer mais.
7: Olha, atenção, Pavlidis, minuto 53, Pavlidis vai marcar, atirou sobre a linha de golo! Findlay, mas estava deslocado o avançado do Benfica, não tem razão o Mister Walter Madureira. Não tem razão pela simples situação de que o minuto 53 ia dando, mas não deu e portanto na árbitro assistente a levantar a bandeirola.
0: Mas parece,
7: aos domingos.
0: Parece acertada a decisão, Paulo, à primeira repetição.
8: Estava levantada a bandeirola, apesar do bom sinal, fica um passo a rasgar de Samuel Daldes, marcação de Vangelis Pavlidis e terá sido por poucos centímetros. O árbitro auxiliar que há pouco não assinalou a falta a favor do Benfica, agora acaba por marcar aqui este fora de jogo e Marco Silva vai ali conversando com este árbitro auxiliar.
7: Olha, a bola está em Rafa a permitir ali o desarme de Miller e depois Miller a ser travado em falta, pontapé livre para a equipa do Arts dentro do meio campo do Benfica. Fica no corredor esquerdo.
8: Nova falta assinalada a Alexander Bapp, o árbitro da partida, derrubou ali Miller, que tentava tirar o lateral direito do Benfica do caminho. Pontapé livre, lado esquerdo, na forma como ataca o Arts, já batido.
7: Lá, bola batida, atenção para Miller, aqui o cruzamento lá para dentro da grande área, saltaram vários jogadores, afastou a defensiva encarnada. Ainda o remate ali a sair da Altena contra as costas de um companheiro e a recuperação é de Prestiani. Lá vem Prestiani a tirar um adversário de caminho. Speedy Gonzalez, depois é ali desarmado por um dos centrais que recuperava a posição, era o escocês Findlay, e a bola a sair pela linha lateral, já executado o lançamento, mas uma arrancada de Prestiani, parecia um esqui alpino, um homem do esqui alpino a descer uma montanha nevada, ali a tirar um, a tirar outro, tal, e a bola está em Tomás Araújo a deixar de depois ali Mnemba a adiantar para Leandro Barreiro, o desarme depois a acontecer, mas o último a tocar na bola foi mesmo o luxemburguês do Benfica e é lançamento para a equipa da Escócia.
8: Vai ser executado aqui do lado esquerdo e mais uma vez Marco Silva está ali pegado com o árbitro auxiliar, não gosta da decisão tomada.
9: Marco Silva na Premier League tinha fama de ser um... Estás sempre ali,
7: pica-miolos,
9: sempre no árbitro auxiliar mais próximo e traz obviamente esse hábito.
7: É, fama e algum proveito. Olha, a bola está ali por intermédio, estava ali por intermédio de Lenglet, que veio aqui ao corredor esquerdo. Este está um bocadinho desaparecido neste início de segunda parte, é Sudakov, Luís Cristóvão.
9: Sim, até agora a Benfica não conseguiu ter propriamente lances para organizar. Sudakov na primeira parte ofereceu-se sempre muito ao jogo, as coisas nem sempre lhe saíram bem. Creio que a jogada de maior destaque é aquela que depois dá origem ao penalti, porque é ele que faz um grande toque para Prestiani quando este é agarrado, mas ainda não está a ter a influência que Marco Silva prometeu oferecer a Sudakov.
7: A bola está no ataque do Benfica, lá pela esquerda Samuel Daldes joga ali para trás, Enzo Barrenetxea a rasgar, a tentar ali a triangulação, ainda lá apareceu o Sudakov precisamente a tentar combinar com Prestiani e afasta a defensiva de Duarte, a insistência da equipa encarnada, a bola outra vez para Prestiani. Oi, bem jogada, atenção, Sudakov tira um adversário de caminho, vai para o remate, já está tapada, a bola sobrou ainda para Leandro Barreiro, remate prensado, ainda a segunda bola a ser do jogador do Benfica, mas depois a complicar-se, havia ali João aos domingos também uma floresta de pernas.
8: Muita gente à frente da área do Arts que dificultou as finalizações a Sudakov e Leandro Barreiro, que acabaram por perder o lance, mas entretanto o Benfica já recuperou dentro do meio-campo escocês.
7: Olha, está ali Alex Ba em dificuldades. Vai em dificuldades, vem ali a cochear, vamos ver se é ou não uma situação passageira ou se vai ter que parar um bocadinho. Vamos lá ver, para já a bola está e Bá pedia ali a Tomás Araújo para não lhe passar a bola. Lá está a bola em Tomás Araújo a rasgar, a meter lá para o lado esquerdo para Sudakov. Grande entrada para Estiani, vai, linha de cabeceira, cruzamento, apareceu ali Reis a esticar a perna, a bola ficou ainda à posição de Pavlidis, ainda há insistência por parte de Samuel Dal e afasta a defensiva do Arte de Aflitos. Agora valeu de facto a coragem do guarda-redes Reis.
8: Mais uma arrancada de Prestiani, estava perto da linha final, tentou colocar a bola ao centro para uma possível finalização de um companheiro, acabou por o guarda-redes interceptar aquela bola e já está aqui a equipa técnica de Marco Silva, os auxiliares, também a equipa médica do Benfica, a tentar perceber junto da linha lateral a condição física de Alexander Bach, que continua a cochear.
7: Continua a cochear e muito, e há deditos no banco dos suplentes, o Internacional Bósnio, que esteve no Campeonato do Mundo, também a precisar de minutos. A bola está em Tomás Araújo, ali a pisar a bola, tem uma adversário à sua frente, que era o Cláudio Braga, a deixar depois em Langley rasteiro, a dar já para Enzo Arrenetchei. Olha, bem trabalhado ali a sair bem no drible, lateraliza para a direita para Rafa, bola para Arrenetchei, sai cruzamento dentro da grande área, apareceu ali o Leandro Barreiro, mas primeiro mais rápido na Spital, a conseguir levar a melhor, Barreiro a conseguir ganhar a segunda bola, atenção, lá está a Sudakova à procura de ganhar ali espaço para tentar encerrar o remate, Prestiani a ganhar, vai atirar a bola!

0: é do Benfica. É de Prestiani. O homem conseguiu ganhar a bola. Conseguiu pôr-se de pé, entrou na grande área, remate cruzado. Onde a coruja faz o ninho. E está feito o golo no Estádio de Luz número 4. O primeiro da temporada de Prestiani.
1: Erro na saída da equipa escocesa do Hearts. Entregou a bola a Prestiani. Recuperação do argentino no lado esquerdo do ataque do Benfica. Posição privilegiada para o pé direito de Prestiani. Colocou um arco perfeito na bola e fê-la entrar pela malha lateral interior da baliza do Hearts para o 4-0 da equipa do Benfica. Quando vai haver, parece-me, substituição. Alexander Bá não vai fazer muitos mais minutos. Agora dá um sinal positivo para o banco do Benfica quando Arco Silva já chamava Amar Dedic.
0: 4-0 no Estádio da Luz em Lisboa. 4-0. Rafa, Tomás Araújo, Pavlidis e Prestiani. Tem estado a agitar as águas Prestiani. E merecia marcar e conseguiu fazê-lo. Estamos praticamente com um quarto de hora da segunda parte já esgotado. No Estádio da Luz. Aumenta a vantagem o Benfica. Benfica 4. Arte 0.
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3: Já voltamos ao Estádio da Luz, até porque nos estamos a aproximar do minuto 90 no Sporting de Braga, Dinamo de Minsk. A tendência do jogo mantém-se. Ricardo Pinheiro.
4: Mantém-se ao minuto 88, a 2 dos 90, o Sporting de Braga vai colecionando lances ofensivos desperdiçados. A ver, vamos, se isto não pode vir a custar caro ao conjunto minhoto, pelo menos na segunda mão, na Bielorrússia, que na prática será na Bulgária, casa emprestada. O Braga sempre mandão, sempre a conseguir chegar às zonas de finalização, mas depois muita dificuldade em termos de definição. Acaba sempre por o conjunto minhoto optar pela via mais complicada e, por isso, dificuldade em tentar sequer alvejar a baliza de Shia Maranokovic. Por isso, agora, praticamente em cima do minuto 90, o Braga mantém a vantagem mínima, um golo. Ricardo Horta, aos 45 de penalti, vai dando vantagem aos minhotos.
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3: O Benfica vai conquistando uma vantagem dilatada. Esse era também um segundo objetivo, Paulo, para ir mais tranquilo ao jogo da próxima semana.
0: É, sem dúvida nenhuma, mas enfim, não é uma vantagem tranquila, é uma vantagem já. Ontem Marcos Silva a dizer que não estava à espera que este jogo ficasse completamente resolvido. Enfim, que diabo, com 4-0 se não fica resolvido, e vai mexer a equipa do Benfica. Olha a bola batida lá para dentro da grande área, afasta a defensiva do Arte, na insistência ainda, grande complicação a conseguir ali ganhar. Cláudio Braga, aparece ali o atraso impecável. Enzo Barrena de cheia a conseguir resolver um problema que a defensiva do Benfica acabou por criar.
1: Até porque Caboré já fugia em direção à baliza de Samuel Soares e a ficar isolado. Grande corte em carrinho de Enzo Barreneche a impedir a progressão do ponta-de-lança da equipa do Arte. Há pouco dizia que Alexander Bá ia sair de campo porque Marco Silva chamou inclusive a Amar Dedic, mas depois o dinamarquês fez um sinal com o polegar que estava tudo ok. Marco Silva optar por manter Alexander Bá no terreno de jogo, mas vai haver tripla alteração na equipa do Benfica. Vão entrar Richard Rios, Sheldrup e também John Duran na equipa do Arte. Mais uma substituição, vai entrar Guendouzi.
0: E faz sentido, Luís Cristóvão, faz sentido que aos 63 minutos, mais coisa menos coisa, Marco Silva começa a dar minutos a jogadores que precisam de minutos. Richard Rios, Sheldrup e também o outro jogador que vai entrar, exatamente, Duran, precisam também de minutos porque vão ser utilizados na equipa encarnada, não é?
5: Sim, e o Richard Rios e André Sheldrup são dois jogadores que apontam à titularidade nesta equipa. O João Duran estará nessa rotação com Pavlidis, mas acima de tudo é um Benfica que está em competição oficial, mas também tem que estar em pré-temporada, e com o resultado feito, a conseguir aqui também ganhar a possibilidade de dar mais minutos a mais jogadores, e é por aí que Marco Silva parece optar.
0: Serão trocas por trocas para já. João, aos domingos temos a saída da equipa, na equipa do Arte, do Cabo Verde.
1: Exatamente, sai o ponta-de-lança Caboré, que foi titular nesta partida para a entrada de Guendouzi, e vão agora processar-se as alterações na equipa do Benfica. O primeiro a sair é Enzo Barrenetxea para a entrada de Richard Rios, já se dirige aqui à linha lateral. Também vai sair Sudakov para a entrada de Sheldrup, e para o ingresso no relvado de John Duran. Ainda não percebi quem vai sair. É Pavlidis. Exatamente. É o homem do póquer frente ao St. Gallen. Também marcou neste encontro. Vangelis Pavlidis a dar a posição de ponta de lança.
0: Luís, vamos lá olhar para estas trocas. Sheldrup vai para a ala. Rafa para o meio. Jon Duran para a posição de Pavlidis. E Richard Rios para o lugar de Enzo Barrenetxea. Parece-me que é assim, não é?
5: Sim, no fundo, ao minuto 64. Marco Silva não só refresca a sua equipa como a torna ainda mais ofensiva, porque Rafa Silva pelo meio vai trazer mais velocidade nas costas de John Duran. Sheldrup vai com certeza trazer maior imprevisibilidade no flanco esquerdo, e Richard Rios vai arrasta a equipa consigo, porque é um jogador com muita mais capacidade de progressão com bola e que joga uns bons passos à frente em relação a Enzo Barrenetxea, compreendendo que não vem daqui grande perigo do Arts. Acima de tudo é Marco Silva a querer continuar a construir resultado, e por isso com estas trocas vem à procura de mais
0: gols. É na Luz, estamos com 20 minutos da segunda parte, ganha o Benfica por 4 bolas a 0.
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3: Estamos também, aliás, quase no final do Braga Dinamo Minsk. Ou este é já o som de festa em Braga, Ricardo?
4: É mesmo, Walter, porque acaba de apitar o árbitro austríaco pela última vez aqui em Braga, assinalando então o encerramento da partida. O Braga vence pela margem mínima. Ricardo Horta, de grande penalidade ao minuto 45, no final da primeira parte, fez o golo solitário do triunfo bracarense nesta recepção aos bielorrussos do Dinamo de Minsk. Em suma, muitos ataques, poucos remates, quase nenhuma baliza por parte do Sporting de Braga, que dominou todo o jogo, diga-se, mas que não conseguiu materializar tal superioridade, tal vantagem no terreno do jogo. Para a semana há a segunda mão, minhotos visitam a Bulgária, a casa emprestada deste conjunto bielorrussa, levam na bagagem uma margem mínima de um golo, e por isso, pelo meio, já no fim de semana, segue-se então o Moreirense para o campeonato. Cai o pano na cidade dos arcebispos, para desalento de muitos dos 14.586 espectadores aqui na Pedreira. Braga 1, Dinamo de Minsk 0.
3: Teremos ainda a oportunidade de, nesta noite de desporto na Antena, ouvir a reportagem a partir de Braga com o Ricardo Pinheiro.
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3: A equipa do Sporting de Braga vence, é certo, pela margem mínima. Mais dilatado está o resultado do Benfica Arts.
0: É, está mesmo, ganha por 4-0, né, e vai dominando a partida sem dificuldades de maior. A bola a sobrar ali para Samuel Soares, a meter lado esquerdo em Dal. Lá vai o antigo jogador da Roma, jogador internacional pela Suécia, mas que não esteve no Campeonato do Mundo. A bola em Langley a virar o jogo aqui para o lado direito, para a meia direita. Está ali o Tomás Araújo, este esteve pela seleção portuguesa no Mundial das Américas, a jogar ali para trás para Samuel Soares, a virar o jogo lá para o lado esquerdo outra vez para Samuel Dal. Vai Samuel Dal a adiantar para Rafa. Rafa mete para Sheldrup. A Sheldrup foi uma das grandes figuras da equipa da Noruega. Lá está Sheldrup ali à procura de meter para o colombiano Duran. Pede-lhe desculpas. Levanta ali o braço esquerdo e a bola a sobrar para Reus. Reus a deixar depois em Makati. Makati tem a bola ali presa. Está a pisar a bola. Lateraliza agora para Altena. Altena a devolver outra vez para Makati. E este ainda mais para trás para o guarda-redes neerlandês Reus. Lá está Reus na sua grande área, vai ali agora despachar de pé esquerdo lá para o lado direito, para com o peito, baixa para o relvado o jogador do Arts, vai ali tentando combinar, tenta sair a jogar a equipa do Arts, a virar o jogo aqui para o lado esquerdo, a bola já para McCart a adiantar, a bater para Miller, tem ali dois adversários à sua frente, um deles é Richard Rios, também esteve presente no Campeonato do Mundo das Américas, a jogar ali para trás, a meter para Findlay. Findlay a esperar um bocadinho, tem Jan Duran à sua frente, neste a deixar depois em Makati, a vir ao jogo lá para o lado direito para a Altena. Altena já está dentro do meio campo defendido pela equipa do Benfica, Beto ali no corredor central em Spital. Spital a jogar para trás, a meter já para Makati. Makati a deixar depois ali à disposição de Miller. Miller tentou ir buscar mais à frente, aparece ali agora ainda a iniciativa por parte dos jogadores do Arts, a fugir aqui o grego Kzaridis, a meter lá dentro da grande área para Cláudio Braga, recupera a equipa do Benfica, a bola já para Rafa, Rafa ali a recuperar, mas depois é travada em falta pelo capitão Spital e cartão amarelo para o camisa 16 do Arts.
1: Rafa já acelerava no centro do terreno entrando no meio campo do Arts e Spital foi de carrinho sobre o homem do Benfica, fica caído Rafa, muitas queixas no relvado, parece que vai ser preciso a entrada da equipa médica encarnada.
0: Vamos ver se isso é ou não necessário. De resto, a equipa médica já estava ali preparada, mas dá-me a ideia de que o quarto árbitro lhes disse que não vale a pena porque Rafa já está um bocadinho empenado, João Alves Domingos, mas aquilo vai ao torno e a coisa fica perfeita.
1: Estava ali ajoelhado ainda no relvado, devagarinho, Rafa vai-se levantando, agora já praticamente de pé, vai cocheando em direção ao meio campo do Arte.
0: Livre já marcado, a bola está à disposição de Rios. Rios deixou depois em Bá, andou ali também bastante queixoso, mas recuperou o tempo. Deu para trás na direção de Tomás Araújo. A virar o jogo lá para a esquerda para Langlês, a meter ainda mais para a esquerda para Samuel Dal. Lá está o sueco a jogar com o Sheldrup, a combinar depois ali com o Rafa, a ser travado em falta. O árbitro diz que não houve falta nenhuma. E é lançamento do lado direito para Jordi Altena a executar. Numa altura em que estamos com 25 minutos na segunda parte já esgotados, o resultado não deixa margem para quaisquer dúvidas. 4-0. O Sporting de Braga já ganhou nesta primeira mão da terceira pré-eliminatória da Liga Conferência por 1-0 ao Dinamo de Minsk. De hoje, 8 dias a mais, na Bulgária, a casa emprestada da formação da Bielorrússia. De hoje, 8 dias também em Edimburgo. Lá estarei para acompanhar mais um jogo do Benfica. Lá estarei para relatar o Arts Benfica com esta vantagem bastante confortável. Mas atenção a não perder durante o fim de semana a estreia das equipas na Liga 26-27, a edição 93 da Liga Portuguesa, com o Estrela da Amadora a receber o Sporting no sábado à noite, com o

0: Alves Domingos.
1: Muita displicência da defesa encarnada para limpar este lance. Ficou a ver jogar o Hartz, combinação entre Guedes e Renault. E depois o remate cruzado ali no centro do terreno, a tirar a hipótese de Samuel Soares evitar o gol de honra no Hartz nesta partida. E vamos ter aí mais substituições. Uma para cada lado. Vai entrar Manu Silva na equipa do Benfica. Vai sair Langlet. Portanto, Manu Silva vai jogar como central ao lado de Tomás Araújo. E sai ainda Miller na equipa do Arts para a entrada do número 15, que é McPake.
0: Luís Cristóvão, vamos lá olhar para estas duas alterações, uma para cada lado, Langley. Enfim, se for necessário, nesta altura, parece-me ser Manu Silva que avança para a central, ele que é um médio defensivo de origem, por assim dizer, e portanto nada como lhe dar aqui alguns minutos.
2: Sim, mas começar pela enorme distração defensiva do Benfica.
0: Exato.
2: Foi baixando de intensidade, as trocas ainda não deram propriamente sinal de vida, João Durante demasiado estático e com isso o Arte crescer um pouco e aproveitar a passividade encarnada para reduzir a desvantagem. Não era um Arte que tivesse feito alguma coisa para o merecer, mas tanto espaço o Benfica deu que acabou por permitir o golo à equipa escocesa. Agora Manu Silva, percebe-se que é neste momento a opção, depois da dupla titular, a opção principal para a posição de defesa central. Langlet estará aqui também em gestão quando o Arts continua ao ataque e agora o Durano faz uma falta completamente desnecessária.
0: É Spital em posição frontal, ser derrubado em falta, é um pontapé livre. Será que o Benfica entrou em poupanças? Será que o Benfica entrou a dormir? Será que o relógio ainda não tocou? Vamos lá, meninos. João.
1: O capitão do Arts entrava ali na meia-lua da área do Benfica. Foi travado ali em zona frontal por John Duran. Pontapé livre. Está ali o próprio Spittal e mais dois companheiros para ensaiarem a bola parada. Pode ser perigoso. O Benfica coloca cinco homens da barreira.
0: É, Spittal está ali, mas estava também uma carta que já se afastou. E está ainda lá um outro jogador. Vamos lá ver quem é que vai atirar à baliza. Tirar ali as medidas à bola. É o grego Xiridis. O Xiridis, de pé esquerdo ou pé direito de Spittal. Está autorizado pelo árbitro da partida. É Spittal, vai atirar, atirou ao lado. Passou o perigo, mas não passou longe da baliza de Samuel Soares e sobretudo do seu posto esquerdo.
1: Spittal a bater de pé direito, bola a curvar, não o suficiente para encontrar a baliza do Benfica. Samuel Soares ficou a bola, a ver a bola sair, porque é muito forte. Se fosse colocada em direção à baliza do Benfica, não sei não, se não dava gol para o Arte.
0: E agora a falta de John Duran sobre o seu marcador mais direto, que era Findlay. Pontapé livre. Das duas, uma, Luís Cristóvão. Ou o relógio toca ou o Benfica arrisca-se a passar aqui por um dissabor. Não que reentre na discussão do jogo o Arts, mas enfim, marcar mais um gol acho que começa a ser possível, não é?
2: Sim, mas é o Benfica que também está a permitir isso, na forma como a equipa adormeceu.
0: Pois, a questão é exatamente essa.
2: Eu creio que quando Marco Silva imaginou trocas para refrescar a equipa, estava à espera de outro tipo de resposta dos homens que começaram no banco. E quem veio do banco veio a achar que o trabalho estava feito e agora, no fundo, é desperdiçar uma vantagem que estava a dar total sossego à equipa encarnada perante um Arte que despertou com as possibilidades. Mas tem que ser o Benfica de novo ouvir esse sinal de alarme, tem que haver um despertador para a equipa ir à procura de mais golos e voltar a repor uma vantagem mais justa para aquilo que fomos vendo durante pelo menos a primeira hora de jogo.
0: Estamos no último quarto de hora desta partida, 76 minutos agora, 4-1 no marcador, ganha a equipa do Benfica, bola batida lá para o lado direito para a Altena. Altena ali a combinar, a bater para o autor do golo, que é o Renault. Renault a dar depois ali para Xeridis, a dar uma volta sobre si própria, a deixar em Altena, a virar o flanco ao jogo, a bater ali para o Bá, mas o Bá a chegar ali primeiro, insistência ainda, Tomás Araújo a afastar, agora consegue ganhar o Guendouzi. A Guendouzi a fugir aqui do lado esquerdo, está colado à linha lateral ali com o Richard Rios. O

0: colombiano, muito forte fisicamente, ele conseguiu levar a melhor a ser depois derrubado em falta, e é pontapé livre para a equipa do Benfica. Richard Rios parecia um tanque agora.
1: Grande duelo físico entre Guendouzi e Richard Rios ali no lado esquerdo do ataque do Hart, e depois do colombiano a ganhar a bola e também a ganhar a falta, já joga o Benfica.
0: Joga, sim senhor, a bola batida para Duran, estava em posição de fora de jogo, o corte da defensiva do Hart, a bola vai ali para trás, o atraso a acontecer na direção de Makati. Makati a deixar ali no meio para Findlay, a Findlay a dar para o capitão Spital. A Spital, pressionado por Rafa, teve que descongestionar, deu ali num companheiro, a bola está outra vez em Findlay depois do passe de McCart, vai para o guarda-redes Royce, Royce junto à zona limite da sua grande área, a jogar com os escoceses Findlay, a Findlay a adiantar, a meter para outros escoceses, Spital, que é agora o capitão de equipa, já viu um cartão amarelo a virar o jogo para Altena, lá está o lateral direito, jogador dos Países Baixos, a ter que vir para trás, está ali a ser pressionado por Sheldrop, bola ali para o meio para Spital, a Spital a adiantar, a bater para McBain, McBain a conseguir ganhar, deixou já para trás o... deixou para trás, Bam, enfim, parte já em desvantagem, teve que fazer a falta e veio a cartolina amarela.
1: O lateral dinamarquês do Benfica a carregar o adversário pelas costas, cartão amarelo a sair do bolso do árbitro da partida, vai ser livre para a equipa do Arte, lado esquerdo na forma como ataca a equipa escocesa, e já está lá o grego Kiziridis para bater.
0: É, Kiziridis é um belíssimo jogador, este grego vem na sua segunda temporada, ele que passou pelo futebol da Sérvia e da Hungria, jogou apenas uma temporada no futebol grego, não deixa de ser curioso. Lá está Kiziridis, é junto à face lateral da grande área, lado esquerdo do ataque da formação escocesa, a dois homens na barreira do Benfica, é um deles é Rafa, o outro é Prestiani. Muita gente por parte do Arts ali à entrada da grande área do Benfica, onde está apenas Sheldrop. Lá está Kiziridis, está autorizado pelo árbitro da partida, levanta ali o braço na direita, vai bater, bateu o pé direto lá para dentro da grande área e afasta depois a defensiva encarnada John Duran, a bola a sair pela linha final e é pontapé de canto para a equipa escocesa.
1: Para já, melhor nas tarefas defensivas do que ofensivas, o ponta de lança John Duran do Benfica a limpar este lance pela linha final, pontapé de canto para a equipa do Arte, lado esquerdo do ataque.
0: Lá está o capitão de equipa, Spital, levantar agora o braço esquerdo, é uma jogada estudada, vai bater, pé direito ali para o coração da grande área, afasta, atenção, um remate, um pontapé de ressaca, pareceu-me ter sido Jordi Altena, ali a rematar fortíssimo, mas a bola a tomar muita altura e a passar longe da baliza de Samu Soares.
1: Pontapé de ressaca, vinha apetecível para o remate de longe, a bola acabou por subir muito, mas com força em direção à baliza de Samuel Soares.
0: Era o número 12, Tom Renault. Olha, a equipa do Benfica a tentar sair ali, alguma pressão por parte de Guendouzi. A Guendouzi a conseguir importunar Tomás Araújo. Depois apareceu ali Renault, empurrou a bola pela linha lateral. E o lançamento é do lado direito para a equipa do Benfica.
1: Alexandre Bach já vai executar. Tom Renault parece ter entrado com muita vontade, numa altura em que é anunciada a percentagem, aliás, os números de adeptos nesta noite no Estádio da Luz, 60.776 a marcar em presença.
0: Luís Cristóvão, dá uma ideia de que o Benfica fechou literalmente a loja e, portanto, fechou a porta. Olha, vamos ver o que é que isto vai dar até ao final do jogo.
2: Sim, mas Marco Silva vai voltar a mexer, tem ainda mais uma troca e creio que não está nada agradado com a resposta que os jogadores que vieram do banco acabaram por dar, ou a ausência de resposta, porque o Benfica, no fundo, deslicou do encontro, já deu a possibilidade do Arts marcar um golo e ter até mais oportunidades, e é um Arts que estava completamente prostrado nesta partida e levanta a cabeça e, no fundo, reduz uma desvantagem que já sentia como fatal. Não creio que a eliminatória esteja em risco, mas é um Benfica que poderia sair daqui com outra nota nesta ponta final do encontro se tivesse partido à procura de mais um golo e não dado iniciativa ao seu adversário.
0: É aquela velha questão, a última imagem é sempre a imagem que fica.
1: Era só para dizer, Paulo, que é Kaminski quem vai entrar na equipa do Benfica.
0: Ah, vai a equipa do Benfica por intermédio de Prestiani. Oi. Prestiani agarrou-se ali à coxa. Oi, será que o argentino tem ali mais um problema? Ele agarrou-se imediatamente à coxa, mas agora continua ali a esticar um bocadinho, a fazer ali uns alongamentos, e portanto é Kaminski que vai entrar, parece-me, para o lugar de Prestiani. É, mas não é para já, pois não, João?
1: Não. Kaminski ainda vai ter de esperar mais um bocadinho. Recebeu ali algumas indicações por parte de Marco Silva. Agora aproxima-se ali do quarto árbitro para daqui a pouco, quando o jogo voltar a parar, entrar então em campo e muito provavelmente, e como dizes e bem, parece-me que será Prestiani o homem que vai sair.
0: Lá está Tomás Araújo a meter ali para Duran. Tentou combinar depois com Prestiani. Não conseguiu ligar a jogada. Aparece a bola ali à disposição de McCarthy. McCarthy a jogar depois com um companheiro. A bola para Renault, mal passe, Prestiani a conseguir ganhar, dá para Duran, olha a atenção, Duran pode fazer a abertura, vai para a baliza, vai rematar, a geneira de John Duran, tinha completamente sozinho do lado esquerdo, completamente solto em ponto de mira, Sheldrup e grande a subida dela para o colombiano.
1: O ponta de lança colombiano do Benfica a fazer o segundo jogo aqui no Estádio da Luz, tinha a posição privilegiada para oferecer a bola a Sheldrup, estava completamente sozinho, ligeiro encostado para a esquerda, só viu baliza João Duran, que estrear-se a marcar com a camisola do Benfica, mas bateu com a parte fora do pé e a bola saiu diretamente para a bancada.
0: Inacreditável, meu caro Luís, João Duran, enfim, tem que mudar, porque tem tudo para ser um grande jogador de futebol, mas estas atitudes não existem.
2: Tem que ligar no jogo, mas a subida não foi para ele, foi para o árbitro, porque Rafa no lance é abalroado por um jogador escocês e houve ali a expectativa de que saísse um cartão amarelo que acabou por não sair, e eu creio que a subida dela é para ele. Mas João Duran acaba por, até o momento, ser um jogador em sinal menos nesta partida, porque de facto aparece muito adormecido e isso não tem alimentado o Benfica como o Benfica deveria estar.
0: Olha, Richard Rios tira o cruzamento do lado direito lá para a grande área, afasta a defensiva do Arce e há ali uma falta a ser cometida por um jogador, enfim, é ainda longe, é Samuel Dalla, o jogador que é ali atingido, e é um pontapé livre, Prestiani a sair para a entrada de Kaminski.
1: Processa-se essa alteração que já tínhamos perspectivado, Prestiani sai com aplauso por parte dos adeptos do Benfica, satisfeitos com a exibição do argentino, e entra Kaminski, que tinha vindo a ser titular da equipa do Benfica nos dois primeiros jogos frente ao St. Gallen, também fruto dessa ausência de Prestiani, volta a somar minutos da equipa encarnada na altura em que temos livre a favor do Benfica. Lado esquerdo do ataque da equipa encarnada estão a Richard Rios e também Samuel Dal nas proximidades.
0: Já vou ouvir o Luís Cristóvão, porque eu gostei de Prestiani e quero saber a opinião dele. Lá está preparado, atenção, remate. Olha outro. Richard Rios a rematar agora na cobrança do pontapé livre. Parecia ok, foi um passe pela linha final. Saída na equipa do Arte de Xiridis, entrada para o seu lugar de uma camisa 29, Caiota.
1: Já está processada a nova alteração também na equipa do Arts, depois daquele remate muito mal encaixado de pontapé livre de Richard Rios, quando estava ainda a alguma distância da baliza, e a melhor opção seria, com certeza, tentar encontrar um companheiro dentro da área.
0: Luís, Prestiani, gostaste?
2: Prestiani com nota muito positiva, creio que foi um jogador capaz de fazer uma excelente exibição no encontro, trazer sempre muita velocidade e muita imprevisibilidade, um jogador com um drible fácil e com isso a conseguir aparecer também muitas vezes dentro da área a servir os seus companheiros, e por isso valoriza a sua presença na equipa, e eu creio que dá aqui um sinal claro de que quer ser protagonista.
0: Esse é o cruzamento lá para dentro da grande área do Benfica, afasta a defensiva encarnada. E a bola vai ali para Sheldrup, olha para John Duran. Agora sim a devolver para Sheldrup, a meter velocidade no jogo. Lá vai o norueguês em alta velocidade, invada a grande área. O cruzamento, atenção, remate, gol! Manita para a equipa encarnada. O Benfica a aumentar a vantagem e a marcar. Tudo em velocidade e quando assim é, não há dúvidas nenhumas.
1: Depressa bem por parte da equipa do Benfica e de João Durão ouvir o aplauso do Estádio da Luz a fazer o 5-0 nesta noite europeia do Benfica. Jogada de contra-ataque de João Durão, soltou Sheldrup na esquerda do ataque do Benfica, foi até ao fim o jogador de norueguês e na linha final voltou a encontrar o companheiro que de primeira finalizou para o fundo das redes, estreia a marcar com a camisola do Benfica para João Durão.
0: É a diferença entre ser um jogador de equipa e ser um jogador egoísta. Há pouco tinha sido egoísta, tinha sido gusmeiro. Agora não, combinou com o seu companheiro. E ele devolveu-lhe com um grande laçarote, com um passo espetacular, um passo cheio de açúcar. E João Duran atirou para o fundo da baliza. No Estádio da Luz estamos a aproximar do minuto 90. Benfica 5, Manita Arts 1.
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0: Luís Cristóvão, 5-1, lá está, a diferença de 4 golos é a diferença certa, em minha opinião.
2: Sim, a resposta, digamos assim, a diferença parece mais justa entre estas duas equipas, com mais um golo do Benfica, que lá está, quando a equipa voltou a ligar e voltou a mostrar-se desperta para os espaços que o Arts oferece, consegue ocupar esses espaços e chegar ao golo. E aqui para João Duran, este pode ser um momento de viragem, porque na combinação com o Sheldrup acaba por ser ele o grande beneficiado, recebe a bola ali prontinha para, com um remate forte, fazer o 5-1. Estes jogadores que entraram também precisavam deste golo para mostrarem ao treinador que estão prontos a assumir mais minutos. O Benfica dominou durante toda a partida, os momentos de baixa raramente permitiram ao Arts criar algum tipo de perigo, a não ser nesta ponta final em que o Arts conseguiu marcar o golo, mas é um Benfica.
0: Olha o Benfica, atenção, Rafa na cara do golo, golo do poste! Grande passo de Sheldrup, da esquerda para o meio, o rato atómico Rafa, foi para a baliza, conseguiu ganhar, rematou com força, mas ao poste esquerdo da baliza de Reis. Que perdida!
1: André Sheldrup a abrir o livro, passo na desmarcação de Rafa a solicitar a velocidade do português que na cara de Reus atirou em cheio no poste, não evita, aliás, o Benfica a fazer aqui a meia dúzia no Estádio da Luz.
0: Estas duas assistências de Sheldrup já fizeram pelo menos aumentar o valor em, sei lá, para aí uns 10 milhões de euros na perspectiva de virem buscar o norueguês. E portanto quem cá chegar tem que trazer um cheque chorudo, não chega tão pouco. Sheldrup está numa forma absolutamente espetacular. 2 minutos, vamos ter apenas 2 minutos, João.
1: Exatamente, já foi anunciado ali pelo quarto árbitro, 2 minutos de compensação para fechar esta partida.
0: Sheldrup foi remou com a seleção da Noruega, mas parece não perder a velocidade do remo com a equipa do Benfica, e ainda não está em condições físicas ideais, nem pouco mais ou menos. Agora Rafa ali a tentar combinar depois com João Duran, a recuperação por parte da defensiva e do meio campo do Arts, agora bem a meter ali o ombro, o Dal, a bola vai para Rafa pode fazer a abertura lá para o lado direito, foi sim senhora, a bola para Sheldrup, atenção, vai para a grande área, Sheldrup tira um outro certo caminho, combina com Rafa, Sheldrup, o remate é livre. Houve ali uma mãozinha marota por parte de Macatio, número 6.
1: Excelente recuperação de Samuel Dal, depois a combinar com Rafa, soltou em Sheldrup, tentava novamente o norueguês devolver para Rafa, ali na zona da meia-lua, depois o remate a surgir, há ali um desvio com a mão que Sheldrup rapidamente deu sinal, também viu o árbitro da partida que estava nas proximidades, livre, mesmo ali em cima da linha da grande área, aliás, bem perto da linha da grande área para Sheldrup, ele agarrou rapidamente na bola, é o principal candidato a bater as pontapés livres.
2: Vaz.
0: Luís Cristóvão, o VAR está a analisar para ti era dentro, não é?
2: Eu fiquei com a ideia que está o braço para o lado de dentro da área. Vamos ver onde é que será esse impacto.
0: Continua o VAR a analisar, porque temos essa indicação aqui nos ecrãs gigantes do Estádio da Luz, o banco do Benfica também.
4: Foi mostrada apenas uma repetição, mas sem grande precisão.
0: Foi grande penalidade. Foi ao VAR, grande penalidade. Decisão da equipa de vídeo-arbitragem, que é chefiada por Catalin Popa da Roménia. E Mariana Barbu a assinalar a marca dos 11 metros. É Sheldrop, João Domingos, a quem está a colocar a bola na marca mágica.
1: A bola não trocou de dono, a mão ficou nas mãos de Sheldrop, já colocou na marca dos 11 metros. João Duran ainda se aproximou para tentar convencer o norueguês a deixá-lo marcar, mas rapidamente Sheldrop resolveu o assunto e disse que era ele quem vai bater a grande penalidade.
4: Agora que já tivemos acesso, Paulo, agora que já tivemos acesso à repetição, é acertadíssima a decisão.
0: Obrigado, Walter Madureira, nos estúdios centrais da RTP Antena 1 em Lisboa. Está autorizado, ou não, não está ainda autorizado pelo árbitro Mariano Barbu, o árbitro romeno. Agora sim a apitar, Sheldrup, concentrado, respira fundo, guarda-redes entre os portos, vai atirar, golo! Guarda-redes para um lado, a bola foi para o outro, é golo! Intermédio de Sheldrup aos 90 mais 2. Fácil e eficaz.
1: André Sheldrup aplicou a mesma forma de Pavlidis na marca dos 11 metros. Deixou o guarda-redes cair para a direita e rematou ao centro com eficácia para fazer mais um gol a favor do Benfica. André Sheldrup vem com a remada toda do Mundial. Não tinha feito um gol e 3 assistências a favor da Noruega. Agora entra na temporada também a faturar a favor do Benfica.
0: Uma assistência nesta noite e um golo de Sheldrup. E o Benfica a chegar ao 6-1. O jogo já recomeçou, mas para terminar dentro de instantes. E o Benfica vai confortável. Olha, acabou. O Benfica não vai confortável, vai mais do que confortável para a viagem a Edimburgo na próxima quinta-feira, na primeira mão, a ganhar por 6-1 no Estádio da Luz. Festa lá embaixo é contida entre os jogadores, João.
1: Os jogadores a felicitarem-se, os do Benfica, também a cumprimentarem os adversários do Arts, e nas bancadas, grande festa por parte dos adeptos encarnados com esta exibição e resultado de gala. 6-1 leva o Benfica para a Escócia, para Edimburgo, uma vantagem confortável que ainda se viu ameaçada no decorrer desta segunda parte, mas o Benfica depois a dar resposta com gols de John Duran e também Sheldrup. Diria que foi o norueguês a pegar no jogo para dar outra tranquilidade no marcador ao Benfica neste segundo tempo. Os jogadores a cumprimentarem-se, também o treinador Marco Silva foi rapidamente cumprimentar o treinador adversário, agora a equipa de arbitragem, tirando o árbitro auxiliar que estava aqui junto da linha lateral, perto dos bancos dos suplentes, porque esse rapidamente se meteu a andar, não quis trocar ali mais grandes palavras com o Marco Silva, estiveram sempre ali em grande conversa durante a partida. O treinador encarnado, que agora já abandonou o relvado no túnel de acesso aos balneários, permanecem apenas os jogadores para desfrutarem da vitória.
0: Muito bem, foi uma noite tranquila da equipa do Benfica. Começou logo aos 3 minutos, 1-0 por Rafa. Depois, aos 23 minutos, Tomás Araújo fez o 2-0. 43 minutos foi Pavlidis, 3-0. Prestiani, aos 58 minutos, ele vai a contagem 4-0. 4-1 por Renault, aos 71 minutos. João Duran, aos 87, 5-1. 6-1 por Sheldrup na transformação de uma grande penalidade. Jogadores escoceses a dirigirem-se junto ao topo norte do Estádio da Luz, onde estão os adeptos.
1: Forte presença escocesa nas bancadas do Estádio da Luz. Ocuparam quase por completo o setor destinado aos adeptos visitantes. É aí que se aproximam, através do relvado, os jogadores do Arte, para cumprimentarem também os adeptos, apesar do resultado não ter sido favorável à equipa escocesa aqui em Lisboa.
0: Quanto ao Benfica, vai lá abaixo, tranquilamente, a volta olímpica por parte da formação encarnada. Uma coisa é certa, meu caro Walter Madureira, Benfica vai à Escócia de hoje, 8 dias, com a eliminatória, não é no bolso, é nos dois bolsos, quer do casaco, quer também das calças. 6-1, frente a um Arts que, enfim, não meteu medo rigorosamente a ninguém.
4: E era esse um dos grandes objetivos também para esta noite, até porque jogar na Escócia no terreno do Arts é sempre mais complicado. E dizia quem conhece, recordo-me de ouvir nos jornais de Porto da Antena, ouvir Paulo Sérgio, Bruno Aguiar, sublinharem isso, que era importante hoje ganhar e ter uma vantagem mais confortável para permitir essa deslocação da próxima semana com mais tranquilidade, mais serenidade, porque a passagem assim está praticamente garantida.
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4: Na expectativa também de a qualquer momento termos as primeiras reações, ora na SIC Notícias ou também na BTV, mas enquanto isso não acontece, porque continuamos com essa volta olímpica, podem ir adiantando algumas notas.
0: Muito bem, continua a volta olímpica, assim que houver movimentações junto ao placar, onde estão os jornalistas que fazem a entrevista rápida, darei conta disso. Luís Cristóvão, melhor jogador em campo para ti? Ou melhor, também pode ser, ou melhores, pode ser plural, sem problemas.
2: Para este ano eu acho que é o jogador que se destaca mais. Rafa também acabou por estar em bom plano. E Sheldrup, com um gol e com uma assistência nesta ponta final, a aproximar-se dos jogadores. Mas eu creio que para este ano merece esse reconhecimento por aquilo que sempre tentou fazer durante toda a partida. Acaba por ser figura, acaba por ser o elemento mais deste Benfica, que confirmou a sua superioridade e que, mesmo tendo ali um momento em que permitiu ao Arts marcar um golo, depois não quis deixar de voltar a aproximar-se de um resultado que permite uma viagem tranquilíssima até à Escócia. Eu diria que o apuramento está garantido. Há que aproveitar esse jogo para continuar a dar minutos aos jogadores e continuar a somar golos nesta temporada.
0: Dentro de instantes vais ter, Walter, o Cláudio Braga na SIC, acho que é na SIC Notícias. Se não for direto, será gravado, porque está, mas parece-me ser direto, mais tarde ou mais cedo. O Luís estava a dizer que não com a cabeça.
2: Não,
0: Luís,
2: Unidade menos na equipa do Benfica. Diria que Sudakov, talvez a expectativa esteja alta em relação ao jogador. Mas Marco Silva também não fez nada por baixar a expectativa. Até aumentou, dizendo que acreditava que este jogador poderia dar mais. E ele está, creio eu, à procura disso, a querer ser protagonista, mas com algumas dificuldades para entrar na dinâmica do restante conjunto. Por isso este sinal menos, não diria que é uma nota negativa, mas é claramente um jogador que precisa de mais qualquer coisa para encaixar neste 11. E por isso há um trabalho aqui a fazer da parte de Sudakov também e da equipa técnica para conseguir retirar o máximo do jogador.
0: Em relação ao árbitro da partida, nem vale a pena dizer muita coisa, né? Passou completamente despercebido. A única decisão que teve de tomar com a ajuda do vídeo-árbitro, o Walter Madureira já o disse, né? Foi uma boa decisão.
2: Exatamente. O que ele não acertou no jogo, o VAR ajudou. Por isso, nota à exibição coletiva da equipa é positiva.
0: Ora bem, agora sim a chegar a câmara da BTV, e portanto dentro de instantes vais ter aí, Walter, na emissão da Benfica TV, agora da BTV, vais ter o Cláudio Braga, o jogador português que saiu do Villamia há 4 temporadas e que é uma das grandes estrelas do futebol escocês da atualidade. Ele que na época passada marcou 17 golos em 44 jogos.
4: Então, nessa expectativa de ouvir as declarações de Cláudio Braga, jogador também que no início da semana falou para a Antena 1 para fazer o lançamento desta partida, ele já está na imagem. Vamos ouvir as palavras do jogador português à ABTV.
5: Conseguimos jogar aquilo que realmente nós temos treinado e conseguimos fazer frente ao Benfica, conseguimos fazer o golo. E houve momentos de jogo em que até tivemos um bocado por cima, mas a maior parte do jogo, como é óbvio, retraímos-nos muito, acho que deixamos muito, que batemos demasiado a bola, e não é isso que temos treinado, não é isso que temos, que as ideias são do treinador e isso temos treinado. Então acho que fica um bocado difícil quando vimos para aqui e mostrarmos respeito, claro, ao Benfica, mas o respeito tem um certo limite a partir do momento em que não jogamos o nosso jogo para respeitar demasiado deles, e lá está. É muito difícil um adversário como o Benfica, e eu sei todo o mérito em ganhar, foram melhores que nós, mas nós temos que saber jogar também o nosso jogo.
6: Desse ponto de vista, até um gol tão cedo no jogo poderá ter aqui criado uma dificuldade extra à vossa equipa?
5: Não percebi, desculpa.
6: Um gol tão cedo no jogo terá aqui também criado uma dificuldade extra?
5: Claro, claro. Jogar no estádio deles, em que eles têm os adeptos atrás deles e fazer um gol tão cedo contra uma equipa que é, acaba por se calhar tirar um bocado o ânimo de alguns jogadores, mas a verdade é que isso não devia ser suficiente para nos irmos muito abaixo.
6: E agora para a segunda mão, o que é que se pode esperar?
5: Não é impossível, como é óbvio, mas é um resultado muito difícil para mudar, na diferença de 5 gols contra uma equipa como o Benfica. Apesar de ser em nossa casa e de saber que fica um bocado a tarefa menos difícil lá, mas lá está, no futebol não é impossível e temos que tentar fazer o nosso melhor lá, não desiludir os nossos adeptos.
6: Muito obrigado.
4: Cláudio Braga, tentar fazer o impossível, é esse o objetivo para a próxima semana. Reconhecer que o golo marcado por Rafa logo ao minuto 3 foi decisivo para mandar para baixo o moral dos jogadores do Arts, e também considerar que a equipa do Arts, a equipa escocesa, respeitou em demasia o Benfica. Já na zona de entrevistas rápidas, Prestiani, que regressou aos Jogos Internacionais, aos Jogos Europeus, vamos ouvir o jovem jogador argentino.
7: Todavía queda jugar la vuelta, esto está 0-0, tenemos que ir allá al campo de ellos a ganar, a jugar y ir para el frente como pide el míster.
6: É uma vitória importante, que dá aqui uma vantagem confortável ao Benfica para essa segunda volta, mas pelas suas palavras depreendo que nada está decidido, há que ir lá ganhar para carimbar mesmo essa passagem.
7: Sim, obviamente, isto é Benfica, te obriga a ganar sempre em qualquer campo, não importa se ganas la ida, tienes que ir a la vuelta 0-0, e isso é o que vamos fazer la semana que vem.
6: A nível individual, mais um grande gol do Prestiani, calculo que sai daqui também feliz por isso.
7: Sí, bueno, nada, obviamente es lo creo yo, lo que individualmente me faltaba un poco. El gol, sé que hago un trabajo grande, obviamente defensivamente como ofensivamente, pero bueno, nada, esta temporada yo creo que va a ser mucho mejor que la anterior.
6: También por eso aquel festejo, porque le faltaba el gol.
7: Sí, obviamente, hablé con mis amigos que vinieron aquí, está mi novia, entonces decimos que hoy que puede ser capaz un gol, así que nada, bueno, gracias a Dios se dio el gol.
6: Muito obrigado. Aqui também as palavras
4: de Prestiani, ele que regressou à competição, aos Jogos Internacionais, depois do famoso castigo do ano passado, no jogo frente ao Real Madrid. Destacar que o jogo está 0-0. Jogar com a camisola do Benfica obriga a ter máximo respeito para o jogo da segunda mão, ainda que neste tenha existido goleada. Há pouco ouviu os traços sonoros das 10 da noite. Aproveito para atualizar o relógio. São 10 horas, 3 minutos, menos uma hora nos Açores.
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4: Noite de muito desporto, de futebol europeu. Goleada do Benfica frente ao Arts por 6-1. A equipa do Sporting Clube de Braga bateu o Dinamo de Minsk para a Liga Conferência por 1-0.
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4: Depois de ouvirmos Cláudio Braga e também do lado do Benfica Prestiera, a expectativa de dentro de alguns instantes ouvirmos também as primeiras palavras de Marco Silva, o treinador do Benfica. Esta vitória expressiva dos encarnados, a poucos dias também do arranque do campeonato, daqui a pouco para ouvir as declarações de Carlos Carvalhal e também de Vasco Matos. Estoril Praia e Famalicão têm honras de abertura da Liga Portuguesa, num jogo que se realiza amanhã a partir das 8:15, com informações aqui na Rádio Pública de José Carlos Lopes.
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4: Paulo, enquanto não há Marco Silva, vamos avançando com o comentário.
9: Luís, estás sorridente, pegas no microfone e eu vou-te fazer esta questão. 3 minutos, 1-0 e a partir daí, não é? Benfica nunca acelerou muito o jogo, mas também nunca tirou o pé do acelerador. Fez aquilo que lhe competia. Se eu tivesse que pôr uma palavra para definir aquilo que o Benfica fez hoje, foi competente.
2: Sem dúvida nenhuma. O Benfica tinha uma missão, que era ganhar este encontro com a máxima diferença possível, e eu creio que acaba por a confirmar. O gol aos 3-0 apenas demonstrou que essa missão que o Benfica se tinha proposto era uma missão possível e era uma missão execuível. A equipa encarnada chegou cedo a esse golo, chegou cedo à demonstração de superioridade em relação a um adversário que eu creio que vai demorar algum tempo até se encontrar. A mudança de treinador e a mudança de algumas peças neste Arts, creio que não vão ser meigas para esta equipa. O Arts provavelmente vai cair aqui bastante na tabela classificativa escocesa para esta temporada. Mas acima de tudo vimos um Benfica capaz de colocar em campo o seu jogo, de mostrar crescimento em termos coletivos, sem acelerar, sem nunca ter sentido que era preciso chegar ao máximo do seu potencial para ultrapassar esta equipa, mas cumprindo com a sua missão. Perfeito esta noite seria se o Benfica não tivesse sofrido golos, e o golo do Arts é um golo muito permitido pela equipa encarnada.
9: Acho que é aí que Marco Silva vai enfim, falar com os seus jogadores, porque aquele desligar entre o minuto 70 e o minuto 80 não era muito normal, pois não?
2: O Benfica já tinha tido uns momentos em que baixava um pouco a intensidade e isso ia permitindo que o Arts soltasse, e quando soltava o Benfica voltava a pôr o pé um bocadinho em maior rotação e conseguia encontrar espaços para chegar ao golo. Nessa fase, depois da hora de jogo e depois das trocas, da primeira série de trocas realizadas por Marco Silva, vimos o Benfica a desligar mesmo, a adormecer, e isso foi fatal para o golo sofrido. Ainda que a reação final com Sheldrup e John Duran a marcarem permite ao Benfica viajar com esta superioridade nos golos marcados, que não deixa quaisquer tipo de dúvidas sobre qual é a equipa que vai seguir para o play-off. Mas acima de tudo, eu creio que neste momento isso também é muito importante para Marco Silva, mostra um Benfica bastante mais sólido, e portanto semana após semana estamos a ver um Benfica mais sólido, mais capaz, com muitas opções no banco. É bom sublinhar isto, é um Benfica que tem muitos jogadores com qualidade para serem titulares, e portanto vai haver competitividade pela titularidade nesta equipa encarnada.
9: E uma questão que é uma questão importante, a questão física, já há aqui gente em situação bastante aceitável, porque não chegaram todos ao mesmo tempo, porque houve jogadores que têm vindo a ser integrados, fruto da participação deles no Campeonato do Mundo. E não se notou hoje que a equipa, do ponto de vista físico, estivesse fatigada, não? Ou seja, há também aqui algum trabalho, e isso é que acaba por ser perfeitamente normal. Há aqui gente que tem 6 semanas de trabalho, não é? Há outros que têm 2, outros que têm 3, e portanto pôr todos mais ou menos ao mesmo nível é, enfim, um desafio para esta equipa técnica.
2: Eu creio que essa gestão está a ser feita nos minutos de utilização de cada um dos jogadores.
4: Luís, já voltamos a ouvir os teus comentários, isto porque há a possibilidade de agora na BTV ouvir as primeiras declarações de Marco Silva, o treinador do Benfica, vai começar a fazer a análise a este resultado e esta vitória expressiva.
10: Sabemos a capacidade que o Leandro tem, mesmo chegando segundo as linhas, a aparecer na área. Não é a primeira vez, claramente, mesmo com o posicionamento do Rafa mais por dentro, queríamos e precisávamos depois do Barreiro para completar o triângulo no corredor direito, juntamente com o Bá, um excelente momento da nossa equipa, o primeiro gol, da forma como o conseguimos. primeira parte foi muito bem conseguida da nossa equipa, jogar muito tempo em meio campo contrário, a conseguir de várias formas penetrar na linha defensiva do adversário e criar oportunidades e fazer golos da forma como tínhamos preparado e da forma como atraindo a um lado, muitas vezes chegámos rapidamente à esquerda, atraindo à direita, chegámos rapidamente à esquerda, e nós, sempre que o fizemos da forma como tínhamos preparado, conseguimos fazer muito bem. Em alguns momentos quisemos pausar demais o jogo e falhou-nos o momento certo depois para acelerar, mas de uma forma geral a primeira parte é muito bem conseguida a nossa equipa, com intensidade, com muitos bons momentos. O primeiro gol é um bom exemplo disso, a forma como conseguimos marcar, mais algumas oportunidades para marcar também. O adversário acaba por ter um momento num lance de bola parada que a bola vai à barra, de resto sempre tudo controlado da nossa parte e a jogar de uma forma que nós queremos jogar, a sermos dominantes e a claramente fazer prevalecer aquilo que era a nossa qualidade e superioridade no jogo. A segunda parte queríamos começar da mesma forma, não começámos tão bem. Acredito que os primeiros 20 minutos da segunda parte não foram ao nível que nós podemos e devemos. Era importante para nós, eu tinha dito aos jogadores, manter a baliza a zero. Era importante para nós também começarmos a segunda como começámos a primeira parte. Não conseguimos, perdemos algumas bolas que não deveríamos, e naturalmente o adversário cresceu um pouco no jogo, mudou o sistema ao intervalo também. Tentámos ajustar rapidamente, dando feedback para os jogadores, a nossa forma de saltar à pressão. Custou-nos um pouco a reagir à mudança de sistema do adversário. Mesmo os jogadores que entraram, demorou um pouco a que eles entrassem no ritmo do jogo e que era a intensidade do jogo. Quando isso aconteceu, tornámos novamente a ser melhores e a conseguir algumas boas situações, um pouco mais em campo aberto, um pouco mais em transição já, não tanto no último terço, mas mesmo assim, alguns momentos de qualidade, bons golos, boas situações de transição ofensiva da nossa equipa, e é um excelente resultado para nós, que nos dá não o conforto, mas a confiança que estamos no bom caminho para passar a eliminatória. Era o que queríamos, e com uma boa exibição. Claramente agradecer aos adeptos mais uma vez, 60 mil na Luz, precisamos deles, e eles mais uma vez connosco desde o primeiro minuto. Acredito que o resultado também os deixa confiantes para qual aí vem, mas mais uma vitória nossa, nada mais. De mim começa uma grande batalha para nós, e precisamos de muitos nossos adeptos connosco. Infelizmente retiraram-nos essa possibilidade, mas todos juntos vamos lutar para conseguir os 3 pontos num jogo que, naturalmente, com as características que vai ter, sem adeptos, infelizmente, acho que o futebol é feito para os adeptos, e quando tiramos adeptos de estádio, algo está mal, sinceramente, mas é o que é, a decisão está tomada. Neste caso, teremos que nos adaptar rapidamente àquilo que é jogar no Estádio da Luz sem adeptos. Precisamos dos nossos adeptos, eles são a força do clube. Agradeço-lhes pelo ambiente esta noite.
11: Deixa-me só perguntar-lhe, recuperando o jogo, olhando para o 11 inicial, com o Prestiani, ficou a dúvida se ia jogar na esquerda ou na direita. Porquê é que optou por manter Rafa na direita, para manter as dinâmicas que tem trabalhado já?
10: Sim, essa foi a realidade. Queria um jogador mais completamente aberto no corredor esquerdo, mesmo que alterasse de posicionamento o Rafa. Todos nós sabemos que o Rafa hoje em dia é um jogador muito mais corredor central do que jogar no corredor. Nós na esquerda queríamos um jogador totalmente aberto no corredor, e não seria o Rafa. Pode fazê-lo, mas para estar totalmente aberto, dar a largura total, juntamente depois com numa zona interior mais o Sudakov, não seria o Rafa. Continuaríamos com o Kaminski ou o Andrés ou o Prestiani. Optámos pelo Prestiani, que quisemos manter aquilo que tem sido a dinâmica no corredor direito, com o Rafa a riscar espaços interiores, com o Bay e depois com o Leandro ou com o Rios, a poderem depois vir numa linha mais atrasada. Essa foi a dinâmica que querias. Mesmo que começássemos com o Prestino na direita, não seria o Rafa nunca na esquerda, porque nós percebemos a qualidade do Rafa, mas sabemos também quais são os caminhos que lhe temos que dar para ele render ao nível do que tem rendido, e é muito mais num corredor central ou perto de um corredor central, mesmo vindo da linha, como tem feito desde o princípio da pré-temporada. Havia do corredor para dentro, partido um corredor, mas mais a vir para dentro, e na esquerda temos um jogador totalmente aberto.
11: Muito obrigado, fica. Tá, obrigado.
4: As palavras de Marco Silva, primeiras declarações do treinador do Benfica, ele que agora vai falar também na SIC Notícias, mas já teremos até a oportunidade mais à frente, daqui a pouco, de ouvir o treinador do Benfica na sala de imprensa, onde já está o João Alves Domingos. Vamos avançando com mais algumas notas e comentários. Paulo Sérgio e Luís Cristóvão.
9: Luís Cristóvão, vale a pena sublinhar alguma coisa desta intervenção de Marco Silva ou não?
12: Como estávamos aqui a antever, Marco Silva não ficou satisfeito com o que a equipa fez no início da segunda parte, não gostou de ter sofrido o gol, tinha colocado esse objetivo também aos seus jogadores, mas a equipa acaba por também dar uma resposta bastante positiva, mesmo com esse momento menos bom, e sai desta primeira mão com um 6-1, que creio eu, não enchendo as medidas a Marco Marco Silva cumpre com os vários pontos que ele tinha colocado como objetivo para a partida e vai-lhe permitir também ter uma melhor gestão dos outros dois jogos que vai ter esta semana, na recepção ao Académico e depois na viagem até à Escócia.
9: Acreditas que na viagem à Escócia possa apresentar uma equipa um bocadinho diferente daquela que jogou esta noite? Esta será a equipa que muito provavelmente vai jogar no domingo à noite, frente ao Académico de Viseu, ou não?
12: Eu creio que sim, a não ser que algum destes jogadores tenha aqui indícios físicos que acabem por pesar nessa escolha. Eu diria que este 11 estará muito perto de ser aquilo que vai ser de novo utilizado para depois sim, no jogo na Escócia, poder haver aqui mexidas e mais minutos para os jogadores que não têm tido tanto tempo de jogo.
9: Quando fomos interrompidos pelo Marco Silva, estávamos a falar precisamente, ou estavas a analisar precisamente na questão física. Eu hoje não notei uma discrepância tão... evidente, estava à espera que houvesse de jogadores mais fatigados. É verdade que o jogo também não foi jogado a um ritmo muito elevado, porque o adversário não obrigou a essa situação. Mas a equipa fisicamente está, enfim, já não tem comparação com o que foi com o St. Gallen lá.
12: Sim, verdade. A equipa do Benfica, para já eu acho que houve aqui alguma gestão inteligente também da parte de Marco Silva, jogadores que poderiam vir a dar nota daí de algumas dificuldades físicas, como Sudakov ou Enzo Barrenechea, acabaram por sair pouco depois da hora de jogo. Houve também depois a gestão de Langley antes do derradeiro quarto de hora, e com isso vimos o Benfica a ser capaz de apresentar uma prestação física bastante interessante. O Arts não foi desafiante nesse capítulo, mas o Benfica mostrou pelo menos uma regularidade que pode servir de base para o que a equipa tem a mostrar nos próximos encontros. E depois também lembrar aquilo que Marco Silva disse, não agora, mas na antevisão para o encontro, é que a partir daqui vão ser sempre...
9: Sim, 3 em 3 dias.
12: 3 em 3 dias vai haver jogos até ao final de setembro. E isso claramente vai obrigar a que um lote alargado dos jogadores esteja em condições de jogar. E por isso diria que com os minutos que foram dados, três trocas hoje ao minuto 64, e isso vai haver aqui mais gestão durante esta semana, que é, há jogadores que vão ser puxados a ter mais minutos e a poder dar melhor a resposta. Mas hoje, como disseste, o Benfica a passar bem neste jogo, e a mostrar que o trabalho da pré-temporada, que está aqui a coexistir com a competição, também está a levar o Benfica a aproximar-se desses momentos de qualidade.
9: Luís, vamos analisar, até porque temos tempo, vamos analisar setor por setor. Samuel Soares, chamado à titularidade, tem uma grande intervenção, mas depois logo a seguir borrou a pintura toda. É um jovem ainda, tem 24, 25 anos, e portanto há aqui uma decisão que é tomada. Resta-me agora a perceber...
12: Sim, temos que ouvir essa resposta
9: com o Académico de Viseu. Sim, e se ele for o titular frente ao Académico de Viseu, parece-me que a decisão estará tomada e a aposta será em Samuel Soares. Faz bem deixar Trubin de fora e avançar para Samuel Soares, Marco Silva?
12: Eu creio que Marco Silva vai ter que explicar melhor esta decisão de hoje. Aceitando eu que Samuel Soares tem tudo para ser titular na equipa do Benfica, e já não olho sequer como um jovem, é um guarda-redes com perfeitas condições para poder ser titular no Benfica. Mas Trubin também é, e tendo vindo a ser Trubin o titular nestas últimas temporadas, eu creio que hoje há uma resposta que Marco Silva tem que dar. Houve alguma questão para que Trubin ficasse no banco, e havendo alguma questão física ou de uma eventual saída, diria que a opção está tomada, e portanto Trubin encaixa numa dessas explicações. Ou se tratar apenas de uma opção técnica, eu diria que fica aqui em aberto o espaço da baliza do Benfica, até para uma eventual rotação entre os dois jogadores, os dois guarda-redes, ao longo da temporada. mas a minha resposta está muito condicionada por esta explicação que ainda não tivemos de Marco Silva, porque isso poderá fazer toda a diferença, ou seja, se é uma opção técnica ou se houve alguma condicionante que levasse a que Turbinões ficasse no banco.
9: Vamos esperar que essa questão seja colocada ao técnico do Benfica. Na defesa, Bá ou Dedic. Bá tem estado bem, Dedic, enfim, chegou tarde por causa do Campeonato do Mundo. Tomás Araújo e Lenglet, e depois do lado esquerdo só sobra Dalle. Como é que olhas para a defesa do Benfica? É uma defesa ainda em construção ou é já uma defesa, um produto mais ou menos acabado?
12: Para mim é uma defesa em construção, ou seja, é um Tomás Araújo e Lenglet que são titulares de caras. No caso de Samuel Dalle, precisa de concorrência, e José Neto poderá ser esse concorrente, mas até agora não está a ter também grande espaço para mostrar. Do lado direito, Bá tem estado bem. Eu creio que Bá é um bom lateral direito, mas pelo que fez na temporada passada, Dedic, a meu ver, será o titular de caras nesta equipa. E portanto aqui há alguma expectativa para perceber neste setor defensivo as opções de Marco Silva ao longo da temporada. Eu creio que quando Dedic estiver em condições vai ele agarrar o lugar à direita, e teremos que perceber se José Neto é aposta ou se o Benfica precisaria de ir buscar um outro lateral esquerdo. Contra os centrais, estes são os titulares, mas falta ainda aqui uma peça. Já se percebeu que Manu está à frente de Gabriel Índio neste momento para jogar como central.
9: Sim,
12: mas
9: até porque ontem na conferência de imprensa Marco Silva não deixou dúvidas nenhumas.
12: Sim,
9: ele
12: vai
9: para a equipa, vai para a equipa B e depois logo se vê. E portanto falta aqui um central que possa meter aqui a Tomás Araújo e Lenglet enfim, elevar o nível, não é? Elevar o nível dos três.
12: Exato, tem que ser um central relativamente jovem, porque vai ser um jogador para formar, digamos assim, no Benfica, e que tenha aqui alguma expectativa de negócio futuro.
9: Mas suficientemente experiente.
12: Mas também tem que ser um jogador pronto para entrar, porque vai ser preciso utilizá-lo várias vezes, e temos que também olhar isto com relativa clareza. Nem Tomás Araújo, nem Clément Lenglet são jogadores que, pelo seu historial físico, garantam que vão fazer 52 jogos esta temporada.
9: Era aí que eu queria chegar. São dois jogadores que, enfim, o Tomás Araújo, nós conhecemos da Liga Portuguesa, não é?
12: Sim.
9: O ano passado teve muito tempo em gestão. De resto, no Campeonato do Mundo faz um jogo e depois entra em gestão. E o Lenglet, o ano passado, fez 24 jogos pelo Atlético de Madrid. É verdade que a concorrência também é bastante forte na equipa de Madrid, mas ele teve vários jogos lesionado.
12: Sim, e eu creio que é importante que venha mais um central a pensar nisso, sendo que quer Manu Silva, quer Azubar Renecheia terão aqui possibilidade de também serem utilizados nessa posição. Mas é na linha defensiva um central falta de certeza, de forma assumida. Não sei se não faltará também um lateral esquerdo.
9: Portanto, um central, um lateral esquerdo, olhando para o meio campo, há ali soluções que nunca mais acabam.
12: Pois,
9: não é?
12: É verdade, para esta dupla de meio campo há muita gente. Enzo Barrenechea tem estado bem, com o Leandro Barreiro mais de perfil com ele.
9: Mas quando chegar Schelder
12: a
9: Orsenas, estamos conversados, não é?
12: Vamos ver. Vamos
9: ou não?
12: Ver. Vamos ver.
9: Richard Rios hoje, enfim, teve aqui alguns minutos.
12: Eu acho que Richard Rios vai entrar para o 11 titular. Frederic Orsenas, vamos ver. E porque qual é a minha questão com o Frederic Orsenas? Orsenas tem sido sempre utilizado em posições diferentes, mais adiantadas, mais à esquerda, mais no meio, como lateral direito. Foi um jogador muito útil ao Benfica para muitos espaços. Não sei se é um jogador para ser titular sempre como médio no corredor central, tendo em conta também esta concorrência.
9: E falta
12: que tem
9: percebermos
12: para
9: Palhinha, é ou não a opção, se chega.
12: Eu creio que o espaço vai ficar mesmo muito, muito limitado para alguns destes jogadores, É certo, Austins pode sempre ser adaptado a outra posição no terreno, mas com o Marco Silva também não estou a vê-lo utilizar no espaço mais adiantado, porque isso deixa sempre a equipa um pouco coxa em termos ofensivos. Claramente Marco Silva quer extremos com criatividade, quer mexidas nessa zona do terreno, jogadores que apareçam em várias posições, e aqui não retirando valor à capacidade de trabalho e de entrega de Fredrik Austins, sempre tive a sensação em relação ao norueguês que é um excelente trabalhador, mas que quando o Benfica estiver bem, com classe neste plantel, o seu espaço vai reduzir-se. E olhando às opções neste momento, esse dia pode estar mais perto. Depende muito de como o Marco Silva entender o seu meio campo, e vai depender muito de percebermos se Palhinha vem ou não vem, e se não vindo Palhinha,
9: se vem mais alguém, não é?
12: Haverá alguém na calha para poder reforçar esta zona do terreno.
9: Estamos a falar de entradas, mas haverá com certeza saídas, não é?
12: Entradas, haverá saídas, e eu diria que nesta zona dos médios centros, para dois lugares, estamos aqui a falar de cinco jogadores, portanto já poderá, e ainda há Miguel Figueiredo, que já foi utilizado e tem estado aqui na calha também, que pode muito bem vir a ter alguns minutos ao longo da temporada. Eu diria que pelo menos uma saída pode acontecer nesta zona do terreno, e que vai depender se vem ou não vem alguém.
9: Aulas para este ano, Sheldrup, Luque Bacchio, já se percebeu que também não conta muito para Marco Silva, Kaminski, que entretanto chegou,
12: Rafa, que está nestas
9: coisas. Rafa, que também é exatamente, Rafa Sudakov, enfim, Aulas e corredor central. É muita gente, não é?
12: É muita gente, mas eu creio que aqui é preciso ter muita gente. Sudakov pode ter como opção Rafa, ou podemos acabar por ver Rafa mais vezes
9: descaído
12: pelo meio. Sim, o Sudakov também pode aparecer na ala, mas não creio que tenha aqui.
9: Sim, mas a experiência do ano passado provou que não é a praia dele, não é?
12: Sim, quer Sudakov, quer Rafa, são bons jogadores para trocas nestas zonas do terreno, mas fico com a sensação que Sudakov estará mais para o corredor central e Rafa mais para a faixa com o Marco Silva. Tendo isto em conta, há uma aposta clara de Marco Silva em Sudakov. Sudakov vai ter que crescer para esse lugar, sendo que depois há Prestiani e há Sheldrup, que são dois jogadores que dão muita qualidade à equipa e dão muita imprevisibilidade. Luque Bacchio, se não contar, é bom que o Benfica também vá ao mercado à procura de mais um jogador que possa entrar nesta rotação, porque Kaminski, como
9: isto partindo do princípio que Sheldrup se vai manter, não é?
12: Eu estou partindo do princípio que Sheldrup se vai manter esta temporada.
9: Não tenho a certeza.
12: Em relação a Kaminski, para mim sempre ficou claro que Kaminski será um jogador de rotação e não um jogador de titularidade, portanto aí nem vejo aqui grandes problemas nas avaliações negativas que foram feitas de Kaminski no jogo contra o St. Gallen, porque o seu espaço no plantel vai ser outro, não vai ser o da titularidade, e poderá vir a ser um jogador
9: do banco, não é? Muito exatamente. Importante a partir do banco.
12: Mas há aqui fartura, mas numa zona em que o Benfica vai precisar dessa fartura para ter várias opções ao longo das partidas.
9: Depois, a posição 9, Pavlidis, Duran, Ivanovic parece estar claramente de saída, e ainda Anísio Cabral, não é?
12: Sim, o Anísio tem todas as condições para ser um jogador com utilização na equipa B e depois a subir à equipa A sempre que seja necessário. Mantendo Pavlidis e João Duran, o Benfica tem aqui dois avançados de muita qualidade. Pavlidis continua a marcar e a trabalhar e a ser um jogador muito útil para o Benfica.
9: Ele tem mais ou menos 110 jogos realizados e tem 65 golos. Exatamente. Marcados. Isto não é muito normal. Não, são números absurdos, não é?
12: O Pavlidis sofre por comparação, porque nestas duas temporadas em que ele marcou 30 golos em cada uma, houve do outro lado da segunda circular os jogadores a marcarem mais golos. Mas isso não nos diz nada acerca de eventuais incapacidades de Pavlidis, diz mais do momento das duas equipas. E não tenho grandes dúvidas de que Pavlidis no Benfica, e com o Benfica em crescendo, vai ser um jogador que traz mais golos. Não trazendo em algumas partidas ou em algumas fases da temporada, João Duran pode dar essa resposta. Hoje a sua entrada no jogo não foi muito auspiciosa. É daqueles jogadores que se percebe que fisicamente tem qualidades para dar e vender, mas que é um pouco sono, não é? Como se costuma dizer.
9: É preciso parece, querer, não é?
12: Entra um pouco de olhos fechados, depois tem ali uma bola ou outra em que quer aparecer, mas as coisas não lhe correm bem. Felizmente para ele e para o Benfica, a determinada altura o chip ligou e ele faz uma grande combinação para Sheldrup para marcar um golo, e foi, creio eu, importante que esse golo tivesse aparecido para que ele possa perceber também que vai ser no coletivo que vai encontrar

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0: Digitalização em vigor para os exames do secundário, a evidência absoluta de que o sistema é fiável. João Costa, antigo ministro da Educação no último governo de António Costa, conclui que este é um ano perdido em termos de fiabilidade do sistema de acesso ao ensino superior. Esta sexta-feira, novo dia D para a fixação dos resultados dos exames nacionais da segunda fase. Daqui a pouco, as expectativas de diretores de escolas e também de professores. Na abertura da Feira de São Mateus, em Viseu, o Presidente da República a lembrar a importância do turismo para cada região, mesmo a mais pequena de Portugal.
1: Nesta altura, no Porto, estão 19 graus, 20 em Coimbra, 21 em Lisboa, 22 em Ponta Delgada, Funchal 25 e Faro 29 graus. As notícias à meia-noite, a edição é de Cláudia Almeida.
0: Considera o antigo ministro João Costa é um ano perdido quando se fala da fiabilidade de acesso ao ensino superior. O antigo ministro da Educação diz à Antena 1 que não é verdade a ideia repetida pelo atual ministro de que nenhum aluno será prejudicado pelas falhas na correção dos exames nacionais do secundário.
2: Sobretudo no que diz respeito ao concurso de acesso ao ensino superior, foi criado um conjunto de desigualdades que, apesar de se dizer que nenhum aluno será prejudicado, aquilo que sabemos é que há situações muito irregulares e que este é um concurso em que nenhum aluno terá a certeza de que a sua nota e a nota do seu colega correspondem exatamente a uma avaliação justa. Houve reapreciações que foram feitas por problemas de classificação, outras por problemas técnicos. Portanto, foi um processo com muitos problemas e que acho que todos esperamos que não se volte a repetir. Este é um ano, eu acho que em termos de fiabilidade do acesso ao ensino superior, é um ano perdido.
0: O antigo ministro João Costa sublinha que estava em marcha, quando tinha a pasta, um plano para digitalizar totalmente os exames e estava inscrito no PRR, processo que foi descontinuado, diz João Costa, para dar lugar a uma solução que na altura o governo socialista não defendeu.
2: Tudo isso foi descontinuado e mudou-se para um processo que, quando eu estava em funções, o atual presidente do Educa tentou convencer-me de que seria uma boa mudança, que era este processo, que não é propriamente uma transformação digital. É pegar as provas em papel, escaneá-las, portanto é um processo que começa em papel e volta a acabar em papel. Eu tive dúvidas sobre isso, mas é absolutamente legítimo que se tenha avançado para isso. Agora, quando as provas não são apenas provas ou de aferição ou de certificação de um ciclo, mas são também provas de seriação dos alunos, ou seja, a minha nota tem impacto na nota do outro, tem que ter certezas absolutas de que o sistema é fiável. E eu acho que foi isso que falhou aqui.
0: Declarações de João Costa, antigo ministro da Educação. Declarações esta noite à Antena 1. Ele considera que falhou no processo de digitalização em vigor para os exames do secundário. A evidência absoluta de que o sistema é fiável, por isso este é um ano perdido em termos de fiabilidade do sistema de acesso ao ensino superior. Nesse processo, estamos na fase de divulgação dos resultados dos exames nacionais da segunda fase, que começaram a chegar ao final da tarde desta quinta-feira às escolas, ainda que com hora e meia de atraso em relação ao prazo anunciado pelo Ministério da Educação. O Governo confia que todas as notas vão estar disponíveis esta sexta-feira de manhã. Entre os professores, há dúvidas quanto aos diretores. João Coraceiro, há muito otimismo.
3: Muitas escolas já têm as pautas prontas a fixar, adianta o Presidente da Associação Nacional dos Diretores de Agrupamentos e Escolas Públicas. E Filinto Lima acredita mesmo que de manhã todos os resultados da segunda fase vão estar à vista.
4: Nas primeiras horas da manhã, esses ficheiros são convertidos em pautas e elas são fixadas, processo que ficará pronto às primeiras horas do dia, as pautas estarem fixadas e estarão fixadas.
3: Mais cauteloso, o movimento Missão Escola Pública relatava alguns problemas durante a noite, com Cristina Mota a apontar ritmos ainda muito diferentes nas escolas.
5: Escolas que não conseguem ainda aceder aos resultados, existe um erro. Outras, temos informação de ainda não terem recebido, que fecharam no seu horário de funcionamento, regressando para ver o ponto de situação. Por outro lado, temos outras que mantiveram os professores nas escolas, secretariados de exames. Nós acreditamos que vão existir pautas. Agora, se todos os resultados estarão disponibilizados, colocamos a hipótese de alguns terem erros.
3: O que parece certo, sublinha Filinto Lima, é que das classificações já verificadas, não haverá surpresas desagradáveis para alunos e pais.
4: Nenhum diretor me comunicou que, por exemplo, a prova suspenso aparecia nas pautas e também me disseram que todos os alunos tinham um valor de 1 a 20.
3: No caso das mais de 20 mil reapreciações dos exames da primeira fase, os resultados vão ser disponibilizados às escolas da parte da manhã para serem depois afixados durante a tarde desta sexta-feira. Cristina Mota, da Missão Escola Pública, tem ainda muitas dúvidas.
5: Ainda temos indicação de relatores estarem a concluir o processo, daí entendermos que será difícil termos efetivamente todos os resultados disponíveis.
3: Do lado dos diretores, esperar para ver, as escolas estão preparadas, basta o Júri Nacional de Exames cumprir os prazos.
0: Expectativas de diretores e professores para esta sexta-feira, novo dia D, em torno dos exames nacionais do secundário. Nas escolas da Dinamarca prepara-se uma pequena revolução para o novo ano letivo para combater a fraude com inteligência artificial nos testes. Camila Vidal.
6: Magnus Oelik, o novo ministro da Educação da Dinamarca, abriu o encontro anual sobre políticas para a educação com a notícia. Fala mesmo em medidas de emergência contra a fraude nas escolas secundárias. Escreve nas redes sociais que é completamente inaceitável que os trabalhos de casa, exames e provas sejam feitos com o ChatGPT ou outras ferramentas de inteligência artificial. Diz que os alunos estão a enganar-se a eles próprios. 2 em cada 3 estudantes do ensino secundário na Dinamarca, revela o ministro, admitem que já usaram ferramentas de IA para fazer batota. O pacote imediato, como se lê no comunicado do governo, contém 3 medidas. A primeira é a defesa oral dos trabalhos escritos feitos em casa. Na Dinamarca, cerca de 9 mil alunos do secundário têm como principal método de avaliação um trabalho escrito. A partir de agora, devem ser defendidos oralmente. Em segundo lugar, a monitorização dos ecrãs durante os testes. As escolas secundárias devem ter como fiscalizar os ecrãs dos alunos na sala de aula, usar firewalls que filtrem conteúdos proibidos durante as aulas e durante os testes. O terceiro e último plano é incentivar os alunos a escrever os trabalhos no recinto escolar em condições controladas, em vez de ser em casa. O governo dinamarquês também está a preparar uma estratégia global para as escolas e não apenas para o ensino secundário, uma espécie de guia sobre a utilização da inteligência artificial.
0: O novo ano letivo arranca na próxima semana na Dinamarca, já com estas regras em vigor. Voltam a soar os alarmes do independentismo na Córcega, numa altura em que o Parlamento debate um projeto de lei para a autonomia daquele território francês. A Frente de Libertação Nacional da Córcega rejeita o plano e ameaça os não-corsos que vivem na ilha. Luís Peixoto.
7: Um grupo de cerca de 15 pessoas mascaradas com armas num local secreto ataca o plano do governo francês para estabelecer a autonomia da Córcega. O movimento separatista Frente de Libertação Nacional da Córcega, União de Combatentes, opõe-se ao que diz ser uma tentativa de negar a existência do povo corso. No vídeo divulgado pelo jornal Corre ce Matin, o grupo considera que o projeto de lei de autonomia que está a ser debatido no Parlamento francês é uma farsa e acusa o Estado francês de querer colonizar a ilha mediterrânica com novos franceses. O movimento separatista ameaça mesmo os habitantes não corsos para que fiquem em casa, caso contrário, não estão seguros. Esta conferência de imprensa clandestina levou já a Procuradoria Nacional Antiterrorista a abrir uma investigação preliminar por possível associação criminosa para cometer atos terroristas.
0: E a Frente de Libertação Nacional da Córcega nasceu em 1976. Defende a independência do território, que está na posse de França desde o século XVIII. O movimento separatista cometeu vários atentados ao longo das últimas décadas. Esta noite em Viseu, o Presidente da República assistiu à inauguração da Feira de São Mateus e falou da importância do turismo para todas as regiões do país. A reportagem de Horácio Antunes.
8: Na primeira visita oficial ao Conselho de Viseu, como Presidente da República, António José Seguro inaugurou a Feira de São Mateus. Esteve no arranque desta que é considerada uma das mais importantes feiras populares. 634 anos que decorre até 6 de setembro. Seguro elogiou o dinamismo de uma feira que sabe unir as pessoas e cativar o comércio. Falou depois do Secretário de Estado do Turismo, agarrou nas palavras de Pedro Machado e reforçou a importância de haver políticas públicas estáveis, como acontece no setor do turismo.
9: Mudaram governos, mudaram membros do governo na área do turismo, mas segue-se uma sequência. Um bom exemplo que deve proliferar noutras áreas setoriais da governação, que há só um país. e os governos estão, sucedem-se outros. É importante que exista essa estabilidade.
8: António José Seguro reforçou também a ideia de que todas as regiões são importantes para o desenvolvimento do setor turístico.
9: Um setor que é estratégico para o nosso país, não só para captar muitos que vêm de fora, já vamos nos 30 milhões por ano, sensivelmente, de turistas que nos visitam, mas na capacidade que isso trouxe a todas as regiões do nosso país de dinamização do nosso património e do nosso tecido empresarial. E há uma coisa que o Sr. Secretário de Estado aqui disse, é que nesta política de turismo não há regiões dispensáveis. Por mais pequeninas que sejam, por menos gente que estejam lá a viver, dão um contributo essencial. Porque hoje o turismo também exige diferenciação.
8: O Presidente da República recebeu das mãos do Presidente da Câmara Municipal de Viseu a chave da cidade, referiu que foi a primeira e disse sair da cidade de Viriato de coração cheio.
0: O Presidente da República, convidado de honra esta noite em Viseu. Foi também uma noite de futebol, 6-1, goleada do Benfica sobre o Hearts, no Estádio da Luz. O treinador, Marco Silva, reconhece que a passagem para o play-off está bem, mas é preciso rigor no próximo jogo na Escócia.
10: Quando consegues ganhar por esta vantagem, naturalmente, sentimos que a eliminatória está do nosso lado, mas não há facilitismos e é muito importante para nós, e não vamos falar agora da segunda mão, porque ainda temos um jogo pelo meio, mas quando chegar o momento, claramente encarar o jogo, independentemente da vantagem que temos num ambiente que é sempre hostil para jogar, um ambiente muito próprio para jogar na Escócia, portanto, preparados para isso, olhando para a exibição, uma exibição muito positiva da nossa equipa, uma primeira parte de muita qualidade, de boa qualidade.
0: Também o Sporting de Braga vai jogar na próxima semana, mas com o Dinamo Minsk em campo neutro, na Bulgária. Esta noite na Pedreira venceu por 1-0. O treinador Carlos Vicens agora só pensa na estreia da equipa no Campeonato Nacional, frente ao Moreirense.
11: Eu só sei fazê-lo de uma maneira, que é enfocar-me em lo que tenho delante. E o que tenho delante agora é preparar o treinamento de manhã à manhã.
12: Só conheço um caminho, focar apenas no próximo jogo, respeitar o processo de recuperação física, treinar e pensar no jogo de domingo.
11: Amanhã treinar bem, preparar bem o treinamento da tarde do sábado, pensando única e exclusivamente no partido do domingo.
0: Os arsenalistas discutem a passagem ao play-off de acesso à Liga Conferência daqui a uma semana na Bulgária, em campo neutro, frente ao Dinamo Minsk.
1: Cláudia Almeida com as notícias à meia-noite na RTP Antena 1, simultâneo com Madeira, Açores e Mundo. 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Já lá vamos ao 33 rotações por minuto.
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0: fiabilidade do sistema de acesso ao ensino superior. Esta sexta-feira, novo dia D para a fixação dos resultados dos exames nacionais do secundário da segunda fase. Daqui a pouco, as expectativas de diretores de escolas e professores. Delegar a inteligência individual na inteligência artificial, um dos paradigmas atuais nas escolas, na realização de trabalhos ou testes. A Dinamarca resolveu, por isso, impor que os alunos do secundário façam apresentações orais dos textos que escrevem.
1: Nesta altura, no Porto estão 18 graus, 19 em Coimbra, 21 em Lisboa, 22 em Ponta Delgada, 25 no Funchal e 28 em Faro. As notícias à uma, a edição é de Cláudia Almeida.
0: É um ano perdido quando se fala da fiabilidade de acesso ao ensino superior. Palavras do ex-ministro da Educação, João Costa, que diz à Antena 1 que não é verdade a ideia repetida pelo atual ministro de que nenhum aluno será prejudicado pelas falhas na correção dos exames nacionais.
2: Sobretudo no que diz respeito ao concurso de acesso ao ensino superior, foi criado um conjunto de desigualdades que, apesar de se dizer que nenhum aluno será prejudicado, aquilo que sabemos é que